0: Alta atenção, segunda hora, aqui com o regresso da instituição hardcore nova-iorquina 8Breed, Kill Count Increase, é single de avanço para o álbum Fatal Paradox, a editar no dia 6 de novembro. Temos então o retorno do Sr. Jamie Jasta, com um novo álbum de originais, aparentemente um convidado especial, John Tardy dos Obituary, no tema Sacrifice Season. O grupo já está em digressão pelos Estados Unidos e assim ficará até praticamente o final do ano. 8Breed de retorno com um novo de originais, depois de 6 anos arredados dos estúdios. E continuamos numa de hardcore nova-iorquino, neste caso um dos fundadores, Cro-Mags, também com um novo single, Wired for Chaos, é a proposta nova, música nova em 6 anos também para os lendários Cro-Mags, que, não se esqueçam, vão estar no dia 5 de agosto no Vagos Metal Fest, a não perder. Os Cro-Mags, que creio estarão pela primeira vez no nosso país no Vagos Metal Fest.
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Já está nas lojas o novo capítulo dos Devil Driver de Death Fafara. São 13 temas disponíveis através de Strike and Kill. Aqui estivemos precisamente com o tema título. Primeiro ainda, Cro-Mags, uma das bandas a destacar no Vagos Metal Fest. Eles atuam no dia 5 de agosto, a não perder. Cro-Mags com um novo single, Wired for a Chaos. Logo de seguida, Madball, Freddy Christian de retorno com o seu grupo, que também já faz parte dos pilares da instituição hardcore nova-iorquina. Madball, Not Your Kingdom, o contacto através de What Say You.

Madball, o álbum disponível esta semana. Ficamos agora com talento nacional, chamam-se Ed Drop, o grupo já existiu há algum tempo, regressou entretanto, editou música em 2002, 2004 e agora estão de novo juntos. A formação não será totalmente a mesma, mas temos de retorno então os Ed Drop, fundados em 2001. Ed Drop com o seu novo álbum, Tides of a Reckoning, aqui através de This War of Mine. Ed Drop.

Dizem que fazem metalcore, mas a nossa opinião não será a mesma. De Osaka, Japão, fundados em 2022, estes são os Fire Flame, novo álbum, primeiro álbum, Force Against the End. É composto por 15 temas. A sonoridade deles é aconselhada a fãs de Judas Priest, Iron Maiden, Bullet for My Valentine, Black Veil Brides, All That Remains e mais alguns. Fireflame, Scapegoat, o contacto na hora mais pesada da 3 para a estreia deste coletivo de Osaka, Force Against the End. E atrás, o primeiro álbum dos nacionais, Head Drop, Tides of Reckoning, é o nome da proposta. Procurem nas plataformas digitais. This War of Mine foi o contacto em alta tensão. Agora ficamos com o retorno dos Zandria, novo tema, Colors, que será editado no próximo dia 7 de agosto. Zandria de retorno, já tem muitas datas confirmadas pela Europa, mas que não abrange Portugal. Eles preparam então a promoção do seu novo disco intitulado Eclipse. Aí fica Colors para os Zandria.

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Eles dizem Power Metal Fighting for the Throne. Esta é a apresentação ambiciosa dos Shadowborn, Heaven's Falling. É o nome do disco, já editado no mês passado, Of Wolf and Queen, aqui o primeiro contacto então para estes suecos, que são dominados pela voz da senhora Eira. Shadowborn, que pertence aos Pagan Fury, aqui entre nós. Shadowborn, o primeiro álbum, Heaven's Falling, no início da sequência, o retorno dos Xandria, se quiserem. Colors é o nome do contacto. Eles estão em digressão pela Europa a promover precisamente o seu novíssimo disco Eclipse. Ainda o projeto Lucid Dreaming, da autoria do baixista Till Oberbell, que conta com a participação de vários ilustres, nomeadamente Blaze Bailey, o ex-Iron Maiden, Zack Stevens dos Savatage e Ralph Sheppers dos Primal Fear. Primal Fear, que nos visitam no Milagre Metaleiro, mais para o final do mês de agosto. Falamos de Lucid Dreaming, Upon the Barricades, é o nome deste novo volume da Springtime of Peoples. Foi o contacto na hora mais pesada da 3. A concluir o Alta Atenção por hoje, ficamos com os Mother Tomb, Dying to Live. É o nome do álbum de estreia deste coletivo que nos chega do Michigan. Eles já editaram um par de singles, fundados em 2023, e pelo nome do álbum e da banda já devem ter percebido que se trata de doom metal. Aí fica até ao final da hora. Mother Tomb, Citrol é o nome do contacto, Dying to Live, o nome deste álbum de estreia. Alta atenção, já sabem, RTP Antena 3, segundas e terças, meia-noite, 2 da manhã, ou então através do site antena3.rtp.pt, ou então ainda através de RTP Play. Alta atenção.

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1: Olá, olá, sejam muitíssimo bem-vindos a mais uma viagem pelas canções mais votadas da semana em antena3.rtp.pt. A tabela deste fim de semana chega com algumas surpresas, mexidas de peso e reentradas que prometem agitar tudo isto, mas já lá vamos. Deste lado, a voz continua a ser a minha, eu sou a Andrea Pinto e volto a assumir os comandos do A330, enquanto o nosso Sir André Santos continua a recarregar as suas baterias. Como a vossa palavra é a que mais ordena e este top é feito à medida dos vossos votos, não há cá margem para reclamações, já sabem como é. Vamos lá arrancar com a nova contagem, mas não sem antes puxarmos a fita atrás e recordarmos quem foram os três grandes donos do pódio da semana passada.
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1: E no terceiro lugar temos Ana Cláudia. Carimbou uma subida absolutamente histórica até à medalha de bronze com cana rachada.
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1: A estrear-se logo a queimar a prata, no segundo lugar, os rapazes de Barcelos entravam com toda a força com Guerra do Caldeu.
0: Número
1: 1. E no topo absoluto, imbatíveis, pela segunda semana consecutiva, o Tatanka e os Bateu Matou mantiveram o trono com Olinda.
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1: Pódio da semana passada já está tratado. Avançamos agora com mais uma contagem do A330.
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1: Vamos lá arrancar com tudo e abrir oficialmente a contagem desta semana, logo com dose dupla de estreias absolutas. No número 30 damos as boas-vindas ao flow inconfundível de T-Rex, que entra diretamente com o single Normal, trazendo aquela envolvência urbana e o carimbo de peso a que já nos habituou. Logo, um passo acima, no número 29, temos um encontro de titãs que promete dar muito que falar. Prof Jam e Ana Moura juntam-se numa colaboração imperdível chamada Bailar, cruzando rimas afiadas com uma alma fadista e uma cadência irresistível para a pista de dança. Tema que faz parte de LSD, o novo disco de Prof

0: E a viagem pelo hip-hop e pelas novas tendências nacionais continuam sem travar. No número 28 recebemos mais uma grande novidade. O produtor e artista Last estreia-se na nossa contagem com o single Bon Vivant, uma malha com uma produção bem polida e aquele ambiente descontraído perfeito para o fim de semana. Um degrau acima, no número 27, encontramos a quarta nova entrada consecutiva deste arranque. Diretamente da Madeira para os vossos ouvidos, Vanzi entra para a tabela com o Viciente Amor dentro do Club, um tema que faz parte de Está Calor e A Culpa é Tua, o mais recente trabalho de Vanzi.
1: Número 28.

0: número 24. A viagem continua e no número 24, a capital da Bulgária, o projeto de Sofia Reis, desce 8 degraus na contagem com este intimista e melódico Onde Andas. 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Número 23.
1: No número 23, o rock alternativo e tenso dos Damn Flying Monkeys também perde algum terreno em relação à semana passada e escorrega 10 posições com o poderoso Attrition. E a fechar este mega bloco, o número 22 traz a maior queda do grupo. O projeto Mães Solteiras desliza 11 posições na tabela com as guitarras e a ironia de Recursos Humanos.
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1: À porta do nosso top 20, temos um regresso muito aplaudido à nossa contagem. No número 21, celebramos a reentrada de Ícaro com o single Não Disseste Nada. Depois de ter conquistado o público e a crítica em 2025 com o seu EP de estreia Desculpa Qualquer Coisa, que nos deu malhas incríveis, o artista da nova pop urbana portuguesa volta a mostrar toda a sua consistência. Este tema aborda o silêncio e a dúvida de forma brilhante, equilibrando uma carga emocional forte e um refrão orlhudo, como passa inteirinha, para podermos desfrutar do ambiente deste grande produtor e intérprete, é para ficarem ligados desse lado. Ícaro, com Não Disseste Nada, na RTP Antena 3.
0: Número 21.

0: número 20.
1: É isso mesmo, encontramos aqui o projeto de Rui Maia, Mirror People com Kyle Quest, neste I Feel For You.
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1: Sem perder o bom ambiente, entramos no número 19, onde encontramos Maru. Depois de ter andado bem lá para cima, perde algum gás esta semana, é verdade, e escorrega 10 posições com Feeling So Nice, uma das canções de So Much Has Changed.
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1: No número 18 abrimos alas para mais

De uma reentrada, quem está oficialmente de regresso ao A330 é Peculiar com o single Azeitona. O alter ego de João Nicolau Quintela continua a afirmar-se como um dos segredos mais bem guardados da nova pop alternativa em português. É um regresso muito bem-vindo que merece ser ouvido em do primeiro ao último segundo e para ouvir aqui na íntegra então Peculiar com Azeitona.

0: O número 17 marca também um regresso à tabela do A330. Desta vez é Afonso Cabral com Dança Comigo na Ilusão. O músico, conhecido também pela sua escrita refinada e pelo seu percurso nos You Can't Win Charlie Brown, traz-nos aqui uma canção envolvente, guiada pela sensibilidade pop acústica e eletrónica, e que nos abraça logo aos primeiros acordes.
1: Número

No sentido inverso, a perder terreno e a escorregar 5 lugares no número 15, temos os eternos Buraca Som Sistema a fazer tremer as colunas com energia temporal de puro mambo. E que saudades tínhamos nós.

0: E aqui temos uma subida impressionante de 9 posições. Papillon espalha classe com este incrível Ayoya. Surprise, surprise.
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0: No número 3 encontramos a pop contagiante de Beatriz Pessoa com o single Figuração. Perde apenas um lugar esta semana. Este tema continua a mostrar a excelente face criativa da artista. Trata-se de mais um dos cartões de visita do seu mais recente álbum de estúdio, Muito Mais, editado em maio. Uma canção riquíssima que nos soa algures a Rita Lee ou a Júlia Mestre. Ora, digam lá se eu não tenho razão. Número

subimos mais um degrau para o número 12 e por lá encontramos os Bastonada, que perdem 4 posições com o Vicente Single 100-100. Uma excelente oportunidade para celebrarmos a energia deste projeto fortíssimo, vindo da cidade do Porto, que junta o talento e a cumplicidade de Alexandre Sequeira, Guilherme Marta, João Araújo e Marco Moura. Juntos, eles entregam-nos uma atitude que não deixa ninguém indiferente. Mais um grande tema para ouvirmos aqui na íntegra, no A330. Número 12.

0: número 7.
1: A maior queda do grupo depois de ter conquistado o pódio na semana passada, Ana Cláudia escorrega 4 lugares com Cana Rachada.
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1: E entramos na reta final da nossa contagem e aterramos mesmo às portas do top 5 com uma estreia absoluta e de peso. O número 6 dá as boas-vindas a Luís Brás Teixeira com o single Bonaparte. O cantor, compositor e multi-instrumentista oferece-nos este novo single que assinala o arranque do seu álbum de estreia. O tema é acompanhado por um videoclipe oficial e integra um projeto financiado pela Sociedade Portuguesa de Autores. Tem apenas 23 anos e toca aqui no A330.
0: Número 6.

0: abrir o nosso top 5, temos uma das reentradas mais celebradas, enérgicas e pedidas da semana. O mestre do groove e das camisas floridas, Philip Carlson, junta-se ao carisma e às rimas afiadas de Michael Knight para trazerem de volta à tabela o contagiante single Segura Firme. Um tema que nos fala sobre abrandar, aliviar a pressão e aceitar o nosso próprio ritmo. Boa mensagem. Entre referências a viagens, verão, liberdade e leveza emocional, este tema transporta-nos para uma sensação de movimento constante sem urgência, assente numa produção relaxada e despretensiosa, com a assinatura dos dois artistas.
1: Número 5.

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1: À porta do pódio, estamos com a entrada mais forte de toda a tabela e um regresso monumental. Damos as boas-vindas diretas ao K7 Pirata com o seu novíssimo single Abismo. A banda lisboeta está de volta com aquela sonoridade enérgica, densa e com as guitarras e sintetizadores bem no sítio a que já nos habituaram. É um tema bastante poderoso, cheio de pica, eu até diria, e que nos agarra pela força do refrão e pela entrega vocal do incrível Pir e companhia. Como passo inteirinha para abrir o apetite para o pódio, vamos ouvir os K7 Pirata. Número 4.

0: antes de revelarmos os três primeiros da nossa tabela da semana, chegou o momento de abrirmos o baú do A330 e viajarmos no tempo com esta nossa rubrica Memória. Hoje vamos recuar até 2024 para recordar o tema que transformou um autêntico hino de libertação e que na altura conquistou, com toda a naturalidade, o número 1 da nossa contagem. Falamos de alguém que já por aqui passou, é verdade, mas agora sem companhia. Filipe Carlson, Porque Não Danças, é o nosso A330 Memória desta semana.
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0: 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Número 3.
1: E entramos no terceiro lugar do nosso pódio com a malta de Barcelos. Os Glauca Noice perdem esta semana uma posição com Guerra do Caolim.
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1: E a destronação da semana. Depois de terem segurado o top da tabela duas semanas consecutivas, Tatanka e os Bateu Matou escorregam um lugar e recebem a medalha de prata com este transatlântico Olinda.
0: Senhores passageiros, queiram por favor embarcar rumo ao topo do A330.
1: E subimos ao degrau mais alto do pódio para assistir a um feito absolutamente impressionante. Sem pedir licença e com a força de um furacão, o número 1 desta semana é uma entrada nova, direta, para o trono do A330. A nossa campeã é Yolanda, com o seu novíssimo e avassalador single Noite Inteira. Depois de ter conquistado o país e a Europa, a artista regressa com mais uma canção imensa, onde a pop urbana e a eletrónica se fundem com aquela carga emocional e a voz única, que já são a sua imagem de marca. É o tema mais forte da semana, entra diretamente para o top e passa inteirinho para celebrarmos em grande estilo. Número 1 do A330 e Holanda com Noite Inteira. Aproveitar também com esta taça entregue é declarar por encerrado o nosso top desta semana. Agora a bola fica do vosso lado. Deem um salto até antena3.rtp.pt e votem nas vossas favoritas. Por hoje é tudo, mas não fiquem tristes. Na próxima semana André Santos já está de regresso ao comando da nossa contagem preferida. Fiquem bem, fiquem com a 3 e tenham um excelente fim de semana.
0: Número 1.

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0: E não é que estamos cá outra vez. Estamos cá outra vez, mas separados geograficamente. Eu e o convidado, Paulo M. Dias, estou a vê-lo daqui. Ele é que não está a ver a mim. É verdade. Olá, Paulo. Estás bom?
1: Olá, viva Alvin. Desta vez és tu a assombração.
0: É verdade, sou eu a assombração. Aliás, quase que vamos falar de assombrações hoje, não é? A propósito do teu livro novo, que se chama Um Nobre, um Frade Camponês Entra numa Taberna.
1: É quase isso. É um nobre, um frade e um camponês entram numa taberna. Histórias inesperadas do Portugal medieval. O título só é bom porque não fui eu que o fiz, ok?
0: Quem é que fez?
1: Bom, foi uma combinação. Foi a editora, fui eu, foram várias pessoas.
0: Espera, importante, para quem eventualmente só agora está a ouvir o teu nome, o que é absolutamente indesculpável, não é? Perde... perde uma parte essencial do quotidiano, da vida, da sociedade em si. Tu tens um podcast que se chama Falando de História, que é muito conhecido. Eu diria que é dos mais conhecidos neste domínio. Talvez seja o mais conhecido até.
1: Não sei se é o mais conhecido. Sim, é
0: não, estava a exagerar para tu ficares motivado para esta emissão. Mas ainda bem. Olha, deixa-me aqui falar-te um pouco. Isto é, não sou eu que vou falar, és tu que vais falar. Mas o que é que há a saber? Podemos começar pelas alcunhas. Vamos falar da época medieval, não é? As alcunhas eram muitas e basicamente surgiam

0: para, como direi, tentar apaziguar o excesso de Joões, por exemplo, que existia. Isto é verdade?
1: É assim, não havia muita originalidade em termos de nomes. Portanto, se imaginarmos uma terra pequena, como alguns exemplos, onde 90% dos homens se chamam João, é preciso encontrar um bocadinho de originalidade para diferenciar, não é? Bom, quem engravidou a tua prima foi o João, mas qual? Foi o João Coxo. Pronto, aqui está. Quem é que te roubou a cabra? Quem é que te roubou os lençóis do estendal? Foi o João Ladrão. Pronto, cá está. Exatamente assim. E eu vou sempre para o mal, já me disseram disto, que eu vou sempre aos exemplos do mal e nunca para os exemplos do bem.
0: Espera, os nomes eram inspirados em romances de cavalaria, isto é verdade?
1: Alguns sim, os Lançarotes não aparecem por acaso, é inspirado no Lancelot de Távola Redonda, alguns assim. É uma cunha um bocadinho, é um nome, aliás, um bocadinho invulgar para se dar a um taberneiro comum que existiu em Portugal no século XV. Ninguém espera mesmo que o Lancelot, em vez de andar a cavalo, ande a servir umas cervejas, mas neste caso foi o que aconteceu.
0: Espera aí, existia um João Cabeça de Porco em Coimbra, isto em 1362, ou João Afonso das Moças, cá está. Este era de 1471. Pronto.
1: E era marinheiro, portanto eu suponho que seja o sujeito que dá aquela ideia de que os marinheiros têm uma senhora em cada porto. João Afonso das Moças. Talvez seja o responsável por isso. É, mas há muitas alcunhas, algumas não são particularmente agradáveis, não é? Outras dão origem a nomes. Dão origem a nomes ainda hoje conhecidos, porque há muitas razões.
0: Estou a ver aqui uma. Desculpem ouvintes, mas é justamente assim, que é Pedro Afonso Caralhote, homem abastado de Pombal, que conseguiu reformar-se antecipadamente do serviço militar obrigatório em 1455, devido à interseção de um... Interseção, nem sei se este termo existe, de um conselheiro real. É isto?
1: Exatamente. Esse capítulo sobre as alcunhas eu foco-me em três sujeitos, porque achei curiosas as suas alcunhas, que são, e lá está, perdoem-me também os ouvintes, mas é bom, é um sujeito que se chama efetivamente Corno, outro que é o Caralhote e o Mamão. Depois de outros exemplos, eu foco estes três casos, que são sujeitos que aparecem na documentação assim identificados, e podemos imaginar o rei a dizer: bom, agora vamos fazer aqui uma mercê ao Mamão. Uma coisa que não se imagina necessariamente um rei a dizer.
0: Ou então, olha-me este corno.
1: Exatamente. Bom, mas isso se calhar era mais usual, dependendo do contexto.
0: Ok. Aliás, atenção, este corno, neste caso, Álvaro Martins Corno, era escudeiro de Lamego. Boa tarde, Lamego. Ora, está nomeado Coldel de Mirandela e outras terras transmontanas em 1453. Álvaro Martins Corno.
1: Álvaro Martins, parabéns. Corno. Parabéns aos herdeiros do corno, não é? Coitados. Não, mas há muitas razões para as pessoas terem alcunhas. É uma questão muito importante no mundo medieval, e que podem ter origem, seja no que for, podem ter origem na natureza, dão origem, já disse origem muitas vezes, dão aso, portanto, a nomes que ainda hoje existem, se pensarmos em cebola, alho, leitão, coisas do género, lobo, peixoto. Também muitas vezes são as origens geográficas, não é? Coimbra, Galiza, coisas do género. E depois há as maldosas, que são muitas. Podem ter a ver com a personalidade de alguém, com algo do seu caráter ou do seu próprio corpo. Feio, manco, beiçola, marreco, delgado, alvo, por aí fora. Há muitas.
0: Estou a gostar da época medieval. Era muito complexa a sociedade medieval.
1: Sim. Muitas vezes há aquela ideia de que era uma pirâmide simples, não é? Temos assim o clero no topo, depois a nobreza um bocadinho abaixo, o povo esmagado ali no fundo da pirâmide, e no topo, no vértice, está o rei. As coisas são um bocadinho mais complexas, e eu mostro isso, acho eu, os ouvintes e os leitores o dirão, mas eu mostro que é um bocadinho mais complexa no livro, até porque já no século XV percebia que essa divisão, que é muito rígida, não encaixava toda a gente. No meio disto, onde é que encaixam os médicos, os pescadores, os mercadores? Onde é que encaixa esta gente? Não encaixava. Portanto, o modelo era muito rígido.
0: Qual era o rei mais insano?
1: O rei mais insano? Olha, essa é boa. É assim, os portugueses por acaso nem são muito maus, não têm assim nada de muito escabroso. Talvez o Dom Pedro I tenha algumas coisas, tanto que ele tem aquela dupla vertente de ter duas alcunhas ou dois cognomes, tanto pode ser o justo como o cruel, porque a justiça de uns é a crueldade dos outros. Ele tem um episódio em que manda castrar um escudeiro, portanto se calhar tem um bocadinho
0: não mais ser agradável, não é?
1: Não, era um bocadinho mais justiça, no sentido de ser justiceiro e não tanto no sentido sentido moderno da lei. Portanto, se calhar um bocadinho mais escabroso, apesar da nota-se que apesar de tudo foi um bom rei. Por acaso não temos muitas razões de queixa nesta altura.
0: Olha, a da altura percebe-se que já neste tempo havia obtenção de privilégios e, atente-se, cunhas.
1: Cunha, que é uma coisa inédita na história de Portugal, não é?
0: Não, é absolutamente inédito. É foi erradicado depois daí.
1: Exatamente, mas é a grande divisão, essencialmente até ao fim da monarquia, até ao fim da monarquia no século, no século XX já, é a divisão da sociedade entre os privilegiados e os não privilegiados. Podem ser privilegiados por nascimento, como a nobreza, portanto têm direito a um estatuto especial em virtude do seu sangue, ou privilegiado por condição, como é o clero, devido à sua função superior de contacto com o divino. E depois há a grande maioria da população que são os desgraçados, que não têm qualquer privilégio e estão obrigados a pagar todos os impostos, essencialmente, a fazer todo o tipo de serviços com o seu próprio corpo. Imagina, dou esse exemplo, uma pessoa que mora num concelho e não tenha privilégios, se isso ainda se mantivesse hoje em dia ativo, essencialmente podíamos ser todos convocados para ir trabalhar nas obras do TGV ou na altura nas obras do Alqueva, imagina, partir pedra e coisas do género, que era uma coisa que sucedia. E daí que houvesse esta procura incessante por privilégios que garantisse uma vida melhor. Uma isenção para não pagar impostos, para não ir à guerra, para não ter que hospedar pessoas em casa, que era sempre um incómodo, porque depois sujavam e rasgavam as roupas ou roubavam tudo, como faziam também muitas vezes.
0: Já agora deixa-me só dizer que hoje a Provaral está a ter a ajuda do medieval Tiago Ribeiro, que está em estúdio, e é justamente com a linguagem medieval que lhe peço para colocar a promo do WhatsApp de hoje, 960386272.

0: 2.
1: Manda lá o vídeo.
2: Entretanto, para a semana, um dos grandes destaques vai ser este.
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3: 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Maria João Pires, na Provaral.
2: É bem verdade, finalmente. Lutamos muito para que esta entrevista acontecesse e vai acontecer. Isto é, se não existir nenhum imprevisto, não é verdade? Maria João Pires, finalmente na Provaral. Mas hoje também temos um convidado de autêntico luxo, Paulo M. Dias, historiador, que tem este livro que parece uma anedota, que se chama Um Nobre, Um Frade e Um Camponês Entram Numa Taberna, mas que fala basicamente sobre a época medieval. Há alguma coisa que podemos aprender desta época medieval, que entretanto deixou de existir e que devia regressar? Não sei. Falta de canalização.
5: Essa é interessante. Há muita coisa. Eu acho que no fundo a ideia com este livro foi tentar humanizar um bocadinho o período, porque é sempre visto como toda a gente era feia, porca e má, mas não necessariamente.
2: Havia pessoas bonitas.
5: Também.
2: Só que não se encontravam. Muito, abundantemente.
5: Certamente que sim. Pronto, havia problemas nos dentes e tal. Mas há aqui algumas coisas que eu acho que estão a voltar. Por exemplo, eu dedico um capítulo às questões da saúde e da doença. Eu acho que os movimentos anti-vacina, se calhar estamos a regressar um bocadinho, porque há aqui algumas mesinhas que fazem lembrar algumas das coisas que de vez em quando são sugeridas, assim umas mesinhas, pôr vinagre no cucuruto para curar a peste. Há coisas deste género.
2: Espera, Paulo, estás então a insinuar que as pessoas que estão anti-vacinas têm uma atitude medieval? É isso que estás a dizer?
5: Não, todo, porque eu não uso medieval como insulto. Eu acho que medieval não é de todo um insulto.
2: Sim. Espera, há aqui um caso que tu não falaste ainda, que é o caso bizarro da poção demoníaca.
5: Ah, sim. Esse é ótimo, porque é um senhor em Évora, em meados do século XV, que consegue convencer o rei que está possuído pelo demónio. Portanto, ele diz...
2: Deve estar.
5: É assim, é feita uma investigação, é feita uma inquirição. E portanto os oficiais do rei vão lá, o senhor está possuído pelo demónio, estou, e pronto, o senhor consegue convencê-los que está possuído pelo demónio. E, efetivamente, isto é, vai crer que ele teria alguma coisa, não é? Que ele teria de facto alguma coisa, talvez umas convulsões. É impossível fazer um diagnóstico a esta distância, nem eu sou médico para tentar fazê-lo. Mas é curioso, porque é um dos poucos casos em que de facto alguém consegue escapulir-se a todos estes impostos e coisas do género a que era obrigado a pagar, dizendo não, olha, desculpa, estou possuído pelo demónio, portanto não pode ser, olha, não pode. E efetivamente é um daqueles casos em que certamente muita gente tentava fazê-lo, mas este conseguiu, o que é o que o torna um bocadinho um caso único.
2: Já agora, em relação à nobreza, muitos usos e abusos da nobreza?
5: Constantemente, é a questão dos privilégios. Quem tem, abusa deles a toda a hora. Quem não tem, tenta tê-los. Há um caso engraçado, e já agora vão lá também à cidade do Porto, porque isto se passa no Porto. A dada altura, o Conde da Feira, portanto ali da Feira, precisamente, vai...
2: Claro.
5: Sim,
2: da Feira, não é?
5: Não é muito longe, Santa Maria da Feira, não é muito longe. Mas na altura só se chamava Feira. Portanto, o senhor vai ao Porto, só que no Porto há uma lei que impede os fidalgos de permanecerem na cidade durante mais do que X tempo, de pernoitar.
2: Estás
5: e ficarem
2: a falar de
5: lá.
2: Rui Pereira?
5: Rui Pereira, exatamente. O senhor da Feira vai lá, na década de 1470, diz, vai tratar de uns negócios e tal. A cidade pede-lhe para ele se ir embora, ele atrasa, está bem, vou-me embora amanhã. Anda ali a atrasar, sucede que o conselho não está para meias medidas e incendeia a casa onde ele está a pernoitar. E, portanto, há ali uma autêntica batalha entre os apoiantes dele e os apoiantes do conselho, com tiros e mortes e feridos.
2: Então, mas assim o homem já não podia dormir em casa, não é?
5: Pois, mas essa era a ideia, não era? Era expulsá-lo. E é engraçado porque toda esta... o Conselho do Porto consegue que o rei lhes dê razão. O rei dá-lhes razão, porque nós conhecemos isto. Porque há uma sentença do Afonso V em que diz sim, o Conselho do Porto foi um bocadinho para o bruto, mas tinha razão, porque ele não tinha nada que lá ficar mais do que o tempo permitido. O que é curioso.
2: Esperem, há outros casos de abuso e impunidade. Por exemplo, estou aqui a ver um. Álvaro da Cunha, fidalgo do séquito do infante Dom Henrique, cometeu duplo homicídio e violou uma mulher em Pampilhosa, cumprindo apenas 4 meses de degredo em África antes de ser perdoado.
5: Quem nunca, não é? Quem nunca? Daquelas coisas, claro, que todos os dias, não é? Duplo homicídio, claro, foi ontem. Foi só o caminho daqui no trânsito. Não,
2: tá bom. 4 meses está bom.
5: É, lá está. É a tal questão do privilégio a ter ou não ter. Neste caso, este sujeito não só era um cavaleiro, como estava ligado a uma das figuras mais importantes da sua época, o infante do Henrique, que certamente puxou os cordelinhos para ele cumprir muito pouco tempo. E este ainda cumpriu alguns meses, o que até nem era bastante comum. Se formos ver um qualquer desgraçado, como há muitos, e há muita documentação sobre isso, que comete crimes similares ou menos graves até, acaba deportado para Marrocos durante vários anos, às vezes até perpetuamente.
2: Importante, vamos cá ver, havia uma relação entre a capital do reino e a localização geográfica do rei. Isto é, onde estivesse o rei era a capital.
5: Exatamente. Onde o rei estiver é a capital, seja lá onde for. Pode ser no meio de uma estrada, pode ser numa pequena vila, pode ser no meio do mar, pode ser até noutro país.
2: Então, mas se o rei lhe apetecer, vai para Leiria, é a capital.
5: Em Leiria, exatamente.
2: E parece muito bem, atenção, nada contra. Leiria é a capital. Não só existe, como é a capital do não, reinado.
5: Não estou convencido que exista, mas efetivamente, onde o rei estiver, é efetivamente a capital. E eu dou alguns exemplos engraçados de terras. Eu gostei muito de uma, que era, se não me engano, Avelãs de Caminho. Que tem o nome de snack bar, tem o nome de snack bar de beira de estrada, Avelãs de Caminho, uma coisa assim do género.
2: Avelãs de Caminho, gosto.
5: É, e pronto, o título é um bocadinho mais maroto, mas é o nome que se dava a Coin, ok? O nome de Ivaldo Coin era mesmo aquele que está no capítulo, não fui eu a ser mais badalhoco do que poderia ser. Era mesmo esse o nome de Coin, ok?
2: Tá, obrigado. Percebo que fizeste aí um. Foste recatado. Gostei, Paulo.
5: Teve de ser.
2: Por isso é que veste este programa, por esse recato. Deixa-me só dizer que temos já uma mensagem de um ouvinte. Quem mais poderia ser? É o Luís. O Luís, será que os ouvintes querem falar da época medieval? Têm perguntas. Este historiador pode surpreender-vos muito. Vamos enlouquecê-lo. De resto, deixem-me só dizer que a melhor mensagem que recebermos e que revelar mais conhecimento medieval, preparem aí os chats GPTs da vida, mostrem conhecimento medieval, vai ganhar um exemplar. É isto que vos digo. Portanto, esforcem-se, porque é isso que vai acontecer. No final do programa, nós vamos oferecer um exemplar igual a este, de Paulo M. Dias. Vamos ouvir então o primeiro ouvinte de hoje, que é o Luís.
0: Olá, para o oral. O meu nome é Luís. Desde já, Luís, dar as boas-tardes ao Fernando e ao convidado. Relativamente ao assunto, que me parece até bastante interessante, a nível histórico, na época medieval, a pergunta que eu tenho para o convidado é se realmente qual seria o maior

0: via sobretudo para uma elite, e mesmo esses tinham as suas dificuldades. Eu diria que é isso mesmo, os cuidados médicos, porque se pensarmos, a taxa de mortalidade infantil é astronómica, é impossível de calcular, mas é astronómica. De vez em quando os arqueólogos descobrem cemitérios só recheados de campas muito pequeninas, vamos dizê-lo assim. Mas efetivamente é isso, porque como o próprio rei Dom Duarte, que foi rei ali na década de 1430, tinha um grande interesse em muita coisa, tinha um seu livrinho de apontamentos onde escrevia tudo o que lhe interessava e punha tudo, a hora de nascimento dos filhos, as medidas do espaço, das salas do Paço de Sintra, portanto o Paço da Vila de Sintra, e metia também uma grande catrefada de mezinhas, porque ele claramente era hipocondríaco, e tinha todo o género de curas e mezinhas, o que mostra a importância da saúde nesta época. E ele tem até umas quantas sobre a peste, era particularmente obcecado pela peste. Não espanta, a mãe, Dona Filipa de Lancastre, morreu de peste. Não sei se ele alguma vez a estará aplicado, mas se o fez, não funciona, porque ele morreu efetivamente de peste. Portanto, não recomendo que cumpra. Mas é isso, é essencialmente, há pequenas coisas assim. Tenho uma dor de dentes. Bom, vou ao dentista. Na altura, se calhar, era preciso arrancar o dente, ou se houvesse sequer essa possibilidade. Uma das coisas que nós encontramos muitas vezes, e que eu não, os arqueólogos e outros especialistas que trabalham mais com restos mortais e coisas do género, são precisamente ferimentos e doenças que as pessoas tiveram. Na altura das escavações no campo de batalha de São Jorge, portanto o campo de batalha de Alsbarrota, encontraram-se uma série de ossadas que mostravam vestígios de intervenções cirúrgicas, de vários tipos de doenças e maleitas que as pessoas foram sofrendo, pelo menos até ao dia em que levaram uma pancada na cabeça em Alsbarrota e morreram. E pronto, não era particularmente agradável, não é?
1: Não
0: é
1: agradável. Não, não era agradável. Não. Aliás, eu li algures que, nessa altura, muitas pessoas se suicidavam por terem uma DST. É verdade, não havia cura, enlouqueciam. Na verdade, desculpem, estou a fazer aqui uma imprecisão. Não era suicidar, enlouqueciam, assim é que era. Enlouqueciam porque tinham uma DST e aquilo não havia. Tinhas uma DST uma vez, uma DST para sempre.
0: Penso que é o caso da sífilis, que chega à Europa já em finais do século XV. Penso que é o caso da sífilis que leva a uma degeneração no cérebro. O que até se supõe, isto não está no livro, esta parte, ok? Supõe que Henrique VIII de Inglaterra terá tido algumas das suas decisões mais dramáticas, como matar várias das suas esposas, não é? Coisas que nem toda a gente faz. Precisamente porque teria sido infectado com sífilis durante algum tempo e já teria sofrido algum género de distúrbio. Derivado disso, mas basta, é uma teoria, não está.
1: Vês, vem aí falar. Okay. Olha, há pouco, quando estavas a falar dos reis, da sua itinerância, faltou-nos falar de Dom João I, que num único ano residiu em mais de uma dezena de locais, incluindo um acampamento militar de cerco a Tui, na Galiza, que funcionou, claro está, como capital efêmera do reino por dois meses, apenas dois meses. Mas, mas depois, a da altura, percebes também neste livro, aprendi muito a lê-lo, gostava que soubesses disso, que a chegada, obviamente, do rei a qualquer povoação trazia muitas celebrações, as ruas ficavam engalanadas, não é? E limpas, além de banquetes muitos que se faziam. No entanto, a permanência prolongada da corte sobrecarregava as localidades. Dás aqui um exemplo. Em 1545, D. João III visitou a vila de Almeirim, que tinha apenas 400 habitantes, e agora ouvintes da Provaral. Foi acompanhado por quantas pessoas? Estão preparados? Portanto, a vila de Almeirim, na altura, tinha 400 habitantes. O rei chega e leva com ele 4.460 pessoas. É genial isto.
0: É coisa pouca, não é?
1: Sim, sim.
0: É um bocadinho assustador até pensar. E sobretudo quando se associa isto ao tipo de encargos que as pessoas estavam sujeitas, a tal questão dos privilégios. Quem não tinha privilégios tinha efetivamente de dar estalagem, tinha de permitir que estas pessoas ficassem em sua casa, que usassem a sua roupa de cama, que comessem da sua comida. Portanto, imagina numa vila com 400 pessoas e chegam 4.000 e tantos marmanjos com o rei, muitos deles que não tinham de estar na corte porque eram acompanhantes deste nobre ou daquele. E é mesmo muita gente. Quando se pensa nisso, o rei é sempre acompanhado por uma tonelada de gente. Onde quer que o rei vá, vai provavelmente a segunda ou terceira maior cidade do país atrás dele, que é a corte, que anda por todo o lado. E também é um bocadinho essa a necessidade, porque como o rei tem tanta gente atrás de si, se ficar muito tempo num sítio, acaba por esgotar os recursos dessa zona muito facilmente. E, portanto, também daí andar a saltitar de zona em zona e

0: claro, às zonas preferidas, não é? O rei não trabalha o ano todo, portanto, de vez em quando vai à caça em Almeirinho, ou vai passar o inverno em Évora, ou passar o verão a Sintra, porque é mais fresquinho, como eu compreendo, não é? Percebes perfeitamente.
1: Mas, era bom ser rei?
0: Ah, sem dúvida, se comparares com o que era ser camponês, sem dúvida. Era bom ser privilegiado, não é? Mas quando é que não é bom ser privilegiado, não é, Alvin? É um bocadinho por aí.
1: Não sei, sabes que às vezes penso, vejo os reis atuais, eu não sei se aqueles privilégios todos, como direi, se aquilo não será uma... Se calhar é uma canseira. Os privilégios também podem cansar. Porque depois eles também não têm. Não têm. Pera. Eu sei que estás a pensar, mas vais cá ver, eles também não têm privacidade nenhuma. Uhum. Aquilo, depois têm que ir àqueles, sei lá, àqueles eventos todos que não lhes apetece. Comer, às vezes sem vontade de comer. É assim. Ir àqueles banquetes e tipo, opa, não me apeteceu outro banquete. Desculpa. Tu gostavas de ser rei? Eu não gostava, digo já, se algum dia me propuserem ser rei, quero afirmar aqui publicamente neste programa que irei declinar para continuar a ser o vosso humilde servo neste programa. Uma declaração muito bonita.
0: Não sei. Hã? Olha que não sei. Porque há um...
1: E agora amanhã era convidado para ser rei. Eu tipo, exato. Ora bem, com príncipe, certeza que sim.
0: Sim, príncipe da pontinha. há uma expressão que os escoceses usam de vez em quando, que é... de facto, o dinheiro não traz felicidade, mas é mais confortável chorar num BMW do que numa bicicleta. E portanto, eu acho que isso aplica um bocadinho às monarquias atuais.
1: Gosto dessa frase.
0: É, não é? Chorar num jato privado talvez seja um bocadinho mais confortável do que no autocarro a caminho do emprego. Digo eu, não sei. Eu uso mais o autocarro.
1: Vou começar a adotar essa. Acho que vou começar a adotar essa frase. Ai, é ótimo. Espera, deixa-me aqui. Olha, os nossos ouvintes estão a gostar do programa. Espera, os nossos ouvintes vão mostrar aqui o que é a época medieval. Mas antes disso, aqui neste programa, sim, às vezes podemos pensar de uma forma medieval, mas muitas vezes pensamos de uma forma futurista. Olhem só o que é que está a acontecer. Aliás, o que é que vai acontecer a partir de setembro? Reparem.
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1: É, vamos ver, mas só a partir de setembro estamos em franca expansão. 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Também o que é mais para conquistar? Para onde é que podemos ir? Sei lá. Não está a ver. Não está bom assim. Deixem-me colocar aqui o José Araújo e também o José Abreu. Ora, o primeiro a chegar foi o José Araújo. Ainda não há mulheres neste programa. Mulheres medievais que estão a ouvir este programa, por favor, enviem as vossas mensagens. Não se esqueçam que vamos oferecer o exemplar deste livro de Paulo M. Dias, que está em destaque nesta emissão. José Araújo é o primeiro.
4: Ah, boa tarde. Olá, meus parabéns mais uma vez ao convidado. Gostava de fazer uma pergunta que era o seguinte. Nós temos a ideia que eles não tomavam banho. De facto, na época medieval havia alguém com, não digo casa de banho, mas com capacidade para tomar banho. E com frequência o faziam. Obrigado.
1: Esta é realmente a pergunta que importa e decisiva deste programa. Na época medieval, tomava-se banho ou não?
0: É bom, sim. Porque as pessoas têm nariz, não é? E sucede que...
1: Já tinham na época medieval.
0: É, não é? Não é uma invenção do século XX, curiosamente. Note-se que em Portugal e na Península Ibérica, no geral, nós somos privilegiados porque há banhos públicos. Há uma herança dos romanos que é mantida pelos muçulmanos e depois se mantém também no Portugal cristão. Curiosamente, os banhos públicos vão acabando à medida que a Idade Média vai chegando ao fim. Quando se entra no século XVI é que as pessoas já estão muito mais púdicas. Já dizem, não, aos banhos eu não vou mostrar as minhas partes e tal, lavar-me, nem pensar. Mas até essa altura há efetivamente hábitos de banho. Agora, quando é que as pessoas tomavam banho? Não sabemos exatamente, mas que os banhos existiam efetivamente, e existia até banhos privados. Nós sabemos que isso existia em alguns passos, instalações do género. Agora não sabemos exatamente quando é que as pessoas tomavam banho, tal como não sabemos quando é que iam fazer as suas necessidades, não é? Naturalmente teriam que as fazer. Como, quando, bom, isso já não sabemos. O que é que usavam como papel higiênico? Não fazemos ideia, mas alguma coisa certamente.
1: Isto é, ninguém faz ideia.
0: Não. A primeira coisa que se aprende quando se torna historiador é que há muita coisa que nunca vamos saber.
1: Ah, espera, dentro dessas coisas que nunca irás saber, tens alguma particular curiosidade com um facto? Por exemplo, este de tentar perceber como é que eles se limpavam. Não é? Agora fiquei absolutamente curioso.
0: Bom, nós sabemos como é que os romanos o faziam, talvez não fosse muito diferente. Agora, essa é uma boa pergunta. Pensar...
1: Como é que os romanos o faziam, desculpa?
0: Os romanos tinham os banhos públicos e depois tinham aquelas... tinha uma espécie de piaçaba que usavam para limpar... assim, umas cordas que usavam, umas cordas úmidas e tal. Pelo menos acho que, se não me estou a enganar, era assim. Agora não vou dizer que não sou especialista no período romano. Mas, por exemplo, e puxando aqui a brasa um bocadinho à minha sardinha, que é a minha terra da Almada, há aquela fragata, o Dom Fernando II de Glória, que lá está, e se percebe precisamente como é que as pessoas, já no século XIX, na verdade, iam à casa de banho no navio, portanto iam todas à proa empoleirar-se e fazer as suas necessidades para a água, e depois tinham precisamente uma corda para limpar, não é? A corda era molhada no mar, puxava-se e limpava-se o que tinha a limpar. Só que isto era o serviço para 900 pessoas, quer dizer, ninguém queria ser o último do dia a ir lá. Na Idade Média, uma coisa que não sabemos. O que é que eu gostaria de saber que não sabemos? É assim, isso é uma pergunta muito complicada. Não sei quanto tempo mais temos de emissão, porque é muita coisa, mas olha, saber coisas sobre, essencialmente, a vida privada dos monarcas, sobretudo. Sabermos mais sobre Dom Afonso Henriques, por exemplo, que é uma coisa que... Nós temos documentação sobre Dom Afonso Henriques, mas...
1: Ainda não sabemos tudo sobre Dom Afonso Henriques?
0: Não, nunca saberemos tudo sobre ninguém. Basta pensar que... Vamos pensar em ti, Alvin, como figura histórica. O que é que saberão sobre ti no século XXIII?
1: Tudo!
0: Tudo?
1: Está tudo gravado, está tudo documentado, minha vida é um Big Brother.
0: E depois se pensarem, e que tipo de lençóis é que o Alvin usa? Pois, alguém irá pensar sobre isso.
1: Ah, mas alguém vai querer saber isso?
0: Nunca sabe. Olha que...
1: São os lençóis muito normais, vou já dizer.
0: Há pessoas que se dedicam a fazer biografias intelectuais, por exemplo, sobre figuras intelectuais, para saber com quem que mantinham contacto, que eram as suas influências. Imagina que fazem uma sobre ti. Bom, que música que o Alvin ouvia, que livros é que lia, esse género de coisas.
1: Mas espera, eu acho que, no entanto, a esse nível, nessa tua perspectiva histórica, vai ser mais difícil historiadores poderem inventar. Isto é, não quer dizer que os historiadores inventem muito. Bem, se bem que há alguns historiadores... enfim, vamos escusar aqui a citar nomes que até são conhecidos por inventarem um pouco demais. Mas vai ser mais difícil, porque vai haver mais provas documentais da história das pessoas e da história em si.
0: Não necessariamente. Porque não. Muito do que produzimos agora não sobreviverá necessariamente. Basta pensar na trabalheira que é, às vezes, trocar formatos a ficheiros. O que é que nos garante que daqui a 200 anos conseguimos sequer ler os ficheiros que temos agora? O papel e o pergaminho ainda sobrevive e conseguimos lê-lo melhor ou pior. Agora, ficheiros é uma coisa um bocadinho mais complicada. Isto é uma coisa que um professor meu me dizia na altura da faculdade. Das grandes dificuldades da digitalização era mesmo essa, porque a tecnologia evolui a tal ponto e tão rapidamente que, num momento, estavam a trocar as coisas todas para disquetes e depois a disquete já tinha morrido e tinha que passar para o CD. Isto não parece que vá mudar. Portanto, imagina daqui a 200 anos o que é que saberão sobre ti, talvez tanto quanto nós sabemos sobre Dom Afonso Henriques, ou se calhar até um bocadinho menos.
1: É muito curioso o que tu estás a dizer, é verdade, não é? Imagina que muitas das coisas... Acho que todos nós temos coisas guardadas, sei lá, em mini-discs, por exemplo. Ou DVDs. Não, DVDs ainda há... Mas já há uma certa dificuldade, não é? Vais ver onde está o aparelho de DVDs? Já não tens em casa, não é? Vais ver como? Ou um mini-disc? Como assim? Já ninguém vai conseguir...
0: Sim, e a nossa visão do passado, sobretudo da Idade Média, é muito marcada por esta sobrevivência. Aquilo que sobreviveu é uma ínfima parte do que foi efetivamente produzido. E uma das coisas que eu costumo dizer é que a melhor documentação que nós temos é aquela que não foi feita para ser história. Ou seja, se nós pensarmos numa crónica sobre um reinado de um rei, é um documento que é feito para mostrar uma certa visão do que foi aquele tempo. O rei fez isto e aquilo, foi muito bonzinho, fez isto e tal, nunca matou ninguém, era um santo. Isto é uma coisa. Quando temos documentação mais chata, muitas vezes, sobre impostos, temos cartas de perdão sobre crimes, temos cartas de quitação, literalmente de dizer que uma dívida está quita e livre, portanto que os dinheiros do rei foram bem gastos ou não, esse tipo de documentação, que é histórica, mas não é intencionalmente feita com esse objetivo, são objetivos práticos, evidentemente, é muito mais interessante, pelo menos para mim, porque nos dá a saber coisas sobre o período medieval que não aparecem noutro género de fontes. Quer dizer, onde é que nós vamos saber que o Dom João III, por exemplo, gastava não sei quanto em carne para jantar? Isso não vem nas crónicas, mas vem nas contas, nas suas continhas, não é? Eu acho isto interessante, eu peço desculpa se isto parece muito aborrecido, mas eu vou salvar aqui um rol convento. É que muitos destes documentos são as cartas de perdão, onde temos das coisas mais escabrosas que podemos imaginar. Eu uso muitas delas neste livro, e falamos aqui, por exemplo, do capítulo das fugas da prisão. À dada altura, meados do século XV, portanto há uns 600 anos ou pouco menos, uma senhora que está presa no Castelo de Lisboa vai ao carcereiro e diz: bom, olha, eu tenho que ir ali fazer as necessidades, é até a noite e tal, pode mandar alguém comigo, eu tenho que ir às privadas. Portanto, o carcereiro, à meia da noite, não está para se chatear, manda um moço, ou seja, um rapazinho com uma vela, que vai com a senhora às privadas. Ela, pelo caminho, apagou a vela e disse: olha, apagou-se, podes ir lá atrás acendê-lo. O rapaz volta para trás e a senhora enfia-se nas privadas, tinha enrolado à volta da cintura assim um fio que passa pelo assento desta latrina, no fundo, que estava encostada aos muros do castelo, portanto estava no topo do muro. A corda desce até ao fundo do muro, estão lá os cúmplices, prendem uma corda, a senhora puxa a corda e foge pela latrina. E nós sabemos tudo isto porque o desgraçado carcereiro teve que ser perdoado pelo rei pelo crime de ter permitido que a senhora fugisse. Portanto, estava o desgraçado na cama, a senhora a pirar-se, e ele é que era o culpado.
5: Bem, na verdade foi um pouco incompetente, foi inocente.
0: Mas há muitos crimes destes. Há muitos, e estão aqui bastantes no livro, do género, porque há todo o tipo de coisas. Há todo o tipo de coisas deste género. Eu foquei-me um bocadinho num capítulo sobre a justiça nas fugas da prisão, porque são muito engraçadas e toda a gente fugia por dar cá aquela palha. Era simplesmente fugir.
5: Mas já agora existiam casos absolutamente incríveis, como o caso do escrivão analfabeto. Isto aconteceu mesmo.
0: Sim, quem é que nunca mentiu no currículo, não é? Este senhor era escudeiro do rei, portanto já tinha um certo acesso ao rei. Abriu um cargo em Tânger, ele candidatou-se, um cargo de escrivão, portanto subentendia que teria que saber escrever. Ele candidatou-se e o rei diz: pom, então o cargo é seu. Deve ter perguntado se sabia ler. Ele deve ter dito que sim. Foi nomeado, durou um mês. No mês seguinte já temos a nomeação do substituto, alegando que ele estava a ser destituído porque afinal não sabia ler nem escrever. Isto para um cargo de escrivão. Agora imagina, eu digo a certa altura, eu escrevi a certa altura que este senhor devia ser antítese do síndrome de impostor, porque o senhor claro que sei escrever, mas eu não sou escudeiro do rei, mas o que é que você pensa de mim? E portanto foi destituído em menos de um mês.
5: Olha, deixa-me ir aqui ao telefone. Os nossos ouvintes estão a gostar do programa. Temos aqui Ana Sofia, a primeira mulher a participar. Aí está, Ana Sofia, deixa esta mensagem.
6: Olá. Boa noite, Fernando. Boa noite, convidado. Queria deixar aqui uma pergunta, talvez seja só assim uma coincidência que eu esteja aqui a juntar um mais um, pareça tanto, dois. Mas será que os hippies têm na sua base dos seus princípios de vida a época medieval?
0: Ah,
5: uou!
0: Isso é muito profundo, não sei.
5: Precisávamos agora ter aqui uns hippies a responderem. Hippies que estão a ouvir esta emissão, possivelmente existirão alguns. Não só, bem-vindos, estamos em 2026. Podem responder esta ouvinte, por favor, Ana Sofia. Já agora, um outro ouvinte, o José Abreu, deixa também outra mensagem.
7: Boa tarde, Alvim. Boa tarde, Paulo Dias. Epá, já agora gostava de saber o que é que o convidado acha sobre as feiras medievais que se realizam atualmente. Epá, eu para mim acho que aquilo não é grande coisa, mas isso sou eu a pensar em voz alta. Um grande abraço.
5: Bem, esta pergunta já está, de certa forma, inquinada, não é? Que faz, o ouvinte faz a pergunta, José Abreu, diz o que é que pensa das feiras medievais. E depois vai já dizendo que eu, por mim, não acho aquilo nada.
0: Pois.
5: Agora vamos, depois disto, como é que vais responder?
0: Estou a olhar para o relógio, era bem quanto tempo temos. Vou a algumas, não sou particular fã. Acho que se podia fazer melhor. Às vezes não é necessariamente só falta de dinheiro, mas também há, claro, Portugal, um país cronicamente pobre desde sempre, como se pode ver no livro. Mas acho que não há um particular interesse por tornar as coisas um bocadinho mais realistas. Ninguém está a dizer que devíamos ir todos lá apanhar a peste negra, não é? Não é isso que está em causa.
5: Bem, isso era incrível, uma feira medieval mas que apanhavas mesmo peste negra e tudo.
0: Sim.
5: Não é assim, estes lados desmembrado, dizer assim, isto foi mesmo incrível, isto é de um realismo.
0: Não, mas é o problema de muitas vezes baterem na tecla do feios, porcos e maus, que é uma coisa que a mim me irrita particularmente. De repente temos os figurantes todos andrajosos, vestidos de trapos, sujos, com os dentes todos podres. Quer dizer, as pessoas não eram assim, as pessoas tinham um bocadinho de brio, as pessoas usavam as suas melhores roupas, então se fosse para ir à feira iam muito bem vestidos com o que pudessem. E portanto eu acho que é tudo um bocadinho cair nos piores aspectos da Idade Média, que eu tenho pena, porque se fazem boas recriações por esse mundo fora. Portugal não tanto, algumas também se fazem, algumas, não são muitas, mas já se começa a fazer mais. Mas na generalidade das feiras, nem por isso. Aquelas danças do ventre oriundas do século XIX e que por alguma razão aparecem misteriosamente na Idade Média Portuguesa, não sei de onde vêm.
5: Por acaso é verdade, nas feiras medievais há sempre umas danças do ventre.
0: Ah, pois há. Uma coisa oriunda provavelmente da Índia, mas que por alguma razão estaria no Portugal medieval, mas não estava, obviamente.
5: Não estava?
0: Não, mas... não querendo ser demasiado negativo, acho que são bons momentos de diversão e acho que faz falta. E acho que no fundo mostra o gosto e o interesse que as pessoas têm pela história no geral, pela Idade Média em particular. Eu acho que isso é importante, sobretudo como medievalista, não é? Se quiserem saber um bocadinho mais, podem sempre comprar o livro e talvez a feira seja melhor, digo eu. Mas sou parte interessada. Não, estou a brincar.
5: Claro.
0: Mas o que eu queria dizer é que a parte que eu acho mais engraçada é quando fazem feiras medievais de sítios que não existiam na Idade Média. Essa é a minha parte preferida. Quando se fazem feira medieval de não sei de onde, não vou dizer terras, que não quero ser banido de lado nenhum, mas feira medieval daqui, deste sítio que apareceu nos inícios do século XX porque se desmembrou um concelho. E acho muito engraçado essa parte. A feira medieval do meio de nada.
5: Já agora deixem-me só recordar que o nosso convidado chama-se Paulo M. Dias, tem um podcast muito conhecido que se chama Falando de História, mas tem um livro novo que é este: Um Nobre, um Frade e um Camponês Entram numa Taberna. Mas, para aquilo que ouvimos, este livro podia muito bem chamar-se O Corno, o Caralhote e o Mamão Entram numa Taberna. Podia ser.
0: Pois, mas depois não sei se vendia.
5: Se calhar vendia mais.
0: Eu tive muita sorte porque a ideia de ler permitiu-me ter estes títulos provocadores. Eles acharam muita graça e foi um bom casamento nesse sentido. Não queria abusar muita sorte. Mas há aqui também um caso que ainda não falámos sobre ele, mas acho interessante e também elucidativo. Porque no fundo o livro é um bocadinho um espelho de uma sociedade que é Portugal, que é distante e é diferente, mas se calhar muitas vezes não é assim tão diferente da nossa. Há aqui um caso de um senhor que era funcionário de uma fortaleza em Marrocos durante 12 anos, salvo erro, e durante esses 12 anos andou a meter dinheiro ao bolso. Portanto, recebia o dinheiro para fazer as compras para abastecer a fortaleza e pronto, comprava umas coisinhas e ficava com lucro e tal, andava a meter dinheiro ao bolso. Com quem é que ele fez isto? Com o Dom João II, que não tinha necessariamente fama de perdoar este tipo de coisas, e portanto, o que o sujeito provavelmente fez foi, assim que foi apanhado, porque nós sabemos que ele foi apanhado efetivamente, e foi apanhado porque deixou de pagar aos cúmplices o que lhes devia, portanto, meteram a boca no trombone. Ele provavelmente pirou-se para Castela, por onde ele vendia muitas das coisas que obtia ilicitamente. Portanto, andou 12 anos a meter dinheiro ao bolso sem que a coroa, ou seja, o antecessor do Estado, tivesse percebido.
5: Uau! Pois. Espera, deixa-me aqui colocar os ouvintes para falar, que estão em Polvorosa. Estou a ver aqui o Daniel Carvalho, também o Duarte, ainda a Silvia Cassiano. Vamos começar, eu diria, pelo Duarte. Olá.
8: Alguém, parabéns pelo programa. Eu gostava de saber, na época medieval, qual é que seria o teu cognome? Alvin o quê? Um abraço, Daniel.
5: O grande. Eu, para mim era isto que eu queria.
0: E não queres tu ser rei, não é?
5: Sim, mas ele estava a me fazer aqui uma pergunta, enfim, uma suposição, não é? Portanto, seria Alvin o grande. Eu acho que merecia. Bem, vamos ver o que é que diz a Silvia Cassiano. Olá.
9: Lá para o Varal, lá ao Alvin, lá o convidado. Então, na época medieval, os ricalhaços limpavam o rabo a panos de linho que depois eram reutilizáveis, lavavam-se. Portanto, desgraçadas as criaturas que tinham que lavar aquilo, não é? Os mais pobres, olha que remédio, limpavam ao musgo e às folhas. Portanto, chá de GPT, está bem? Espero que com esta informação muito útil e produtiva, eu ganho o livro, está bem? Porque interessa imenso como é que eles limpavam o rabo, tá? Beijinhos!
5: Ficamos então a saber esta informação de grande utilidade pública trazida aqui por Silva Cassiano. Como é que na época medieval se limpava o rabo?
0: Bem, de acordo com o chat GPT, ok? De acordo com o chat GPT.
5: De acordo com o chat GPT, portanto, carece ainda de confirmação oficial.
0: Carece.
5: Pode ter havido aqui alucinação, não é? Bem, mas dos efeitos, Silva Cassiano está na pole position para ganhar este livro. Vamos ver. Daniel Carvalho quer combater esta tendência. É isso que
10: boa
5: diz.
10: Tarde para o Voral. No alto da barca do inferno de Gil Vicente, um dos pecadores, uma das pessoas que vai parar ao inferno, é o onzeneiro, alguém que vive de emprestar dinheiro a juros de 11%. Quer isso dizer que, na Idade Média, viver de juros e viver de emprestar dinheiro às pessoas era uma coisa considerada imoral?
0: Excelente questão.
5: É uma excelente. Olha, eu não sei se não tira o livro à Silvia Cassiano com esta questão.
0: Pois, eu acho que sim. É interessante. Só que há um problema.
5: Sim.
0: É que um onzeneiro, se bem me lembro, no Alta Barca do Inferno, um onzeneiro também é judeu. Portanto, está duplamente condenado ao inferno, segundo a lógica cristã do século XVI. Mas sim, emprestar a juros é uma coisa que os judeus fazem, porque são os únicos que o podem fazer, porque é proibido aos cristãos. Mas isso aplica-se a empréstimo efetivamente de dinheiro, porque há todo o tipo de aluguer, ou seja, o rei aluga casas, o rei efetivamente é o maior proprietário do reino, obviamente, e tem todo o tipo de propriedades, agrícolas, urbanas, todo o género, e aluga-as constantemente. E há até algumas curiosidades, e eu aponto aqui isso no capítulo dedicado aos desastres naturais, em que uma das curiosidades destes contratos que o rei estabelece, imagina, o rei dá-te um terreno, diz, bom, agora tu, Alvin, constróis aqui uma casa, muito bem, mas se ela cair devido a um terremoto, a um incêndio, a guerra, outra coisa qualquer, tu é que a reconstróis, ok? Não vou fazer aqui nada, tu é que fazes. O terreno é teu para construir, se ela cair, azar, é teu.
5: Não havia seguros,
0: é isso essencialmente. E é engraçado porque, lá está, nesse capítulo falo de uma série de desastres. Estava a escrever sobre um dos sismos, que afetaram o Portugal medieval, e foi naquela altura em que houve aqui uns sismos em Lisboa também, o ano passado. E depois também falo sobre inundações em Lisboa, uma coisa inédita, não é? Já nem acontece.
5: Lisboa de 1539.
0: Há uma série delas de que eu falo e nunca acontecem, não é? Isso é uma coisa que já não se ouve. Cheios em Lisboa, pois, não acontece? Nunca ouvi falar.
5: Nunca mais irá acontecer.
0: Não, nunca. Não é uma coisa que acontece há centenas de anos, nem nada. Não tivemos tempo para resolver nada, não.
5: Esta merda não pode ser assim, não pode escrever tudo de uma vez. Temos aqui o Henrique, que talvez venha com uma solução. Eis Henrique.
11: Olá. Olá para o Voral. Eu também estou ligado, de certa maneira, à história, mas à história da arte. A quantidade de expressões que se desenvolveram no período medieval é absolutamente magnífica. E claro que há muitos preconceitos e muitas situações mal explicadas relativamente à Idade Média, que foi de facto o momento das trevas, mas foi também um momento que inspirou outras épocas muito mais recentes, como o Romantismo no século XIX e por aí fora. Parabéns, e se não tiverem ninguém para dar o livro, eu ficaria muito feliz.
5: Já viste isto, não é? Não está fácil. Temos o Henrique. Quem é que temos mais? Temos a Clara, a Silvia Cassiano na corrida, e o Daniel Carvalho. Eu diria estes três, um dos três vai ganhar o livro até ao final. E o problema é que serás tu a escolher, ainda por cima. Boa sorte, Paulo. Então, o que é que lhe podes responder aqui ao Henrique? Isto é, queres comentar?
0: Eu não diria idade das trevas para a Idade Média, não é? Fico algum bocadinho... Não, tem os seus altos e baixos, como todas as épocas têm. E é questão de... Efetivamente, há muitos legados importantes. Basta pensar que se algum dos ouvintes usar óculos, as lentes e os óculos são uma invenção medieval. Podemos ficar por aí. Mas é um período de desenvolvimento, como todos os períodos da humanidade. Altos e baixos. Nós estamos no mundo atual, temos aquela ideia de que a sociedade caminha inexoravelmente para o progresso. As coisas não são necessariamente assim, acho que já estamos a perceber que há momentos de retrocesso, por vezes bastante grandes e até civilizacionais. A Idade Média tem avanços e recuos como tudo o resto. Mas sim, efetivamente, na área da arte, sobre a qual eu não sei nada, há também muita coisa de interesse e é precisamente aquela velha questão de que ninguém nasce medieval e morre moderno, ou seja, não se chega ali a 1453, por exemplo, e um sujeito vai para a cama medieval e acorda moderno. Ah, hoje sou moderno. Não. Isso era o que essa gente queria, efetivamente, que nós pensássemos. Durante o Renascimento disseram, não, aqueles tipos que eu conheci a semana passada, uns badalhocos, não sabiam fazer nada. Isto agora é o Renascimento, meus amigos. Isto não acontece assim, não é? Mas é durante o Renascimento, precisamente, sobretudo nos séculos XV e XVI, que se começa a ter um pensamento a dizer, isto eram tempos diferentes, começa-se a pensar um bocadinho. Mas as coisas não mudam assim tão rapidamente.
5: Já agora, das dezenas de documentos que deves ter consultado para fazer este livro, houve algum que te surpreendeu mais do que os outros, ou até que te perturbou pessoalmente durante a investigação? O que é que te recordas de ter lido para este livro?
0: Há algumas histórias escabrosas, algumas coisas bastante sangrentas até, sobre o Bispo de Lisboa que é tirado da torre durante a Revolução de 1383 em Lisboa. O Bispo era castelhano, a população estava enfurecida, o castelo estava a invadir, portanto pegaram no Bispo e tiraram-no da torre. É uma descrição
5: era
0: bastante violenta.
5: De fenestração, não era? Era assim que se chamava?
0: Quando é da janela,
5: era
0: sim, mas
5: pela janela.
0: Pois, mas ali era só mesmo da torre, não tinha janela.
5: Ah,
0: portanto,
5: okay.
0: Não sei.
5: Não tinha
0: se...
5: janela? Não. Se não tinha janela... Então era,
0: o senhor estava no topo, estava no topo da torre mesmo. Estava no topozinho, uma torre descoberta, não é? Estava no topo.
5: Imagina que eles diziam, vais ser defenestrado. Eles diziam, isto não tem janela sequer, nem pensei nisso, vá lá, não façam isso.
0: Não, mas é toda uma cena, okay. É toda uma cena muito violenta e que uma pessoa
5: Dom
0: fica...
5: Miguel não foi defenestrado.
0: Estás a pensar no Miguel de Vasconcelos na restauração.
5: Sim.
0: Miguel Vasconcelos, sim. Há toda uma moda de defenestrar pessoas no século XVII. Que são aquelas modas, não é?
5: Mas porquê que será? Porquê que havia essa moda? Olha, poucos haviam de dar, não é?
0: Tem uma explicação relativamente simples, que é atirar o poder pela janela. É o poder cair. Mas só que, se reparares, a defenestração nunca é para a rua pública, é sempre para espaços interiores, ou seja... O poder cai da janela, mas calma, não caiu na rua, isto não é para a plebe. Caiu aqui, num espaço interior, onde, de facto, quem de direito assumirá o controle. Pois, tudo isto tem simbolismo.
5: Okay. A mensagem é essa. Já agora, porque estamos a acabar este programa, deixem-me só dizer que recebemos duas mensagens. Uma é da Sara, que diz que adora o teu podcast. Já viste? Sais daqui com o teu ego. Ela diz, gostava que falasse um pouco sobre Christiane... Desculpem, Christine de Pizan, primeira escritora que viveu o seu ofício na Europa medieval. Foi ela a primeira escritora feminista da Idade Média? Pergunta-te.
0: O Christine de Pizan é uma senhora muito interessante, viveu em França na primeira metade do século XV e vive efetivamente o que escreve. Está bem que ela tem patrocínios do rei, mas nem se poderia funcionar de outro modo. Feminista? Não sei, talvez. Ela de facto tem uma série de livros importantes sobre guerra, curiosamente, que não é algo que se associa necessariamente às mulheres, sobretudo no período medieval, e tem uma série de livros também dedicados ao que é ser mulher nessa época. Não sei o suficiente para dizer se seria feminista ou não, confesso, mas que é uma autora que vale a pena ler, vale, porque é mesmo muito interessante. Mas, senhora, muito interessante. Muito obrigado pela pergunta.
5: Sabem o que é que vale muito a pena ler? Este livro que agora chega, do Paulo M. Dias, nosso convidado de hoje. Tenho um podcast de grande êxito que se chama Falando sobre História. É Falando sobre História.
0: Falando de História.
5: Falando de História, exatamente. E agora tem este livro que se chama Um Nobre, um Frade e um Camponês entram numa taberna. Paulo, mais uma vez obrigado. Gosto muito da forma como expões o teu conhecimento histórico, que é muito, como sabemos, e é sempre um prazer ter-te aqui. Já sabes basicamente o que é que vais escrever no próximo? Já tens a intenção de...
1: Quer dizer, tipo, se... José Rodrigues Santos, quando edita um livro, já está a escrever o próximo.
0: Estará, não sei. Não faço ideia.
1: Tenho a menor dúvida.
0: Eu não sei, se gostarem deste e se o impacto for bom, posso escrever outro com curiosidades diferentes. Não incluí tudo o que queria. Tenho 15 ou 14 capítulos, já não sei ao certo. Inicialmente eu tinha planeado 50, fiquei só aqui entre nós. E portanto, há uns quantos que ficaram de fora por razões óbvias e que poderão dar para um segundo volume, se houver interesse. E a demonstração de interesse é de facto comprar o livro.
1: Olha, uma pergunta que de certo já te fizeram muitas e é o que já te fizeram muitas vezes e é a última. Consegues relacionar o teu conhecimento histórico à luz do presente, daquilo que acontece? Há pouco dizias que isto é cíclico, que há retrocessos, não é? É essa a tua interpretação ou tens mais para dizer?
0: Eu acho que essencialmente...
1: Não quer dizer que não posso chegar por aí.
0: Não, eu acho que o ser humano simplesmente não evolui. Temos contextos diferentes, temos mais tecnologia, temos muita coisa diferente, mas, e isso vê-se um bocadinho no livro, as nossas atitudes perante diversidades, por exemplo, ou perante oportunidades, são muitas vezes as mesmas. A inveja do vizinho, a querer fazer tudo pela vida, muita coisa do género que aparece aqui no livro e para o qual também temos bastantes exemplos no mundo moderno. Portanto, eu acho que o ser humano, acima de tudo, é imutável.
1: Ora está, ficamos com importantes declarações de Paulo M. Dias, que veio aqui falar então sobre este livro. Obrigado, por teres vindo. Quem é que ganha o livro? Já agora, queres escolher?
0: Eu gostei do Onzeneiro. Gostei da pergunta do Onzeneiro, confesso.
1: Ok, quem é que fez a pergunta do Onzeneiro? Lembras-te? Nós vamos saber. Mas pronto,
0: Daniel, acho eu.
1: Daniel, é o Daniel. É o Daniel, é. Ganha o Daniel. Bem, isto agora vai ser, já viste, ganha o Daniel, mas isto agora vai haver uma guerra campal, de certeza, entre os ouvintes. Nós estamos de volta. Olha, eu imagino como é que deve estar dia de luto para Sílvia Cassiano e também para o Henrique, que deixaram de ouvir a emissão agora durante os próximos meses. Mas pronto, foi hoje o Daniel, eles ganharão nas próximas. Um abraço a todos, bom fim de semana. Estamos de volta na próxima segunda-feira. 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
2: Muito bom dia, são 7 da manhã no continente e na Madeira, são 6 nos Açores. E vamos para as notícias, primeira volta nesta manhã de segunda-feira com Cláudia Martins. Bom dia, Cláudia.
3: Olá, muito bom dia. Os incêndios de grandes dimensões preocupam em vários países. Espanha e França continuam na luta contra esses incêndios que duram há vários dias. Em Espanha já arderam mais de 77 mil hectares. Vão surgindo ainda assim alguns sinais de alívio. Vai ser reaberto o Parque de Campismo do Escorial, que fica a 50 quilómetros de Madrid. De lá tinham sido retiradas há uns dias 4.500 pessoas. Também vai ser possível o regresso de idosos em San Martín de Valde Iglesias e haverá também uns horários para os agricultores alimentarem os animais. O incêndio ainda assim não está controlado. As autoridades falam numa evolução positiva dos incêndios, mas lenta. Em França, a situação está mais estável. Não houve grandes alterações na última noite. Foi o que escreveu a Câmara de Gironda num comunicado. A autarquia reforçou o pedido para que não se desloquem turistas à região. Desde quarta-feira passada foram destruídas 240 casas. O presidente francês Emmanuel Macron vai reunir esta segunda-feira com vários ministros e há uma nova onda de calor a partir de amanhã. Por cá, o incêndio de Sores está dominado e controlado. No local permanecem alguns bombeiros em trabalhos de vigilância. Esta informação foi obtida há instantes junto do Subcomando Regional de Emergência e Proteção Civil de Coimbra. Hoje e amanhã, todos os distritos de Portugal continental, à exceção de Faro, estão sob aviso amarelo. Este aviso do IPMA, o Instituto do Mar e da Atmosfera, entra em vigor daqui a pouco, às 9 da manhã, e termina às 6 da tarde de amanhã. Nestes dois dias, o território do continente está praticamente todo em perigo de incêndio máximo ou muito elevado. A meteorologista Maria João Frada dá conta das temperaturas que vão andar ali perto dos 40 graus em algumas zonas do país.
4: As temperaturas máximas deverão variar sensivelmente entre os 33 e os 35, 36, 37 graus, do modo geral. Haverá locais onde as temperaturas poderão chegar perto dos 40 graus ou mesmo 40 graus, nomeadamente no Val do Tejo, a parte interior do Val do Tejo e a parte mais interior do Alentejo, do Baixo Alentejo, eventualmente do Alto Alentejo também, exceção a estes valores. Será a faixa costeira ocidental, onde os valores deverão variar sensivelmente entre os 25 e os 30 graus.
3: Começa hoje e termina segunda-feira a inscrição para a época especial dos exames nacionais do secundário, uma medida destinada a todos os alunos para compensar os atrasos na correção digital dos exames nacionais. Uma medida que foi anunciada há uma semana pelo Ministro da Educação, Fernando Alexandre. O objetivo é garantir que os alunos que tiveram acesso às notas mais tarde do que era suposto podem realizar de novo os exames em setembro, com mais tempo para se prepararem. Fernando Alexandre, que vai hoje receber uma carta aberta assinada por mais de 1000 pessoas, entre artistas, estudantes e ex-ministros. Essa carta aberta é em defesa do ensino superior artístico. Nessa carta, estas pessoas defendem que os profissionais da arte possam continuar a orientar mestrados e a coordenar cursos. A carta é entregue hoje ao Ministro da Educação. É assinada por pessoas como Vils, Pedro Cabrita Reis, Clara Andermatt e alguns ex-ministros da Cultura. Eles esperam que a prática profissional e artística seja reconhecida como qualificação plena para poderem ensinar.
2: As notícias de regresso à RTP Antena 3 às 7h30 com Cláudia Martins. 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
5: Esta é
2: cá estamos, não é? Mais uma semana a começar. Bom dia, como é que estão?
5: Bem? Mas isto no verão é à mesma hora.
2: É, sim.
5: Mas todos
2: depois
5: os
2: acho
5: dias.
2: Que muda. Mas depois acho que muda.
5: Muda?
2: Acho que sim. Quando mudar a hora, por exemplo, para o horário de inverno.
5: Muda tudo. E passa a ser às 11.
2: É, sim, passa a ser das 11 ao meio-dia.
5: É o futuro.
2: Só. Uma hora. Como é que está? Uma ótima segunda-feira. Começamos assim com Thundercat. Muito bem, Lili Attic. Alguém que vai passar também pelo Vodafone Paredes de Coura. Está quase aí. Para já, I did this to myself.

0: I Did This To Myself, Thundercat com Lil Yachty. São 7 e 8. Como é que estão as estradas a esta hora?
1: Apenas uma nota. No IP3 Coimbra-Viseu, O trânsito ainda cortado nesta zona de Penacova devido a um acidente com um caminhão que largou resina na via, e no inverso já circula no sentido de Viseu-Coimbra. O acidente aconteceu no dia... Isto está tudo mal. Bem, ignorem tudo o que eu digo, por favor. As pessoas da RTP ainda não acordaram do trânsito e isto são notas que têm uma semana. Portanto,
0: pronto.
1: Tudo mentira o que eu acabei de dizer.
0: É tudo.
1: 821-0101 é o número do Serviço Nacional de Trânsito da RTP.
0: É sim, senhores.
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0: Ora bem, cá estamos, não é? Esta segunda-feira tão... Olha, tão forno. Tínhamos saudades de um bom forno.
1: Vai aquecer hoje?
0: Vai. Vai aquecer, e não é muito, e não é pouco, bastante. Vai ser assim...
1: Um bom motivo para voltar ao final ao cinema, não é?
0: É um ótimo motivo. É um ótimo motivo para voltar ao cinema, sim, sim. E ao pequeno almoço também. Muito agradável.
1: O que achas que é?
0: Acho que é um pão escuro de malte com queijo fresco.
1: Como é que tu sabes?
0: Ah, pão, porque tu és uma pessoa que...
1: Gosta de rotinas.
0: Gosta de rotinas, lá. Sim. Mas é um ótimo pequeno almoço, é uma ótima escolha.
1: Queres
0: uma
1: classificação?
0: Até te vou dizer.
1: Queres uma classificação?
0: Não sei. Live? Se já provei pão de malte.
1: Se quiseres provar agora...
0: Não. Tenho aqui o meu...
1: Não iogurte. Sabe nada.
0: Ah, pois, é papel.
1: Claro.
0: Ok. Então, vamos.
1: Tu já sabes tudo, quem é saudável não sabe
0: pois
1: nada.
0: Pois é, tens razão, tens razão.
1: Com licença.
0: Review honesta. Tá? Olha, ótimo som. Essa crosta está no ponto. Está ok? Não.
1: Eu pessoalmente. Tendo em conta que é saudável.
0: Sem nada. Sim. Até é uma escolha bastante.
1: Eu dou-lhe um 7.
0: Olha. É um ótimo.
1: Porque não tem muito sabor.
0: Pois. Sim. Quando as coisas saudáveis têm sabor, estranha-se.
1: Uhum.
0: É de género. Há aqui açúcares.
1: Portanto, isto não tem muito sabor. Eu às vezes, para mim, tem um bocado de sabor. Quando estou mais ressacado de sabor, meto um bocado de sal e pimenta.
0: Pronto, pois, percebo.
1: Mas hoje não pus.
0: Esse queijinho fresco.
1: Hoje não pus, porque eu hoje não estou ressacado. Porquê? Porque foi fim de semana e então eu brinquei.
0: Precisas de limpar, não é?
1: Brinquei muito este fim de semana, brinquei imenso.
0: Brincaste imenso. Está bem, já lá vamos falar sobre o fim de semana. Para já são 7h10, vamos com Beatriz Pessoa.
1: Bora.
0: E o preço do teu pequeno almoço?
3: 99,
1: mal estaríamos.
0: A divisão nos sim também para ouvir. E queres uma terceira? Euclides, com quarta-feira também passam por cá. Fiquem por aí, bom dia. 99, 99, 99, 99, 99, 99, 99.

0: Quarta-feira, Euclides, manhãs da 3, são 7h21.
1: Segunda-feira.
0: É segunda-feira, é?
1: Segunda-feira,
0: quarta. É segunda, mas o nome da música é quarta.
1: Andamos já. Ele sabia. Olha, os locutores nesta estão tramados.
0: Pois estão, vão dizer sempre que é quarta-feira, olha lá. Bom.
1: Tive um fim de semana de amizade.
0: Olha que bom.
1: Nós gostamos sempre de partilhar um pouco também dos nossos fins de semana para vocês se inspirarem e partilharem o vosso.
0: Sim.
1: Eu fui passar o fim de semana fora com os meus amigos. É um fim de semana que fazemos há muitos anos. Muitos anos. Como quem diz, sei lá, para aí, 10.
0: Giro. E é sempre na mesma altura?
1: É, porque é o aniversário do amigo meu.
0: Boa.
1: Que tem uma casa agradável. Aqui perto da zona de Lisboa. É uma casa que, quando nós começámos a ir, nem relevado, nem terreno tinha. Hoje em dia já a piscina
0: giro,
1: tem.
0: Giro.
1: Portanto, nós também assistimos ao crescimento da casa.
0: Sim, ela cresceu convosco, no fundo.
1: A casa, cresceu, a casa também teve acne, como nós.
0: Exatamente.
1: Percebe?
0: E o crescimento dos pelos, não é? Que é relva.
1: Agora, é muito interessante, não é? Que é, passámos de deitarmos às 5 da manhã, depois de um dia inteiro a brincar, pronto, às brincadeiras
0: às adultos, amizades,
1: não é? Às amêndoas amargas, essas coisas. E 5 da manhã, acordar ali às 11 do meio-dia.
0: Pronto.
1: Chilar na piscina e tal. Este fim de semana deitámos-nos nas duas noites, às 11 da noite, meia-noite, e acordámos às 7 da manhã todos.
0: Que lindas!
1: Com bebés todos.
0: Ah, pois, porque já há bebés, não é?
1: Já há bebés.
0: Já há bebés.
1: Os cães também acordam, mas os cães já aconteciam.
0: Já acontecia.
1: Já tínhamos. Mas agora há bebés. E no geral há também pessoas mais velhas.
0: Sim. E pessoas gostam de dormir, no fundo, porque começam a perceber que gostam de dormir.
1: E que querem acordar para treinar.
0: Pois.
1: Então, de repente, em vez de nos deitarmos todos às 5 da manhã, estamos todos às 7 da manhã a correr.
0: Muito bem. Mas isso é bonito, eu acho. Porque a vida mudou, mas vocês também se adaptam a essas mudanças uns com os outros. Isso é giro.
1: Não me adaptei muito, foi à subida do Castelo de Sesimbra. Posso dizer.

0: Fizeste. Se algum dia pensarem em acordar e pensarem, aí, podia ser muito fixe eu hoje ir a correr até ao Castelo de Sesimbra.
1: Não é, não. É para abandonar essa ideia?
0: É muito íngreme.
1: Mas se for de lá para cá, já dá.
0: Se começarem no Castelo, se tiverem uma boleta ao Castelo, interessante. Mas para essa boleta também tem que vos apanhar lá em baixo, porque claro, subir tudo outra vez.
1: Claro.
0: É muito íngreme aquilo.
1: Pois pá.
0: Um amigo meu que não tem corrido todos os dias estava ali um bocado de pulmão.
1: Passar mal.
0: Pulmão na mão já.
1: Pois.
0: Tipo saco de compras.
1: Estava a treinar para o Aerox.
0: Mas foi divertido. Foi divertido,
1: muito
0: gostei,
1: bem.
0: Vi a vista do Castelo de Sesimbra.
1: Uhum.
0: Parabéns a todos os envolvidos que construíram aquele castelo.
2: Que eu não sei quem é que foi.
1: Estava de facto muito difícil de subir, portanto na altura fez o seu propósito, não é? Quando eles dizem que espalhavam óleos e coisas nessas subidas ou descidas, depende do ponto de vista, para dificultar os invasores, não é?
0: Mas claro.
1: Pronto,
0: o Castelo de Sesimbra também é referido como Castelo dos Mouros. Localiza-se na freguesia do Castelo, na vila e município de Sesimbra, distrito de Setúbal, em Portugal.
1: Olha, mas é tudo muito original, não é?
0: É. O castelo medieval ergue-se em posição dominante numa falésia sobre uma enseada que se constitui em porto natural na península de Setúbal, entre os estuários do rio Tejo e do rio Sado, a poucos quilómetros de Cabo Espichel. O Castelo de Sesimbra está classificado como Monumento Nacional desde 1910.
1: Muito bem.
0: E foi feito por Dom Sancho I, segundo rei de Portugal.
1: Grande Sancho. Muito bem.
0: Grande Sanchão, filho de Dom Afonso Henriques.
1: Grande Sancho, sim senhor, a construir estes castelos.
0: Construção em 1200. Pá, de facto, as construções para a altura já estavam ótimas.
1: Pois estavam. Olha que duram até hoje, já viste?
0: Será que estavam isolado?
1: Está de certeza. Aquilo, olha, deve ser fresco no verão. Deve ser muito fresco
0: não,
1: no verão.
0: Não, isso deve ser.
1: No verão. Agora no inverno também não te sei garantir.
0: Isso deve ser.
1: Se calhar precisamos de umas fogueiras.
0: Mas esta malta, na altura, devia ter uns gêmeos incríveis.
1: Ah, sim, sim. Para acartar, não é? Para acartar, pois é. Ou então não saíam. Também eram mais caseiros, sabes?
0: Só se iam andar a porrada com a mãe, não era?
1: Sim,
0: era um bocado isto.
1: Se fosse só para andar a porrada com a mãe, iriam. Agora, caso contrário, sim, sim, caso contrário, não. Muito bem, olha, belo fim de semana. Partilhem connosco o vosso. 924-125-258. Eu tive um fim de semana chamado fim de semana de papo para o ar.
0: Tiveste com filhos também?
1: Tive com filhos. Tive no sábado.
0: Como se não tivesse
1: foi um basiquinho. Sim, sim, sim. Mas às vezes dá para fazer um part-time, não é?
0: É verdade.
1: Dividimos funções. E neste caso não foi fácil porque
0: o homem estava a trabalhar.
1: Estava a fazer o Estoril Open. Bom, mas isto para dizer que fiz o básico. Fui às compras, sabes, estas supermercado e
0: importante.
1: Coisas do género. Fiz supermercado.
0: Há sempre essa dualidade, não é? Porquê?
1: É.
0: Porque eu agora tenho que me ocupar com isso durante a semana e tu já te despachaste isso.
1: Eu já me despachei.
0: Eu como tive a divertir-me.
1: Pois, eu já me despachei.
0: Agora tenho que tratar disso durante a semana que não apetece muito.
1: É, eu despachei-me no sábado de manhã, tratei logo disso, que era para ficar descansada. Porque eu depois também gosto destas, que é, não tenho grandes planos, não tenho nada para fazer, então despacho aquilo, tenho
0: claro,
1: que despachar.
0: Claro, vou ser produtivo, vai ser óbvio.
1: E depois logo vais, se vou dar uma volta com os miúdos, se fico por casa, pronto. Depois acabámos por ficar por casa de roda de séries e de filmes. E foi isto o meu fim de semana, não tenho mais nada. Foi muito pouco entusiasmante, mas também é preciso terem fins de semana que nós não fazemos rigorosamente nada.
0: Importantíssimo.
1: Sim.
0: E eu até te digo.
1: Sabes, estas lavei roupa. Foi
0: foste produtiva.
1: Foi o fim de semana de luto premium.
0: Eu daqui a pouco vou trazer aqui uma novidade da minha vida.
1: Oh meu Deus.
0: Relacionada com uma série.
1: Por favor.
0: Que é das mais vistas de sempre da história da humanidade.
1: Ok.
0: E que era uma grande lacuna minha.
1: Que ainda não tinhas visto.
0: E eu acabei agora a primeira temporada de 6.
1: Muito bem.
0: E eu a decidi trago isso.
1: Queria saber. Tá bem. Então vamos já a seguir.
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1: Olivia Rodrigo para ouvir agora. Boa segunda-feira, são 7h27. Já a seguir, as notícias. Fiquem por aí.

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1: Bad Idea, right, Olivia Rodrigo. Manhã de segunda-feira são 7:30. Vamos às notícias numa síntese. Cláudia Martins, quais são os destaques a esta hora?
2: Com 77 mil hectares já ardidos, ainda não estão controlados totalmente os incêndios em Espanha. A zona de Ávila é a que mais preocupa, mas já há alguns regressos a casa. As autoridades falam numa evolução positiva dos incêndios, ainda que lenta. Em França, a situação está mais estável em Gironda. Desde quarta-feira foram destruídas 240 casas. Hoje o presidente francês reúne com vários ministros e há uma nova onda de calor a partir de amanhã. Por cá, todos os distritos de Portugal continental, à exceção de Faro, estão sob aviso amarelo. Este aviso entra em vigor daqui a pouco, a partir das 9 horas, e termina às 6 da tarde de amanhã. Nestes dois dias, o território do continente está praticamente todo em perigo de incêndio máximo ou muito elevado. Começa hoje, termina segunda-feira, a inscrição para a época especial dos exames nacionais do secundário, uma semana inteira, numa medida destinada a todos os alunos para compensar os atrasos na correção digital dos exames nacionais.
1: As notícias de regresso à RTP Antena 3 às 8, com Cláudia Martins, a atualidade sempre em noticias.rtp.pt. E vamos à previsão para esta segunda-feira. Céu pouco nublado em Portugal continental, com subida acentuada da temperatura máxima, como de resto a Cláudia também já nos indicou. Algumas nuvens nos Açores, mais encoberto ao final do dia. Períodos de muita nebulosidade na Madeira, com possibilidade de aguaceiros fracos e dispersos nas vertentes norte da ilha. Máximas hoje, Ponta Delgada chega aos 25, Funchal 26 graus, Aveiro com 28 de máxima, Porto, Sines e Sagres sobem aos 31, Viana do Castelo e Guarda com 32 graus, Faro 34, Bragança, Vila Real, Viseu, Leiria e Setúbal, 35 graus, 37 em Lisboa e Porto Alegre, Braga, Coimbra e Castelo Branco, 38, 39 em Beja, Santarém e Évora sobem aos 40 graus.
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4: Pois, de facto, aquece.
1: Aquece hoje e aquece amanhã. E acho que vamos ter assim uma semana bastante amena, na verdade. Portanto, para quem está de férias, é ótimo, porque vão ter uma belíssima semana para
4: parabéns pelo timing na escolha.
1: Aproveitarem, sim.
4: É importante.
1: Assim esperamos que continue durante mais umas quantas.
4: E ainda por cima,
1: O quê?
4: Semaninha de São Receber com subsídio,
1: já
4: não é?
1: Já viste?
4: Isso
1: São
4: malucos.
1: Receber, subsídio, férias, marcadas.
4: Isso é que é para uma diversão.
1: Está ou não está?
4: Isso é que é para uma diversão.
1: Está mesmo tudo. Já vamos falar então dessa série que tu finalmente espreitaste e terminaste a primeira temporada de 6.
4: Está relacionada, posso dizer que é uma prequela de outra muito conhecida.
1: Não sei se vou lá. Ah, se calhar vou. Tem a ver com os...
4: Não vais acertar.
1: Está bem. Porque se eu acerto é chato, não é? Está bem, então tentamos a seguir. Hayley Williams com Kill Me, para ouvir agora. Há também os Glock and Eyes, Guerra do Caolino, uma das canções em destaque também no A330. As votações da próxima semana já estão abertas, já sabem onde têm de ir.

0: Chama-se O Meu Sangue, Filipe Sambado, nas manhãs da 3. 19 minutos para as 8. E tu tens aí uma coisa para partilhar
1: bota
0: com
1: aí,
0: os nossos
1: bota ouvintes. Aí o som, DJ.
0: Vou botar, DJ. Olha aí o som a sair.
1: Yes! Sabes quando estás tão marinhado numa série que o genérico dá-te vida?
0: Sim.
1: Então, para quem não está a par, eu fui completamente obrigado por amigos, por colegas, porque sempre que se fala em séries e recomendações, eu mencionava sempre Breaking Bad.
0: Claro.
1: A série de Vince Gilligan, que retrata um professor de físico-química
0: que dá uma volta à vida.
1: Dá uma volta à vida, precisa de dinheiro por motivos de doença. Ele tem uns conhecimentos, digamos, propícios para um negócio obscuro e então vira barão da droga. Isto é mesmo assim. E se, estão atentos, essa série ganha um personagem a certa altura de seu nome, Saul Goodman. Saul Goodman, que é um advogado. Ora, a personagem era tão conhecida e tão querida pelo público que ganhou
0: uma própria série.
1: Que é uma prequela a Breaking Bad. Portanto, é uma série que se passa antes da linha temporal de Breaking Bad, que, pelo que eu já li, a certa altura cruzam-se os tempos. E é até interessante o exercício, depois de ver Better Call Saul, rever ou ouvir pela primeira vez Breaking Bad, que faz sentido. Então, para quem não faz a mínima ideia do que eu estou a falar, Better Call Saul retrata um homem que, antes de ser Saul Goodman, que é o que conhecemos Breaking Bad, era Jimmy McGill. Jimmy McGill é um advogado de segunda categoria, a lutar por casos assim um bocado meio gela, num escritório improvisado nas traseiras de um salão de manicure em Albuquerque. O Jimmy é rápido de língua, é encantador quando lhe convém, carrega o peso de um passado que ninguém no mundo legal consegue esquecer. Já foi conhecido como o Sleeping Jimmy, que era assim um vigarista de rua com jeito para golpes. No fundo, tentava sacar dinheiro a pessoas aldrabando, que isto é mesmo assim. Agora, ele tenta jogar pelo livro. Ele tenta ser boa pessoa. Mas o sistema não confia muito nele.
0: Pois.
1: Principalmente o irmão mais velho dele. Também é advogado e é brilhante e é muito respeitado no mundo da advocacia. Mas vê-o sempre como uma desilusão. E a única pessoa que acredita mesmo neste nosso amigo, no Jimmy, Saul Goodman, é a Kim. A Kim é uma amiga e também advogada do Jimmy. Ora, as portas vão-se fechando, as injustiças acumulam-se, isto na primeira temporada que eu estou a ver acontece, e parece que cada momento empurra Jimmy a fazer um bocadinho mais longe do que ele tentava ser, que era ser boa pessoa. E, ou seja, ele vai ficando cada vez mais perto do homem que todos sabemos que se vai tornar em Breaking Bad, porque em Breaking Bad já sabes que ele não é muito fixe.
0: Ok.
1: E então tu, de repente, estás a ver uma série em que tu pensas, isto vai levar aqui uma grande volta. Que é o que eu penso em todos os episódios, que é, ele está a tentar ser um bom homem. E o homem que eu conheço em Breaking Bad não é
0: píssimo.
1: Não é fixe. Então isso é muito interessante tu perceberes logo à partida que isto vai levar aqui de facto uma grande volta. Pronto, eu acabei ontem a primeira temporada, são seis. Pá, e atenção que isto é uma grande lacuna na minha vida, porque tu sempre que dizes a alguém, tens de ver Breaking Bad, e alguém no grupo já viu Breaking Bad e Better Call Saul, vai dizer, já viste Better Call Saul? E dizem sempre que não. Disseram, mas é melhor que Breaking Bad. E eu, epá, será mesmo? Mas pronto, eu não sei se concordas comigo, mas tu começares uma série que tem, sei lá, 5, 6, 7 anos e tem 6 temporadas, é difícil.
0: É difícil,
1: é difícil,
0: é muito
1: porque
0: difícil.
1: Tu sabes que é um compromisso.
0: É muito difícil, sim.
1: Vais ter
0: que
1: investir ali algum tempo.
0: E a questão é, ou é uma excelente série que de facto te agarra, porque depois temos essas. O meu medo leva-me sempre para aí, que é, ok, eu vou investir tempo nisto, mas e depois se me sai, não é? Furado.
1: Pode haver uma desilusão, não é?
0: Pois é, pá.
1: Pronto, eu fiquei agarrado a partir do terceiro episódio.
0: Ótimo. Então,
1: fiquei logo
0: tá
1: ali emmanhado,
0: estou
1: super entusiasmado. Peço-me cancelar todos os planos que tenho para só ficar. Para ficar a ver a série. Sabendo que ainda me faltam 5 temporadas. São 10 episódios por temporada, 50 minutos por episódio. Portanto, aquilo ainda é o que eu digo. E ontem começando daquelas.
0: É um investimento mesmo.
1: Ah pá, é que eu ontem acabo o nono episódio, são 10. Eu acabo o nono episódio por volta das 9:15 da noite, que é a hora que eu me deito.
0: E não dá para parar, falta
1: como é que é possível?
0: Não dá,
1: ainda por cima, claro que o penúltimo episódio acaba de uma forma...
0: Suspense.
1: É impossível! Tu não veres o início do próximo.
0: Não se pode, não.
1: Então pronto, claro que me deitei tarde a ver a porcaria da série.
0: Sim.
1: E eu recomendo vivamente, e sabes que é interessante? É interessante ver que algumas séries, se fossem feitas hoje, calhar eram diferentes. Por exemplo, uma coisa que acontece muito na série são planos que não são óbvios. Ou seja, imagina que estás à porta de um café. O plano, em vez de ser a pessoa centrada com a porta do café assim de frente, como se fosse um plano de Wes Anderson, é meio na diagonal. Ou seja, a pessoa está mais no lado direito do ecrã. E hoje em dia isto não se faz porquê? Porque com muitas séries depois são passadas para Reels e TikToks, é tudo feito muito no centro do ecrã.
0: O enquadramento depois fica estranho.
1: O enquadramento
0: estranho,
1: é tudo muito central hoje em dia. E então tu vês que esta série já tem alguns anos e foi feita numa era em que não havia TikToks nem Reels, porque eles estão-se um bocado a marimbar para isso e para essas regras. E isso é fixe de ver também esse tato da altura. Eu recomendo vivamente, estou a gostar muito.
0: E ficaste...
1: Adorava que não me spoilassem.
0: Sim, não spoilem.
1: No WhatsApp, acalmem-se um bocado, se faz favor. Mas quero também saber qual é que é assim uma relíquia que vocês tenham, que hoje em dia não tem novos episódios, mas que vale muito a pena recordar.
0: Eu tenho algumas penduradas agora para começar a ver.
1: Bom, tens aqueles clássicos?
0: Dos clássicos tenho essa, porque nunca vi.
1: Pois.
0: Nem Breaking Bad, nem Better Call Saul.
1: Eu acho que a seguir vou rever Breaking Bad.
0: E o meu filho já viu as duas e é daquelas que cada vez que vem à baila do que é que vamos ver...
1: Tu levas na cabeça para
0: eu levo na cabeça, sim. Succession também ainda não vi.
1: Succession é muito bom, pá.
0: Pá, e tenho ali pendurado... Só que o que é que me está a atrasar em Succession? É a disponibilidade emocional e psicológica para ver aquela série.
1: Eu acho que é mais psicológica, porque emocional não é assim tão grande.
0: Pronto.
1: Emocional, imagina, tu vais ver uma série em que toda a gente é má pessoa.
0: Pois, ok.
1: Portanto, ou seja, não vais sofrer por nada, porque eles quando têm más notícias tu ficas tipo, bem feito.
0: Ok, pronto.
1: Eles são todos meio crápulas.
0: Ok.
1: Tens é que ter uma disponibilidade psicológica, de facto, porquê? Porque os diálogos são muito intensos e tem muitas palavras que nós não conhecemos, porque não pertencemos àquele mundo das finanças. Então, para nós, tu estás muitas vezes ali a ouvir coisas que não percebes nada do que eles estão a dizer.
0: Eu, Succession, já meti nos primeiros dois episódios e fiquei aí, sabes?
1: Sim, são muitos
0: que
1: conceitos.
0: É muito intenso.
1: Pá, pessoas como nós, de letras,
0: é
1: ficamos
0: isso.
1: Ali um bocado...
0: À toa, não é? Não estou a perceber o que é que este gajo está
1: a dizer. Depois habituas-te àquele ritmo.
0: Pronto, o que é que eu tenho mais em carteira? Agora, dos mais recentes, mas eu estou muito entusiasmada com coisas que já... Uma delas já saiu e a segunda vai sair no dia 5 de agosto. E então estou-me a guardar para essas, porque eu sei que vai ser um binge-watching, que é... Uma já saiu e é o The Bear, a última temporada.
1: Muito bem.
0: Que já saiu, não é? Apesar do trailer da série não me ter entusiasmado particularmente,
1: epá, mas
0: confesso,
1: a minha irrita-me porque dá-me fome.
0: Mas, sim, dá-me fome também, sempre que vejo. Mas a verdade é que não sei se ainda estou, ou se já estou emocionalmente disponível para me despedir daquelas personagens. Pronto, esse é o primeiro ponto. Depois, Ted Lasso, que vai estrear a nova temporada no dia 5 de agosto.
1: André, essa aí, para mim é mesmo uma dor no meu coração tu não teres visto Ted Lasso.
0: Já vi tudo. Estou à espera
1: já
0: da quinta temporada.
1: É verdade, tu tinhas medido. Eu pensava que tinhas ficado na segunda temporada.
0: Não. Vi tudo. É daquelas que eu não consegui parar.
1: Claro.
0: Eu embranhei-me. Tu vendeste-me essa série.
1: É das melhores séries dos últimos 20 anos.
0: Tu vendeste-me essa série, disseste que foi uma série muito importante
1: para
0: ti na pandemia, não é?
1: Na
0: fizeste o quadro. Na altura já estávamos a fazer o programa da manhã quando mandaste fazer esse quadro. E eu fiquei sempre muito à toa a pensar, mas por que raio, o que é que esta série... Porque, repara, na verdade, no meu círculo de malta, tu foste a única pessoa que me falou desta série.
1: Não, e é fixe porque tu vês os trailers e vês os cartazes e tu pensas que é uma série sobre futebol.
0: Sim, e tem tudo menos a ver. Aliás,
1: exato.
0: O futebol está ali, mas não é, obviamente,
1: o
0: ponto essencial.
1: Secundário,
0: não é?
1: O futebol.
0: Agora, eu estou muito entusiasmada com a nova temporada
1: também
0: que estreia no dia 5 de agosto. E até te vou dizer, nós fizemos a subscrição da Apple TV.
1: Que é onde passa a série.
0: Que é onde passa a série. Para ver, precisamente, Ted Lasso e para vermos... como é que se chama a outra do hotel? Ai, não me lembro do nome. White Lotus. Pronto.
1: Boa.
0: Para vermos estas duas.
1: Também gosto muito.
0: Fizemos a subscrição para vermos estas duas. White Lotus também vai ter uma temporada nova. Ainda não se sabe se chega este ano, se só para o próximo. À partida será só para o próximo, porque normalmente bate no verão, não é?
1: Que vai ser feita num Airbnb em Lisboa, agora.
0: Vai ser feita em França. Já há rumores de que...
1: Sabe-se onde?
0: Já se sabe onde.
1: Aqui, ali na Côte d'Azur, se calhar.
0: Deve ser. É assim num super resort. Já saíram algumas notícias sobre isso. Na altura que subscrevemos, vimos White Lotus, sim senhores. O meu marido despegou-se de White Lotus muito rapidamente. Eu e o meu filho ficámos completamente consumidos por essa série, que é extraordinária também. Mas depois passámos para Ted Lasso. E eu comecei a ver. Bom, isto vai haver temporada nova, não vai? E quando vou às notícias, dizem-me que a temporada nova saía este ano. E eu pensava, bom, não vou cancelar, vou manter, vou vendo mais umas coisas aqui pelo meio. E depois, quando chegar à altura, portanto, eu estou muito excitada para ver Ted Lasso que estreia já no próximo fim de semana.
1: Podem estar as vossas, 924-125-258, ficamos a aguardar. Porque nós sabemos que a vossa própria vida dava uma série.
0: Mas dava. Se desse, qual era o título? Fica a questão.
1: Sono.
0: Muito sono.
1: Sono, vírgula, muito sono. E eram só, era um live stream meu a dormir.
0: Sim, o tempo todo. 50 minutos por episódio, 6 temporadas.
1: Yes.
0: Paramos em Cora.
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0: E como é que está o trânsito a esta hora?
1: Está de férias.
0: Olha, que bem.
1: Está de férias, temos apenas uma nota que diz Ponte 25 de Abril, Almada, Lisboa, filas na Baixa de Almada.
0: É só isto?
1: É o que temos.
0: Pronto.
1: 821-0101 é o número do Serviço Nacional de Trânsito da RTP. Fica a nota para as três pessoas que estão neste lado. E aí, bom dia.
0: Sim, entramos oficialmente naquela fase das férias, o chamado Silly Season, não é? A malta está toda a ir para as suas vidas.
1: E nós também, Silly.
0: E nós também iremos. Sim, Silly sempre, nós não temos
1: Silly
0: Season.
1: Sempre. Silly sempre. A nossa Silly Season é o ano inteiro.
0: É, sim. Nós ou andamos a queixar-nos do frio e das noites prolongadas que vão aqui até às 8 da manhã, 8 e tal.
1: Yeah.
0: Ou andamos a queixar-nos que está muito calor e que as nossas casas são muito quentes. Para já, Good Times dos Jungle, manhã de segunda-feira a 7 minutos das 8. Vamos até à hora certa com música. Também os Gorillaz passam por aqui. Deixem-se estar.

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1: E são 8 da manhã no continente e na Madeira, são 7 nos Açores. Bom dia. E vamos às notícias. Bom dia também, Cláudia Martins. O que é que se passa a esta hora?
2: Olá, muito bom dia. O fumo é a grande dificuldade na luta contra os incêndios em Espanha e ele está a dificultar o regresso dos meios aéreos ao terreno. Esse incêndio que entre Madrid, Ávila e Toledo já consumiu mais de 77 mil hectares não está controlado. Vão ainda assim surgindo alguns sinais de alívio, como o regresso de pessoas que tinham sido retiradas por precaução. As autoridades falam numa evolução positiva destes incêndios, ainda que lenta. O comandante dos operacionais portugueses explica que esse fumo, por causa dos incêndios, não está a permitir que as aeronaves regressem às operações esta manhã. David Lobato falou há instantes com a Antena 1. Ele explica que uma parte dos incêndios está em trabalho de rescaldos, outra levanta maiores preocupações.
3: Os trabalhos estão a decorrer favoravelmente, mas a extensão é extremamente grande, temos muitos trabalhos de consolidação. Durante agora amanhã estamos a verificar que não existe teto. Quando eu digo que não existe teto é que o fumo não está a conseguir sair. Logo, os meios aéreos também não têm a visibilidade para atuar, não há condições de segurança. Nos veículos, sim, pela orografia que temos, estamos a falar de escarpas bastante acentuadas e não há capacidade de colocar veículos, só material, homens e material a pé, que é aquilo que temos vindo também um bocadinho a fazer.
2: David Lobato, comandante dos operacionais portugueses nos incêndios em Espanha. Em França, a situação está mais estável, não houve grandes alterações na última noite, foi o que escreveu a Câmara de Gironda num comunicado. A autarquia reforçou o pedido para que os turistas não se desloquem a esta região. Só desde quarta-feira já foram destruídas 240 casas. O presidente francês Emmanuel Macron vai reunir hoje com vários ministros e espera-se uma nova onda de calor a partir de amanhã. Por cá, todos os distritos de Portugal continental, à exceção de Faro, estão sob aviso amarelo. É um aviso que entra em vigor daqui a pouco, às 9, e termina amanhã, às 6 da tarde. Nestes dois dias, o território do continente está praticamente todo em perigo de incêndio máximo ou muito elevado. Explica a Maria João Frada, meteorologista, que estas temperaturas vão andar ali perto dos 40 graus em algumas zonas do país.
4: As temperaturas máximas deverão variar sensivelmente entre os 33 e os 35, 36, 37 graus, do modo geral. Haverá locais onde as temperaturas poderão chegar perto dos 40 graus ou mesmo 40 graus, nomeadamente no Val do Tejo, a parte interior do Val do Tejo e a parte mais interior do Alentejo, do Baixo Alentejo, eventualmente do Alto Alentejo também, exceção a estes valores. Será a faixa costeira ocidental, onde os valores deverão variar sensivelmente entre os 25 e os 30 graus.
2: Aviso amarelo em Portugal continental a partir das 9 da manhã até às 6 da tarde de amanhã. Duas pessoas morreram e outras 17 ficaram feridas depois de ataques ucranianos contra a Rússia. Cidades de Rostov e Belgorod, no sul da Rússia. Já na Ucrânia, ataques russos em Zaporizhia e Sumi mataram uma pessoa, 12 ficaram feridas. Tanto esta guerra na Ucrânia como a do Médio Oriente são grandes responsáveis pelo preço do barril do petróleo. Esta manhã, os preços registam uma subida, uma descida, aliás, de cerca de 5% na abertura dos mercados asiáticos. O preço do Brent, que serve de referência para a Europa, está a negociar à volta dos 91 dólares por barril, após duas noites sem ataques entre os Estados Unidos e o Irão, e a perspectiva de novas negociações entre as partes. Certo é que em Portugal esse efeito não se sente e, por isso, o preço dos combustíveis hoje está mais alto. O gasóleo custa mais 9 cêntimos e a gasolina mais 3 cêntimos por litro.
1: As notícias de regresso à RTP Antena 3 às 8h30 com Cláudia Martins. A atualidade sempre em noticias.rtp.pt. Olha, começamos nas compras. O que é que achas?
5: Ah, vamos às compras?
1: Vamos às compras. Vamos às compras com quem? Mas também a companhia é muito, muito boa para as compras.
5: Ah, é com a malta que lançou o álbum?
1: É a malta que lançou o álbum. São os Strokes nesta manhã de segunda-feira. Chama-se Going Shopping. É, de resto, o disco da semana aqui na Antena 3. Chama-se Reality Awaits. 6 anos depois do último lançamento, o regresso é estranho, diferentão, mas soa muitíssimo bem.

0: O regresso dos Strokes com mais autotune é um facto, mas...
1: Eu acho que tem aqui uma energia.
0: Eu acho que tem toda uma energia. Os Strokes neste Going Shopping, disco da semana, aqui na RTP Antena 3. Portanto, fiquem atentos, vamos andar a vasculhar este novo trabalho ao longo da semana por aqui. Para já, com 9 minutos depois das 8, como é que está o trânsito a esta hora?
1: Ponto 25 de Abril, Almada, Lisboa, filas na Baixa de Almada.
0: Fim.
1: 821-0101. Não é tão feliz estar de férias.
0: É bom, é.
1: O que também reforça Alexandre Guimarães. O conceito de não tirar férias nesta altura.
0: Pois é.
1: Porque não banhas trânsito.
0: Pois é.
1: Muitas vezes o trabalho está mais leve.
0: Uhum. Sim, porque há muita malta que está de férias. Mas também há o outro lado.
1: Aqueles colegas irritantes que não gostas assim tanto também foram de férias e está tudo.
0: Mas
1: bom,
0: também há o outro lado. Há muitas empresas que a malta que fica depois herda.
1: Ah, sim.
0: Estás a ver? Herda os filhos dos outros.
1: Pois.
0: Sim, e fica estranho, não é?
1: Pois epa, mas eu acho que no geral é mais feliz.
0: Sim, eu também acho que sim. Para
1: portanto,
0: já.
1: Portanto, grande abraço.
0: Somos felizes também a ouvir o Portugalex. Primeira edição desta semana. O Inspector Max critica Cão da Odisseia.
1: Pois, claro.
0: Pois, com certeza. E também há condutores do INEM a gritar Tinoni.
2: O cão que faz de Argos no filme Odisseia é de raça portuguesa, provando mais uma vez que não há nada que aconteça no mundo sem a nossa intervenção.
3: O ator Tom Holland disse mesmo que o podengo português fez provavelmente uma das melhores interpretações alguma vez realizadas por um animal.
2: Quem não gostou nada de ouvir isto foi o cão que durante anos fez de Inspector Max e que está hoje connosco em estúdio. Bom dia, Max. Sente-se injustiçado? O Max acaba de dizer que esse tal podengo fez só um filme, enquanto ele fez 7 temporadas da série que repete há 30 anos na TVI. E que o podengo não consegue rastejar, nem roer cordas, nem resolver casos criminais, ladrando aos criminosos. O Max diz que o podengo tem um lobby muito forte por trás dele e que às tantas ainda recebe um Oscar. E que ele próprio já devia ter ganho pelo menos um Globo de Ouro. É bem verdade, Max, obrigado por teres vindo ao Portugalex e ficamos a torcer para que ganhes o prémio Carreira.
3: Uma falha na frota do INEM obrigou o organismo a alugar automóveis ligeiros a uma empresa de renta-car para transportar doentes.
2: Para maior realismo, o condutor vai de janela aberta a gritar Tinonim, Tinonim.
3: A Ministra da Saúde acha que este tipo de medida pode também suprir outro tipo de faltas.
4: Não descartamos a hipótese de vir a contratar figurantes de agências de casting para fazerem de médicos. Damos-lhes um curso de primeiros socorros em que aprendem a pôr betadina em tudo o que é dói-dói, seja uma queimadura ou um infarto. A seguir vestem uma bata, põem um estetoscópio ao pescoço e está feito, pronto.
3: E parece que temos agora ao telefone ainda Ministro da Educação a querer dizer algo, faça favor.
5: Muito bom dia, eu estava a ouvir um Inspector Max e lembrei-me que ele nos podia ajudar a encontrar os exames nacionais que foram perdidos, pode cheirar os alunos cujas provas desapareceram e depois vai à procura delas com o seu faro. Oferecemos um ano de ração e uma entrada numa universidade à sua escolha.
3: O Max diz que aceita. E que, se quiserem, também pode tentar encontrar a credibilidade perdida do Ministro da Educação.
5: Muito obrigado.
0: Está feito. Portugalex, o primeiro da semana, sempre com António Machado e Manuel Marques. Patrícia Castanheira nos textos, sonoplastia do Tomás Anauara. E amanhã há mais. Tudo guardado no site Cada Casa.
1: Quem passou por cá recentemente foi David Byrne?
0: Foi, sim, senhores. E foi um belíssimo concerto, segundo consta. Para já, Everybody Loves. Ouvimos por agora. Deixem-se estar. Bom dia, boa segunda-feira.

0: Burn nesta manhã de segunda-feira. Para começarmos assim com boa energia, este Everybody Loves.
1: Tenho um quiz.
0: Tens um quiz?
1: Tenho um quiz para ti.
0: Ai, meu
1: um
0: Deus.
1: Um quiz e uma pergunta.
0: A esta hora, vamos embora.
1: Essa é apenas uma questão. O que é que tu achas, qual é o fenómeno mundial que tu achas originar mais movimento de massas e esgotar alojamentos locais, reservas de restaurantes, no fundo, pá, um movimento... Civilização. Eu vou-te dar hipóteses.
0: Ok.
1: Final da Champions League.
0: Pois, eu estava na bola também.
1: Pronto. Final do Mundial.
0: Pois, eu ia dizer isso.
1: Final da Super Bowl. Ou Super Bowl, neste caso, porque não existe final da Super Bowl. Super Bowl. Ou concerto de Beyoncé.
0: Não, eu vou pôr a final do Mundial. Mas não é.
1: Vais mal.
0: Pois, claro.
1: Vais mal, porque a resposta é nenhuma das anteriores. Andréa Pinto. O fenómeno que mais... origina alojamentos locais, hotéis, restaurantes a esgotarem é um eclipse solar em Bragança.
0: Muito bem.
1: Toda parte disto ou não?
0: Muito bem, estou.
1: Fiquei maluco com esta notícia. Então, no dia 12 de agosto ficam a saber se vos passou ao lado.
0: É um eclipse total.
1: Teremos um eclipse total solar. Vamos começar por aí. Um eclipse solar acontece quando a Lua se coloca exatamente entre a Terra e o Sol.
0: Sim, sim.
1: Portanto, a Lua projeta

0: coincide com o pôr do sol. E o que vai acontecer é, vai ficar de noite.
1: Vai
0: ficar de noite durante 26 segundos.
1: É isso que eu ia dizer, mas a duração é hilariante ou não?
0: São 26 segundinhos.
1: São 26 segundinhos, não é? 26 segundinhos para aproveitar. E Bragança é, de facto, a cidade portuguesa onde se poderá ver a 100% este eclipse.
0: É no Parque Natural de Montezinho, que se vai ver bem. Atravessa assim a zona de Guadramelo, passa para Rio de Honor, que mencionámos bastante.
1: Pois foi.
0: Na semana passada neste programa. O sol vai estar muito baixo no céu, perto do horizonte oeste, já que o fenómeno coincide com o pôr do sol, por isso é essencial escolher um local com vista desimpedida para o oeste. Oeste, vocês nunca se esqueçam, como é que eu sei o que é oeste e este? Dica, porque norte e sul é fácil, não é? Norte de cima, sul baixo. O oeste e este podem criar dúvidas. Então, se tiverem essa dúvida, é oeste, é uma palavra que começa com O, portanto é para o lado do oceano. Este é uma palavra que começa com E, portanto é para a Espanha.
1: Bem, eu dou-vos estas.
0: Eu dou-vos estas.
1: Esta foi a tira mais escuteira desta manhã.
0: Foi isso que me ensinaram na escola.
1: Mas é uma excelente forma de decorar.
0: E eu nunca me esqueci.
1: Não me vou esquecer nunca mais.
0: É. Bem, oeste ou oceano é este Espanha.
1: Bem, olha,
0: assim
1: muito bem. Muito bem.
0: Portanto, no dia 12 de agosto vamos ter um eclipse que acontecerá entre 92% a 99% do sol coberto. Isto não se consegue perceber bem, só na altura. É importante que durante as fases parciais nunca se deve olhar diretamente para o sol.
1: Sim, tem que pôr aqueles óculos especiais, já sabem.
0: E quando... Ai, que é que são os óculos? Os óculos são uns que têm de ter ISO 1, 2, 3, 1, 2, 2.
1: Ficam muito a saber. Bem.
0: Portanto, ISO, ISO, ISO, 12, 312, 2.
1: Pronto, então é assim, vocês agora vão todos a correr porque de certeza que vai acontecer.
0: Vão escutar.
1: Farmácias, Wells, estes sítios.
0: Têm de comprar os vossos.
1: Vocês vão lá comprar.
0: Dia 12 de agosto. É assim, eu acredito que também dê para ver noutras zonas de Portugal. Eu acho que é no Parque Montezinho que se vai ver mesmo.
1: Sim, há mais zonas que se consegue ver.
0: O que é que eu adoro nestas? Porque nós pensamos que as pessoas são iguais a nós, mas não. O que é que eu quero dizer? Claro que eu acho o eclipse solar um fenómeno interessante. Mas perguntas-me, Alexandre, tu eras capaz de pegar no teu rabinho, no teu carrinho e enfiar-te em Bragança para estar 26 segundos a olhar para o sol? Opá, não. Não vou. No dia 12 de agosto até vos digo que vou estar em Coura.
1: É verdade. Mas sabes que em Paredes de Coura também se vai ver muito bem.
0: Estou muito feliz com essa notícia. Agora, tu tens a noção que neste momento não há hotéis?
1: Não há.
0: Nem alojamentos locais.
1: Esgotou tudo.
0: Na zona de Montezinho.
1: Esgotou tudo.
0: É impressionante.
1: É verdade.
0: E atenção, que é muita malta estrangeira que está a voar para Portugal.
1: Para ver este fenómeno
0: para
1: acontecer.
0: Para ver 26 segundos.
1: Sim.
0: E é aqui que eu percebo, o mundo é de facto bué das cenas.
1: É bué das cenas.
0: Já dizia Bruno Nogueira, no último a sair. O mundo é bué das cenas. Há pessoas que compram um voo, que fazem viagens de horas, para vir assistir a 26 segundos. De um fenómeno natural.
1: Mas
0: eu
1: atenção,
0: acho isto lindíssimo.
1: Mas atenção, que são 26 segundos que não acontecem desde 1912.
0: E que só volta a acontecer em 2100 e tal, não é?
1: Em 2144. Percebes?
0: Segundo o presidente da Câmara de Vinhais, Luís Fernandes, os alojamentos locais espalhados pelo concelho, o Hotel da Vila e o Parque Biológico estão com lotação completamente esgotada.
1: Já está.
0: E o ponto de turismo não consegue corresponder à afluência de chamadas telefónicas. Pá, isto é lindo.
1: Vês?
0: Eu amo isto. Porque de facto há pessoas para tudo.
1: Pois há.
0: Isto vai acontecer por volta das 7h30 da tarde já agora. Não sei se mencionei ou não.
1: Mencionámos.
0: Pronto, o último, tal como a Andréia mencionou, já foi em 1912.
1: Agora é assim,
0: o próximo é daqui a mais 100.
1: Eu vou ter vantagem convosco, que é, eu vi o de 1912.
0: Pois é.
1: Vou
0: pois
1: ver
0: é, claro.
1: O de 2026. Quem sabe se não vou ver também o de 2144.
0: É a nossa vampira.
1: É pá, porque é assim, não é? E olha, foi um fenómeno muito bonito. Durou, foi 24 segundos na altura, portanto temos mais dois este ano.
0: 26 segundos é insano.
1: Sim.
0: É mesmo insano.
1: Sim. E vai ser muito giro, porque tenho a certeza absoluta que nesse dia, sabes, no telejornal, notícia de abertura, porque
0: claro,
1: já aconteceu,
0: sim,
1: não é?
0: Em todo lado.
1: E de repente há aquelas imagens da malta muito tolinha a olhar para o céu com aqueles óculos que não ficam bem a ninguém, que são iguais aos óculos do cinema, estão a par, não é? Que não ficam bem a rigorosamente ninguém. Pronto, a olhar para o céu. E depois os repórteres vão perguntar como é que foi, as pessoas vão dizer lindíssimo.
0: Opa, foram 27. É o chamado literal lusco-fusco.
1: É o lusco-fusco.
0: Isto é uma.
1: Sim, sim.
0: É uma previsão de gato diferente.
1: É, mas até o lusco-fusco é um bocadinho mais tempo, não é? Eu acho que é assim, se é para acontecer também 26 segundos é pouco.
0: Também é verdade.
1: Não é?
0: Eu sei que vamos ter mensagens de pessoas a perguntar: ah, mas eu não tenho alojamento, mas quero ir ver na mesma. Qual é que é o melhor sítio para ver? Pronto, o que é que acontece? O local de melhor observação será

0: junto à aldeia de Guadramil, encostada à Espanha, no Parque Natural Montezinho, como já mencionámos. A ideia inicial era concentrar as milhares de pessoas que são esperadas no parque.
1: Mas não vai dar.
0: Para já não é possível garantir isto, porquê? Porque o verão tem algo muito infeliz, de seu nome, incêndios. Então pode haver um grande risco nessa altura, porque é agosto e costuma estar muito calor, e é interior. Portanto, ainda não está confirmado. Há um plano B, que passa para já por concentrar toda a gente no aeródromo municipal, onde a observação é de 99,9%, que eu acho que é bastante porreira. Faltam aqueles 0,1, pá, ó, maltinha, é o quê?
1: Mas também é o quê?
0: Portanto, em princípio, conta-se que o encontro será no aeródromo municipal.
1: Muito bem, e temos aqui, entretanto, mais uma nota para adicionar a este teu discurso, Alexandre, do Eduardo Ferreira, no nosso WhatsApp, que diz: neste dia, ou melhor, nesta noite, de 12 para 13, é também noite de chuva de Perseidas. Portanto, para além do eclipse às 7h30, nessa noite, de 12 para 13, há também chuva de meteoritos.
0: Ah,
1: a chamada chuva de estrelas.
0: Mas eu acho que os meteoritos perderam um bocado o valor, porque eu sinto que acontece 3 em 3 horas.
1: É, sim. Sim.
0: Há demasiadas notícias sobre isso.
1: É, também acho que sim. Mas pronto, para quem vai observar, também não vai em vão.
0: Eu acho
1: podem
0: que
1: podem juntar os dois, não é?
0: É um belíssimo momento, o eclipse solar, para darem um bom beijo na boca.
1: Ah, sim.
0: Acho que é romântico.
1: Sim, eu também acho.
0: Acho que é um bocado Réveillon, sabes?
1: Pois é. Será que depois há fogo de artifício no final dos 26 segundos? Tipo, o sol já está a destapar.
0: Eu acho que, tendo em conta o risco de incêndio que
1: ensinámos... Ah, não pode ser, não. Pois tens razão.
0: Mas tu é que sabes, André. Eu acho que se fosse presidente da Câmara, ia sentir
1: interessante. Eu punha com drones, eu já disse. Eu anulo os fogos de artifício em todo lado. E para mim é drones.
0: Pois está nos drones.
1: Eu, para mim...
0: Tu descobriste esse conceito agora.
1: Ah, porque eu acho muito moderno. 8h25.
0: Pá, viva o Eclipse.
1: Viva!
0: Viva Montezinho.
1: Viva!
0: E sobretudo, viva Bragança.
1: Viva Bragança, sim. Vai ter este ano um verão lotado de gente. E isso vai ser bonito.
0: É lindíssimo.
1: Pronto.
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1: Música com os Mother Fluters, aqui com Dreamer, são 8h26. Ficamos assim nesta onda agora. É verão, é uma onda muito verão.
0: Vamos a isto, eu mergulho já.
1: É isso, mergulho.
0: Vou ali à casa da RTP e meto a cabeça debaixo da torneira.

0: Dreamer, a canção, título do mais recente dos Mother Fluters. Manhãs da 3 são 8h30. Vamos às notícias numa síntese com Cláudia Martins. Quais são os destaques a esta hora, Cláudia?
1: Os incêndios lá por fora, o fumo é a grande dificuldade na luta contra os incêndios em Espanha. Ele está a dificultar o regresso dos meios aéreos ao terreno. Foi o que explicou o comandante dos operacionais portugueses, David Lobato. Ele está a ajudar no combate aos incêndios nessa zona de Espanha. O incêndio que entre Madrid, Ávila e Toledo já consumiu mais de 77 mil hectares de terreno. Não está controlado. Vão ainda assim surgindo alguns sinais de alívio. Em França, a situação está mais estável. Em Gironda, desde quarta-feira, foram destruídas 240 casas. Hoje, o presidente francês, Emmanuel Macron, vai reunir com vários ministros e há uma nova onda de calor a partir de amanhã. Por cá, todos os distritos de Portugal continental, à exceção de Faro, estão sob aviso amarelo. Este aviso entra em vigor daqui a meia hora e termina às 18h de amanhã. Mais transparência estava em discussão há cerca de 10 anos, entra hoje em vigor a lei do lobby. Essa lei estabelece regras para a forma como cidadãos, empresas e entidades comunicam com os decisores políticos e influenciam as decisões. A Galp registou um lucro de 812 milhões de euros nos primeiros 6 meses deste ano, um crescimento de 44% em relação ao primeiro semestre do ano passado. A empresa justifica este aumento com a produção de petróleo no Brasil e também com a cotação do barril de Brent.
0: As notícias de regresso às 9 da manhã com Cláudia Martins. A atualidade sempre em noticias.rtp.pt. E vamos saber como é que está o tempo nesta segunda-feira. Poucas nuvens em Portugal continental, com subida acentuada da temperatura máxima. Esta onda de calor que nos vai assolar nos próximos dias. Algumas nuvens nos Açores, também na Madeira, com períodos de muita nebulosidade e possibilidade de aguaceiros fracos e dispersos, sobretudo nas vertentes norte da ilha. Máximas, Ponta Delgada 25 graus, o Funchal sobe aos 26, Aveiro com 28, Porto, Sines e Sagres 31 de máxima, Viana do Castelo e Guarda 32, Faro 34 graus, Bragança, Vila Real, Viseu, Leiria e Setúbal sobem aos 35, 37 em Lisboa e Porto Alegre, Braga, Coimbra e Castelo Branco 38 graus, Beja 39, Santarém e Évora mais quentes com 40 graus.
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0: Vamos à musiquinha.
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0: Rex Orange County, para começar. Esta chama-se Take a Drive, também The Archives e All Splants a passarem por aqui. Boa segunda-feira.

0: Faltam 19 minutos para as 9 da manhã. Uma ótima segunda-feira, bom início de semana, boas férias, se for o vosso caso. Mas também não quero acreditar que vocês, às 8h41 da manhã, se estiverem de férias, estão acordados a ouvir-nos. Parem com isso.
1: Está na hora.
0: Vão descansar, vão descansar, por amor de Deus.
1: Eu sou a Andréia Bonjinho, eu sou o Diabinho. Toca a acordar, pá.
0: Achas que as pessoas têm que acordar
1: cedo? Vão correr um bocadinho. Estou a brincar.
0: Vão fazer coisas, não é?
1: Não, vão comer.
0: Não, vão comer, sim.
1: Vão comer. Ou então, ver uma entrevista.
0: Slow Mornings, com um bom pequeno almoço e isto aqui.
1: Ui.
2: Não esperar.
1: Estão a ouvir Prof Jam? Uma versão exclusiva para a RTP. O homem que lançou o LSD há 2 meses. O novo disco inclui este tema. Seu nome, Perar.
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1: Que ganha agora uma nova versão.
0: Uma versão mais íntima, mais acústica, não é? Aqui ao vivo, nos estúdios da RTP Antena 3, para este especial da Imperfeita Repetição, que esta semana recebeu então Prof Jam, a propósito de LSD, o novo disco. E o que é que conversaram? Conta-me.
1: Nós falámos sobre várias coisas. Começámos por dissecar um pouco o que Portugal fez no Mundial. E o que é que Jorge Jesus poderá vir a fazer? Portanto, começámos logo.
0: Portanto, tivemos aqui dois treinadores de bancada.
1: É pá, sim. Um bocado o chamado rescaldo da prestação de Portugal e essa crença no trabalho de JJ. Depois, rotina de treino atual, Prof Jam, que está no grind. Está a fazer segunda, quarta e sexta gym, terça e quinta circuitos de cardio. Atenção a isto, homem. Muita atenção. Tentámos perceber como é que é um dia de trabalho, Prof Jam, e um dia de folga, Prof Jam. Perguntei se dá para ser rapper sem ser competitivo. A resposta foi muito interessante. Perguntei como é que ele mantém a saúde mental durante uma tour. Perguntei qual o som dele que ele acha mais subvalorizado. E foi muito fixe porque concordámos os dois. Isso foi muito interessante. E ele explicou um conceito muito giro, que é o de bater largo, ou seja, chegar a mais pessoas, versus o de bater fundo, que é chegar a menos pessoas, mas
0: com mais profundidade, ou seja, ficar mais marcado.
1: Exatamente, né? E deambulámos um bocado por isso. Perguntei-lhe se criar família pode soar a prisão, porque é um dos conceitos deste novo disco dele. Falámos sobre um álbum inteiro escrito sem ser escrito. E podes passar o áudio, por favor, que está aí.
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4: Gravo, já não escrevo praticamente. Ter a ideia da barra e gravo. Depois tenho que ir ao final do álbum. Como tive agora, tive que ir escrever as lyrics todas.
1: Desculpa lá. Tu não tens mesmo nada escrito enquanto estás a
4: fazer isso? Não tenho escrito nada. Eu escrevo com a voz. Eu vou escrever, em vez de estar na minha cabeça, vai para os dedos. Está na minha cabeça, vai para o microfone, estás a dizer, é igual.
1: Por exemplo, eu acho impossível termos um final feliz porque o nosso fim calhará sempre num dia triste. Isto não estava escrito?
4: Não estava escrito, não estava escrito, não.
1: Isto é uma insanidade.
4: Já não sei o que é que vem antes, mas...
1: Ah, tu picas antes.
4: Já, eu tenho a música sempre atrás. Um dia triste. No dia em que um de nós... A primeira para ver aí... Se for eu, tipo, se for eu, toco este som. É um raciocínio, basicamente.
1: Claro.
4: As minhas letras são muito encadeadas.
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1: Isto é um exemplo de um
0: excerto. Eu acho completamente insano.
1: Surreal.
0: É mesmo.
1: Prof Jam que pediu a namorada em casamento em Fátima depois de uma peregrinação, portanto o homem está noivo, foi também um tema, o momento de passadeira vermelha, desta Imperfeita Repetição.
0: Também é preciso.
1: E LSD, na sua componente de combater uma indústria machista e misógina, segundo o próprio, que foi também um dos pontos altos da entrevista. Isto tudo está disponível no YouTube e no site da RTP Antena 3, porque há a entrevista, mas há também duas atuações, não só da Sozinho, que é o single de lançamento deste Love Songs Die, mas também do que ouvimos de fundo, que vamos ouvir agora na íntegra, que é Perar, que é muito interessante dizer isto na rádio, porque é um sinónimo de fazer amor, mas podemos dizer.
0: Pois,
1: que é uma música.
0: Eu por acaso estava aqui a tentar descobrir o que é que isto queria dizer, mas ainda bem que disseste.
1: É fazer amor.
0: Pronto,
1: é fazer amor.
0: Olha, sermos mais felizes no fundo, não é?
1: Vejam a entrevista de Prof Jam comigo na Imperfeita Repetição,
0: no
1: YouTube, com vídeo, está lindíssimo, um trabalho incrível da equipa de multimédia de imagem desta belíssima rádio, a quem eu agradeço vivamente. Portanto, Perar, Prof Jam.
0: Prof Jam, Perar.

0: gente vai parar.
1: Prof Jam com Perar nesta manhã é uma das versões que Alexandre Guimarães nos oferece na sua imperfeita repetição.
2: Prof Jam oferece. Eu sou só um veículo
1: és
2: e um
1: intermediário.
2: Podes ir, Mário, por favor.
1: Ele, sim, eu vou.
2: Ele vai.
1: Duas músicas, toma lá.
2: Muito simpático. Entrevista e Perar e Sozinho ao vivo nos estúdios da RTP, disponível no YouTube da RTP Antena 3. Passem por lá.
1: É isso mesmo.
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1: E nós vamos descobri-lo já a partir do próximo dia 12 de agosto, com emissões especiais para acompanhar naturalmente na rádio oficial, que é esta mesmo, RTP Antena 3. 10 minutos para as 9. Como é que está o trânsito?
2: Há filas na Ponte 25 de Abril, Almada-Lisboa, na Baixa de Almada.
1: Fim de história.
2: 821-0101 é o número do Serviço Nacional de Trânsito da RTP.
1: Se isto não é o sonho!
2: Maravilha.
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2: O que é que deixa-me oferecer?
1: Voltando ao que dizias há pouco a propósito do trânsito, isto de facto para os resistentes, não é? É mesmo aquele saborzinho de pão. Olha, eu aqui na estrada é tudo meu.
2: Que paz.
1: Sim, sim, sim, sim. É que as pessoas normalmente perdem anos de vida, não é? Agora, ofereço-te uma mensagem no WhatsApp, pode ser?
2: Por favor.
1: Vamos a isso.
5: Bom!
2: Ah, bom! Ah, bom!
5: Bom dia, Madalena, bom dia a toda a gente. Aqui é Pedro Miguel Veloso. Fim de semana foi a trabalhar. Mas foi tranquilo, começou.
1: Pronto.
5: As festas aqui em Peso da Régua, com concertos aqui na sexta-feira, uhum. Miguel Araújo e HMB.
2: Ah, festão.
5: E vai continuar as festas até dia 16 de agosto. E pá, dizer-vos que estou mesmo prontinho para arrancar até aí, vou estar aí perto de vocês hoje. Com paragem Coimbra. Beijinhos, meus meninos.
1: Beijinhos, Pedro Miguel Veloso. Obrigada pela tua mensagem. Temos também no nosso WhatsApp o Tiago Correia, que nos fala aqui sobre séries.
6: Bom dia, Andreia. Bom dia, Alexandre.
2: Olá.
6: Espero que estejam os dois bem. Realmente isso é uma grande série. It's all good, man. Só te queria dizer que ele morre no fim, Alexandre.
2: Epa.
6: Não estou a brincar. Se queres uma série que só tem uma temporada, mas eu acho que vais gostar muito, ver The Get Down na Netflix.
2: Já
6: é
2: vi.
6: Os primórdios do hip-hop em Brooklyn.
2: É muito
6: Brooklyn,
2: boa.
6: No Bronx, peço desculpa. Epá, está espetacular. Acho mesmo que vocês vão gostar. Só tenha uma temporada. Bom programa.
1: Obrigada, Tiago, pela sugestão.
2: Espetacular.
1: Pronto. 924-125-258. O que é que andam a ver?
2: O que é que andam a fazer no geral?
1: O que é que andam a fazer no geral? Ah. Já estão de férias. O quê?
2: Eu contei-te uma.
1: O quê?
2: Não, eu contei. Eu contei.
1: Não sei.
2: Agora lembrei-me de praia relacionada com o que se come na praia.
1: Ah, contaste.
2: Contei?
1: Sim, sim, sim.
2: É que desculpa, já é o sono.
1: Contaste.
2: Agora de repente lembrei-me o que é que andam a comer.
1: Sim.
2: Pronto,
1: sim.
2: Eu não sei se contei às pessoas, mas eu contei, não contei?
1: Não sei, eu acho que sim. Sim, porque modinhas é uma coisa que tu gostas muito. Acho que partiu daí,
2: fui,
1: não é?
2: Eu abri as portas à novidade da minha vida,
1: é
2: que
1: isso.
2: É a bola de Berlim com Kinder Bueno.
1: Ah, não, isso não contaste.
2: Ah, não contei.
1: Estavas a falar da esplanada, da
2: não,
1: praia.
2: Não contei.
1: Por favor.
2: Eu parecia. Eu estava a ficar maluco.
1: Por favor.
2: Eu fui à bola de Berlim com Kinder Bueno.
1: Ora, finalmente. A sair. Epa. Da zona de conforto.
2: Eu sou um javardo.
1: És oficialmente. Sim. Acabaste de ganhar a medalha de javardo do verão.
2: Mas sabes o que é que eu provei?
1: Porquê?
2: Fui sozinho à praia.
1: Ai, deu-te essa, não é?
2: Então eu tive coragem.
1: Fizeste
2: porque
1: bem.
2: Se tiver alguém ao meu lado, eu sei que vou ser muito julgado.
1: Então vais pedir com o quê? Com creme?
2: Claro.
1: Ok, boa.
2: Peço com creme normalmente.
1: Sim. E que tal? Como é que foi a experiência? O que é que tu achaste?
2: Ah pá, achei uma gula.
1: É um bocado enjoativa ou não?
2: É enjoativa, mas eu como... Lá está, é assim, eu admito mesmo. Eu sou mesmo muito javardo.
1: Eu vou pedir aqui um apelo, vou fazer um apelo nacional, porque nós estamos numa rádio nacional e eu acredito que haja algum, pelo menos um, vendedor de bolas de Berlim que nos esteja a ouvir.
2: 924-125-258.
1: Mas, por favor, inventem, e este é um especial pedido para ti, Alexandre Guimarães.
2: Obrigado, sei que acabaste de dizer, vai.
1: Uma bola de Berlim recheada com creme de Biscoff.
2: Yes!
1: Façam-me esse favor. Se por acaso já têm, enviem uma para o Alexandre Guimarães.
2: Bora.
1: Porque ele precisa de uma bola de Berlim com creme de Biscoff.
2: Let's go.
1: Pronto, este de Kinder
2: Bueno.
1: Gosto
2: de usar o meu emprego para a minha gula.
1: Claro, porque sim, eu acho que falta isso, não é? Já temos de alfarroba, já temos de pistachos, já temos de Kinder Bueno, de Nutella, de creme de maracujá, até já vi. Por que não termos uma de Biscoff? Não é?
2: Eu fiquei feliz com o Kinder Bueno. Não sei se vou voltar a comer. porque tenho de ir sozinho à praia. Eu ao pé de amigos não vou fazer, porque eu sei que os meus amigos depois não se vão calar.
1: Eu acho graça que os teus amigos te julguem. Olha, eu não julgaria, vou-te dizer, até te incentivaria a provar uma diferente outra vez da próxima vez que fores.
2: Epá, é assim, é que só as asneiras que fiz este fim de semana. Sabes o que é que eu comi este fim de semana?
1: Vai.
2: Eu este fim de semana...
1: Mas tu também corres 200 km por semana.
2: Ah,
1: portanto, não é? E Aerox agora e essas coisas.
2: Mas a única... Aqui a questão não é o engordar, porque eu acho que nessa
1: claro
2: fase
1: estou
2: tranquilo, porque em princípio não vai acontecer. A única questão é eu gostar disto, eu gostar destes sabores. É uma preocupação que eu tenho comigo. Que é, como é que é possível alguém para ser tão animal?
1: Não é.
2: Na junção de sabores. Eu vi uma pizza.
1: Ai.
2: Este fim de semana.
1: Não.
2: Eu até vos vou dizer onde é que
1: não.
2: é. Eu vou passar a publicidade, que isto é mesmo assim. Eu passei fim de semana em Sesimbra.
1: Uh-huh.
2: E naquela zona há um restaurante chamado Pizza na Praia, que é na Aldeia do Meco. Que também há em Carcavelos, se não me engano. Então, a menta toda, nós éramos 9 ou 10. E toda a gente pediu, pá, as normais, aquelas de presunto.
1: Uh-huh.
2: Há uma que é de figos, que é bem conhecida do restaurante, que é muito boa. E eu vou sempre à mais diferente de todas.
1: Que é qual?
2: E então, havia uma pizza que se chamava Pizza... Prepara-te, segura-te.
1: Vai.
2: De ovos rotos.
1: Ah!
2: E é o quê? É uma pizza que tem ovos estrelados com batatas fritas.
1: E presunto.
2: E presunto.
1: Claro.
2: Epá, e eu posso te dizer uma coisa. Divinal. Divinal.
1: Pá, eu é assim, eu os ovos e o presunto ainda estou. Agora
2: divinal.
1: As batatas.
2: Espetacular. Porque era as rodelas e estavam no meio da massa. Não era a superfície.
1: Ok.
2: Era intrínseco.
1: Estou a perceber.
2: Nem epiderme.
1: Estava entre o molho e a mozzarella, não é?
2: Eu digo-te uma coisa linda, mano. Que refeição de sonho.
1: Portanto, tivemos
2: parecia a final de Champions.
1: Tivemos uma pizza de ovos rotos, uma bola de Berlim de Kinder Bueno. O que é que tivemos, mano?
2: Não, a bola de Berlim de Kinder Bueno já foi na semana passada.
1: Está bem, mas pronto, temos isto no currículo,
2: mas sim.
1: Não é?
2: É sim, eu tenho mais uma, mas eu acho que essa não tem coragem de dizer.
1: Ah, então vai. Ou eu vou deixar pensar. Faltam 4 minutos para as 9, se quiseres partilhar connosco na próxima hora.
2: Está
1: muita gente de férias.
2: Foi mais um alimento que eu consumi este fim de semana. Pá, porque ao fim de semana isto vale tudo, vocês já sabem, não é?
1: Sim, sim, sim.
2: Depois, durante a semana, uma pessoa está...
1: Está regrada.
2: Está a palitos e a salmão. Posso... Eu acho que... Eu não sei se vou ter coragem de partilhar esta.
1: Vamos pensar.
2: Porque foi uma junção com o meu companheiro de casa. Foi uma aliança. E meio que nós prometemos não contar a ninguém que tínhamos cometido aquela...
1: Mas também é assim, está toda a gente de férias.
2: É, não é?
1: É.
2: Boa. Então já lá vamos.
1: Não, a única pessoa que vai ouvir sou eu e o Pedro Miguel Veloso.
2: Quando vocês pensarem que são glosos, vocês não brinquem comigo. Vocês não brinquem mesmo comigo, está bem?
1: Não me testem.
2: Não me testem, malta.
1: Arctic Monkeys com Opening Night. É assim que vamos ficar até às 9 da manhã.

0: Opening Night dos Arctic Monkeys, a deixarem-nos com um minuto depois das 9 no Continente da Madeira. São 8:01 nos Açores. Bom dia. Mais uma volta pelas notícias que marcam a atualidade nesta manhã de segunda-feira. Contigo, Cláudia Martins. Bom dia.
1: Olá, bom dia. Vem aí uma nova onda de calor em Espanha e, por isso, com os incêndios ainda por controlar no território, as preocupações para o aumento do risco de incêndio elevam-se. Isso mesmo disse a ministra da Transição Ecológica espanhola, Sara Agsen, em declarações esta manhã à Rádio Pública Espanhola.
2: Lanço uma chamada de atenção, uma vez que constatamos que, a partir de amanhã, o risco de incêndio será muito elevado em todo o território. Temos os dados da Agência Espanhola de Meteorologia, que indica que amanhã terá certamente início uma nova onda de calor em Espanha, a quarta desde o início do verão. Por isso, peço precaução neste contexto.
1: O fumo é a grande dificuldade na luta contra os incêndios nesta altura em Espanha. Ele está a dificultar o regresso dos meios aéreos ao terreno. Este incêndio entre Madrid, Ávila e Toledo já consumiu mais de 77 mil hectares. Não está controlado. Vão ainda assim surgindo alguns sinais de alívio, como o regresso de pessoas que tinham sido retiradas por precaução. Estava em discussão há cerca de 10 anos, entra hoje em vigor a lei do lobby, que estabelece regras para a forma como cidadãos, empresas e entidades comunicam com os decisores políticos e influenciam as decisões. Sofia Cartó, vice-presidente da Associação Public Affairs Portugal, destaca a importância da clarificação que esta lei traz numa atividade que estava numa zona cinzenta. Passa a haver um registro, chamado Registro da Transparência na Representação de Interesses. Ele é público e gratuito, está acessível através do portal da Assembleia da República. Sabe-se a partir de agora, explica Sofia Cartó, o que pode e não pode ser feito.
3: Clarifica ações que, como diz no passado, levantaram questões e dúvidas à opinião pública quando se tornaram públicas, passam a estar devidamente enquadradas, e o público em geral e as entidades sabem o que é que pode ou não pode ser feito. E é uma

0: Salvaguardem um sistema de confiança aumentado para todos nós que atuamos no processo e quem não atua. Lá está, os cidadãos, as cidadãs sabem que quem fala, quando fala e como fala, porque depois também é um ponto muito importante, é que também vai haver um registro de todas as interações que os profissionais passam a ter com as entidades públicas.
1: O tema estava em discussão há cerca de 10 anos. Sofia Cartó admite que é uma questão complexa e por desconhecimento havia desconfiança e má percepção à partida. A escritora portuguesa Lídia Jorge recebe hoje o Prémio Estatal Austríaco de Literatura, uma distinção pelo conjunto que é da sua obra, que é atribuída pelo Ministério Austríaco da Cultura. A escritora vai receber o prémio numa no âmbito do Festival de Salzburgo.
2: As notícias de regresso à RTP Antena 3 às 9h30 com Cláudia Martins. A atualidade sempre em noticias.rtp.pt. E assim fininho, já entramos na última hora desta manhã.
3: Siga com... Bum Bum Beck.
2: É isso mesmo. As Ains. As Ains com Beck. Eu fiquei à procura da música. Estava a ler hoje mais para baixo. Fiquei perdida. 9 e 5, bom dia.

0: chama-se Boom Boom Back, junta as espanholas Heinz com Beck, precisamente. Agora, 8 minutos depois das 9 da manhã, a única nota de trânsito nesta manhã de segunda-feira.
1: Temos um acidente.
0: Oh, não.
1: Temos um acidente no Porto.
0: Oh, não.
1: VCI, frecha rápida, um acidente no mercado abastecedor. Um grande abraço, é o único desta manhã, na verdade. Há também na A28, Pina do Castelo Porto, filas de Mindelo até à saída para o aeroporto. E agora sim, Lisboa, ponto 25 de Abril, Almada Capital, filas na Baixa de Almada.
0: Muito bem.
1: Podem ligar para 821-0101, é o número do Serviço Nacional de Trânsito, da RTP.
0: É, 3.
1: 3.
2: Manhãs de 3.
1: Sim.
2: Com Andreia Pinto.
1: Certo.
2: E Alexandre Guimarães.
1: Certíssimo.
2: E Alexandre
1: Guimarães.
0: Tudo certo?
1: Opa, sim, o jingle acertou.
0: Acertou em cheio, que é curioso, não é?
1: Acertou. E eu sou capaz de partilhar o que ingeri daqui a pouco.
0: É?
1: É, acho que vou ganhar esta coragem.
0: Tomaste essa... Olha, mas isso é importante também.
1: Mas eu também preciso que me prometam que não me julgam e...
0: Claro, ninguém te vai julgar, e se julgarem nós vamos ignorar.
1: Toda a gente vai julgar.
0: Nós vamos ignorar com o desprezo mesmo. Estás a ver? Ou seja, se surgirem mensagens no WhatsApp, até porque...
1: Eu até acho que vai ser connosco.
0: Até porque o nosso WhatsApp hoje está na nossa mão.
1: Pois é.
0: Não é?
1: Nós estamos por nós.
0: Nós estamos por nós. Portanto, é assim, se vocês enviarem mensagens a julgar...
1: A André passa todas porque a André está a fazer mesa.
0: Mas eu não vou passar nenhuma, a única pessoa que vai julgar sou eu.
1: Boa.
0: Para já, a Leixopédia faz-nos uma visita, fiquem por aí. Johnny! 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
3: 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Bem-vindos à última Leixopédia da segunda temporada dedicada à famosa arte do cinema. Aqui comigo em estúdio estão as duas crises nervosas. Gusto e Renato Alexandre.
4: Bom dia, bros people.
3: E hoje vamos falar de cinema europeu. Finalmente, hã?
4: Europeu? Não é europeu.
3: Não é espanhol, é? Do Pedro Almodóvar?
4: Não, é dos Estados Unidos. Da
3: Mau.
4: América.
3: Também não é, não sei o que, à beira de um ataque de nervos?
4: É, uma família à beira de um ataque de nervos. Mas isso é o título em português. No original é Little Miss Sunshine.
5: O do espanhol Pedro Almodóvar? Um dos meus realizadores preferidos de sempre, acho que é Senhoras à Beira de um Ataque
4: mulheres.
5: De
4: Nervos. O do Almodóvar é Mulheres à Beira de um Ataque de Nervos.
5: Já, esquece, já. Eu vi quando era garoto. E as mulheres pareciam-me todas, pronto, senhoras mais velhas. Por isso é que eu fiz
3: Augusto, quando falámos ao telefone, eu fiquei a pensar que era o filme do realizador Almodóvar. Se soubesse que não era, não tinha aceitado fazer este tema. Foste-me a traíro, mas raposas.
4: Quer dizer, eu digo-te o nome original do filme, Little Miss Sunshine, que fez ontem 20 anos. E tu ralhas-me logo porque nem sabes o que é, que não estou a dizer o nome em português e não sei o quê. Eu depois digo o título que o filme tem em Portugal e tu dizes, ok, pode ser. Agora achas que era um filme do Almodóvar e a culpa é minha.
3: Isso mesmo, foi exatamente assim que aconteceu. Excelente descrição dos factos.
5: Mas o do Almodóvar é Mulheres à Beira de um Ataque de Nervos. Esta é uma família. Família à beira de um ataque de nervos. Família.
3: Pá, está bem, já subiu. Este podia ser uma continuação. No primeiro eram as mulheres todas com crise de nervos. Mas depois ficava a família toda. Era credível. Tantas vezes que acontece assim na vida real.
4: Sim, pronto. Mas o filme que vamos falar é o Little Miss Sunshine.
3: Também deve haver um filme dos homens à beira de um ataque de nervos. Ou não? Busto?
4: Oh, sei lá. Se calhar, sim.
3: O filme do realizador Almodóvar... Foi um grande sucesso na altura. De certeza que foram logo fazer mais filmes com mais pessoas a ver no ataque de nervos. Mulheres, homens, gajos, gajas, garotos, garotas, ninos, meninas, velhos, velhos...
5: Mano, atenção aqui. Eu já chequei e existe mesmo um filme Homens à Beira de um Ataque de Nervos. O Bruno tinha razão.
3: É onde? No trânsito?
5: Ah.
3: Onde é que os homens ficam cheios de nervos? Nesse filme? Não é no trânsito?
5: Não sei, nunca vi. Mas parece tipo francês. Queres que eu veja o trailer?
3: Não, deixa estar, não é preciso. Esse filme pode ser em qualquer lugar. Os homens conseguem ter ataques de nervos em qualquer lugar. Temos essa capacidade.
4: Bom, mas sabem qual é o Little Miss Sunshine? O filme que faz 20 anos?
5: Sei.
3: Não sei.
5: Oh Bruno, sabes, mano. É aquele da carrinha amarela, pão de forma. Em que uma família... que é assim bué característica, vai fazer uma viagem para um concurso de beleza infantil.
3: Ok, Chico, vá, não está bem, vá. Olha, vou dizer uma coisa engraçada sobre este filme da Família dos Nervos. No Brasil, a carrinha pão de forma chama-se Kombi.
4: Onde é que isso é sobre o filme?
3: O filme não tem uma carrinha de pão de forma, ó estúpido. Então no Brasil tem uma Kombi. É um facto.
5: E a carrinha é praticamente a personagem principal do filme. Quem viu sabe. E é bem simbólico.
3: É como no de companhia. O carro deles também é uma das personagens principais.
4: A ideia para o filme Little Miss Sunshine teve origem numa frase
3: e
4: do
3: E olha esta excelente curiosidade para ganharem apostas. Já hoje. Então, o carro que o Duarte e companhia tinha era um Citroën 2CV. E a alcunha do carro ficou 2 cavalos. Mas aquela coisa do 2CV não era sobre cavalos. Ou melhor, não era cavalos potência do carro. Os 2 cavalos também é muito pouquinho, não é?
5: Quase nada. Então, mas era o quê? Eu sempre pensei que fosse 2 cavalos. 2 cavalos da potência a nível do engine.
3: Pá, o CB era uma porcaria qualquer para saber o imposto que o carro tinha que pagar. Manias francesas, não sei. Mas cá em Portugal, muitos carros tinham alcunhas e esse ficou 2 cavalos. Pronto. Muito melhor assim. Há mais pessoas a gostar de cavalos do que a gostar de imposto, não é? Quer dizer, em princípio, digo eu.
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0: Eu quase que fiquei à beira de um ataque de nervos também com este episódio, porque às tantas já não sei que filme é que estamos a falar.
1: Somos dois.
0: Fica disponível em RTP... Não. Em antena3.rtp.pt, assim bem. É que é, no site de cada casa já sabem todas as edições. Os rapazes regressam quarta-feira com Aleixo FM. Para já, Romy, esta chama-se Love Who You Love, e a seguir ouvimos e não julgamos as escolhas gastronómicas de Alexandre Guimarães.
1: Por favor.

0: Uma das novidades dos K7 Pirata, que também estão de regresso. Este 2026 tem sido isso mesmo, um mês marcado por muitos regressos. Esta chama-se Abismo, são 9h22. Bom dia, boa segunda-feira, Alexandre Guimarães.
1: Um bocado nervoso.
0: Precisamos que tenhas
1: momento.
0: Muita força. Mas vá, contemos contigo.
1: Então, vou pintar o cenário.
0: Pronto, já falámos aqui de bola de Berlim de Kinder Bueno.
1: Não interessa o que já falámos, André. Não interessa.
0: Pisa de ovos rotos.
1: Não interessa. Então, domingo, fim da tarde.
0: Sim.
1: Semana vem aí. Reunião com um colega de casa.
0: Uh-huh.
1: Sofá.
0: Certo.
1: Vermos uma série.
0: Ok.
1: Discussão. O que vamos jantar.
0: Uh-huh.
1: Plano. Merecemos, porque fizemos desporto. Porque somos homens bem comportados. E porque somos pessoas sérias no geral, mas também sabem brincar. Homens equilibrados.
0: Certo.
1: Nós até regamos plantas.
0: Muito bem.
1: E passeamos o cão.
0: Muito bem.
1: E então o que é que nós merecemos? Merecemos um miminho. Porque a pizza de ovos rotos não era suficiente. E toda a almoçarada familiar que eu tive antes. Então começa a grande discussão do que é que nos apetece na nossa cheat meal. De domingo à noite.
0: Eu ia sugerir o teu smash burger muito querido.
1: Acontece que, estás correta, apeteceu-nos muito o hambúrguer. O problema é que depois surgiu aqui uma nova...
0: Uma janela de oportunidade.
1: Uma nova pancada, que foi a de pizza. Porque não ficámos satisfeitos com a pizza do dia anterior. Apeteceu-nos uma pizza, e eu não sei se concordas com isto, e eu peço a todos os ouvintes italianos, com a família em Itália, com amigos em Itália,
0: que
1: não, pronto, não é isso que eu vou dizer, mas eu prefiro a pizza americana. Eu prefiro a massa alta,
0: fofinha,
1: fofa e gordurosa.
0: Okay.
1: Respeito imenso a pizza napolitana e a sua origem,
0: uhum,
1: mas eu, enquanto certificado javarde, prefiro o que os americanos fizeram à pizza.
0: Sim.
1: Que foi a javardala.
0: Os troides. Aquela inchou, não é?
1: Então, e o que é que tu fazes quando te apetece um hambúrguer, mas ao mesmo tempo te apetece uma pizza?
0: Não pode ser.
1: Tu pedes uma pizza de hambúrguer.
0: Não pode ser. Não pode ser! E como é que isso acontece? Explica. É uma pizza de hambúrguer, assim à partida, nem me soa tão mal.
1: Sabes qual é o problema? O problema é que há uma cadeia que começa por pizza e acaba em hut, que decidiu lançar

0: este verão.
1: Eu vou ver.
0: Uma pizza de hambúrguer.
1: Ai, não pode ser.
0: Percebes o problema? Esse aqui é o grande problema. É as cadeias acompanharem estes seis bizarros.
1: Ai, eu aspeto.
0: Pronto, isto é para... Isto é para federados. Isto é para federados.
1: Isto é bem para federados.
0: É para federados.
1: Isto não é qualquer menino que se mete aqui.
0: Então, nós estamos a falar de... Eu vou elencar a lista de ingredientes. Temos muito tomate, e até aqui tudo bem. Depois temos um blend de três queijos, que são eles mozzarella, Red Leicester e Monterey Jack.
1: Ok, só conheço um.
0: Pronto, eu também só conheço a mozzarella. Interessante, já fiquei a conhecer os outros também.
1: Claro.
0: Depois o que aqui ainda leva? Leva bacon, e aqui, até aqui tudo bem. Cebola roxa, até aqui é tudo normal também. E depois aqui é que perdemos completamente a noção. Entra carne de vaca, entra molho de hambúrguer. Epá, seja lá o que isto for, malta. Tem um aspecto atómico, posso-vos garantir. E ainda leva um bocadinho de orégãos por cima. E então tudo isto junto depois, pá, fica uma mostela que eu nem vos consigo descrever. E vocês vão perguntar, mas Alexandre, isso é impossível ser bom. Até vos digo que é delicioso.
1: Pois, é para
0: crianças, é delicioso, para quem está preparado para este tipo de desafios. Isto é para alguém que tem treino, é para alguém que não começou a comer ontem.
1: Portanto, a pizza chama-se Burger Lovers.
0: Correto. Chegaste à página certa da internet, que deve ser a tua nova homepage. Molho de tomate, três queijos, carne de vaca, bacon, cebola roxa, molho de hambúrguer e orégãos. Eu não me orgulho, eu ao ler esta lista de ingredientes percebo que eu ontem cometi um ato de insanidade. Se me arrependo, epá, não me arrependo.
1: Não, pois, ainda bem, é assim. Também era boa, não é? Portanto, isso facilita.
0: Era deliciosa.
1: Quando não é, quando tu investes e depois,
0: desculpa,
1: não é.
0: E tenho que mencionar aqui um grande pormenor.
1: Que é qual?
0: Promoção.
1: Ah, boa. Promoção. Agora, eu preciso fazer uma pergunta, porque aqui, segundo o que eu percebi, há algumas opções em matéria de massa de pizza.
0: Foi a pan, sempre.
1: Foi a normal?
0: Alta e fofa. Alta e fofa.
1: É porque existe aqui uma, também, numa versão ainda mais hardcore, não sei se estás a par, que é essa mesmo, a Burger Lovers.
0: Mas o pão está recheado com
1: mas
0: coisas.
1: Mas com Burger Bites.
0: Pois, nem sei o quê.
1: Ou seja, estás a ver aquela crusta com queijo?
0: Sim, sim, sim.
1: Pronto,
0: é o rebordo. Além,
1: é o rebordo, exatamente. Para além do rebordo ter o queijo habitual, tem também hambúrguer.
0: Pois. É assim.
1: Pá.
0: Oh, André, também eu acho que nós temos que ir com calma.
1: Eu também acho.
0: É como o Aerox. Eu inscrevi-me em Open. Não me inscrevi em Pro. Eu na pizza também me inscrevi em Open primeiro.
1: Sim.
0: Pois vou à Pro.
1: Sim, sim. É porque, é assim, se a que tu falas é de facto atómica, esta então é um atómico ainda
0: esta
1: pior.
0: É para profissionais.
1: Esta é.
0: Ou seja, também temos de ter alguma humildade de vez em quando.
1: Mas eu diria que esta, depois da tua prova de Aerox,
0: eu acho que é um planinho.
1: Eu acho que esta pode ser um plano.
0: Pronto, foi um fim de semana de facto de loucuras gastronómicas. O próximo será claramente mais calmo.
1: Não sei, será?
0: Será.
1: Será, está bem.
0: Será mais calmo.
1: Sei da convicção.
0: Não, será, até porque já me inscrevi em planinhos de desporto também muito intensos.
1: Ah, então não pode ser, pois. Então não pode ser.
0: No então sentido em que... Não, depois o problema é que depois uma pessoa faz mais esporte e pensa, eu posso.
1: Eu queimei 1500 calorias a correr.
0: Não se pode, temos de ser regrados. Se há um fim de semana assim, há um fim de semana calmo a seguir.
1: Muito bem.
0: Portanto, se vocês pensarem que são uns autênticos animais a comer, falem comigo.
1: Sim, o Alexandre tem boas dicas para vos dar.
0: Falem comigo. Ai. Que eu estou aqui para vos ajudar. Ai. No que é a subida do colesterol nacional.
1: Sim.
0: Na luta.
1: Sim, mas que estás aqui, estás a fazer uma pub com o Dona Colt, sabes?
0: Yeah. Isto é para efeitos de entretenimento, está bem?
1: Tão bem.
0: Porque
1: tão
0: nós
1: bem,
0: somos saudáveis. Isto depois, durante a semana, é regrado e regrado é apelido.
1: Pois, eu estou aqui a ver que há malta que já está a mandar mensagens. Eu estava a tentar perceber, diz aqui, não deu para ouvir a partir das 7h30, mas fiquei curioso qual é a série que o Alexandre ficou a ver, diz o Vítor António.
0: É um callback, chama-se Better Call Saul.
1: Exatamente.
0: É a prequela de Breaking Bad, que eu só comecei a ver agora e estou completamente vidrado.
1: Pronto, e temos aqui um amigo que já foi pesquisar também, João Torres, a tua pizza de ovos rotos.
0: E?
1: E está aqui a descrição. Ele foi pesquisar, manda-nos um print desta descrição.
0: Mas ele adjetivou ou não?
1: Não, pôs só.
0: Ah, foi factual, foi jornalista.
1: Sim, foi jornalista. E depois pôs uns emojis, sabes, aquele dos dedinhos assim, tipo ok.
0: Ah, então adjetivou. Então
1: e os bonequinhos com língua de fora. Portanto, eu acho que ele vai experimentar. Base de queijo, mussarela, molho de tomate, ovos estrelados, presunto, rodelas de batata frita e coentros. Credo!
0: Parabéns a quem inventou.
1: Credo!
0: Epá, parece um poema. Parece um poema.
1: Ai. Bom, agora coisas sérias.
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1: E são 9:30. Vamos às notícias numa síntese com Cláudia Martins. Cláudia, os destaques em esta hora.
4: Vem aí uma nova onda de calor em Espanha e, por isso, com os incêndios ainda por controlar no território, as preocupações para o aumento do risco de incêndio elevam, sobretudo a partir de amanhã. A ministra da Transição Ecológica Espanhola já avisou para esse risco e também para a subida das temperaturas. Em França, a zona de Bordeaux já está mais serena depois de uma noite em que a umidade subiu, mas há mais de 200 mil pessoas deslocadas e com a vida em suspenso à espera de autorização para regressarem a casa. Há empresas, lojas e serviços fechados, alguma preocupação também entre os bombeiros com um possível agravamento das temperaturas a partir de amanhã. Hoje, o presidente francês reúne com vários ministros. Estava em discussão há mais de 10 anos, entra hoje em vigor a lei do lobby, que estabelece regras para a forma como cidadãos, empresas e entidades comunicam com os decisores políticos e influenciam as decisões. A escritora portuguesa Lídia Jorge recebe hoje o Prémio Estatal Austríaco de Literatura, uma distinção pelo conjunto da obra que lhe é atribuída pelo Ministério Austríaco da Cultura. A escritora vai receber o prémio numa cerimónia no Festival de Salzburgo.
1: As notícias de regresso à RTP Antena 3 às 10 da manhã com Cláudia Martins. 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E a previsão para esta segunda-feira é dia muito quente em praticamente todo o território. Algumas nuvens em Portugal continental com a temperatura máxima a subir. Os Açores também com um dia mais cinzento. A Madeira traz até possibilidade de aguaceiros fracos e dispersos nas vertentes norte da ilha. Máximas, Ponta Delgada 25 graus, Funchal 26, Aveiro sobe aos 28 de máxima, Porto, Sines e Sagres com 31, Viana do Castelo e Guarda sobem aos 32, Faro com 34 graus, Bragança, Vila Real, Viseu, Leiria e Setúbal chegam aos 35, 37 em Lisboa e também em Porto Alegre, Braga, Coimbra e Castelo Branco 38, 39 em Beja, 40 graus de máxima em Santarém e também em Évora.
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1: Já vamos passar pelo nosso WhatsApp, já há reações. Mas boas, mas boas, mas boas, mas boas, mas boas. Temos malta a perguntar qual é o restaurante, temos aqui malta a dizer que adorou a sugestão, portanto...
0: Okay. São amigos.
1: Não, eu quisesse o que é que eu acho. Eu acho que precisa ver a primeira pessoa a admitir.
0: Claro, mas gordinho.
1: Sim.
0: Vamos embora.
1: É do género, ninguém diz que come, mas quando há alguém que se chega à frente, portanto tu foste, Alexandre, a voz.
0: Eu sou Ulisses.
1: És.
0: Nesta odisseia. Sim. Que é a vida.
1: Sim. E que são as tuas escolhas gastronómicas também. Portanto, temos aqui muita gente complacente com aquilo que tu trazes para a tua alimentação.
0: Sou Ulisses com a dieta do ciclope.
1: Sim. Sienna Spyro para ouvir agora. 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

0: E o regresso a 2020 com os Tame Impala, o álbum The Slow Rush. Esta chama-se Patience. Para recordar nesta manhã de segunda-feira, são 9h40, ou como quem diz, 20 para as 10.
1: Ou 10 menos 20.
0: Ou 10 menos 20. E deixo-vos aqui uma proposta. Isto porque já sabemos que a RTP Antena 3 é a rádio oficial do Vodafone Paredes de Coura.
1: Lá estarei.
0: E com as emissões especiais à porta, com este festival esperado por muitos também, mesmo aí. E por lá vão passar muitos nomes, e este aqui é um deles.

0: artistas que vai estar pela praia fluvial do Taboão e no meio de tantos artistas, há também duas artistas cada casa que nos vão fazer chegar ao longo dos próximos dias, a partir de hoje e até ao dia 11 de agosto.
1: Ah, temos nova temporada.
0: Mais uma temporada de A Leste do Coraíso. A Inês Henriques e a Catarina Fernandes têm já marcado este regresso, que acontece hoje às 10h20, com o primeiro episódio. Já sabem que se não apanharem por aqui em direto, podem sempre passar pelo site A3, por lá vão encontrar tudo. E isto, no fundo, é uma rubrica que serve para fazerem o TPC antes de embarcarem para a Praia Fluvial do Taboão.
1: É o estágio.
0: É, exatamente. Portanto, vão entrar em estágio, elas trazem curiosidades sobre vários nomes do cartaz, trazem também muitas particularidades referentes ao festival que ano após ano marca a presença no nosso calendário oficial de verão e por isso, a não perder, estreia hoje às 10h20 A Leste do Coraíso, nova temporada.
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3: Fica o convite para passarem então hoje às 10h20 da manhã aqui pelo FM da RTP Antena 3 para assistirem aqui ao primeiro episódio desta nova temporada de A Leste do Coraíso. 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Está sim, senhor.
4: Eu ali.
3: 18 minutos para as 10.
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3: Falta ligar o microfone, dizia eu. Ora então, queremos molho, não é?
4: Qual é que é o resultado desta minha partida?
10: Bom dia. Bom, a nível de javardice eu também gosto de um bocadinho.
4: Ora bem.
10: E que tal uma sandes de batata frita, ovo escalfado lá dentro.
4: Ótimo.
10: E cebola crua à rodelas.
4: Vamos embora.
10: Maravilha.
3: O Norberto, não me parece assim tão mau.
4: Epá, este para mim é um novo jingle deste programa.
3: Também o Luís Nogueira, bom dia.
11: Bons dias, meus amores.
4: Bom dia.
11: Ora, essa pizza, epá, tiram-lhes os queijos e mandem vir.
3: Não pode ser.
4: Ah, não vou concordar, peço desculpa.
3: Oh, Luís, então tiramos o queijo à pizza.
4: Não, os três queijos fazem parte do grande aglomerado de colesterol que aqui está.
3: Não se pode tirar os queijos à pizza, é um crime público.
4: Fica sem sentido.
3: Fica só muito tomate.
4: Pouca personalidade.
3: E um bocadinho de hambúrguer.
4: Não, e o molho de hambúrguer. Nunca te esqueças, André, que isto tem muitas camadas. Isto tem muitas camadas.
3: Estava a esquecer desse molho. O molho de hambúrguer é aquele cor-de-rosa?
4: Não, é um amarelo.
3: Okay.
4: É assim, tu não me perguntes.
3: Não, não. Pronto.
4: Eu posso dizer que aquilo sabe bem, mas aquilo é muito intenso.
3: Okay.
4: Tem muitos sabores.
3: Ok. Pronto, mas é assim, sem queijo não pode ser.
4: Não.
3: Mas o Luís Nogueira responde-nos assim em tempo real. Queres ouvir o que ele tem para responder? Não ouvi?
4: Ah, bora.
3: Vamos ouvir?
4: Eu confio.
12: Ah, meus queridos, se metem ananás também podem tirar os queijos.
3: Está bem visto. Está bem visto.
4: É pá, não sei se podemos.
3: Não,
4: porque...
3: pois, mas não dá para tirar. Mas a comparação é boa.
4: Porque nós aqui somos mais de acrescentar do que retirar.
3: É verdade. Sim.
4: Nós queremos trazer mais ingredientes à mesa.
3: Pois é.
4: Não roubar.
3: Não dá para tirar queijo. Queijo é vida, não é?
4: Não, o queijo vai ficar.
3: Ok. O queijo fica.
4: E repara que esta pizza de hambúrguer não tem ananás.
3: Não tem.
4: Que é um sabor que eu ao qual nunca fui.
3: Temos aqui o Lourenço que perguntou como é que se chama o restaurante. Eu respondi.
4: Epá, o restaurante...
3: Eu respondi. E ele diz, adorei, e pôs dois emojis do boneco a babar-se.
4: Ok, ou seja,
3: portanto,
4: fica aqui provado o que tu estavas a dizer.
3: Estás a ver?
4: A tua tese é de facto muito correta.
3: Porquê?
4: Porque isto à primeira vista parece uma pizza que ninguém pede, porque é uma javardice pegada. Se acabaram de chegar, isto é uma pizza nova, que existe numa cadeia muito conhecida de pizzas. Que tem ingredientes como três queijos,
3: uh-huh,
4: mozzarella, o Red Leicester e o Monterey Jack. É isto que eu não conhecia, estes queijos. Depois tem carne de vaca, tem bacon, tem
3: molho de hambúrguer. Muito importante.
4: Parece sempre inacreditável, sempre que eu estou a dizer, não é? E tem orégãos ainda. Pronto, e eu provei isto ontem. E eu pensava que as pessoas iam todas julgar. Mas
3: não.
4: A verdade é que basta uma pessoa de facto liderar e assumir que comete. Ou seja, não existe mesmo nenhuma experiência individual neste planeta.
3: Não existe. Não existe, até porque eu acho que mesmo que esta malta que respondeu, que como vês não foste todo julgado, pelo contrário, não é? Esta malta tem aqui coisas para dizer que eu acho que são particularmente interessantes, no sentido em que nenhuma delas ficou tipo, eu...
4: Ninguém.
3: Não quero provar, que horror. Não, ninguém. Todos eles ficaram aqui com vontade de provar e até partilharam algumas das suas...
4: E obrigado, porque é muito importante para mim.
3: Pois é. Temos aqui uma mensagem que acaba de chegar do João Fonseca. Vamos ouvir.
4: Olá, João.
3: Eu não sei o que é que ele diz, mas vamos ouvir.
13: Bom dia, malta.
3: Ah, não diz
4: olá,
3: nada.
4: João.
3: Olá,
13: João. Uma pizza com
2: batata frita ao lado e molho de francinha por cima de ambos. Espetáculo.
3: Ai, não, não, não, não, não. Desculpem lá, pá. Não, não vou. Não, não, não.
4: Como assim não?
3: Ah, pá, não consigo. Molho de francinha é para a francinha, não é para a pizza.
4: Isto para mim foi uma epifania.
3: Tu vais aos ovos rotos, à pizza de ovos rotos. Oh, não é?
4: André, tu tens que mesmo ter menos fronteiras na tua vida.
3: Não, eu percebo.
4: Estás a erguer muros.
3: Pois estão. É por isso que eu não evoluo.
4: O molho de francinha na francinha. Claro que não. O molho de francinha para mim é na sopa, mano.
3: Que?
4: Claro. O molho de francinha para mim é o sumo que eu bebo ao pequeno almoço. Mete-me num copo e eu vir agora aqui.
3: Ai, que horror. Olha que a última pessoa desta rádio que fez uma aposta dessas deu-se mal.
4: Ah, eu bebia tranquilamente.
3: Mas não foi por causa do molho de francinha, envolveu o molho de leitão.
4: Também não é nada mau, é um bocado mais picante. Eu também gostava que... Posso fazer um callback? Podes. Permites-me? Que é, nos sabores de bolas de Berlim, porque eu comecei a receber muitas DMs no Instagram em relação à bola de Berlim.
3: A bola de Berlim de Biscoff.
4: Biscoff. Eu acho que é mais...
3: cá no continente, mas não tem a mesma graça, a gente quer uma bola de Berlim praia. Sério.
4: Não, eu recebi aqui, acho que há em Esmoriz. As Esmoriz acho que há.
3: Ok.
4: Ficamos a saber.
3: Fica um bocadinho fora
4: também,
3: de mão,
4: é
3: um entanto,
4: serviço público não. Também. Aqui a questão é... Eu acho que também faltam mais sabores salgados.
3: Mas há.
4: Acho que faltam mais.
3: Okay.
4: Acho que estamos muito focados no doce.
3: Estamos
4: eu gostava que alguém se aventurasse
3: a fazer o quê?
4: A espetar-me um secreto na bola de Berlim.
3: Não,
4: fica a ideia?
3: Não.
4: Sim, Andréia. Tens de estar aberta a novas experiências, Andréia. Para de erguer muros.
3: Não, mas eu vou-te dizer, já existe a bola de Berlim com presunto e queijo da serra.
4: Eu não pedi presunto e queijo da serra.
3: Eu sei, estou-te só a dizer que já é este.
4: Pronto.
3: Não é? E segundo consta.
4: Vamos imaginar
3: é
4: uma
3: bom.
4: Bifana, mas sim. Em vez do papo seco ou do pão que
3: uma
4: usam
3: bola,
4: para a bifana,
3: é uma bola.
4: Temos uma bola de Berlim, ensaduichando dois ou três secretos. Fica a ideia, eu acho que isto é vencedor.
3: Olha, agarrem se quiserem, não é?
4: Eu acho que isto é vencedor.
3: Ai, bom, enfim, 924-125-258. Ainda temos tempo para receber as vossas propostas gastronómicas, porque não, não é? Ou então para confessarem também aquilo que andam a fazer com a vossa alimentação.
4: Sim.
3: Também podem ir por aí. Para já, são as Wet Leg que nos fazem uma visita. Elas que também vão estar em Cora.

0: São as Wet Leg nesta manhã de segunda-feira. E para já, como é que estão as estradas a esta hora?
1: Voltamos a mencionar o acidente na VCI, Freixa Rábida no mercado abastecedor, filas também na Boa Vista, na A28 Viana do Castelo Invicto há filas de Mindelo Taceda para o aeroporto e em Lisboa, no IC19, no sentido para Sintra, há um carro avariado em Queluz. De resto, tudo tranquilo.
0: Ok.
1: 821-0101 é o número do Serviço Nacional de Trânsito da RTP.
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1: Por acaso, devo mencionar que...
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1: Oh, Jim.
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1: Obrigado, Jim.
0: Sim.
1: Vou de coração quente hoje.
0: Vais?
1: Para o resto do dia.
0: Vais?
1: Para o resto desta segunda-feira.
0: Então, olha, vou-te dar aqui mais uma. Para aquecer, pode ser?
1: Por favor.
0: Então temos aqui a Rita, que nos diz: Alexandre, existem bolas de Berlim meio fancy e salgadas num restaurante do Bulhão.
1: Do Bulhão?
0: Sim.
1: Fiquei a saber, então.
0: Já provei lá, são uma delícia. Um abraço e viva a Antena 3. Então agora vou-te ler, porque ela manda-nos um print da ementa.
1: Ah, uau.
0: E eu vou-te ler o que é que tem para ti lá.
1: Boa, boa.
0: Bolinhas de Berlim do Mar à Serra. É o nome do prato.
1: Do Mar à
0: Custa
1: Serra?
0: 12 euros.
1: É lá.
0: Então traz.
1: Ah, na praia está mais barato.
0: Espera, não está, porque olha o que traz. Salada de sapateira.
1: Okay.
0: E pimenta Ito Togarashi.
1: Atenção.
0: Assado de bovino. Queijo da Serra Dop e picles de rabanete.
1: Interessante.
0: Pronto, deixo aqui para ti.
1: Interessante.
0: Se fores ao Bolhão, o restaurante chama-se Herdade.
1: Mas repara que eu sou muito mais humilde e pedi só uma bola de Berlim com secretos.
0: Não, mas pronto, mas ela diz que é aqui meio fancy. Ela também
1: pois.
0: Deixa esse disclaimer logo.
1: É que para mim é mesmo só, peguem a bola de Berlim sem creme, rasguem a meio e metam dois secretos lá dentro, fechem e deem.
0: E está despachado, não é? Não, mas pronto, esta aqui também é uma boa proposta. Agora juntas aqui a sapateira com a carne de... quê? Carne de quê? O que é que eu disse? Carne de bovino, assado de bovino.
1: Dá-me lá Famalicão, por favor.
0: Famalicão, vamos a Famalicão então. Espera aí, onde é que está Famalicão? Está aqui. Vamos lá ouvir o Henrique.
4: Ah, meninos, isso de salgados com doce não é novidade. Vocês nunca vieram a Vila Nova de Famalicão?
1: Por acaso nunca foi.
4: A coisa mais conhecida em Vila Nova de Famalicão, né, é o panado dentro de um croissant.
1: Lindo.
4: Fica ao convite.
0: Lindo.
4: Apareçam.
0: Panado.
4: Que eu pago o panadinho.
0: Olha, este áudio é perfeito.
4: Com o croissant. Vocês até se vão passar.
0: Vês?
4: Perguntem ao Unas. Até o Unas já veio cá comer.
1: Okay.
0: Liga-lhe.
4: Ficou todo lambuzado. Beijinhos.
0: Pronto, olha, o Henrique deixa-nos esta proposta.
1: Epa, proposta, isto é um convite. Isto é lindo, isto é poesia.
0: Entretanto, recebemos a Mariana. Vamos ouvir a Mariana.
1: Olá, Mariana.
0: Não sei o que é que ela diz. Mariana, bom dia.
5: Olá, muito bom dia. Boa segunda-feira para vocês os dois.
1: Ai, só este sotaque, meu Deus.
5: Quero-vos falar de um amigo meu que gosta muito de fazer combinações raras, por assim dizer.
1: Boa.
5: Então, o que é que ele fez? Juntou um croissant de massa folhada com Nutella e molho de moelas. Com nada mais nada menos moelas, e isso estava espetacular.
1: Okay,
5: portanto,
1: não,
5: eu vou experimentar. Espero que vocês também.
0: Não.
5: Uma boa segunda.
0: Olha, Mariana,
1: eu tenho que recuperar um bocado desta. Tenho que recuperar, porque primeiro a Mariana tem um sotaque super sexy. Portanto, parabéns, Mariana.
0: Mariana Ágria.
1: O segundo é: nós temos possivelmente falar sobre internar o teu amigo.
0: Opa, eu acho que ele precisa de uma intervenção.
1: Porque assim, eu até estou meio emocionado.
0: Porque Nutella assim, e molho de moelas.
1: Eu achava mesmo que era o mais javar do auditório.
0: Não és, não.
1: Mas de repente chegou o amigo da Mariana.
0: Chegou.
1: Epá, ela disse qual era o bolo, croissant?
0: Era um croissant.
1: Croissant, massa folhada, Nutella e molho de moelas.
0: E moelas.
1: É inacreditável.
0: Não é só o molho, é e...
1: Isto é completamente surreal.
0: Sabes, é moelas com o molho.
1: Olha, neste momento está a entrar a polícia pelo estúdio adentro. Vamos ser presos por ter passado este áudio no ar.
0: Sim, sim. Vamos ter que sair. Mariana, avisa o teu amigo, porque a polícia já está
1: nós vamos
0: a
1: dentro,
0: identificar.
1: Nós vamos dentro
0: este...
1: e precisamos da fiança, que vocês vão lá, porque nós passámos este áudio no ar e agora vamos dentro. Que é o que é. Dá prisão, certas palavras.
0: Dá prisão. E esta junção, claramente, este amigo precisa de uma intervenção urgente.
1: Nós descobrimos o limite da liberdade de expressão. Nós acabámos de descobrir a fronteira.
0: Sim,
1: e a fronteira é
0: molho de
1: a frase croissant, massa folhada com Nutella, molho de moelas.
0: Eu acho graça, porque
1: ai,
0: ela diz,
1: assim,
0: e ele diz que é muito bom, e eu vou experimentar. Opa, Mariana, espero que vocês também... Não, Mariana, eu não vou experimentar, não vou mesmo.
1: Eu acho que aqui também não consigo ir, mas eu sinto-me, eu fico triste comigo mesmo. Porque,
0: por quê?
1: Porque eu adoro o horizonte paladar.
0: Vamos embora.
1: É muito difícil.
0: Vamos para dentro de digerir esta, não é?
1: Difícil,
0: esta é muito difícil.
1: Mas eu acho que vou pensar o resto do meu dia no croissant com elas. Acho que não vou sair daqui. Obrigado, Mariana. Andarei.
0: Até amanhã, estaremos de regresso sempre às 7, já sabem como é, amanhãs da 3, já a seguir André Santos está de volta.
1: Eu vou sair daqui e vou molhar ali um palmier num arroz de cabidela.
0: Desparado. Para já é Papillon com mais um, leva-nos até às 10, fiquem bem.
1: Até amanhã.
0: Até amanhã.
1: Beijo.

0: chama-se Mais Um. É o Papillon a fechar esta edição das Manhãs da 3 com a André e com o Alexandre. Muito e muito bom dia, bem-vindos. Segunda-feira, 10 horas, 1 minuto no continente e na Madeira. São 9 e 1 nos Açores. Bom início de semana e bom regresso ao trabalho. Se for o vosso caso, vamos às notícias que estão a marcar esta segunda-feira com a jornalista Cláudia Martins. Bom dia, Cláudia.
1: Olá, muito bom dia. No limite pode levar meses a resolver o incêndio em França, é o que diz a Federação Francesa de Bombeiros, pela voz de David Anotel. O incêndio em Gironda ainda não foi estabilizado. Os bombeiros no local dizem que há menos focos ativos do que ontem, mas nos arredores de Bordeaux a situação continua complicada.
2: O incêndio vai durar encore de nombreuses semanas, sans doute plusieurs mois.
3: O incêndio vai continuar durante muitas semanas, provavelmente vários meses, antes de poder ser declarado extinto. A intensidade vai diminuir, é certo. Não será contido durante vários dias, mesmo nas melhores condições possíveis, pelo que é difícil prever dar uma estimativa em termos de horas ou número de dias. Primeiro esta etapa inicial, depois um incêndio controlado, depois um incêndio totalmente extinto, mas não antes do início do ano letivo.
1: Para esta hora, o presidente francês tem uma reunião com vários ministros, vão discutir a situação dos incêndios no país. Em Espanha, o governo avisa que pode começar amanhã a quarta onda de calor no país este verão. A ministra da Transição Climática, Sara Aexan Muñoz, fala por isso de um risco de incêndio muito alto no país. Madrid, Ávila e Toledo já tiveram 77 mil hectares de terra queimada. Estava em discussão há mais de 10 anos, entra hoje em vigor a lei do lobby, que estabelece regras para a forma como cidadãos, empresas e entidades comunicam com os decisores políticos e influenciam as decisões. Sofia Kartov, vice-presidente da Associação Public Affairs de Portugal, destaca a importância da clarificação que esta lei traz numa atividade que estava numa zona cinzenta, até porque passa a haver um registro, um chamado registro de transparência. Transparência da representação de interesses, ele é público e gratuito, acessível através do portal da Assembleia da República. Sofia Cartó explica que passa a saber-se a partir de agora o que pode e não pode ser feito.
4: Clarifica ações que, como diz no passado, levantaram questões e dúvidas à opinião pública quando se tornaram públicas, passam a estar devidamente enquadradas, isto, o público em geral e as entidades sabem o que é que pode ou não pode ser feito, e é uma salvaguarda e um sistema de confiança aumentado para todos nós, porque atuamos no processo e quem não atua. Lá está, os cidadãos, as cidadãs sabem que quem fala, quando fala e como fala. Mas também é um ponto muito importante, é que também vai haver um registro de todas as interações que os profissionais passam a ter com as entidades públicas.
1: O tema estava em discussão há mais de 10 anos, entra hoje em vigor a lei do lobby. Duas repúblicas de estudantes da Universidade de Coimbra recusam rescindir os contratos de alojamento no edifício no Largo do Loureiro, Largo de São Salvador. A universidade já fez duas notificações para desocuparem um imóvel, alega riscos estruturais, mas a Real República Baco e a República das Marias do Loureiro só aceitam negociar se for encontrado outro local enquanto decorrem as obras de requalificação. Carolina Moreira, da República Marias do Loureiro, fala de assédio imobiliário que põe em causa um modelo social e cultural com mais de 3 décadas.
5: Somos um modelo de vivência comunitária único e com este papel político, cultural e social, porque acolhemos muitas pessoas aqui em situação de vulnerabilidade e no combate às variadas formas de violência, discriminação, etc. E nós achamos que isto é uma das medidas que faz parte de todo o assédio imobiliário que temos vindo a sofrer, ou seja, isto é uma tentativa de nos desmobilizar.
1: As repúblicas falam da falta de preservação do património estudantil de Coimbra e da continuidade de um projeto coletivo construído ao longo de décadas em Coimbra. São mais de 2 dezenas. Estas duas repúblicas partilham o mesmo edifício com cerca de 20 quartos, cozinhas e espaços de convívio e lazer.
0: Muito bem, ponto final na Informação na 3 com a Cláudia Martins. Boa semana, Cláudia. Informação
1: semana
0: sempre
1: também
0: em noticias.rtp.pt. Sejam muito bem-vindos. 10 horas, 5 minutos.
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0: De volta.
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0: E isto sim são férias. Uma semana de facto é pouco, duas semanas é a dose ideal. Por isso mesmo, após 15 dias de descanso, cá estou para ficar convosco até à 1 da tarde. Se for caso disso, ainda boas férias. Bom trabalho também com a Antena 3. Soul J, Prodígio, 4 de Fevereiro, é a primeira depois da hora. Logo depois, os Block Party com música nova. Bom dia.
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São os Block Party na RTP Antena 3. Coming on Strong é a música nova, uma das que possivelmente vão trazer ao palco do Vodafone Paredes de Coura, que está de regresso já na viragem do mês e novamente com a 3 como rádio oficial. E sabem que mais? Já daqui a pouco estreia justamente uma espécie de contagem decrescente para esse festival que marca a agenda dos concertos e dos festivais do nosso país. Daqui a pouco estreia a Leste do Coraíso. A Inês Henriques e a Catarina Fernandes vão, no fundo, antecipar alguns dos protagonistas desta edição que volta a contar com a 3 como rádio oficial. A Leste do Coraíso estreia daqui a pouco às 10h20, vai ser sempre assim, de segunda a sexta-feira. Entretanto, foi ao baú e recrutou uma canção que estava gravada já desde 2013, mas que só agora viu nascer a luz do dia. Chama-se Morning Dew, é a Beyoncé de regresso, é a música nova na 3. Logo depois, os macacos do chinês passam por aqui. São 10h15. Boa segunda-feira.

0: A vida é assim, são os macacos do chinês de regresso às canções, e ainda bem. Lá atrás também novidade de Beyoncé a passar por aqui nesta manhã de segunda-feira. Sejam muito bem-vindos, bom descanso se for caso disso. Muito e boa gente a entrar de férias nesta reta final de julho. Semanas também mais tranquilas no que diz respeito ao trânsito e com o sol, ainda que com temperaturas não particularmente escaldantes. O que também não é nada mau, um verão assim mais fresco nos últimos dias. Há aqui uma outra exceção. Já vão perceber quando eu vos disser que há capitais a chegarem aos 40 graus. Bom, vamos a isto. Dia de sol em todo o continente. Subida das máximas hoje. É uma segunda-feira mais quente. Açores com algumas nuvens, mais encoberto para o final do dia. Na Madeira, céu cinzento. Ora, máximas hoje. E há aqui verões distintos, como vamos perceber. Nas ilhas, Ponta Delgada com 24, Funchal com 26. No Porto, não vai além dos 31 graus. No Algarve, Faro com 33. E esta de a água no sul do país estar particularmente mais fresca do que no norte. Não é inédito, mas está a acontecer. E é raro. Lisboa, 36 de máxima. Coimbra com 38. E atenção, porque o Alentejo e também o Ribatejo hoje a atingirem os 40 graus, com Santarém e Évora a serem os pontos mais quentes no mapa. 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Sol e calor é o que temos para os próximos dias. E já a seguir, vamos entrar em modo Vodafone Paredes de Cor.
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0: Ora, vamos a isto. Está de regresso com também o retorno do Festival Vodafone Paredes de Coura ao mapa, que acontece já a meio de agosto. Regressa aqui à 3, a leste do Coraíso. É o primeiro episódio que vai para o ar agora, marcado por alguns dos nomes portugueses que, em comum, levam um sentimento de liberdade ao cartaz do festival este ano. Ora, hoje, no menu do A Leste do Coraíso, com a Inês Henrique e a Catarina Fernandes, temos Milhanas, Sérgio Godinho, Salvador Sobral, First Red After Coma e Capitão Fausto. É o primeiro episódio de A Leste do Coraíso para ouvir agora aqui na 3.
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10: Olá, sejam muito bem-vindos e bem-vindas à temporada 2 de A Leste do Coraíso. Começámos esta jornada no ano passado, quase como uma cábula para quem vai ao Festival Vodafone Paredes de Coura. Uma forma de ficarem a conhecer um pouco melhor os nomes que passam

0: São pelo cartaz e que não devem perder. Olhamos para artistas nacionais e, claro, alguns internacionais. Naturalmente que não faço este caminho sozinha. Atenção, comigo tenho a Catarina Fernandes. Olá!
1: Olá, Inês, é muito bom estar de volta.
0: Bom, eu diria que para começarmos em bem, temos de dar início a esta caminhada com os artistas portugueses no cartaz.

0: Vamos entrar numa viagem com a Milhanas, que é uma estreia e não é. Eu explico, que é uma estreia a atuar em nome próprio. Mas já passou pelo Paredes de Coura, no ano de 2024, ao lado de Samuel Lúria, um amigo de longa data, nosso e do festival. Num concerto surpresa. Carolina Milhanas é uma jovem artista que, embora associemos ao fado, dentro dela tem um mundo que se foi construindo com outros nomes da música e outros géneros também. Fausto, Miles Davis ou até Beatles. E claro, há sempre o fado de Amália Rodrigues. São vários géneros musicais diferentes que constroem um mundo de Milhanas que traz aos dias de hoje. De Sombra a Sombra foi o disco que editou em 2023 e que este ano deixou para trás para entrar num deserto livre. Deserto é o novo single que antecipa um novo disco a sair este ano e que marca um novo capítulo na vida e carreira de Milhanas. A Milhanas, que partilhou com a 3, que era um disco que procurava liberdade. É muito curioso porque, ao fazer estes episódios, há tantos pontos comuns neste cartaz com essa palavra, liberdade. Como dizia há pouco, há uma ligação muito forte de Milhanas a Fausto e a outros nomes da música de intervenção. Ela própria ouvia José Mário Branco, Sérgio Godinho. E é muito bonito olhar para o cartaz e perceber que sim, existe uma linha que conecta todos estes artistas. Se não, reparem em quem vos apresento de seguida.
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0: Sim, mítico. Sérgio Godinho, um dos nomes maiores na música portuguesa e na música que associamos à liberdade. Todos os dias são bons dias para ouvir Sérgio Godinho. Mas não minto quando digo que assim que abro os olhos nas manhãs dos dias de 25 de Abril, a primeira canção que ponho a dar é precisamente A Liberdade, do Sérgio. É essa a minha escolha de sempre. Acho que vai ser um concerto emotivo por várias razões. É certo que Sérgio Godinho tem andado a dar concertos, mas a ideia de o ver em palco naquele quadro paisagístico da vida real, aos 80 anos, é muito mágico, eu não sei.
2: Vai ser mesmo super especial.
0: Uma razão extra que faz deste bonito encontro especial, Sérgio e Coura, é o espetáculo que vamos assistir. Sérgio Godinho leva consigo os assessores amigos, um conjunto de músicos que o têm acompanhado para o espetáculo Liberdade 25, cujo ponto de partida foi precisamente a canção que vos apresentei há pouco. Eu acredito que vai ser um espetáculo de celebração, com canções históricas, canções intemporais, que marcaram e continuam a marcar gerações. Uma viagem entre o passado, o presente e, a meu ver, um grito também para o futuro.

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1: Olhando para quem se segue, pode dizer-se que é alguém também muito alinhado nestes valores de liberdade. É Salvador Sobral e mais quem? Os First Breath After Coma.

0: Eu vou começar por dizer que eu vi a edição inteira dos Ídolos quando Salvador Sobral participou e vou já dizer que ele era um dos meus favoritos.
1: Como não? E também foi a minha primeira edição em que vi de fio a pavio, só porque o Salvador lá estava.
0: Precisamente. Eu fiquei triste quando ele saiu, mas fiquei feliz também por perceber que a vida artística dele continuou de uma forma, pá, extraordinária, na verdade. A minha nota pessoal para os amigos de Leiria, First Breath After Coma, é que vi precisamente estes rapazes em Coura pela primeira vez ao vivo em 2019, quando estavam a apresentar o disco Nu, e com uma surpresa em palco, Noiserve. Eles que foram desafiados nesse ano a criar um espetáculo conjunto, a convite dos Bons Sons. Este ano juntam-se a Salvador Sobral, com o resultado da residência artística intensiva que fizeram, e da qual nasceu também um espetáculo ao vivo chamado precisamente A Residência, apresentado em vários pontos do país, com sessões esgotadas, e também resultou daqui um disco que reúne essas canções. Eu sinto que estamos verdadeiramente perante uma pérola do festival, juro. Não sei exatamente como é que será a apresentação, mas sei que é um convite feito por eles a entrarmos na intimidade de uma sala de ensaios.
1: Vai ser brutal.
0: Eu devo também dizer que esta apresentação da residência está disponível na RTP Palco e, pronto, a minha sugestão é que vão espreitar, vale sempre a pena ver, e em breve podem ver ao vivo em Coura. Ao vivo e também de regresso a Coura são os nossos amigos Capitão Fausto. Eu não posso terminar este episódio sem referir de novo o ano de 2019. Foi o ano em que voltei a Coura, não tanto para curtir, mas para trabalhar em rádio e falar com artistas, claro. E nesse ano tocaram os National, New Order e a nossa queridíssima Patti Smith.
1: Sim.
0: Pá, linda essa edição. Foi na segunda noite que, apesar dos New Order serem cabeças de cartaz, os Capitão Fausto fecharam o palco principal. E foi verdadeiramente uma festa. Eu não me esqueço de ver aquele anfiteatro natural cheio a curtir tanto uma banda portuguesa no fim de noite. Toda a gente a cantar em cor canções mais antigas e também as novas desse ano, do disco A Invenção do Dia Claro. Este ano vamos ter direito a uma subida infinita e considero que condiz muito bem com a subida daquelas ladeiras em Coura, que tu sabes perfeitamente do que é que eu estou a falar,
1: deviam,
0: não é?
1: Deviam dar o nome a essa ladeira de, literalmente, subida infinita, porque é o que parece.
0: Completamente. Vai ser uma festa garantida entre as canções mais recentes e, claro, os clássicos, porque Capitão Fausto nunca desaponta ao vivo. Depois de canções míticas, gerações diferentes e muita, muita liberdade, só podemos garantir que amanhã estamos de regresso com um menu preenchido de mais música. Até amanhã!
1: Até amanhã!

0: Os Capitão Fausto, no fecho deste primeiro episódio, a leste do Coraíso.
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0: Fica guardado em antena3.rtp.pt. De regresso amanhã à mesma hora, vamos fazer a contagem decrescente juntos para o festival que acontece em agosto no norte do país. André Santos, na RTP.

0: toda a gente não facilita na escrita, para toda a gente que acredita no que faz e no que fez, para toda a gente que ouve sons mais do que uma vez, que sabe que ela assume natural.
1: Sendo assim, Sam the Kid na 3.
0: Diretamente a raiz.
1: E para ver em setembro ao vivo no Festival Iminente, que está de regresso para celebrar uma década. Ora, o Festival Iminente acontece em Lisboa, Festival de Música e Arte Urbana, que volta a contar com o carimbo da 3 e que traz nomes como Sam the Kid, que vai atuar com a orquestra e os Orelha Negra, também os Mind the Gap, Alan Halloween, Garota Não, Mão Morta, Capicua, Dino de Santiago, são alguns dos nomes que marcam presença então no Festival Iminente, que volta a contar com o carimbo da 3. Acontece em setembro em Lisboa.

0: E ouvimos aqui os Strokes, que na realidade vão estar em destaque na próxima hora. São eles os protagonistas do disco da semana. Estão de volta com um novo álbum. Vamos ouvi-lo sempre depois das 11 aqui na 3.
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0: Muito bom dia, bom início de semana. Espero que tenham tido um ótimo fim de semana connosco, com a 3. Já sabem que festivais é coisa que por estes dias não falta aqui na casa. Estivemos no Alentejo Litoral a acompanhar mais uma edição do Festival de Músicas do Mundo. Podem recuperar os melhores momentos, as imagens, as entrevistas. Está tudo no nosso site e também nas nossas redes sociais. O Festival de Músicas do Mundo já lá vai, mas agora temos muito, muito mais pela frente, com destaque, por exemplo, para o Vodafone Paredes de Cor. Claro, para o Bons Sons, são apenas alguns dos festivais que vamos acompanhar já na viragem do mês de agosto. Para já, a 15 minutos das 11 da manhã, na 3, Honey Dijon e Green Tea Pack.

Sophie Ellis Baxter na 3, com este Taste, atrás Momo e Marcos Val com a Morena. Estamos a 5 minutos das 11. Bom início de semana com a 3. Há domínio público a chegar à hora certa. Primeiro vamos à Madeira com o Snapa. Esta é música nova, chama-se Sortudo.

0: Estão de volta os Cages the Elephant. Música nova, Bitches in Tennessee na 3. Muito, muito bom dia. Bem-vindos, 11 horas, 1 minuto no continente e na Madeira. Tum, tum, tum. 10 e 1 nos Açores.
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0: Entramos agora na última semana de julho. O que é que há para contar? Valentina Jesus,
2: olha,
0: bom dia.
2: Olha, muitas coisas. Bom dia, André. Começamos este domínio público em Figaro dos Vinhos. O Fazlon Char revela o alinhamento completo da 8ª edição, que acontece de 15 a 23 de agosto. Durante 9 dias, Figaro dos Vinhos transforma-se num palco multidisciplinar de arte urbana, música, residências artísticas e projetos comunitários sob o mote As Linhas que Nos Vestem. O programa inclui murais e esculturas, residências artísticas e workshops criativos. O envolvimento local força-se nas oficinas e no projeto comunitário, iniciativas de cariz intergeracional com Pitanga e a Avó Veio Trabalhar. Estão preparadas também visitas guiadas. O artesanato contemporâneo, design independente, ganha um palco no mercado de autor. Haverá ainda espaço para o debate público e na música vamos ter concertos de Noiser, que estamos aqui a ouvir de fundo, e Zarco, e claro, o Fazlon Char conta com o apoio da RTP Antena 3. Também com o apoio Cada Casa, chegou ao fim este fim de semana a 34ª edição do Curtas Vila de Conte, Festival Internacional de Cinema. Já são conhecidos os vencedores. O filme sudanês Nothing Happens After Your Absence, de Ibrahim Omar, é o vencedor do Grande Prémio Internacional. Na competição nacional, From the Silence to Word, de João Pedro Barriga, foi eleito o melhor filme, enquanto na competição internacional, All Boys, de António Donato, recebeu a par de How to Cook a Chicken Underground, de Nacho Sanchez e Olivia Delcan, o prémio de melhor filme de ficção, e foi também selecionado para os European Film Awards Short Film Prix Vimeo, candidato de 2027. A programação dedicada aos públicos mais jovens teve também lugar de destaque com Lobito, de Philippe Kastner, distinguido com o prémio de melhor filme da competição Curtinhas. E a fechar, ainda estávamos a recuperar do lançamento de Music Fashion Film, o aguardado sucessor de Brat, e acho que Charlie XCX lançou os lados B do seu novo LP exclusivamente no iTunes. São 3 temas inéditos, Play Boy Bunny e If You Take Away the Music Then What Has She Got, e I Keep On Thinking About You Every Single Day and Night.

0: Cá está uma das músicas que pertence precisamente a estes lados B do Music Fashion Film, o sucessor de Brat de Charlie XCX, saído na passada sexta-feira. Poucos dias depois, eis que Charlie XCX surpreende todos com o lançamento destes lados B. Cada música é acompanhada por um videoclipe a preto e branco, de resto em sintonia com a temática visual do novíssimo trabalho. E é tudo por agora, André Santos, estou de regresso às 2 da tarde.
1: Muito até bem, já. Combinado, até já. Valentina Jesus.
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1: A trazer-nos as primeiras desta semana, o Domínio Público regressa então às 2 da tarde.
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1: Bom dia, bom dia, bom dia, bom verão.
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1: Pela frente temos disco da semana, é o novo dos Strokes, vai tocar por aqui às 11h20. Mais à frente, fricção científica com a Isilda Sanches e muito, muito mais. Começamos com Branco, Dino de Santiago e June Freedom. Mood 111 é a primeira depois das 11. Bom dia, boas férias.

O Nelson Dez, radicado em Londres, Jordan Rakey na RTP Antena 3, com este It Never Ends, 11 e 12. Muito bom dia, bom regresso ao trabalho, ou então bom arranque de férias com a 3. O Benjamin está a preparar o lançamento do novo disco, vai chegar dia 18 de setembro. Há já concertos agendados, todos com o carimbo da RTP Antena 3. Ele vai passar pelo Barreiro, Coimbra, Lisboa, Porto, Leiria, Friamundo, entre outubro e novembro. É uma digressão com o carimbo cada casa. O disco chega em setembro e para já tem música nova. Os Dias do Nada, assim se chama, é novidade nacional, é o Benjamin. Bom dia.

chama-se Cana Rachada, o que, convenhamos, é um ótimo título. É o nome da canção nova da Ana Cláudia, a tocar aqui na 3. Lá atrás o Benjamin com Os Dias do Nada, duas da nova música nacional, nesta que é a casa da música portuguesa há já muitos e muitos anos. Sejam bem-vindos, segunda-feira, à última de julho, com sol e subida da temperatura máxima no continente. Este é o cenário. Algumas nuvens para os Açores, na Madeira, céu também com algumas nuvens para esta segunda-feira, 27, onde são esperados 24 graus em Ponta Delgada. É o ponto mais frio no país. De resto, as ilhas hoje ficam na cauda da tabela. Funchal não vai além dos 26. No Porto, 31. Em Faro, 33 graus. Em Lisboa, 36. Mais quente em Coimbra, com 38 graus. São esperados 40 em Santarém e Évora, que são os pontos mais quentes no país. Temos, como seria de resto de esperar, uma semana de sol pela frente.

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1: Já vos disse, chama-se Reality Awaits e marca o regresso dos Strokes. 9 canções para definir, quem sabe, o vosso ano, o vosso verão e para definir um disco. Começamos com este Lonely in the Future.

produzido por Rick Rubin. É o sucessor de The New Abnormal de 2020. Os norte-americanos Strokes de volta. 9 canções para este 7º disco, Reality Awaits, em destaque durante toda a semana aqui na 3. Vão voltar a ouvir esta canção, Lonely in the Future, depois das 5 no Logo Se Vê. É o disco da semana, sempre um novo disco para descobrirem aqui na vossa rádio. Muito bom dia, bom início de semana. Agora os Interpol.

chama-se With You, é George Smith na RTP Antena 3. Muito bom dia, 11h30 da manhã, bom início de semana. Vim de férias, regresso hoje ao trabalho, não sei se é também o vosso caso. Aproveitei durante as férias para, olhem, passear por uma série de praias. Tentei também ir, ainda ontem, por exemplo, a um monumento, no caso ao Mosteiro dos Jerónimos, em Lisboa. E porquê é que eu estou a falar disto? Porque há dias foi notícia, a possibilidade de ponderar, falou-se sobre essa possibilidade, de ponderar a gratuitidade nos monumentos e nos museus por parte de cidadãos nacionais, algo que é válido, muita gente não sabe. Atenção, em grande parte dos monumentos e museus deste país, um cidadão português tem entrada gratuita, que é um ótimo programa. Especialmente, imaginem, está um calor insuportável. Não está assim tão convidativo para estar no meio da rua. Não querem ir à praia. Porque não ir a um museu? Porque não ir a um monumento? Este país é, enfim, é particularmente produtivo a esse nível, não é? Temos dos monumentos mais lindos do mundo e por essa mesma razão é sempre um ótimo plano. Agora, o que pode acontecer é que aconteça exatamente o que sucedeu ontem comigo. Depois do almoço, à entrada logo da tarde de ontem, no caso, ia tentar entrar num monumento, no Mosteiro dos Jerónimos, em Belém. E o que é que sucede? Algo que eu não equacionei. Esgotado. Isto deve-se, antes de mais, a algo que me parece fazer todo sentido. Ou seja, há muitos monumentos hoje em dia que, devido à sua elevada afluência, obrigam a que se encontrem uma espécie de slots para encaixar um determinado número de pessoas. Imaginem, entre as 4 e as 6 da tarde só podem estar naquele museu, só podem ser vendidos 1000 bilhetes. E, portanto, quando eles são vendidos, acaba. Ao que parece, acho que já nos apercebemos disso, este país é visitado por muita, muita, muita gente. Por isso mesmo, o meu conselho é, se porventura estiverem a fazer planos para utilizar essa gratuitidade e visitarem alguns dos museus ou monumentos deste país, então contem com a possibilidade, especialmente se forem a uns daqueles que são mais concorridos, de poderem encontrar já a lotação esgotada. O que é também um ótimo sinal, não é? É um bom sinal. Não no caso para mim, que ontem acabei por não conseguir voltar ao Mosteiro dos Jerónimos, onde não vou há anos. Isto porque é outra questão que muitas vezes acontece. É que nós, quando vamos para fora, por norma, vamos a todos os sítios, não é? E pagamos, e é fixe, e vamos aos monumentos, e vamos aos museus. Tudo espetacular. Cá, em Portugal, damos a coisa como adquirida. E se muitas vezes podemos viver ao lado de monumentos e de museus durante anos e não vamos lá durante anos e anos e anos, ora, façam esse exercício para convosco. Há quantos anos não vão ao monumento mais próximo do sítio onde moram? Há quantos anos é que não vão lá? Façam esse exercício e aproveitem o facto de ser de Borla. Pois é. Fica a sugestão para o vosso verão. Por aqui na 3, mais música nacional, agora com M e este cruzeiro. Logo depois vamos à Alemanha com Roosevelt. Vontade.

0: Imaginem que não sabem bem a quantas andam e que não sabem exatamente em que estação do ano estamos, nem em que mês. Bom, ouvem esta música na rádio e automaticamente somos transportados para o verão, para finais de tarde, para sol, para calor, para amigos, para festa. Chama-se Soleil. É a canção do Roosevelt a tocar aqui na RTP Antena 3 antes da chegada da Fricção Científica. Bom dia.
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0: Que é o que queremos, férias e feriados. Vamos a isso. Agora na Fricção Científica desta segunda-feira com... Bom, o dinheiro, de facto, abre um grande leque de possibilidades, não é? Inclusivamente, o de nos clonarmos. É pelo menos esse o destaque de hoje da Fricção Científica. Um clone de um multimilionário. É assim ou não, Isilda?
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5: Um clone bebê para desenvolver órgãos para transplante. É isso que o multimilionário e biohacker Brian Johnson afirma ter criado. Brian Johnson tem 48 anos, é obcecado pela vida eterna e tem passado os últimos anos a submeter-se a experiências para travar o envelhecimento. Johnson tem também uma doença gástrica autoimune que impede a absorção de nutrientes e para a qual não há tratamentos aprovados. Por causa disso e da sua obsessão pela eterna juventude, Brian Johnson decidiu, segundo as suas próprias palavras, clonar-se a si mesmo como bebê ou algo muito parecido. O que aconteceu foi que sangue e células de Brian Johnson foram tratados com fatores Yamanaka, um grupo de proteínas que atua como uma espécie de botão de reinício para as células. Ou seja, as células foram reprogramadas para voltarem a um estado embrionário. Após o tratamento, estas células tornaram-se pluripotentes, podem diferenciar-se em quase todos os tipos de tecido adulto e podem ser usadas na regeneração de tecidos, doenças neurodegenerativas, cardíacas e outras, testes de medicamentos e investigação médica. Há que dizer que a técnica não dá origem a um verdadeiro clone. Brian Johnson não criou uma versão sua em bebê para colher os seus órgãos, mas criou células em laboratório, a que podemos chamar de células bebê, para criar órgãos que o possam ajudar a viver mais tempo. A técnica usada para a reprogramação das células deu o Nobel de Medicina ou Fisiologia ao japonês Shinya Yamanaka em 2012. Mas nem por isso a comunidade científica olha para esta atitude de Brian Johnson sem desconfiança. Há implicações éticas importantes neste tipo de experiências.
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0: Discussões éticas que, de resto, já há muito são motivo de atenção, por exemplo, das artes, do cinema, apenas para dar conta de alguns exemplos. A Fricção Científica com a nossa Isilda Sanches, ela que é verdadeiramente irrepetível, por isso mesmo está de regresso com um novo episódio amanhã, à mesma hora, aqui à RTP Antena 3. Já sabem que podem ouvir também sempre, de segunda à quinta-feira, às 9 da noite, com os seus pontos de luxo. Rita.

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Olá, bom dia, bem-vindos, boa viagem connosco. Agora vamos até aos Estados Unidos com Catherine Grace Garner. É este o seu nome de nascença. Na verdade, conhecemos-la por Slater. Ela que lançou a primeira pedra na sua carreira, por assim dizer, no SoundCloud. Foi essa a plataforma que fez com que desse os primeiros passos neste percurso na música, que trouxe mais recentemente um novo álbum. Chama-se Worst Girl in America. Foi lançado este ano. É de lá que sai este Dance. Slater, agora na 3.

Miles Kane, Love is Cruel, na RTP Antena 3. Lá atrás, a Neni com a Carla Prata, Dá-me o Toque. Ficámos a 2 minutos do meio-dia, temos que acertar o relógio, que é como quem diz, vamos encerrar esta manhã de segunda-feira aqui pela RTP Antena 3 com música nacional. O rapper de Ourém, que muito tem tocado por aqui ao longo dos últimos meses, chama-se Extinto. Assunto Meu toca agora mesmo na 3. Boa semana.

0: Assunto Meu, extinto na RTP Antena 3. Muito e muito boa tarde. Bem-vindos agora a meio-dia no continente e na Madeira. São 11 da manhã nos Açores. Está no ar mais uma hora. Bom verão, uma ótima tarde e boas férias, se for caso disso. Mais uma volta convosco.
1: André Santos.
0: E depois de a Música Nacional ter encerrado a manhã de segunda-feira, esta tarde abre não com uma, mas com duas da música internacional. Começamos por esta, Lola Young.

Ray na RTP Antena 3, Beware South London Lover Boy. A segunda canção desta hora. Lá atrás, a Lola Young, que está de regresso aos palcos depois de uma paragem por exaustão mental, finalmente, aparentemente em caminho de resolução, e por isso mesmo já de volta ao que melhor sabe, à música, com concertos já por aí agendados. Tarde, RTP Antena 3, de segunda-feira, bom início de semana. Daqui a pouco há para ouvir o NBC, mais à frente música nova de Chaka Khan com Snoop Dogg, os Foo Fighters, Amaro e muito, muito mais. Tudo até à uma, agora também com o Richie Campbell. Tem novo álbum, esta chama-se...

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8: Muito boa tarde, hora de almoço desta segunda-feira. Logo mais está de regresso o Fernando Alvim com mais uma edição da Prova Oral. Ele que, atenção, num dos próximos episódios, ainda antes de irmos todos a banhos, vai ter como convidada Maria João Pires. Se isto não vai ser um programa daqueles. É para não perder ao longo desta semana aqui na 3. Para já, vamos perceber como é que fechou a semana passada. Paulo M. Dias, autor do livro Um Nobre, Um Frade e Um Camponês entram numa taberna. Diz Inês Henriques. Diz Inês.
9: Eu estava aqui a ocupar o menos espaço possível.
8: É um ótimo título de um livro.
9: Eu amei, obrigada.
8: Pronto, foi este o mote para a conversa que, entre muitos temas, acabou por levar ao tema da necessidade de termos alcunhas, ok? Nós não, Inês. Durante a época medieval.
9: Ui.
8: O porquê das alcunhas durante a época medieval?
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11: Vamos falar da época medieval, não é? As alcunhas eram muitas e surgiam para tentar apaziguar o excesso de joões, por exemplo, que existiam. Isto é verdade?
12: É assim, não havia muita originalidade em termos de nomes. Portanto, se imaginarmos uma terra pequena, como alguns exemplos, onde 90% dos homens se chamam João, é preciso encontrar um bocadinho de originalidade para diferenciar, não é? Bom, quem engravidou a tua prima? Foi o João, mas qual? Foi o João Coxo. Pronto, aqui está. Quem é que te roubou a cabra? Quem é que te roubou os lençóis do estendal? Foi o João Ladrão. Pronto, cá está.
8: Ora, aí está Paulo M. D.

Ainda na memória, a passagem por Portugal dos Foo Fighters, estiveram no Alive, trouxeram esta e outras canções, Your Favorite Toy, uma das canções do novíssimo álbum da turma de Dave Grohl, a passar por aqui nesta hora de almoço de segunda-feira, na RTP Antena 3, meio-dia e meia. Continuamos com a música que nos chega de outros horizontes. Desta feita, vamos até San Diego, na Califórnia. Os Almost Mondays estão de volta, Delicate é a novidade, a tocar

0: Chama-se Pop Pop, é a música nova de Chanel 13 na RTP Antena 3. Lá atrás, Maru, Feeling So Nice. Ela que está em digressão. Segunda parte da digressão de apresentação das canções que trouxe já este ano ao Coliseu de Lisboa e também do Porto. Entretanto, mais festivais, neste caso para setembro e com novos nomes a chegar. Falo-vos do Iminente.
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0: E hoje com algumas das propostas nacionais que vão marcar presença no festival deste ano. Já sabem que o Aleste do Coraíso é para ouvir de segunda a sexta, sempre às 10h20. Episódios também a qualquer altura no nosso site, hoje dedicado à parte da nova música nacional que vai passar então pelo Coraíso. Agora, Libra na 3.
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Ora, aí está um dos nomes para a edição deste ano do Festival Iminente, que vai acontecer em Lisboa a meio de setembro, com o carimbo da 3, Mind the Gap, Sam the Kid, Alan Halloween, Capicua, Garota Não, enfim, alguns dos nomes que marcam presença na edição deste ano, que volta a contar com o carimbo da RTP Antena 3. Já a seguir, a Inês Henriques, para ficar convosco até às 4. Às 4 chega o Logo Se Vê e depois às 7, claro, a prova oral, na sua última semana antes do verão e das férias de agosto. Eu, André Santos, estou de regresso amanhã, a partir das 10 da manhã, para o final, Lost Boys, Phoebe Bridgers. Até amanhã, tchau, tchau.

0: assim, Prada.
1: Dillaz a deixar-nos precisamente na hora praticamente certa, um minuto depois da uma da tarde no continente e na Madeira. Meio dia um nos Açores, vamos a isto. Boa segunda-feira. Eu estou convosco até às 4.
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1: Com muita, muita música para ouvirmos por cá. A começar já com os Gossip neste Real Power. Há também Bateu, Matou e Mirror People. Boa tarde.

Mirror People e Kyle Quest na canção I Feel For You. Ouvimos também Bateu Matou na canção Olinda, uma canção que traz também a colaboração e a voz de Tatanka. E continuamos com colaborações. Desta vez são os Asa Cobra, que convidam Pauá para este Puro Veneno. Depois há Primal Scream em Innocent Money e muito mais, claro, para ouvirem por cá. Fiquem desse lado. Boa tarde.

0: São os Primal Scream na canção Innocent Money, é um dos mais recentes singles por aqui, dos Primal Scream também. Fiquem porque já a seguir vamos até ao Portugalex, é verdade.
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0: Pois é, está na hora de um novo episódio.

0: temporadas da série que repete há 30 anos na TVI. E que o Pudengo não consegue rastejar, nem roer cordas, nem resolver casos criminais, ladrando aos criminosos. O Max diz que o Pudengo tem um lobby muito forte por trás dele e que às tantas ainda recebe um Oscar. E que ele próprio já devia ter ganho pelo menos um Globo de Ouro. É bem verdade, Max, obrigado por teres vindo ao Portugalex e ficamos a torcer para que ganhes o Prémio Carreira.
1: Uma falha na frota do INEM obrigou o organismo a alugar automóveis ligeiros a uma empresa de renta-car para transportar doentes.
0: Para maior realismo, o condutor vai de janela aberta a gritar tironim, tironim.
1: A Ministra da Saúde acha que este tipo de medida pode também suprir outro tipo de faltas.
2: Não descartamos a hipótese de vir a contratar figurantes de agências de casting para fazerem de médicos. Damos-lhes um curso de primeiros socorros em que aprendem a pôr betadina em tudo o que é dói-dói, seja uma queimadura ou um infarto. A seguir vestem uma bata, põem um estetoscópio ao pescoço e está feito, pronto.
1: E parece que temos agora ao telefone ainda Ministro da Educação a querer dizer algo, faça favor.
3: Muito bom dia, eu estava a ouvir um inspetor Max e lembrei-me que ele nos podia ajudar a encontrar os exames nacionais que foram perdidos, pode cheirar os alunos cujas provas desapareceram e depois vai à procura delas com o seu faro. Oferecemos um ano de ração e uma entrada numa universidade à sua escolha.
1: O Max diz que aceita. E que, se quiserem, também pode tentar encontrar a credibilidade perdida do Ministro da Educação.
3: Muito obrigado.
4: Inspetor Max a criticar aqui o cão da Odisseia, a novo episódio de amanhã, claro, e até sexta-feira, depois das 8 da manhã, e sempre aqui à 1h20. A esta hora, o que é que eu tenho para vocês? Tem o Reagan, que bela recordação. Adoro, adoro, adoro. Chama-se Keep on Praying, esta é a canção que já estamos a ouvir de fundo. Há também James Blake e Nicky Moss. Já, já a seguir. Boa tarde.

Ele está de regresso, ele é Nicky Moss. Ouvimos aqui Getting to the Bottom. É uma das novas canções por cá, canção nacional. Também antes, James Blake, Make Something Up. E seguimos agora com o Frico, uma das bandas a ver este ano no Vodafone Paredes de Coura. Confirmadíssimos, claro. É para escutarmos cá esta Chuchu. É assim que se chama a canção que já estamos a ouvir de fundo. Alabama Shakes chegam a seguir com o mais recente single, I Feel Hope Coming, para o disco que também está a chegar. Nós que estivemos à conversa com os Alabama Shakes a propósito deste novo trabalho, do duplo sentido que este novo trabalho tem, I Must Be Dreaming, e eles que estiveram no Nós Alive e foi por lá que nos cruzámos. Já os vamos ouvir a seguir a esta canção de Frico.

0: I Feel Hope Coming, que são os Alabama Shakes a mostrarem-nos mais uma canção para I Must Be Dreaming, o disco que está quase cá fora, na verdade. Dia 28 de agosto teremos então direito a um conjunto de canções novas dos Alabama Shakes, e esta é uma delas, I Feel Hope Coming, um disco que tem este duplo sentido de o mundo está um caos, eu só posso estar a sonhar, ou então a vida é tão bela que realmente eu só posso estar a sonhar. São estas as dualidades deste trabalho que estará cá fora então no dia 28 de agosto. Já a seguir, Bad Tomato, a música nacional para ouvir aqui.
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0: Música nacional para ouvirmos por cá com os Bad Tomato. Esta chama-se Get Up Now. É para vos dar aquela energia extra nesta segunda-feira. No início da semana sabemos que é sempre um bocadinho mais complicado, mas nós estamos cá pela RTP Antena 3 para vos dar todas as capacidades possíveis para enfrentar uma nova semana. Vamos a isto. Bad Tomato na RTP Antena 3. Também as Manas IBI já a seguir. Boa tarde.

0: Novo, as irmãs IBI, chama-se Offering, e é de lá que retiramos este Hurry Hurry, uma das novas, a rodar aqui pela RTP Antena 3. Também ouvimos Bad Tomato e muita atenção, gente indie, isto é para vocês.
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0: 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White House, para ouvir agora, esta chama-se Greatest Hits. Há também Genesis, Owuzu. E fiquem por aí, porque a partir das 2 da tarde, já sabem, logo no arranque da hora, temos mais uma ronda pelo domínio público. Portanto, já sabem, é para ouvir.

0: Uma hora, aqui pela RTP Antena 3, Genesis Owusu. Esta chama-se Human Again, a deixar-nos nas duas da tarde no continente e na Madeira, uma da tarde nos Açores. E a esta hora vocês já sabem onde é que vamos. Vamos até à segunda ronda de domínio público.
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0: É isso mesmo, com a Valentina Jesus. Olá, Valentina.
2: Olá, Inês. Começamos o domínio público com a sétima arte. Começa hoje com o apoio da RTP Antena 3, o Sinal Fama, o Festival Internacional de Cinema de Lisboa. A edição deste ano tem a Polónia como país convidado. Diana Bisto, da organização, apresenta a edição deste ano.
3: O Sinal Fama Lisbon International Film Festival celebra mais uma edição, levando às ruas de Alfama, entre as escadinhas de São Miguel e o auditório do Museu do Fado, uma seleção de cinema independente proveniente de dezenas de países. Ao longo destes 5 dias, exibimos filmes de ficção, documentários, animação, curtas, obras experimentais, filmes em estreia, encontros com realizadores, conversas e projetos que aproximam o cinema da comunidade. Temos este ano como país convidado a Polónia. Mais do que um festival, o Sinal Fama é um convite para descobrirem o bairro através do olhar do cinema, num encontro entre artistas, habitantes, público, onde cada sessão transforma este bairro num espaço de partilha.
2: De hoje até sexta-feira, a Alfama recebe a 5ª edição do Sinal Fama. A programação completa pode ser consultada em sinalfama.com. E hoje, a partir das 9 da noite, Pat Metheny, que estamos a ouvir de fundo, é uma das figuras mais influentes e respeitadas da história do jazz contemporâneo, sobe ao palco do Coliseu dos Recreios, com 20 prémios Grammy, colaborações várias e um som que redefiniu a guitarra jazz, o músico norte-americano, continua a surpreender públicos em todo o mundo. A digressão mundial, que hoje passa por Portugal, conta com o ensemble Side Eye 3+. E a fechar, dou nota que a escritora Lídia Jorge recebe hoje o Prémio Estatal Austríaco de Literatura Europeia 2026. O prémio, atribuído pelo conjunto da sua obra, é entregue numa cerimónia inserida no Festival de Salzburg. Relembro que Lídia Jorge foi distinguida no passado dia 2 de julho com o Prémio Camões 2026, o mais importante em língua portuguesa. E é tudo por agora. Inês Henrique, estou de regresso amanhã às 11. Até lá, beijinhos.
0: Beijinhos, Valentina.
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0: E com a edição de Valentina Jesus.
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0: Comigo até às 4 da tarde.
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0: Eu que não estou sozinha, eu trago muita gente comigo, à boleia também, à boleia, calma, o que seria agora começar a dar boleia à CIMED, por exemplo? Por acaso acho que poderia ser uma viagem muito divertida, vai ser uma viagem também, quem se deslocar até ao Vodafone Paredes de Coura, sendo que a CIMED é uma das artistas já confirmadas para este festival, vai lá estar, sim, a atuar, a apresentar-nos o seu mais recente trabalho, mas já lá vamos. A CIMED. Primeiro é Inês Sousa que nos faz companhia neste seu tornado para começar esta hora das duas. Uma boa segunda-feira, uma boa semana.

A recuperarmos esta canção de Young, chama-se Chinatown. Ouvimos também C-Met, Take a Sexy Picture of Me, ele que vai passar então pelo Vodafone Paredes de Coura, está quase a chegar. E agora temos Several Gotaway, é a canção de Dinosaur Jr. para ouvir nos próximos minutos. Também Charlie XCX, que editou o seu Music Fashion Film, mais recente disco, na sexta-feira passada, e vamos ouvi-lo assim por cá com Spring Summer 26.

0: uma das minhas favoritas, sim. Spring Summer 26, um dos singles que antecipou o disco que já está cá fora. Entretanto, Music Fashion Film é o novo disco de Charlie XCX. Ouvimos também Dinosaur Jr. E fiquem porque temos música nacional a chegar a seguir.
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0: Luís Brás Teixeira, é assim que se chama este artista que vamos ouvir agora. A canção que nos traz é Bonaparte. Depois, Queens of the Stone Age, da Chic. E uma recordação que vocês vão amar. É de uma banda que no ano passado esteve pelo Vodafone Paredes de Coura. É só isto que eu posso dizer. Não quero falar mais.

0: Os Ganso, na canção Papel de Jornal, a deixar-nos a 23 minutos das 3 da tarde. Ouvimos também uma recordação de uma das bandas que no ano passado esteve a atuar no Vodafone Paredes de Cor. Estou a falar dos Vampire Weekend. Ouvimos por aqui esta belíssima canção White Sky, também da Chica passar por cá, e Queens of the Stone Age com nova canção. Temos FKA Twigs e Lil Yachty, uma colaboração de luxo para ouvir já a seguir.
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0: FKA Twigs e Lil Yachty juntaram-se para esta canção On Your Mind, é assim que se chama. Também há Glock and Wise com o mais recente single Guerra do Colim para ouvir já a seguir, e também Extra Zen. Fiquem desse lado. Muito boa tarde e boa semana.

0: O 7-0 Shake a juntar-se a Little Sims para este Telephone. Traz também Extra Zen, um dos novos singles, aliás, o novo single deste artista português. Ouvimos Demon. E agora, muita atenção, uma sugestão antes do fecho de hora.
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0: Fica a sugestão antes do fecho desta hora. Ainda temos algumas canções para ouvir, nomeadamente com os Idols, Dancer, a canção que junta também a LCD Sound System, e logo depois Noise, serve para escutar por cá.

0: E são 3 da tarde, precisamente, no continente e na Madeira. 2 da tarde nos Açores. Sejam muito bem-vindos e bem-vindas. Vamos a mais uma hora. Mais uma hora convosco, é isso mesmo. Até às 4 estou cá.
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0: E por que não começar com Lily Allen em Tennis, até porque estamos em dias de Estoril Open, portanto nada melhor do que Tennis de Lily Allen para abrir esta hora. Também há Royal Otis, Benjamin e muito mais. Fiquem por aí, uma boa segunda-feira.

0: nova de Benjamin e um novo disco, também ele a caminho, chega-nos aos ouvidos no dia 18 de setembro deste ano, o quinto disco de estúdio deste músico português, Crónicas do Monte Zeus, é assim que se vai chamar este trabalho, e é de lá que ouvimos esta Os Dias do Nada. Já a seguir, The Avalanches com Jamie XX.
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0: A Jamie XX juntou-se aos The Avalanches para esta canção Every Single Weekend. Pá, é uma canção inacreditável. Vamos lá, dançar. Abrir a pista de dança para esta segunda-feira à tarde. Há também picas para ouvir logo depois. E Tunde Adam Bimpe. Fiquem por aí. Boa tarde.

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1: 8 the Moon é uma das muitas canções do disco de estreia de Tunde Adam Bimpe. Nós conhecemos-lo por ser a voz de TV on the Radio e agora estreia-se a solo, aliás já se estreou a solo, já temos cá fora há mais de um ano este The Black Bolt e uma das canções é precisamente esta que ouvimos, 8 the Moon. Picas antes em Quem Eu Quero Agora e também The Avalanches com uma canção inacreditável com Jamie XX, chama-se Every Single Weekend. Há mais música a chegar a seguir, portanto, fiquem.
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1: Passam 21 minutos das 3 da tarde e ainda temos muita música para ouvir nos próximos minutos, pois claro, a começar já esta sequência com o Sr. Vulcão. Ele traz-nos Ratos em Nova Iorque. Uma coisa muito típica de lá, diz que sim. Caribou logo depois em Home e

O abismo dos Cassete Pirata. Atrás também Bandua na canção Barquinho e a recordação de Caribou na canção Home. Seguimos agora com os rivais de Harold. É para ouvir nos próximos minutos. Também Nicole Saboné e Lena D'Água ainda para escutarem por cá nesta tarde de segunda-feira.

0: Foram vocês que pediram pop. Pois bem, ele aqui está. Pop Toma, com Lena D'Água. Atrás também Nicole Saboné e ainda Harold na canção Rivais. Temos The Flying Monkeys para ouvir já a seguir.
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0: Damn Flying Monkeys a chegar agora com Pretty Sticks. Há também The Last Dinner Party, já a seguir. Pretty.

0: single de Last Dinner Party, chama-se Big Dog. Ouvimos ainda Them Flying Monkeys em Pretty Sticks e estamos a 8 minutos precisamente das 4 da tarde, antes das últimas canções. Deixem-me deixar-vos exato com uma sugestão para as vossas quintas-feiras de manhã.
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0: Fica a sugestão para as vossas quintas-feiras de manhã. Eu estou de saída, regresso precisamente para já daqui a pouco e já vamos falar sobre isso, até porque já temos cá fora o primeiro episódio de A Leste do Coraíso e eu venho falar-vos disso daqui a nada. Mas regresso para vos fazer companhia da 1 às 4 amanhã, precisamente. Despeço-me com Slow J e esta maravilhosa canção. Chama-se Fogo, também Lisa Sereno e Future. Beijinhos e até amanhã.

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0: RTP Antena 3, muito boa tarde, 4 horas e 1 minuto, 13 e 1 nos Açores. As notícias com Ana Fernandes Silva. Alô Ana, bem-vinda, boa tarde.
1: Olá, boa tarde. Cenário devastador em Espanha e França. Os fogos lavram numa altura em que é esperada mais uma onda de calor. A agência Meteorológica Espanhola confirmou esta tarde uma nova vaga de calor a partir de quarta-feira. Mais de 91 mil pessoas tiveram de ser retiradas das habitações nas regiões de Ávila, Madrid e Toledo. O delegado do governo espanhol, Francisco Martín, espera aproveitar a janela de oportunidade entre hoje e amanhã, antes que a temperatura volte a subir.
2: O fogo não está controlado. Estamos otimistas quanto ao trabalho que vamos continuar a desenvolver. Vamos continuar a trabalhar. Temos de aproveitar esta janela de oportunidade que surgiu agora. Temos recursos aéreos, temos muitas tropas e maquinaria no terreno. Temos as condições. Vamos conseguir derrotar este fogo.
1: No posto de comando de um outro incêndio na comunidade valenciana esteve nas últimas horas o presidente do governo espanhol, Pedro Sánchez, admite que as próximas horas vão ser difíceis.
3: Quedan horas difíceis, horas complexas.
4: Ainda temos pela frente horas difíceis, horas complexas. Vamos ter um aumento das temperaturas em poucas horas nos próximos dias. A autoridade meteorológica vai anunciar uma nova vaga de calor em toda a Península Ibérica e por isso peço compreensão, prevenção extrema e cautela por parte de todos os cidadãos em todo o país.
1: Portugal já destacou mais de uma centena de operacionais e 40 viaturas para combater os incêndios florestais em Espanha, em coordenação com a União Europeia. Bruxelas também mobilizou 9 aviões e 2 helicópteros. Em França, 4 bombeiros ficaram feridos nas últimas horas no combate às chamas. O ponto de situação das autoridades eleva para 88 o número de bombeiros feridos desde o início dos fogos em Gironda. Pelo menos 240 casas terão sido destruídas pelas chamas. O ministro do Interior, Laurent Nunes, afirmou esta tarde que o incêndio já devastou 42 mil hectares. Está estabilizado, mas não dominado. E explica que é um incêndio particular.
5: Em Gironda temos um incêndio sem precedentes. É um incêndio que afeta uma floresta no sudoeste, um incêndio chamado convectivo. Na verdade, ele tem vida própria. Aproveita tanto as condições climatéricas como a consistência das florestas para se comportar de forma completamente errática. É autónomo, alimenta-se sozinho, vai em todas as direções. Por isso é um incêndio obviamente complicado de controlar. Muito complicado controlar, já que cobre mais de 40 mil hectares. É um número muito superior aos hectares ardidos durante os incêndios de 2022, que consumiram 22 mil hectares. Agora já estamos nos 40 mil. É esta hora que vos falo, o incêndio está estabilizado, mas não controlado.
1: No mapa de incêndios em Portugal há 7 ocorrências. Destaque para os fogos de Bragança e Guarda, que começaram ao início da tarde. No Conselho da Guarda, as chamas deflagraram pouco depois da 1:30 na freguesia de Rochoso e Monte Margarida. O segundo comando Comandante dos Bombeiros da Guarda, Marco Lucas, explica que o vento está a dificultar o trabalho dos operacionais.
6: Começou às 13h39, o alerta foi dado para aqui a essa hora. É um incêndio relativamente recente, mas está com alguma intensidade derivado ao vento no local. O incêndio encontra-se ativo, encontra-se a lavrar com alguma intensidade. Neste momento não temos registro de nenhuma população em perigo e temos neste momento 200 operacionais com 50 veículos e 7 meios aéreos no teatro de operações. Até o momento o que temos a indicação do teatro de operações é que é só em mato, é só uma zona de mato.
1: Há ainda um incêndio perto da localidade de Leilão, no concelho de Bragança, que está a consumir mato e pinho desde o início da tarde. Há 6 meios aéreos no local e mais de uma centena de operacionais. Quase 4 em cada 10 crianças têm excesso de peso ou obesidade em Portugal e quase 45% consomem regularmente refeições rápidas e alimentos ultraprocessados. Os dados são do Inquérito Nacional de Saúde, Cláudia Martins.
7: O relatório mostra que há 81 mil crianças entre os 6 e os 14 anos que bebem refrigerantes açucarados todos os dias e são 49 mil as que diariamente consomem refeições rápidas ou alimentos ultraprocessados. O Inquérito Nacional de Saúde mostra ainda que quase 23% têm excesso de peso, com maior proporção no sexo masculino, especialmente nas crianças dos 5 aos 9 anos, e é mais elevada nos Açores, seguindo-se a região norte Norte e a Madeira. Mas há também bons hábitos referidos neste relatório. Perto de 69% das crianças dos 6 aos 14 anos comem fruta diariamente e 68% consomem proteína animal ou vegetal com regularidade. A salada e os legumes ficam mais na beira do prato, são consumidos todos os dias apenas por 44% das crianças.
1: Cerca de 50 mil crianças consomem refeições rápidas ou alimentos ultraprocessados diariamente.
0: Ana Fernandes Silva com as notícias na RTP Antena 3, a nossa roda dos alimentos noticiosos. De regresso às 4h30.
1: Até já.
0: Boa tarde, bem-vindos.
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0: Parece que estou de férias há 4 anos. Já me tinha esquecido de estar aqui. Bem-vindos.
1: Olha, é o teu trabalho, não te esqueças.
0: É sério.
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0: Até às 7.
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0: Voltamos uma semana inteira a dois nos comandos deste logo se vê.
1: Pois é, Catarina Palma está de férias. Eu sugiro fazermos isto como se fosse um programa da manhã hoje. Que é sempre aqui assim, uau!
0: Entusiasmo.
1: Eu não
0: sou nada entusiasmado.
1: Não, és um chatinho.
0: Eu perdi mal. O entusiasmo perdi no dia 22 de julho de 1989.
1: Ah, foi quando nasceste.
0: Isso. It's hot on.

0: também Jessie Ware na RTP Antena 3. E daqui a pouco vamos andar aqui.
1: 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Voltamos.
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3: É isso mesmo que vamos tratar daqui a pouco, aqui neste Regresso a Casa de segunda-feira, arranque de semana. E com boas novas digitais, nós temos uma rubrica que também, obviamente, passa na rádio, mas que está sempre guardada no RTP Play. É a nova dose de A Leste do Paraíso. E o que é isso do A Leste do Paraíso?
4: A Leste do Paraíso é aquilo que toda a gente senta uma segunda-feira depois de ir assim num fim de semana prolongado.
3: Pois é, está
4: sentimos
3: a leste.
4: Sentimos todos um bocadinho a leste.
3: Sim, sim,
4: mas,
3: sim.
4: Mas a Inês Henriques vem explicar-nos melhor o que é A Leste do Paraíso, não é?
3: Esta sua aventura, onde ela se debruça, fica a chapinhar nesse bom lago do cartaz 2026 do festival, do mesmo com o mesmo nome, o Festival de Paredes de Cor, a Vodafone de Paredes de Cor.
4: É uma maneira mais bonita de fazer um countdown, não é?
3: Claro.
4: Em vez de fazermos faltam 10 dias, faltam 9,
3: sim,
4: faltam...
3: Sim, sim.
4: É muito mais divertido assim.
3: Claro, música a música, artista a artista, e sabermos as interligações das coisas. E ela sabe muito, esteve a estudar muito nas últimas semanas e vem-nos contar o que está a ser preparado por ela e pela Catarina Fernandes, que embarcam nesta aventura na dose 2026 do A Leste do

0: The Dare na RTP Antena 3. Teresa, uma pergunta.
1: Tiago.
0: Como é que está o teu conhecimento de história?
1: Está maravilhoso.
0: Fortíssimo?
1: Fortíssimo.
0: Boa.
1: Mas não me vais fazer perguntas?
0: Não.
1: É só porque estamos em direto e
0: não, não faria isso. Vamos voltar atrás no tempo. Primeiro, sexta-feira, foi dia de mais uma prova oral, sempre depois das 7, com Fernando Alvim. E a vez de falarmos de história e de novíssimo livro.
1: Diz-me só uma coisa.
0: The Real Slim Shady, Please Stand Up.
1: Mas versão.
0: Sim, taberna medieval.
1: Medieval.
0: Sim. Okay. Antes de entrarem todos à porrada e partirem as únicas duas pedras brancas que tinham na boca, a.k.a. dentes. Um nobre, um frade. E um camponês entram numa taberna. É este mesmo título do novíssimo livro do historiador Paulo M. Dias. Eu acho que se há era em que todos nós estamos completamente equivocados, muitos de nós desagoam esse pensamento e esses preconceitos todos na Idade Média, mas ele veio aqui representar e defender a sua dama, a sua coroa e essa parte muito importante da história do universo.
2: Prova oral.
3: Vamos lá da época medieval, não é? As alcunhas eram muitas e surgiam para tentar apaziguar o excesso de joões, por exemplo, que existia. Isto é verdade?
4: É assim, não havia muita originalidade em termos de nomes. Portanto, se imaginarmos uma terra pequena, como alguns exemplos, 90% dos homens se chamam João, é preciso encontrar um bocadinho de originalidade para diferenciar, não é? Bom, quem engravidou a tua prima foi o João, mas qual? Foi o João Coxo. Pronto, aqui está. Quem é que te roubou a cabra? Quem é que te roubou os lençóis do estendal? Foi o João o ladrão, pronto, cá está.
0: A prova oral de sexta-feira com as grandes questões que marcavam o dia-a-dia, o cosmos da Idade Média. Quem engravidou a tua prima ou quem roubou aquela cabra?
1: Quem engravidou a tua prima ontem?
0: Mas foi incrível. Devemos muito à Idade Média. Não, e acontecimentos que ficaram forma... nesta parte da história.
1: E repara como as coisas se diziam antigamente. Quem engravidou a tua prima?
0: Sim.
1: Percebes? Foi... Não é a tua prima está grávida de quem? Foi quem engravidou a tua prima?
0: Foi o João e qualquer coisa. Nasceram muitos apelidos que ficaram grafados para sempre na história dos nomes em Portugal. Portanto, o cotidiano de vida das pessoas, a justiça, prisões, castigos, doença e sobrevivência, e não eram poucas, muitas, bastante até, alcunhas e costumes, está tudo guardado neste novo livro do Paulo M. Dias, um nobre, um frade e um camponês entram numa taberna.
5: Está no ar.
0: Good morning. É a nova do Cabrito.

0: Aqui no estúdio, que foi impressionante. Foi tu mesmo. Tens um saxofone aí.
1: Um Air Sax.
0: Sim.
1: É verdade. Tenho um,
0: fortíssimo.
1: Um bom saxofone. Xisa. Olha, mas diz, na Feira da Ladra comprei um saxofone lá para casa.
0: Mas verdadeiro?
1: Verdadeiro.
0: Ah, okay,
1: nem
0: okay.
1: sei quem é que tocou naquilo não, há uns anos.
0: Eu estava a perguntar se podia ser daqueles de brinquedos de plástico.
1: Por acaso agora menti. Não é um saxofone, é um trompete.
0: E
1: mas pronto, comprei
0: a pior
1: um trompete.
0: Coisa é podem fazer um saxofonista,
1: pois
0: dizer
1: é,
0: que ele toca
1: é verdade,
0: trompete.
1: É verdade, não disse nada. Bem, comprei um trompete na Feira da Ladra, pensei, uau, isto vai ficar lindíssimo em minha casa. Cheguei a casa com o meu trompete novo e
0: nunca ninguém disse.
1: Desinfetei-o todo e tentei tocar. Não consegui. Nem um bocadinho.
0: Estava morto.
1: Estava morto. Isto foi um trompete tocado, sei lá, nos anos 50 ou não sei.
0: A última vez foi o Miles Davis que tocou naquele instrumento.
1: Exatamente, e depois vou vender no eBay por um rim. Queria só dizer que quando fazemos essas compras, que é, por exemplo, um instrumento musical ou uma coisa assim muito bonita e depois pomos em casa, nunca vai servir para nada. Ele hoje está parado. Eu acho que faz alguma decoração, mas na verdade também ninguém repara muito nele.
0: Tu podes dizer a verdade que compraste esse instrumento a pensar nele como uma arma de defesa pessoal?
1: Sim. Ah não, se alguém Stop. Entrar lá em casa, Bem. Leva com um trompete aí.
0: Zaca, leva Zaca. Com um ré maior, zumba!
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0: Já a seguir, posso levar-vos até à China? Aceitam essa viagem?
1: Ai, quero tanto. E hoje tenho uma viagem ao Brasil também.
0: Tens uma viagem ao Brasil? Olha, fica muito perto. Amiga, pagas hoje o café,
1: pagas
0: a bica. Sim, daqui a
1: então
0: pouco.
1: Então vamos à China.
0: Vamos à China daqui a nada, porque eu vou falar não só de um dos maiores prémios literários, como vou falar de uma figura muito particular que acabou de vencer esse mesmo prémio literário. Já lá vamos.
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0: É uma prática muito fácil trazer o verão a casa de alguém. É só vir com os pés da praia, do areal diretamente.
1: Hoje em dia encomenda-se tudo, não é? Encomendas uma app, trazem-te o verão a casa. É claro. Tão fácil.
0: Opa, isto realmente não é nada como antigamente. Inês Marcos Lucas, para já mudamos de ares. Ana Fernandes Silva, que notícias estão a marcar o dia?
2: Já estão digitalizadas as 90 mil provas dos alunos que foram à segunda fase dos exames nacionais. O Ministro da Educação espera que desta vez tudo corra sem sobressaltos, mas admite que ainda há quase 200 de alunos sem a classificação das provas que fizeram na primeira fase. Fernando Alexandre promete que as notas chegam a todos ainda hoje ou amanhã. As reservas médias de água em Almada estão agora nos 78%. Os serviços municipalizados de água e saneamento e autarquia vão iniciar uma fase de testes e de alívio gradual de algumas das medidas de restrição extraordinárias. No arranque de uma semana em que o litro de gasóleo de gasolina já ultrapassa os 2 euros, o líder do PS, José Luís Carneiro, afirma que é urgente baixar os impostos.
0: Voltamos a subir a informação quando o relógio marcar 5 em ponto. A Ana Fernandes Silva, de regresso aí. Para já, Teresa, contigo. Fazemos aí o scan digital da Folha do Tempo para amanhã.
1: Da Folha do Tempo. Vocês pediram o quê? Um verão?
0: Sim.
1: Trazer um verão a casa.
0: A casa,
1: não foi?
0: Claro.
1: Não era isso que estávamos
0: no
1: a manifestar.
0: Carro.
1: Então é isso que vão ter. You get a car. Uhum. You... Não, na verdade vamos ter mesmo uma terça-feira de verão amanhã. Vamos ter céu pouco nublado ou limpo. Vamos ter aviso amarelo de tempo quente para todos os distritos, à exceção de Faro. Esta é a parte mais chata, não é?
0: É um aviso amarelo, Marco António, para a mesa.
1: Para a mesa, exatamente. Açores e Madeira, o costume, céu nublado, possibilidade de aguaceiros. Nada que vocês não estejam já habituados. 24 graus de máxima amanhã em Ponta Delgada, Viana do Castelo com 25 de máxima, Porto, Aveiro e Funchal amanhã com 26, Sines e Sagres amanhã com 29 de máxima e agora começamos a aquecer acima
0: tava
1: dos
0: bom,
1: 30.
0: Estava bom, gostava.
1: Leiria amanhã com 31 graus, Faro com 32, Guarda, Braga e Coimbra com 33, Setúbal com 34 graus, Lisboa com 35, Viseu com 36, Vila Real com 35, Bragança, ai, muito quente já, Bragança, Santarém, Beja e Porto Alegre amanhã com 38 graus e agora Castelo Branco e Évora amanhã com 40 de máxima. Ai, que quente!
0: Que torra de terça-feira!
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0: Olha, também não deve estar muito bom pela China. Também o verão é quente e úmido ainda por cima. Mas é exatamente onde vamos estar agora na China. E isto é, sobretudo, destacar mais um grande leitor e mais uma grande possibilidade para todos nós de adquirirmos os livros deste grande, enormíssimo escritor que agora é destacado no maior prémio literário na China, o que significa qualquer coisa como termos um grande prémio à escala europeia. É essa a proporção do país e de escritores também talentosos desse mesmo país. Mas a lição agora vem com uma segunda camada. Esta pessoa tem 50 anos. Esta pessoa nunca tinha editado um único livro e a sua profissão, a maneira como ganha dinheiro, é ser estafeta. E foi descoberto como? Foi descoberto no universo digital com aquilo que nós vulgarmente chamaríamos de blog. Um site, uma coisa. Chamar site é muito chamar isto. Ele chama-se Wang Qibing, escreve num portal que eu já percebi que é mais ou menos o nosso Substack. Uma rede social, vá, para pessoas que gostam de desenvolver um bocadinho mais a palavra. A rede é TheBaffler.com.
1: The Baffler.
0: Possivelmente é um site, um portal que também está aberto na China e não são assim tantos. Quanto ao prémio. Wang Qibing venceu um dos mais prestigiados prémios literários e ao receber esse prémio disse qualquer coisa tão simples e tão desarmante como: o prémio nunca vai mudar quem eu sou. Escreveu qualquer coisa como 3 mil poemas, a sua forma de expressão literária.
1: 3 mil poemas?
0: Sim, e qualquer coisa como a sua própria condição definiu-a como: o nosso brilho modesto também pode iluminar o céu literário. Estava a falar dele próprio, claro. Rato. Ele vem da cidade de Kunshan, não sei onde é que fica. Who cares? Foi precisamente com essa coleção de poemas inspirados em entrevistas a cerca de 200 estafetas. Ele fez um levantamento de pessoas e fez um bocadinho o cosmos de pessoas que andam por cidades a entregar coisas.
1: Lindo!
0: O que é uma cena em si também. Pronto, isso depois também tem aqui o cérebro asiático. O prémio que ele ganhou, o prémio literário Lu Chung, que é o maior galardão atribuído a uma espécie de pai da literatura chinesa, Escreveu ainda: cada pessoa comum tem um brilho único. Embora não sejamos tão deslumbrantes como os grandes escritores, o nosso brilho modesto também pode iluminar esse mesmo céu literário.
3: Que lindo.
0: É incrível. Isto depois incrível. Sigam esta pessoa nesta mesma rede, estou a chamá-la rede.
3: Repete
0: literária.
3: Lá o nome dele?
0: Wang Qibing.
3: Wang Qibing. Olha, eu estou também muito surpreendida com este The Baffler. Uhum. TheBaffler.com, porque
0: exatamente,
3: este site é lindíssimo. Isto é mais bonito que o Substack.
0: Pois é.
3: Bora todos para aqui.
0: As duas coisas,
3: então,
0: para esclarecermos.
3: Vamos todos para o The Baffler.
0: Isto é uma rede social, ao fim e ao cabo. Cada um tem o seu user. E aqui podemos espraiar com mais à vontade, que o Instagram não permite, o Facebook já não permite, o TikTok nunca vai permitir. Portanto, escrever e desenvolver pensamento escrito. Essas mesmas duas redes. Quanto ao Wang,
3: posso fazer um pedido,
0: sigo,
3: amiga?
0: A quem? Ao Wang?
3: Não a ti, aqui em direto.
0: Onde?
3: Não queres começar a escrever os teus textos e publicá-los no Substack ou no
0: para
3: The Baffler?
0: Quê?
3: Bora todos para o The Baffler.
0: Todo.
3: Porque ia ser tão giro de ler.
0: Nós.
3: Depois podias ganhar um grande galardão.
0: É. Um grande prémio. A rentela de cima. Escritores, passarinho vermelho do ano. Ai, ai, ai. Nós inscrevemos, lembras-te? Que era para fazer uma crónica do programa.
3: Pois foi, nunca aconteceu.
0: No Substack.
3: É verdade.
0: Nunca, nem um post.
3: Nem
0: aconteceu.
3: Um post, é verdade.
0: Que...
3: fica-nos muito mal.
0: Daqui a nada, vamos fazer uma publicação certeira a leste do Coraíso.
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0: E antes de falarmos com a Catarina e com a Inês, vamos ao encontro dos Geese e o seu Cobra. Já a seguir rastejamos por paredes de cora.
3: Com duas convidadas que são da casa.
0: Sim,
3: nada,
0: Catarina Fernandes.
3: Da casa cheia de papéis e computadores.
0: Sim,
3: e tantas,
0: sim,
3: coisas que vocês trazem.
0: Olha, vão falar da vossa rubrica, não é fazer uma tese sobre um Don Quixote de La Mancha. Inês e Catarina, já a seguir connosco à conversa nesta tarde de segunda-feira. Logo se vê até às 7. Daqui a pouco também Marta Rocha juntar-se-á esta emissão. Baby.

0: Kiss, também Neon Soul. That's the way.
1: Como é que é?
0: O quê?
1: Faz lá.
0: Não fiz nada.
1: Estamos a fazer de microfone.
0: Ana Vieira é incrível, Grande voz da Ana Vieira. São 17 minutos aqueles que nos separam das 5, das 4, se estiverem no arquipélago mais bonito do vosso país. No ar.
1: A Madeira também é muito bonita.
0: Teresa.
1: Diz.
0: Para aí, o que é que está a acontecer aqui? O que é que está ali ao fundo?
1: Ah, tu estás a ver o mesmo que eu?
0: Tu.
1: Aquela é Inês Henriques. E a Catarina.
0: Pois é.
1: Mas espera. Estou um bocado a leste.
0: Totalmente a leste.
2: É. Cansadas.
1: O que é que se passa?
2: Chegámos.
0: Como é que é? Estão tudo?
2: Estamos bem. Eu sei que parecíamos perdidas, mas encontrámos-nos. E encontrámos-nos no Coraíso. Ou vamos encontrar-nos.
1: E Catarina Fernandes, a leste do Coraíso.
2: É verdade. No fundo, não deixa de ser aqui um mapa, uma bússola de alguns dos nomes que as pessoas vão poder ver no Vodafone Paredes de Cora!
0: Onde somos e fomos todos muito felizes já. Eu tenho de fazer aquela pergunta clichê, que é o vosso primeiro Paredes. Quando é que foi, Catarina? Recordas?
3: O meu foi em 2015, claro, é... Paredes de Cora não se esquece.
0: Sim, atenção pessoal, nota técnica, a Catarina é muito novinha.
1: Vão dizer aquela frase de o que acontece em Paredes de Cora, fica claro, Paredes de Cora.
0: There, é a nossa
2: em
0: LA.
2: Princípio é porque ninguém se lembra, não é?
0: pois. E tu, Inês Henriques?
2: 2012. Foi tarde.
0: Pois.
2: Foi tarde.
3: Somos as duas tarde, mas pronto.
2: Mas eu sou uma pessoa com mais idade, infelizmente. Mas ainda assim,
0: eu acho que
1: está ótima.
0: Eu não sei se vocês concordam com isso, mas Paredes de Cora é o sítio onde... O melhor concerto de Paredes de Cora é a coisa mais difícil de esquecer na vossa própria biografia.
3: Ah, sim, claro.
0: Ou seja, são coisas muito marcantes mesmo.
2: Sim.
0: A vossa opinião é sobre o quê? Sobre isso? Tem que ver com o sítio, com a altura do ano, as águas de Cora e arredores?
2: Assim, eu acho que pode ter vários fatores, mas acho que também depende muito para já da fase da vida em que te encontras e em que estás a ver as canções que tu queres ver. E acho que ajuda muito ter aquela paisagem maravilhosa à volta.
3: Tipo, seja... mistura bem ali, os concertos são incríveis, o cenário, aquele habitat é tipo lindo. Os Wilco foram lá, que estavas a dizer há pouco de o melhor concerto de Paredes de Cora não se esquece. Tipo, eu nunca me vou esquecer de, acho que foi em 2022, que calhar vocês também saberão dizer a data certa. Vi os Wilco lá e nunca mais me vou esquecer desse concerto, foi perfeito.
2: Patti Smith,
0: Patti Smith, pois foi. A nossa francesinha linda.
2: Fogo, esse aí para mim está no top.
0: Quem é ela?
2: Zarro dessa casa.
0: Fogo,
2: ai, que maravilha.
1: Eu tenho uma pena. Eu ouvi a vossa emissão toda nesse ano. Eu tenho uma pena de não ter visto esse concerto.
0: Traidora. Olha, vamos começar pela voltinha. Se a promessa é falar do cartaz 2026, agora o foco é só sobre este cartaz.
2: É só sobre este cartaz, precisamente. Naturalmente, fazemos uma viagem pelos nomes portugueses que nos acompanham muito também aqui pela rádio. Recebemos praticamente todos eles aqui em várias ocasiões. Vão ser muitos os nomes, como Noiserve, Miramar, Garota Não, Milhanas, Sérgio Godinho e Assessores, Salvador Sobral e First Breath After Coma, Capitão Fausto, enfim. São muitos os nomes que vão passar por lá, nomes nacionais, e temos alguns destaques internacionais, porque não podemos ir a todas.
3: Exatamente.
0: Nós
3: íamos e havia muito mais nomes a destacar, mas tivemos.
0: Mas tinham
3: assim
0: de começar a rubrica em janeiro, não era?
2: Exatamente.
3: A chegar a todos.
2: Portanto, a nossa escolha é muito difícil sempre, porque queremos sempre falar de muitos mais nomes do que aqueles que podemos, então tentamos dividir um bocadinho entre nomes mais conhecidos e nomes menos conhecidos, ou se calhar que não tão sólidos vá ainda. E como tal, eu acho que assim, eu posso começar com um dos nomes que gostei muito de ver no cartaz, que é uma pessoa que canta em língua francesa, pois claro, não é? O que seria não estar eu aqui a destacar.
0: Tem um fraquinho, tem
2: uma queda, mas ela não vem de França. Vendredi sur mer é a Suíça, e esta canção é maravilhosa. La fille désir, não sei se estou a dizer corretamente, mas pronto,
1: isto
2: Bowie. E é uma canção que faz parte, na verdade, do primeiro disco dela, que me acompanhou muito. Este disco, Première et moi, se não estou enganada. Entretanto, já editou dois e eu creio que ela vai mostrar o último, que saiu em 2025.
0: Isto aqui muito descendência French Touch e são um bocadinho... Pois. Consequências Daft Punkianas no universo, não é?
2: Sim, eu acho que eles bebem muito também dessa influência da própria quase cultura francesa,
0: total,
2: não é?
0: Total.
2: E é muito interessante porque esta rapariga, a Ventre de Surmer, ela chama-se Charline Mignot, é de Genebra, não é francesa, portanto é a Suíça, e é alguém muito conectada com a arte, é fotógrafa, na verdade, agora se calhar não tanto porque está a dar concertos, fotografou para a Hermé e diz que, na verdade, nem sequer se imaginava a fazer música, imaginava-se mais até a fazer rádio, portanto, olha...
0: Era... Show daqui!
2: É um dos destaques para um dos nomes, se calhar, menos conhecidos que está no cartaz.
0: É no palco grande que vai atuar?
2: Eu acho que ainda não sabemos.
0: Ainda não sabes, não é?
2: Eu acho que ainda não sabemos.
3: Ainda é uma incógnita.
0: Eu gosto sempre de saber, é aquela coisa.
1: Eu também, a que horas depois gosto de fazer o itinerário, não é?
0: Claro, totalmente. Sim, sim. Não posso estragar-me toda. Aquilo que realmente quero ver. If you know what I mean, em francês. Catarina, agora contigo.
3: Outra das bandas que também é assim menos óbvia no cartaz são os Frico, e são definitivamente uma grande descoberta que fizemos aqui no podcast. Ouvimos agora um bocadinho da música Crashing Through, que é do primeiro longa duração deles. Eles só têm dois discos, o segundo foi lançado há mesmo muito pouco tempo, e este primeiro é o primeiro, é o de estreia, já é incrível, portanto ficamos mesmo muito contentes quando os encontramos, e também foi graças a serem confirmados ao Vodafone para este Cora que os encontramos. Eles são uma banda de indie rock da cena independente de Chicago, e se vêm de Chicago já é um indicador de que vêm em boa música,
0: bem,
3: não é?
0: Claro.
3: Lá está, falávamos do Wilco, Smashing Pumpkins, por exemplo, portanto é sempre um bom indicador. E eles têm uma estética sonora muito influenciada pelo rock alternativo e estão muito ligados à cena do DIY, do Do It Yourself, que já não se vê tanto nestes dias, e fazem parte de uma comunidade...
0: O que é curioso também.
3: Sim, sim, é um bocadinho de throwback, não é nostalgia, mas eles vão buscar... assim, cenas de rock mais OG, mas dão um twist moderno, e são, são mesmo irreverentes. Não são, eu sinto que não são mais uma banda de indie rock, sabem? Sinto que são, são um pouco mais do que isso. Isto também ajuda a fazerem parte de uma comunidade criativa muito interessante chamada Halo Galo, cujo objetivo é mesmo lutar contra a curadoria do algoritmo, ou seja, aquilo que fazemos na rádio também, não é?
0: Boa sorte.
3: Exato.
0: Né?
3: Mas eles estão na luta.
0: Onde é grande. Sim, sim, sim.
3: E eles são um dos projetos mais promissores nessa comunidade. Outro nome que está no cartaz e que não foi contemplado nos nossos episódios, só por logística, e que está também neste coletivo, é um nome que tu também gostas muito, Tiago Ribeiro. É a Horse Girl, também faz parte desse,
0: boa, claro, claro
3: desse
0: sim.
3: projeto, e é muito fixe. Pronto, recomendamos, nos nossos episódios poderão ouvir melhor, mas recomendamos muito ouvir em Frico, e também temos outros nomes.
1: Esta mulher é uma
0: Esta
1: coisa.
0: Mulher.
3: Incrível. É a mulher. E é uma das grandes mulheres da Irlanda, e é isso também que vamos falar um bocadinho nos nossos episódios. É a força da Irlanda no cartaz do Vodafone para este Cora.
0: Pois
3: aqui
0: é.
3: Aqui ouvimos a voz de Cimet em Earl Country. E também gostava de vos relembrar, não sei se lembram de quando a Marta Rocha esteve no Nós Alive há dois anos e encontrou a Cimet.
0: Falaram, inclusive.
3: E falaram, tinha uma entrevista muito fixe no nosso site. E se as coisas não estiverem no site, em princípio a culpa é minha, eu sou essa pessoa. Mas
0: okay.
3: Não, esta está, e recomendamos muito a irem ouvir. E nessa entrevista a Marta Rocha fala com a Cimet, que ainda não tinha explodido como explodiu hoje. E a Cimet diz uma coisa muito interessante. Ela diz que não sabe muito bem se as pessoas estão hoje mais interessadas na Irlanda ou se é a Irlanda que se tornou mais interessante agora. Nós achamos que é um mix dos dois, e que há claramente uma cena a acontecer na Irlanda, porque temos não só a voz da Cimet no dia 12 de agosto, mas também nesse dia temos outro hasteado da bandeira para a Irlanda do Norte.
0: A equipa da Antena 3 vai desaparecer toda durante a conversa de Nicap.
3: Voltou a estar em Miami mesmo. Pronto, caso estejam a viver debaixo de uma pedra, estes é outra banda confirmada para o mesmo dia no Vodafone Paredes de Cora, dia 12. Este trio de Belfast esteve no Porto, da Primavera Sound.
1: Bem, que concerto.
3: Sim, sim. E agora está de regresso a Portugal para atuar no Minho. E como vos dizia, a Irlanda e a Irlanda do Norte são claramente em destaque no cartaz, e os Nicap são mais uma das vozes politicamente ativas da Irlanda, eles especialmente, e tal como a CIMET, trazem à baila assuntos muito sérios, mas com uma grande dose de provocação, de ironia e com muito humor, e são outros jovens irlandeses que não devem perder no Vodafone Preço de Cora e não devem perder as histórias que podemos contar no podcast.
0: Olha, deixa-me só perguntar, como é que vai ser a cadência dos episódios? Vamos ter acesso a eles o quê? Diariamente? Semanalmente?
2: Diariamente, sim. Okay. Todos os dias às 10h20 da manhã, um fresquinho para ser ouvido.
0: Ali, toma!
2: Exato.
0: Sim. Tu não podes ter à vontade.
2: Não podem ligar o não microfone porque senão vou ser cancelada. Portanto, todos os dias são curtinhos, podem ouvir rapidamente. Depois fica,
1: curtinhos, estamos a falar de quantos?
2: 10, 12 minutos. Portanto, dá para ouvir enquanto vocês estão a fazer as vossas lides domésticas e essas coisas todas. E fica disponível na RTP Play. Deixa-me só passar em revista só mais dois nomes. Temos precisamente o nosso KV, como é o próprio se auto-intitula, eu adoro este homem. Ele vai nos trazer um bocadinho da sua Filadélfia, não é? Editou agora Philadelphia's Been Good to Me.
0: É com ele, pede sempre o sushi, sempre. Todos nigiris e não sei o que, é sempre com Filadélfia.
2: É com Filadélfia, ele está lá sempre. Um homem que aparentemente parece que vive, ele não debaixo de uma pedra, mas num bosque, sempre a cortar lenha, para se aquecer no inverno, primavera, verão, outono. Ele é muito divertido e eu gosto muito de como está o episódio. Espero que as pessoas gostem também. E há aqui uma... Há um momento de Kurt Vile que, no fundo, também nos diz que ele é esta pessoa divertida. Lança o som.
4: I'm King Silly, and I was just about to start my silly parade. Why don't you come and join me?
5: Yeah, okay. But what do we do?
4: Well, just come along, and I'm gonna show you.
5: Wow! Okay.
0: Isto, Inês Henrique.
2: Pá, eu encontrei isto de forma muito aleatória e no fundo é Kurt Vile num programa para crianças com monstrinhos de peluche. O programa chama-se Yo Gabba Gabba e é um programa que normalmente convida alguns artistas para atuarem e Kurt Vile
0: passou por lá. Eu sei exatamente, agora sei exatamente. Muitos têm por lá passado.
2: É verdade.
0: Brincar, não é?
2: Sim.
0: Era uma coisa clássica dos anos 70 da televisão, sobretudo pois quando começaram a apostar muito nos formatos infantis e a perceber que ali estava em potência um formato que iria educar e formar novas pessoas num futuro. Pá, é incrível vermos assim músicos desconstruídos, não é?
2: Completamente.
0: Eu acho que Kendrick Lamar, inclusive, passou por isso.
2: Há muitos nomes. Sim. E Kurt Vile foi um deles, agora recentemente. Portanto, temos este e, claro, os históricos Underworld, que tiveram também no Primavera Sound, onde eu estive nesse concerto há uns anos. Estive a fotografá-los. Não foi uma tarefa particularmente fácil.
0: Pois,
2: porque
0: não foste fotografar para a René, acabaste na rádio.
2: Pois,
0: tu...
2: olha, agora para vocês pensa, verem. Claro. Se calhar foi por causa disso,
0: claro,
2: mesmo. É muito curioso porque, só para dar aqui um contexto, normalmente quando tu fotografas bandas, tu tens um limite, não é? Em princípio vais fotografar as três primeiras canções.
0: Certo.
2: Mas com eles, no Primavera Sound, no Porto, havia um timing específico, não eram as três primeiras, não era a quarta, era tipo aos 11 minutos e não sei quantos segundos.
1: E como é que tu sabias? Tu tinhas de estar a contar?
2: Havia alguém
0: a chamar.
2: Sim. Então nós estávamos
0: abrir
2: lá
0: cancela.
2: À espera, aquilo, muitas luzes. Quando nós entramos, as luzes apagam-se. Propositadamente.
1: O quê? Como é que fotografaste?
2: Havia só um flashzinho de vez em quando. Então era.
1: Tinhas que ir apanhando
2: os flashes, os focos de luz.
1: Parece uma praxe.
2: Parece uma praxe, olhem, é assim.
0: História,
2: eu estava sóbria, portanto eu acredito que isto tenha sido real. Eles têm uma longa história, naturalmente, muito ligada a outras artes também. O que é curioso, há aqui um fio que conecta alguns artistas, não é? Eles fizeram parte de um coletivo artístico que iniciou a sua atividade em 90s, um coletivo chamado Tomato, que juntava tipógrafos, designers e outros artistas. Eles próprios têm um background de artes plásticas e fotografia. E também tem uma relação, claro, com o cinema. Não fosse a canção mais conhecida e amplamente conhecida, aquela a que associamos ao Trainspotting.
6: Oh, right. They were a cry for help. I was dying, literally dying. Yeah. You know, I was an alcoholic and out there on the, just dying, going, saying, this is my world, this is really bad. get me out of this.
2: Exatamente, e no fundo o que diz Carl, que é o vocalista e quem escreveu esta canção, é que esta canção foi escrita quase como um grito, um pedido de ajuda, porque ele tinha uma grande dependência com o álcool e provavelmente com outras coisas, e no fundo estava a passar muito mal e escreveu esta canção. Nós no episódio também explicamos como é que esta canção foi parar ao filme Trainspotting, que na verdade eles tiveram ali alguma resistência, não queriam meter esta...
0: Imagina só, sim, é que fiz, a canção mais iconográfica do filme.
7: Fez 80% do filme, lá, não é?
2: Sim. Portanto, esta canção que todos nós dançamos, cantamos, pá, tem aqui um dark side também, não é?
0: Claro.
2: Um bocadinho triste, mas ele diz que fica muito contente quando as pessoas dançam muito ao som desta canção, portanto, águas passadas.
7: Mas por acaso deve ser uma coisa estranha quando a tua maior obra, não é? Ou uma das maiores, para ti está associada a uma coisa má e as pessoas adoram.
2: Sim. Mas eu acho que eles também já têm anos suficientes de carreira.
0: Dor de corno. Imagina, é o teu maior hit para sempre. Imagina levar com aquilo sempre.
2: É verdade.
0: Ninguém merece.
2: Portanto, é assim, fica só daqui a dica e só para fechar que o mais provável, porque isto tem sido recorrente nos concertos dos Underworld e pelo menos aconteceu assim no Primavera Sound, e eu vou já fazer spoiler, esta vai ser a última música.
0: Claro.
2: Para fechar, bumba,
0: com
2: bumba, confete, bumba,
0: bumba. Jimba.
2: Pronto, e continuamos.
0: Edição diária, a leste do Coraíso, a partir de quando?
2: A partir de hoje.
0: Já foi?
2: Já está.
0: Olá. Doutor desatento. 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E guardem nas vossas carolas que vamos ter uma edição histórica do Paredes de Cora 2026.
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4: RTP Antena 3, muito boa tarde, 5 horas e 1 minuto, 4 e 1 nos Açores. As notícias com Ana Fernandes Silva.
5: Olá, boa tarde. A subida das temperaturas já se faz sentir e está a traduzir-se no aumento dos incêndios. Há 6 fogos que deflagraram nas últimas horas a motivar especial atenção nos distritos de Santarém, Leiria, Aveiro, Guarda, Braga e Bragança. Há centenas de operacionais e cerca de 30 meios aéreos no combate às chamas. O fogo junto à aldeia de Rochoso, no Conselho da Guarda, é o que tem mais meios alocados. O segundo comandante dos bombeiros da Guarda, Marco Lucas, disse há minutos, em entrevista à jornalista Isabel Cunha, que não há populações em risco.
6: Nesta altura, o incêndio mantém duas frentes ativas, uma em direção à Cerdeira, outra em direção ao Rochoso, ainda se encontra ativo.
7: Há aldeias na direção do fogo?
6: Não, ainda está muito longe, tanto o Rochoso como a Cerdeira ainda estão ainda bastante longe do incêndio.
7: Quantos são os meios aéreos a operar no local?
6: Neste momento estão carregados 9 meios aéreos. Que, entretanto, estão alguns a render e outros a recuperar.
7: Há alguma previsão de quando é que podem ter ali esse incêndio dominado?
6: Não. Temos algumas fluctuações do vento. O vento está um bocado inconstante na zona. Esperemos ao longo da tarde, até ao final da noite, ter isso resolvido, tudo correr bem.
5: O vento está a dificultar os trabalhos no terreno. Na localidade de Barjouca, no concelho de Leiria, deflagrou um incêndio ao final da manhã. Até ao momento, os bombeiros conseguiram evitar perdas e danos em abrigos de animais e nas casas que estão no curso do fogo, como refere o segundo comandante Luís Moraes.
8: Mantemos um incêndio ativo com uma frente, com sensível cimento de 1 km em mato, fiesta, e com algumas zonas sensíveis próximo de algumas habitações. Temos os meios todos empenhados a trabalho. Vamos tentar ainda conseguir ter o incêndio dominado até o início da noite. Não se prevê fácil, mas é esta a nossa estratégia neste momento.
9: Quando fala em zonas sensíveis próximo de habitações, está a falar de localidades, de casas dispersas?
8: Sim, esta zona de Vila Verde é uma zona agrícola, com habitações dispersas no meio da encosta e com também abrigos de animais. É uma zona de pastoreio e esses abrigos também nos causam alguma preocupação, que é a fonte de rendimento das pessoas de casa. Portanto, temos que ter essa preocupação não só nas habitações das pessoas, mas também nos abrigos de animais.
5: O segundo comandante dos bombeiros de Leiria, Luís Moraes, em entrevista à jornalista Alexandra Madeira. A onda de calor que está a afetar a Europa, em especial França e Espanha, não vai ter grande impacto em Portugal. O meteorologista Pedro Sousa, do Instituto Português do Mar e da Atmosfera, diz que hoje é o pior dia.
10: O calor vai se manter durante esta semana em Portugal continental, em especial no interior. No litoral, a temperatura amanhã já vai começar a descer, portanto hoje pode-se dizer que será o dia mais quente de uma forma generalizada. Portanto, como disse, amanhã inicia-se essa descida no litoral norte e centro, que depois se irá estender gradualmente ao restante território, portanto ficará mais ameno no litoral oeste, mas mantendo-se algum calor, apesar da temperatura também descer nas regiões do interior.
11: Portanto, esta onda de calor que está a afetar o país vizinho não vai, desta feita, afetar Portugal?
10: Sim, este episódio em Portugal continental será bastante mais curto, né? Nem terá a duração suficiente para ser classificado oficialmente como onda de calor. De qualquer das formas, temos valores bastante elevados durante o dia de hoje e também durante o dia de amanhã, em especial nestas regiões do interior.
5: O meteorologista Pedro Sousa em entrevista à jornalista Ana Isabel Costa. Em Espanha, mais de 91 mil pessoas tiveram de ser retiradas das habitações nas regiões de Ávila, Madrid e Toledo. O delegado do governo espanhol, Francisco Martín, espera aproveitar a janela de oportunidade entre hoje e amanhã, antes que a temperatura volte a subir.
2: El incendio no está controlado.
12: O fogo não está controlado. Estamos otimistas quanto ao trabalho que vamos continuar a desenvolver. Vamos continuar a trabalhar. Temos de aproveitar esta janela de oportunidade que surgiu agora. Temos recursos aéreos, temos muitas tropas e maquinaria no terreno. Temos as condições. Vamos conseguir derrotar este fogo.
2: Vamos conseguir vencer este fogo.
5: Portugal já destacou mais de uma centena de operacionais e 40 viaturas para combater os incêndios florestais em Espanha, em coordenação com a União Europeia. Bruxelas também mobilizou 9 aviões e 2 helicópteros. Já estão digitalizadas as 90 mil provas dos alunos que foram à segunda fase dos exames nacionais. O ministro da Educação espera que desta vez tudo corra sem sobressaltos, mas admite que ainda há quase 200 de alunos sem a classificação das provas que fizeram na primeira fase. Alexandre promete que as notas chegam a todos ainda hoje ou amanhã.
4: Ana Fernandes Silva com as notícias na Antena 3, atualidade ao segundo em noticias.rtp.pt.
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4: Sejam muito bem-vindos, Hora do Meio do Logo Se Vê.
13: Ou se quiserem, alternativa pop. A seguir vamos todos ao Brasil, vamos levar assim um banho de... Penaré!
4: Eu não contava com isso. Passaram 17 hipóteses. Nenhuma delas.
14: 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Gostaste de 3.
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2: Vamos saber como estão as estradas a esta hora. São 5:09, A25, sentido Aveiro-Viseu. Um carro está a arder entre Talhadas e Raigoso antes do radar, portanto o trânsito está condicionado. E em Lisboa, Ponte Vasco da Gama, sentido Montijo, Lisboa, um acidente junto às portagens com vários carros, o trânsito está condicionado. A nossa linha para troca de informações de trânsito, a da RTP, é a mesma de sempre. 821-0101, boa viagem.
1: Dentro de 30 segundos, vamos ao Brasil.
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2: View. Bem, já fomos então, Brasil. À China, já fomos à China hoje e agora vamos ao Brasil responder ou tentar responder a uma pergunta que fazemos desde sempre. Porquê é que os brasileiros parecem ser tão felizes, não é? Nós vivemos desde sempre com as memórias das novelas brasileiras, desde que éramos pequenos, muitos de nós. Eu lembro-me de vê-las com a minha mãe e a minha mãe dizer: ai, as novelas do Brasil são as melhores. Isto há 20, 25 anos, não é? Lembro-me também dos meus pais me mandarem deitar e eu ouvir os diálogos do Sai de Baixo. E eles a rirem-se muito e eu: ai, porquê que eu não posso estar ali? Depois sentava-me assim meio sneaky e ia para a sala. Depois também ninguém se importava por eu me sentar muito. Eles diziam as neiradas e coisas que eu não percebia. Eu só ficava ali a ver e só me ficava na cabeça aquela forma de falar aberta, divertida, com palavras bonitas, sotaques de São Paulo, do Rio, de Janeiro. Aquilo para mim era entretenimento puro e lembrava-me até os desenhos animados da Disney, que eu também, não sei se tu, Tiago, cresceste a ver em PTBR.
1: Claro, totalmente.
2: Ainda hoje sei falas, não sei se tu te lembras de algumas.
1: Nenhuma.
2: Eu lembro-me de: eu não te vi, está falando com estranhos, mas já o conheço. Foi você. Isto era a Branca de Neve, para os mais estranhos. Bem, sempre que ouvimos alguém do Brasil falar, temos todos a mesma sensação, que é: caramba, porquê que cheira logo a mar e a samba de repente? O que é que estas pessoas trazem, não é? O Brasil tem a mesma língua que nós, mas tem uma cultura obviamente diferente da nossa, e tudo aquilo que eu vou dizer não quer dizer que nós sejamos, ou não, nós não sejamos assim, e que todos os brasileiros sejam assim. No Brasil há um grande espírito de comunidade, valoriza-se muito a vida em grupo, os amigos, os encontros. Isto agora parecia um anúncio da Super Bowl ou da Sagres, não é? Valorizam-se as pequenas coisas, não é? E estar com outras pessoas faz parte da rotina no Brasil. Depois, há também uma capacidade enorme que o Brasil tem, os brasileiros, de resiliência. Claro que há dificuldades económicas, claro que há problemas sociais que muitas pessoas enfrentam, mas mesmo assim existe uma tendência para transformar os problemas em esperança ou até mesmo em celebração. Talvez seja por isso que muitas das músicas do Brasil soem a alguém na praia que tem motivos para chorar, mas que em vez disso canta, não é? Podemos falar do Brasil por causa da alegria das pequenas coisas, lá está, da música, da comida, da natureza, dos churrascos ao domingo. Isto na verdade é uma carta de amor ao Brasil, mas também estou para aqui a dizer estas coisas porque me senti inspirada. Este fim de semana fiz um snack bar especial, todo ele virado para a música brasileira, e para este programa encontrei uma reportagem de 85 em que um repórter de São Paulo encontra um miúdo, um pequeno rapaz, o Alexandre, e ouçam isto.
4: Escuta, vem aqui, como é que você chama?
5: Alexandre.
4: Você é carioca?
5: Sou, da Gema.
4: Da Gema? O que quer dizer da Gema?
5: Nascido aqui, perto da praia. Eu nasci aqui em Copacabana mesmo, na Avenida Barata Ribeiro.
4: Por que que vocês falam com esses sotaques e com tudo assim? Como é que é isso?
5: É a ginga, né? Tem muita ginga.
4: Ginga.
5: É.
4: Ah.
5: Tem muita ginga, né? Porque o pessoal aqui é muito mais descontraído. É um pessoal solto, liberal.
4: Solto do quê?
5: Não. Solto, que eu digo assim, pô, um pessoal descontraído que tá sempre numa boa.
4: Numa boa?
5: É.
4: Ah, entendi. Como é que vocês fazem pra ficar sempre numa boa?
5: É só você ter muita alegria e ser como você.
4: Ah, é? Muito obrigado, Alexandre. O que, que você tem alegria por causa do quê?
5: Não, porque eu acho que uma das coisas mais maravilhosas é a vida, pô. É. A gente tendo vida, saúde, tá tudo bem.
4: Me dá uma dica, então, pra eu conversar com seus compatriotas carioca. Como que eu devo ser, assim, pra conversar com eles? Eu sou lá de São Paulo, não entendo bem isso. Como é que é?
5: Bom, você só precisa ser liberal, você chegar, pô, com a ginga.
4: Liberal?
5: É.
4: Ah, como é que é a ginga? Faz aí pra eu ver, como é que é?
5: Pô, cara, tudo chocante aí, tudo maneiro. Pô, aí, eu vou chegando, tchau.
2: Isto é o Alexandre.
1: É uma definição.
2: Isto é mesmo modo de viver. Este vídeo está no YouTube, só tem de pesquisar por reportagem, 85, Rio de Janeiro, aparece logo. Por isso queremos agradecer ao Alexandre, queremos agradecer também à música brasileira, à cultura brasileira. Devíamos ser todos mais assim, nós.
1: Com esta ginga incluída. Não é? Totalmente, totalmente. Obrigado, Teresa.

0: Primeira passagem pelo Canadá com Drake Chapang, uma das 300 novas canções de Drake neste 2026. Aqui vai à praia. Estão a ir à praia? Estão a sair da praia?
1: Olha que sorte.
0: Eu quero, eu vou. São 5h20.
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0: 5h21 no relógio da 3. Seguimos com o disco da semana. Já está a gerar algum sururu, mas para muitos fãs são Strokes.
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1: E esse sururu deve ser quê? Ser assim um álbum mais diferentão, este
0: é
1: novo
0: estranho.
1: Reality Awaits.
0: Uhum.
1: Sim, sim, mas mesmo assim a banda de Julinho Casablancas não perde a gênese, não é? Não perde a base dos Strokes. Portanto, Reality Awaits, vamos ouvir aqui ao longo desta semana, e a primeira chama-se Lonely in the Future. É o novo trabalho dos The Strokes na RTP Antena 3.

0: Canções de Reality Awaits, o novíssimo disco editado na semana passada, e já está com honras da casa para uma semana inteira. Tem entrada de um mestre, deve ser um dos homens, uma das figuras mais caras da história da produção. Trabalhou com imensos nomes, um lastro imenso na música dos séculos 20 e também 21, falo claro, de Rick Rubin, que assina também a produção deste novíssimo do Strokes. Durante toda a semana estamos a tocá-lo aqui na RTP Antena 3.
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0: Bom verão. Boas férias, se for o vosso caso. Continuamos no rock. Continuamos no rock com as mães solteiras e a sua na sala de espera. Nós temos uma queda para o rock.

0: banho de música, reportagens. O verão nas tardes da 3 é à solta.
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0: Talento português com Houseplant.
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0: Pleasure. 5h21, Ana Fernandes Silva, que notícias estão a marcar o dia?
2: Está a ser uma tarde de muito trabalho para milhares de bombeiros que estão no terreno. Há 6 incêndios que merecem especial atenção em Santarém, Guarda, Bragança, Leiria e Braga. Não há habitações em perigo, mas o vento forte, o calor e os difíceis acessos estão a causar grandes dificuldades no combate às chamas. É esperada uma nova onda de calor para a Europa nos próximos dias, mas o meteorologista Pedro Sousa diz que Portugal deve escapar. Os termómetros devem começar a descer a partir de amanhã. Ainda assim, o calor vai manter-se, mas não tão elevado como em Espanha e França, que lutam há vários dias contra incêndios de grandes dimensões. Os fogos já obrigaram à retirada de mais de 90 mil pessoas só nas regiões de Ávila, Madrid e Toledo. Em França, pelo menos 240 casas terão sido destruídas até ao momento pelas chamas. As reservas médias de água em Almada estão agora nos 78%. Os serviços municipalizados de água e saneamento e autarquia vão iniciar uma fase de testes e de alívio gradual de algumas das medidas de restrição extraordinárias.
0: Ana Fernandes Silva de regresso às 6 em ponto com as notícias. Tempo para amanhã, já percebemos, a coisa está quente.
3: Amanhã preparem as vossas ventoinhas. Os vossos abanam-se com o quê? Com um abanico? Com... Tem uma daquelas ventoinhas assim
0: portátil? Vocês abanam-se com o quê?
3: Portátil. A minha mãe agora arranjou uma ventoinha portátil.
0: Daquelas de mãozinha?
3: Daquelas de mãozinha.
0: Eu tenho uma.
3: Tem umas orelhas.
0: Ah, é lindo.
3: Então às vezes estou com calor e a minha mãe passa-me só. Amanhã vamos ter um dia muito quente. Vamos ter céu pouco nublado, limpo. Temos também aviso amarelo de tempo quente para todos os distritos, à exceção de Faro, Açores e Madeira, com céu nublado e possibilidade de aguaceiros. Amanhã, 24 de máxima em Ponta Delgada, Viana do Castelo com 25 graus, Porto, Aveiro e o Funchal com 26 de máxima, Sines e Sagres com 29 graus. E agora a coisa começa a aquecer, acima dos 30, Leiria com 31 de máxima amanhã, Faro com 32, Guarda, Braga e Coimbra com 33 de máxima, Setúbal com 34, Lisboa com 35, Viseu amanhã com 36, Vila Real 37, Bragança, Santarém, Beja e Porto Alegre com 38 de máxima. E atenção que não são os sítios mais quentes. Os sítios mais quentes são Castelo Branco amanhã e Évora com 40 de máxima.
0: Que dia! Que torra!
3: Que torra!
0: Que sanduicheira a
3: que
0: céu aberto!
3: Sanduíche! Dá para tudo.
0: Dá para tudo.
3: O calor, qualquer coisa dá para dizer muito calor.
0: É verdade mesmo, sim. Que tempo de caracol, tempo de ananás. Dá para tudo, realmente. Tens razão.
3: Gosta.
0: Sim, sim, sim.
3: É?
0: Sim. Dopamine, tomamos isto agora com Robin. Abra um pouquinho, bora.

0: acaso estava aqui cheio de curiosidade sobre a geneira que tinha dito, como se dopamina fosse um fármaco administrado, mas na verdade é um neurotransmissor.
1: Dopamina, sim, é um dos maiores vícios que todos nós temos.
0: Claro.
1: Há a dopamina boa e há a dopamina má. Sim. A dopamina má é, por
0: parece
1: exemplo,
0: uma revista de Parque Meyer.
1: É, não
0: eu
1: é?
0: Sou a dopamina boa, eu sou a dopamina má.
1: A dopamina boa pode ser, por exemplo, limpar a casa, dá-nos dopamina boa. A dopamina rápida pode ser aquelas compras impulsivas. Dopamina má pode ser, por exemplo, drogas.
0: Imagina.
1: Dopamina está em todo lado.
0: Sim, a dopamina boa também pode ser fazer compras para outra pessoa. Uma pessoa, isso é, para mim é uma dopamina boa. Alguém fazer compras para mim, estás a ver? Estás a ver?
1: Percebo.
0: Imaginas a cena?
1: Sim, sim, estou a imaginar.
0: Alguém dar um jeito lá em casa é uma dopamina.
1: É, mais ou menos. Sim, sim.
0: Para mim é também.
1: Percebo. Não, chegares a casa e veres a casa limpa, isso é uma dopamina boa.
0: Não era isso que estavas a explicar. Pois é, desculpa, desculpa. Estou a maneirar um bocadinho o conceito neurológico desta tarde de segunda-feira. Bom regresso.

0: Larusa com Move, ainda também Pockets on My Sleeves. Os portugueses são uma police na RTP Antena 3.
1: Eu ouvi-te dizer que esta música vinha do melhor arquipélago do país.
0: Eles sentem-se sortudos por serem de um arquipélago de onde são os madeirenses.
1: Estava só aqui a provocar este açoriano.
0: Olha, mas podemos ir até ao Funchal, não sei se quiseres. Vamos viajar?
1: Podemos ir onde vocês quiserem. Quando apanham um avião, o que é que sentem? Sentem aquela sensação de vou viajar, vou descobrir coisas novas.
0: Mãos a transpirar.
1: A parte mais chatinha é sempre o aeroporto, não é?
0: Claro.
1: É sempre apanhar um avião, para muitos é sempre assim uma coisa chata. E estava aqui a ler um artigo que fala sobre um hospedeiro de bordo, que também é fundador da A-Fly Guy Travels, ele chama-se Jay Robert, e que revela aqui uma coisa muito engraçada. Quando nós entramos num avião e os hospedeiros de bordo nos dizem olá, não é? Eles estão a receber-nos. Na verdade, eles não estão só a ser simpáticos, sabias? Então, eles estão a fazer aquilo que é a primeira identificação de ameaças que possam estar a entrar no avião. Portanto, quando nós achamos, realmente esta companhia é muito simpática, estão aqui a dizer-me olá, não sei o quê, eles estão a ver realmente quem é que entra.
0: Análise.
1: É uma análise, logo.
0: Sobretudo substâncias, não é?
1: Exatamente, ver quem é que vem assim um bocadinho estranho, quem pode estar doente, ou pior ainda, quem pode transportar coisas perigosas. Tudo isso se consegue ver naquela... Quer dizer, não se consegue ver tudo, mas os pequenos primeiros indícios podem estar naquele olá que nós damos à tripulação quando entramos no avião.
0: Pois.
1: Portanto, quando nós achamos, que simpáticos, obrigado.
0: Também são, mas...
1: Sim, o meu lugar é aquele. Não. Eles estão, na verdade, a ver, quem é este, o que é que faz?
0: Essa mala não passa aqui.
1: Pois, exatamente.
0: São mais 100 paus. 12 minutos para as 6.
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0: Teresa, nós que nunca estamos de acordo, vê lá se estamos de acordo sobre esta frase. Ouve lá isto.
1: Por acaso nós concordamos com um monte de coisas.
0: Isto é uma das músicas mais conhecidas do universo, certo?
1: Isto é lindíssimo.
0: Ok. Já conto umas coisinhas sobre isto. Agora o cenário do trânsito.
1: Temos Beatles a seguir. Vamos então saber como está o trânsito a esta hora. Faltam 10 minutos para as 6. A20, Freixo Carvalhos, com um acidente grave junto ao nó da A29. Circula-se com dificuldade. Há demora na Ponte do Freixo. A28, com filas nos dois sentidos, entre o nó da A4 e a Avenida EP. A3, sentido Braga-Porto, filas da circunvalação até AVCI e VCI, a esta hora, Rábida Freixo, filas na saída para a Boa Vista e de Paranhos até ao nó da A3. No sentido oposto, Freixo Rábida, filas no mercado abastecedor até às Antas e de Francos até à ponte da Rábida. Na A1, nos dois sentidos, o trânsito está cortado entre Albergaria e Mielhada devido a um incêndio que deflagra na zona. Também a Estrada Nacional 235 encontra-se fechada ao trânsito. Por Lisboa, a segunda circular, sentido Benfica Aeroporto, com filas das Torres de Lisboa até às Calvanas, sentido oposto, Aeroporto Benfica, filas do Relógio até à saída para a Estrada da Luz e à chegada à Piramanique até à saída para Acril, afeta também a Radial de Benfica. A5 a esta hora, sentido Lisboa-Cascais, filas no viaduto Engenheiro Duarte Pacheco até ao Alto de Monsanto e Cascais-Lisboa, filas de Monsanto até às Amoreiras. IC19, Lisboa-Sintra, filas da Damaia até à reta dos comandos da Amadora. E atenção, ponto 25 de Abril, Lisboa-Almada, há filas no aqueduto das Águas Livres. A esta hora, acessos da A5 a Moreiras e Alcântara estão preenchidos. Agora, se nós temos uma linha que nunca está preenchida, é a da RTP 821-0101, é a nossa linha do trânsito.
0: E uma coisa que nunca está preenchida é também o nosso conhecimento. E eu descobri hoje uma maravilha, um podcast que à partida não me iria interessar nunca. Tem que ver com finanças, economia. Está na plataforma BBC Sound, que é a nossa RTP Play. E nessa plataforma, a editoria de economia da redação da BBC dedicou-se a fazer uma coisa muito curiosa, que é avaliar fortunas, mas do ponto de vista meramente biográfico, ou seja, olhar para a vida das pessoas que são bilionárias ou milionárias ou multimilionárias e perceber como chegaram até lá e sobretudo como é que elas próprias interagem com esse império. E no caso, dedicaram um episódio muito interessante do podcast Good Bad Billionaire a Sir Paul McCartney. E é isto. Começa assim.
3: It's February 1964. A 21-year-old lad from Liverpool is in New York City. He's crossed the Atlantic for a job.
10: So here he is. He's at work on Broadway in a theatre that's been converted into a TV studio, and he is sweating under bright lights, and he's caked in more makeup than he's ever seen before.
3: He is with three colleagues, shall we call them? They're all wearing identical buttoned-up suits, ties, starched white shirt collars, same haircuts, of course. Two of them playing guitar, one on drums, he's on bass and lead vocal, bobbing his head around in his own inimitable style, singing a song he wrote himself the previous year.
10: The balcony is filled with screaming teenage girls and out across America, 73 million people.
0: Estão a escrever, obviamente, a chegada dos Beatles à América.
3: He has become probably the most famous people on the planet, possibly, as one of them will say one day, more popular than Jesus, and one day he'll be richer than Croesus.
10: Welcome to Good Bad Billionaire, live from the Crossed Wires Festival in Sheffield.
0: Esta é uma edição especial do podcast ao vivo,
1: so
0: e aqui
1: British.
0: Apresentavam com uma narrativa extraordinária, cheia de cinema, só com a descrição de duas pessoas. Estavam a descrever um plot de um estúdio de televisão em que os Beatles chegavam pela primeira vez aos Estados Unidos da América para atuar sobre um nazismo imenso. Eram putos, eram crianças. E à altura, dizia-se, era quase um slogan da própria banda, tão ou mais famosos que Jesus Cristo. E a pergunta é muito boa. Mas então, famosos, famosos e dinheiro, como é que é? E a verdade é que Paul McCartney, o grande vivão da história e autor e coautor de muitas das músicas, quer em formato Beatles, quer obviamente da sua própria carreira, a solo. E a pergunta que lançamos é muito concreta, mas então isto foi uma carrada de dinheiro ao longo de uma vida? Mas não foi.
1: Então,
0: não foi com as próprias canções que Paul McCartney criou uma fortuna, segundo este podcast. É incrível, não é?
1: Vamos dizer o quê? Com publicidade?
0: Não, pois essa é que é.
1: Que fez uma marca de álcool,
0: imagina,
1: qualquer coisa, como tu.
0: Em 64, os Beatles assinaram um dos primeiríssimos contratos que depois tem um lastro imenso em toda a discografia dos Beatles, parca, mas imensa. Por cada milhão de singles vendidos, a parte de McCartney, nessa cota, dos quais ele era autor de muitas das canções, ou co-autor, foi apenas de 663 libras. Imagina.
1: Não acredito.
0: Eram vendidos. Bem, era vendido 1 milhão de singles.
1: Não,
0: e ele ganhava 600 libras. Pronto. Ainda que 600 libras nos anos 60.
1: Claro,
0: não são necessariamente pronto, as de agora. Mas a verdade é que deve grande parte do seu património financeiro à propriedade intelectual e à afinação dessa máquina dos direitos das músicas e de quem é que ganha com o quê. Do qual Paul McCartney investiu grande parte da sua vida, inclusive a comprar catálogos de outros artistas.
1: Ok,
0: isto é incrível.
1: Tu estás a dizer-me que o Paul McCartney, no meio da vida dele profissional, não é? De músico, de repente ganha mais dinheiro porque investe noutros músicos, é isso?
0: Foi o que fez desde a sua banda, desde os Wings, quer na sua vida a solo. Rapidamente percebeu que uma franja do negócio estaria muito interessantíssima em adquirir realmente a propriedade total da coisa. Pronto, e é o que está a acontecer. Aproveitou também a era do streaming. O podcast debruza-se sobre essa chegada do streaming, que ajudou a disponibilizar o catálogo, por exemplo, dos próprios Beatles, do qual ele já era sócio maioritário desse catálogo, nas plataformas de streaming, transformando músicas antigas, épicas, mas antigas, numa importante e vital fonte de receita que está a pingar e muito. Obviamente, estas continuam a ser algumas das músicas mais tocadas
1: à face do planeta.
0: Claro, mas é quase que refazer a história. Imagina, ele, autor inicial, nessa década de 1960, tinha um péssimo contrato.
1: Pois, é que o pior para os músicos é mesmo os contratos com as editoras.
0: Imagina,
1: e essas coisas.
0: Sim, não, e é quase a ideia da volta disto tudo, que é comprou a quem comprou um dia a obra a ele. Estás a perceber?
1: Sim, sim.
0: E agora?
1: Ele perdeu e depois voltou a ganhar.
0: É, mais ou menos essa a ideia. Rentabilizar com digressões, fala-se ainda, obviamente, dos concertos e a sua fortuna, que ascende já a mais de $1 mil milhões, em que cada digressão lhe rende qualquer coisa como $60 milhões só na sua continha.
1: Deve ser muito frustrante. Imagina, ele gravava coisas na casa de banho dele, da casa dele, não é?
0: Imagina.
1: Grava tudo, pensa em tudo,
0: escreve
1: letras,
0: tudo
1: e de repente dizem, olha-me, pois, mas isto não é teu.
0: Algumas das canções mais conhecidas de sempre. Nós,
1: do mundo.
0: Eu tenho aquela teoria que nós nascemos neste planeta e que já sabemos cantar pelo menos 5 canções dos Beatles.
1: Sim,
0: é
1: sim,
0: um kit de vida, de estar vivo no planeta Terra. Mas é uma grande história. Este é um belo podcast. Eu não tinha muita pachorra para a ideia financeira, técnica da coisa, mas é tudo ele em storytelling.
1: Pois é isso,
0: maravilhoso.
1: Se for as finanças a contar a história de vida,
0: claro,
1: tem muito mais piada.
0: E é contar a história do mundo também, através de, no caso, das músicas dos Beatles e de Paul McCartney. Good Bad Billionaire está na plataforma BBC Sounds.
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0: Mais uma das muitas novas de Olivia Rodrigo. Que grande disco, The Cure, o nome desta canção. São 6:02, 5:02 nos Açores. Uma ótima tarde, bom verão, boa viagem se for o vosso caso. As notícias esta hora com Ana Fernandes Silva. Alô, Ana.
1: Olá, boa tarde. É um dia de muito trabalho para os mais de 1000 bombeiros que estão no combate às chamas em diferentes pontos do país. A A1 está cortada entre Albergaria Velha e Amialhada por causa de um incêndio na região de Aveiro. A circulação ferroviária está suspensa. As chamas rondaram uma zona industrial, mas o perigo já terá passado. Não há casas em risco. De acordo com o comandante de operações, António Ribeiro, os cerca de 200 operacionais apoiados por 4 meios os aéreos combatem as chamas que levaram ao corte da principal autoestrada do país.
2: O incêndio ainda está com alguma intensidade. Neste momento temos a pormenor que a autoestrada onde cortava entre a Albergaria e a Amialhada.
3: A um está cortada nos dois sentidos?
2: Está cortada nos dois sentidos.
3: E há casas em risco?
2: Neste momento não. Isto passou ao lado mais ou menos industrial. Mas para já não temos casas em risco.
3: E a zona industrial já está a salvo? A zona industrial do Mamudeiro?
2: Sim, sim, sim. Sim, mas isso já, neste momento já passou e estará entre a linha do norte e a autoestrada e a Real.
1: O comandante de operações de Aveiro, António Ribeiro, ouvido pela jornalista Isabel Cunha. Na freguesia de Rochoso, no Conselho da Guarda, a situação é complicada. Há mais de 300 operacionais no local. O vento e a falta de acesso estão a dificultar os trabalhos. Em Vila Verde, no distrito de Braga, há habitações perto do incêndio que deflagrou ao final da manhã. O segundo comandante, Luís Moraes, espera que o fogo fique dominado até ao início da noite.
4: Mantemos um incêndio ativo com uma frente, com sensível semelhante a 1 km, em Mato e Siesta, próximo de algumas habitações. Temos os meios todos empenhados a trabalho. Vamos tentar ainda conseguir ter o incêndio dominado até o início da noite. Não se prevê fácil, mas é essa a nossa estratégia neste momento.
1: O vento forte, o calor e os difíceis acessos estão a causar grandes dificuldades no combate aos vários incêndios ativos a esta hora em Portugal. É esperada uma onda de calor que vai chegar à Europa nos próximos dias, mas o meteorologista Pedro Sousa explica que Portugal deve escapar. As temperaturas vão começar a descer a partir de amanhã.
5: O calor vai se manter durante esta semana em Portugal continental, em especial no interior. No litoral, a temperatura amanhã já vai começar a descer, portanto hoje pode-se dizer que será o dia mais quente de uma forma generalizada.
6: Portanto, esta onda de calor que está a afetar o país vizinho não vai desta feita afetar Portugal?
5: Sim, este episódio em Portugal continental será bastante mais curto, né? Nem terá a duração suficiente para ser classificado oficialmente como onda de calor. De qualquer das formas, temos valores bastante elevados durante o dia de hoje e também durante o dia de amanhã, em especial nessas regiões do interior.
1: O meteorologista Pedro Sousa, do Instituto Português do Mar e da Atmosfera, em entrevista à jornalista Ana Isabel Costa. O calor vai manter-se por cá, mas não com temperaturas tão elevadas como em Espanha e França, que lutam há vários dias contra incêndios de grandes dimensões. No caso de Espanha, Ana Romeu, as autoridades estão ainda mais preocupadas.
7: Esta hora é já um calor sufocante, as temperaturas de facto estão a aumentar, mas esse pico desta nova, quarta onda de calor aqui deste verão em Espanha será atingido esta quarta-feira. Por isso, é preciso atuar o mais depressa possível. Foi isso que foi aqui avançado esta manhã pelo Ministro do Interior. Ou seja, as forças operacionais no terreno, quer terrestres, quer aéreas, têm que aproveitar o dia de hoje, o dia de amanhã, com a maior brevidade possível, com a maior intensidade possível, aproveitando também o facto do vento ser bastante, ou seja, ter descido, neste momento sopra à volta dos 15, 20 km por hora, bastante menos que ontem, bastante menos também durante a noite, portanto é preciso aproveitar essa oportunidade antes de quarta-feira.
1: A vaga de calor esperada pode prejudicar o trabalho dos operacionais no combate às chamas, quer em Espanha como em França. A Rússia dá um novo sinal nas negociações de paz para a Ucrânia. A porta-voz do Ministério dos Negócios Estrangeiros, Maria Zarakova, anunciou hoje que há disponibilidade para ouvir novas propostas. O anúncio surge depois de, na semana passada, uma fonte ucraniana ter adiantado que o país tem estado a discutir com os norte-americanos uma proposta de cessar fogo aéreo para apresentar à Rússia.
0: Voltamos às notícias quando o relógio marcar 6:30. Ana Fernandes Silva, atualidade ao segundo em noticias.rtp.pt. Boa tarde.
8: Olá, boa tarde.
0: Ei!

0: acontece?
1: Não sei, agora também não sei. Um ponto de rir.
0: Fiquei sem nenhuma palavra, estimado ouvinte. Boa tarde, bem-vindos.
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0: Branco, Ana Moura e também Conan Osiris no primeira paragem da nossa banda sonora desta tarde de segunda-feira na RTP Antena 3.
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0: Já a seguir vamos ao cinema com Bruno Aleixo. Uma família à beira de um ataque de nervos.
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0: Portanto, os outros é que estavam a parecer mais...
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0: Teresa, Teresa, como é que estão as coisas?
7: Esta hora mais complicada, há 20 Freixo Carvalhos com um acidente grave junto ao nó da A29, circula-se com dificuldade, há demora em Bonjoia. IP3, sentido Coimbra, Viseu, trânsito ainda cortado na zona de Penacova devido a um acidente com um caminhão que largou resina na via. Este acidente, eu estou a rir-me porque este acidente ocupou-nos aqui muitos dias da última semana e é inesperado também ver que ainda continua, portanto ainda continua complicada esta zona. Complicada também há um com trânsito cortado entre Albergaria e Mialhada nos dois sentidos devido a um incêndio que deflagra na zona. Também a Estrada Nacional 235 encontra-se fechada ao trânsito. A alternativa no sentido norte-sul, sair para a 25 em direção a Aveiro, apanhar a 17 e a 14 até Coimbra. No sentido sul-norte, sair para a 14 em Coimbra até à saída para a 17. Na zona de Aveiro, temos uma linha para troca de informações de trânsito. É o 821-0101. Estou a rir-me porque...
0: Será que me tirou alguma coisa?
7: Tiago Ribeiro,
0: será que me tirou alguma coisa aqui na água?
7: Está aqui a dificultar-me o meu trabalho.
0: É a cara de Tiago Ribeiro, é que paga tudo. Chapter 1 sold. Já a seguir vamos a Slater. Numa semana onde vamos fazer foco também na matéria do hyperpop. E ela é uma dessas protagonistas, chama-se Catherine Grace Gardner. Cantora, compositora, faz tudo o que pensa. Nasceu em 1996, que jovem, jovem. Pop eletrónica, hyperpop, dance pop. Vamos tratar isto tudo esta semana. Já a seguir temos Dance, ela na banda sonora Slater.

0: Slater com Dance, que traz Chapter 1, os Salt, Slay, Slay, Slay. Marta Rocha está a chegar já a seguir com novidades deste mundo. Novidades que apontam para onde, Marta Rocha?
1: Para uma pessoa que está de volta.
0: Está viva?
2: Olá, temos um enigma. Ele está de volta.
0: Ele está de... Ah, mas isso é muito genérico. Dá-lhe mais uma pista ou outra.
1: É uma pessoa de quem temos saudades e que está de volta, mas não como queríamos.
0: Ok.
2: Epa,
0: isso é chato de uma pessoa só.
1: É um enigma, sim.

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0: Boa semana.
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0: Já a seguir, desvendamos a coisa com a Marta.
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0: É verdade. A Marta que traz novidades do tempo para esta segunda-feira.

0: feita por Frank Ocean. Ele entrevistou o fotógrafo e também seu amigo Tyrell Hampton para a revista ID, uma revista que se apresenta como celebrando a moda, a cultura e a individualidade. E a juventude, também, porque não? É uma daquelas entrevistas assim, em modo resposta rápida, mas conseguimos ter também algumas informações sobre o próprio Frank Ocean. Ele que disse ao fotógrafo que viveu muitas vidas em Nova Iorque e perguntou-lhe se ele sentia o mesmo. Ao que o fotógrafo respondeu que já vai na quinta vida na cidade. Já agora, vale a pena acompanhar também o trabalho deste fotógrafo, que se dedica muito à noite nova-iorquina e tem um novo livro chamado Last Call, falo de Tyrell Hampton, também podem encontrá-lo no Instagram. Rede que originalmente é para fotografias, portanto, cai muito bem. Ter lá este fotógrafo. Fica também a dica que a assiduidade de Frank Ocean enquanto entrevistador é quase igual à de músico, porque eu estive em busca e posso estar enganada, mas foi só o que encontrei mesmo. E as últimas entrevistas dele tinham sido em 2018 a Timothée Chalamet, numa altura em que Call Me By Your Name tinha acabado de sair.
1: Portanto, aí, onde isso já vai? Onde é que já vai? Não é?
0: Timothée Chalamet também é muito diferente, entretanto. E também nesse mesmo ano, falou, aliás, em 2017, no ano anterior, falou com Jay-Z sobre os estado da rádio atual.
1: Uau!
0: É verdade. Jay-Z disse que não estava muito fixe, que era só uma coisa de quase de publicidade e que o Bob Marley hoje em dia não passaria numa rádio de pop. Pronto, Jay-Z, está bem, ficamos assim. Eu ouvo a Antena 3 quando puderes. Frank Ocean teve esse programa na Apple Music Radio até 2002, chamava-se Blonded, este programa onde entrevistou a Jay-Z. Mas não pensem também que era um programa todos os dias, porque eu encontrei uma notícia de 2021 a dizer que ele tinha feito um novo episódio e que o último era de 2019.
2: Mas fez portanto, uma pausazinha de dois anos.
0: Sim, vai fazendo. É isso, um gap to year, no caso. Já sabemos então que de Frank Ocean podemos esperar absolutamente tudo menos assiduidade.
1: Oh, obrigado, Marta Rocha.
2: Posso ter aqui uma informação semi-privilegiada?
1: Sim.
2: Porque no verão passado eu estava a jantar num restaurante na Costa Brava e dei por mim a falar com o senhor, com o rapaz que estava a trabalhar nesse restaurante. E do nada, esse rapaz começa a contar a vida toda, a dizer que estava lá no restaurante dos amigos, mas que ele era dos Estados Unidos e não sei o quê, e tinha assim uma pinta, tinha pinta de artista. Começámos a falar e esse rapaz trabalhava nada mais nada menos que na equipa do Frank Ocean. E quando ele me diz esta frase, o meu queixo caiu e eu pensei, ok, ele está a falar de um dos meus artistas preferidos, como é que eu vou fingir que eu não estou demasiado entusiasmada com o assunto? Então ele começa a dizer o dia-a-dia dele, como é que era o trabalho dele e não sei o quê, e no fim eu só lhe perguntei, olha, o Frank Ocean é boa pessoa? Ele olha para mim e ele percebeu, ok, é uma fã.
0: Certo.
2: É uma fã, está bem. E ele disse, olha, é uma excelente pessoa, é completamente workaholic, não bebe, não fuma, nunca vai ser a pessoa que fica parada, portanto quando as pessoas acham que ele não lança música, ele está a fazer muitas coisas, está a trabalhar na marca dele, nos produtos, nós temos muitas coisas, portanto é um universo muito grande, portanto as pessoas podem esperar que ele faça música, mas na verdade ele está sempre ocupado com outras coisas. Se ele vai voltar a fazer música, nenhum de nós sabe, mas ele é mesmo o maior workaholic que tu podes conhecer.
0: Olha.
2: E super profissional, e eu ouvi aquilo e pensei,
1: olha, bem,
0: mas
1: gira.
0: Uma pessoa da equipa dele teve que arranjar outro trabalho, não é? Não pode contar com ele para...
1: Obrigado, Martina.
0: Para...

0: rápida incursão a Blonde, Frank Ocean, Beyoncé incluída nos cores desta Pink Plus White. São 6h32, já a seguir vamos ao cinema com Bruno Aleixo e um regresso ao passado. Para já as notícias com a Ana Fernandes Silva. Alô Ana, bem-vinda.
1: Olá, boa tarde. Milhares de bombeiros estão no combate às chamas em diferentes pontos do país. Com o aumento das temperaturas, aumentou também o número de incêndios. A A1 permanece cortada entre Albergaria Velha e a Mialhada por causa de um incêndio na região de Aveiro. As chamas rondaram uma zona industrial, mas o perigo já terá passado. Em Vila Verde, no distrito de Braga, há habitações perto do incêndio que deflagrou ao final da manhã e é na freguesia de Rochoso, no Conselho da Guarda, que está empenhado o maior número de operacionais. São mais de 300. O vento e a falta de acesso estão a dificultar os trabalhos. É esperada uma nova onda de calor para os próximos dias, mas segundo o Instituto Português do Mar e da Atmosfera, Portugal deve escapar dessa onda de calor. As temperaturas devem começar a descer a partir de amanhã, mas França e Espanha não escapam às temperaturas elevadas. 6 meses depois da passagem da tempestade Chris, a estrutura de missão criada pelo governo admite estar preocupada com a falta de mão de obra, mas também com os déficits de qualificação dos trabalhadores. Há obras de requalificação que podem ficar finalizadas só daqui a 2 anos.
0: Finalizamos este noticiário com promessa de regressar a Ana Fernandes Silva às 7. 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Teresa, ajuda-nos com o tempo para amanhã.
2: Amanhã, quando estiverem muito quentinhos, podem usar e fazer um pequeno hack que eu agora faço, que é põem uma água termal no frigorífico, tiram a água termal do frigorífico e quando estiverem muito quentinhos, fazem assim. Em direção à vossa cara.
0: Carinha mesmo.
2: Cara, sim, corpo, sim, sim, sim. E até sentem, uau, que refresco. Amanhã vai estar mesmo muito calor. Temos céu um pouco nublado ao limpo, temos também um aviso de tempo quente para todos os distritos, à exceção de Faro. Temos também Açores e Madeira, com céu nublado e possibilidade de aguaceiros, portanto uma água termal que por si já acontece.
0: É verdade.
2: Nos Açores e na Madeira.
0: Agora falaste bem, sim senhor.
2: Temos 24 graus de máxima amanhã em Ponta Delgada, Viana do Castelo com 25, Porto Aveiro e Funchal com 26 de máxima, Sines e Sagres com 29 graus, Leiria com 31, Faro com 32, Guarda, Braga e Coimbra, amanhã terça-feira com 33 de máxima, Setúbal com 34, Lisboa com 35, Viseu com 36, Vila Real com 37, Bragança, Santarém, Beja e Porto Alegre amanhã com 38 de máxima, mas os sítios mais calientes vão ser Castelo Branco e Évora, amanhã
0: Castelo.
2: Com 40 graus.
0: Ixi, é muito.
2: Graus, olha, é graus.
0: É graus, é aqui graus, neste estúdio é graus.
2: 40 graus. 40 aqui, graus. Bem, vocês não imaginam este estúdio. Vou-vos explicar, sempre que existir um estúdio de rádio onde está Tiago Ribeiro, nós estamos na neve.
0: Agradece-me depois.
2: Eu estou neste momento com uma camisola, portanto, a falar de temperaturas de 40 e 38 graus e eu de camisola.
0: Estão 18 graus aqui dentro.
2: Não, deixa estar, está tudo bem.
0: Olha, mas aprendi uma técnica milenar. Espanhola também.
2: Ah, sim?
0: É assim. Quando eu estou com muito calor. Uh-huh.
2: Quando estás muito caliente.
0: Caliente, sim. Caliente, sim, uh-huh. Sim, sim. Vou para o chuveiro.
2: Para a ducha.
0: E sabes o que é que eu faço?
2: Que?
0: É o banho mais quente.
2: Okay.
0: É o banho mais quente do ano, eu estou a tomar.
2: Que
0: nas
2: dices?
0: Últimas semanas. Sim, sim, sim. Ouve lá
2: isto. Que dices, tio?
0: São os banhos mais quentes do ano que eu estou a tomar, são estes agora.
2: Oh, Tiago, tu não podes dizer isso.
0: Eu estou a falar a sério.
2: Oh, Tiago,
0: eu de inverno não gosto de meter água fria.
2: Mas porquê?
0: Porque fico, saio de lá e saio de lá a refrescar.
2: Eu não sei se isso é bom.
0: É totalmente assim.
2: Eu acho que é mais o contrário.
0: Eu sei que parece uma ideia completamente patética e até pode ser uma ideia patética, mas funciona. Experimentem. Logo,
2: não sei se experimentem.
0: Se hoje
2: não
0: for a vez do vosso banho semanal,
2: vai estar mesmo muito calor.
0: Se for o vosso banho semanal que tomam, experimentem.
2: Aquecer
0: muito.
2: Sempre.
0: À
2: é
0: segunda,
2: amanhã.
0: Foi hoje. Teresa, não vale jogar comigo. A minha própria porcaria. Aleixo pede a esta hora. Vamos ao cinema, como vamos sempre à segunda-feira.
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4: Ora viva! Bem-vindos à última Aleixopédia da segunda temporada dedicada à famosa arte do cinema. Aqui comigo em estúdio estão as duas crises nervosas, Busto e Renato Alexandre.
5: Bom dia, bros people!
4: E hoje vamos falar de cinema europeu! Finalmente, hã?
5: Europeu? Não é europeu.
4: Não é espanhol, é? Do Pedro Almodóvar?
5: Não, é dos Estados Unidos, da América.
4: Também não é, não sei o que, à beira de um ataque de nervos?
5: É, uma família à beira de um ataque de nervos. Mas isso é o título em português. No original é Little Miss Sunshine.
6: O do espanhol Pedro Almodóvar, um dos meus realizadores preferidos sempre, acho que é Senhoras à Beira de um Ataque
5: mulheres.
6: De Nervos.
5: O do Almodóvar é Mulheres à Beira de um Ataque de Nervos.
6: Já, esquece, já. Eu vi quando era garoto. E as mulheres pareciam-me todas, pronto, senhoras mais velhas. Por isso é que eu fiz
4: Augusto, quando falámos ao telefone, eu fiquei a pensar que era o filme do realizador Almodóvar. Se soubesse que não era, não tinha aceitado fazer este tema. Foste-me a traíro, mais raposas.
5: Quer dizer, eu digo-te o nome original do filme, Little Miss Sunshine, que fez ontem 20 anos. E tu ralhas-me logo porque nem sabes o que não estou a dizer o nome em português e não sei o quê. Eu depois digo o título que o filme tem em Portugal e tu dizes, ok, pode ser. Agora achas que era um filme do Almodóvar e a culpa é minha.
4: Isso mesmo. Foi exatamente assim que aconteceu. Excelente descrição dos factos.
6: Mano, mas o do Almodóvar é Mulheres à Beira de um Ataque de Nervos. Esta é uma família. Família à beira de um ataque de nervos. Família.
4: Pá, tá bem, já subiu. Este podia ser uma continuação. No primeiro eram as mulheres todas com crise de nervos, mas depois ficava a família toda. Era credível. Tantas vezes que acontece assim na vida real. E...
5: Sim, pronto. Mas o filme que vamos falar é o Little Miss...
4: Também deve haver um filme dos homens à beira de um ataque de nervos. Ou não? Busto?
5: Oh, sei lá. Se calhar, sim.
4: O filme do realizador Almodóvar foi um grande sucesso na altura. De certeza que foram logo fazer mais filmes com mais pessoas a ver no ataque de nervos. Mulheres, homens, gajos, gajas, garotos, garotas, ninos, meninas, velhos, velhos...
6: Mano, atenção aqui. Eu já chequei e existe mesmo um filme Homens à Beira de um Ataque de Nervos. O Bruno tinha razão.
4: É onde? No trânsito?
6: Ah.
4: Onde é que os homens ficam cheios de nervos? Nesse filme? Não é no trânsito?
6: Não sei, nunca vi. Mas parece tipo francês. Queres que eu veja o trailer?
4: Não, deixa estar, não é preciso. Esse filme pode ser em qualquer lugar. Os homens conseguem ter ataques de nervos em qualquer lugar. Temos essa capacidade.
5: Bom, mas sabem qual é o Little Miss Sunshine? O filme que faz 20 anos?
6: Sei.
4: Não sei.
6: Oh, Bruno, sabes, mano. É aquele da carrinha amarela, pão de forma. Em que uma família que é assim bem característica vai fazer uma viagem para um concurso de beleza infantil.
4: Ok, Chico, vá, não, está bem, vá. Olha, vou dizer uma coisa engraçada sobre este filme da família dos nervos. No Brasil, a carrinha pão de forma chama-se Kombi.
5: Onde é que isso é sobre o filme?
4: O filme não tem uma carrinha de pão de forma, ó estúpido. Então no Brasil tem uma Kombi. É um facto.
6: E a carrinha é praticamente a personagem principal do filme. Quem viu sabe. É bem simbólico.
4: É como no Duarte e Companhia. O carro deles também é uma das personagens principais.
5: A ideia para o filme Little Miss Sunshine teve origem numa frase...
4: E olha esta excelente curiosidade para ganharem apostas. Já hoje. Então, o carro que o Duarte e Companhia tinha era um Citroën 2CV. E a alcunha do carro ficou 2 cavalos. Mas aquela coisa do 2CV não era sobre cavalos. Ou melhor, não era cavalos, potência do carro. Os 2 cavalos também é muito pouquinho, não é?
6: Quase nada. Então, mas era o quê? Eu sempre pensei que fosse 2 cavalos. 2 cavalos da potência a nível do engine.
4: Pá, o CB era uma porcaria qualquer para saber o imposto que o carro tinha que pagar. Manias francesas, não sei. Mas cá em Portugal, muitos carros tinham alcunhas e esse ficou 2 cavalos. Pronto. Muito melhor assim. Que há mais pessoas a gostar de cavalos do que a gostar de imposto, não é? Quer dizer, em princípio, digo eu.
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0: Mais uma das nossas muitas viagens e podem já ter visto o filme 1001 vezes, mas na verdade, e a verdade é que conta sempre, Bruno Aleixo tem sempre algum dado extra para vos deixar. E aqui são muitos.
2: Nem que seja o filme da vossa vida, uma família...

0: entretenimento para o vosso verão, podem levar e descarregar muitos dos nossos programas.
1: LOL.
0: Que moderna. Cushy Sabishi, a música que ele veio 200 anos para tentar dizer. O que é que estás a rir,
1: Cushy, mano? Sabishi.
0: Cushy Sabishi. Cushy Sabishi. É agora, Samuel Luria com Margarida Campelo. Não posso dizer nada, está a rir. Desde as 4 da tarde.

0: mesmo com o apetite de verão, chama-se Muero, Catrial com Paco Amoroso, pelo meio Tom Benjamin, Os Dias do Nada, o disco novo chega em setembro. Samuel Lúria, primário neste trio de ataque, veio acompanhado pela Margarida Campelo. Cuxi Sabichi. Não morras. Não. Foi para cá. 8 minutos para as 7 já a seguir. Fernando Alvim com a prova oral. Já vamos saber tudo o que tem no programa de hoje.
1: Já vamos embora.
0: Está quase.
1: Ah, pois é.
0: Mas primeiro temos um trânsito. É um lençol. Um Requiem.
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0: Situação muito delicada na A1, já lá vais contar tudo sobre o trânsito.
1: Sim, sim. Antes disso, comecemos pela A20. Freixo Carvalhos, um acidente grave junto ao nó da A29, circula-se com dificuldade à demora em Oliveira do Douro. A1, sim, está complicada, sentido Lisboa-Porto, acidente ao quilómetro 207 com uma carrinha que embateu na traseira de caminhão. Na saída da Mialhada, está cortado o trânsito a circular só pela Berma a esta hora. Está cortado entre a Algaria e Mialhada nos dois sentidos. Também devido ao incêndio que deflagra na zona, também a Estrada Nacional 235 encontra-se fechada ao trânsito. Alternativa, no sentido norte-sul, sair para a A25 em direção a Aveiro e apanhar a A17 e a A14 até Coimbra. No sentido sul-norte, sair para a A14 em Coimbra até à saída para a A17 na zona de Aveiro. Em Lisboa, está complicado no IC19, sentido Lisboa-Sintra, um acidente junto ao nó da Amadora, filas em Alfragide, a afetar a Estrada Nacional 117. A nossa linha, a da RTP, para troca de informações de trânsito, é a mesma de sempre. 821-0101. Conduzam com cuidado.
0: Yeah. Então, queres saber o que é que aconteceu hoje de manhã?
1: O que é que aconteceu hoje de manhã?
0: As manhãs da 3 falaram de um evento, o grande evento. Aquilo que, na verdade, anda a escutar tudo quanto é hotel e alojamento local.
1: Eu acho que o que anda a escutar mais coisas neste momento é a Odisseia.
0: Estás enganada?
1: Não é?
0: Não, não, não, então. O Alexandre explica.
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1: Tens um quiz.
6: Tenho um quiz para ti. O que é que tu achas? Qual é o fenómeno mundial que tu achas originar mais movimento de massas e esgotar alojamentos locais, reservas de restaurantes? Final da Champions League? Final do Mundial? Final da Super Bowl? Ou concerto de Beyoncé?
1: Eu vou pôr a final do Mundial.
6: Faz mal, porque a resposta é nenhuma das anteriores. É um eclipse solar em Bragança! Uhul! No dia 12 de agosto, ficam a saber, teremos um eclipse total solar. É no Parque Natural de Montezinho, que se vai ver bem. Tu tens a noção que neste momento não há hotéis, nem alojamentos locais.
1: Esgotou tudo.
6: Na zona de Montezinho. E atenção, que é muita malta estrangeira que está a voar para Portugal.
1: Para ver este fenómeno para acontecer.
6: Para ver 26 segundos. E é aqui que eu percebo. O mundo é, de facto, bué das cenas.
1: É bué das
6: cenas. Já dizia Bruno Nogueira, no último a sair.
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0: Olha.
1: 26 segundos para esta rabaldaria toda.
0: O tempo, é uma coisa bonita. O tempo não interessa, não é?
1: Também é verdade.
0: É sempre a qualidade.
1: O tempo és tu que o fazes.
0: Amanhã estão de regresso às manhãs de 3, a partir das 7 da manhã. Caso não tenham entendido, as manhãs regressam às manhãs de manhã.
1: Sim, normalmente é sempre cedo.
0: Quanto ao eclipse, é isso. Nós temos que preparar um bom programa para isto.
1: 26 segundos. É uma intro de uma música.
0: É, é.
1: Não é?
0: É, a intro é aquela parte em que o cantor ainda não cantou.
1: Sim, sim.
0: É que nós habitualmente falamos aí.
1: Exatamente.
0: Sim, sim, sim. Já a seguir, fala durante uma hora e qualquer coisa, porque também ele perdeu o relógio na
1: licença. 26 segundos.
0: Sim. Fernando Alvim, com mais uma prova oral para iniciarmos esta semana e esta segunda-feira. Amanhã estamos de regresso. Tchau.
1: Beijos.
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0: E um super clássico para o final. It's real, real estate.

0: 7 horas, sais nos Açores, as notícias com Ana Fernandes Silva.
1: A A1 permanece cortada nos dois sentidos entre a Mielhada e a Albergaria Avelha por causa de um incêndio em Mamudeiro, no concelho de Aveiro. Também a circulação ferroviária na linha norte foi interrompida e entre Oliveira do Bairro e Oiã, mais de 100 operacionais apoiados por 4 meios aéreos estão a combater as chamas. Os incêndios que deflagraram esta tarde mobilizam a esta hora milhares de operacionais. Em Vila Verde, no distrito de Braga, há habitações em risco, mas o segundo comandante Luís Moraes espera que o fogo fique dominado nas próximas horas.
2: Mantemos um incêndio ativo com uma frente, com sensível 501 km em Mato de Sieste, próximo de algumas habitações. Temos os meios todos empenhados a trabalho, vamos tentar ainda conseguir ter o incêndio dominado até o início da noite. Não se prevê fácil, mas é essa a nossa estratégia neste momento.
1: O vento e a falta de acesso são os principais entraves ao combate às chamas. Em Rochoso, na Guarda, o fogo aproximou-se da população nas últimas horas e há habitações em risco. Há 8 meios aéreos a tentar controlar o incêndio e mais de 300 operacionais no terreno. Com as temperaturas a subir, esta está a ser uma tarde de muito trabalho, não só por cá, mas também em Espanha e França. O calor vai manter-se por cá, mas não com temperaturas tão elevadas como em Espanha e em França, que lutam há vários dias contra incêndios de grandes dimensões. No caso de Espanha, Ana Romeu, as autoridades estão cada vez mais preocupadas.
3: Esta hora é já um calor sufocante, as temperaturas de facto estão a aumentar, mas esse pico desta nova, quarta onda de calor aqui deste verão em Espanha será atingido esta quarta-feira. Por isso é preciso atuar o mais depressa possível. Foi isso que foi aqui avançado esta manhã pelo Ministro do Interior, ou seja, as forças operacionais no terreno, quer terrestres, quer aéreas, têm que aproveitar o dia de hoje. Hoje, o dia da manhã, com a maior brevidade possível, com a maior intensidade possível, aproveitando também o facto do vento ser bastante, ou seja, ter descido, neste momento sopra à volta dos 15, 20 km por hora, bastante menos que ontem, bastante menos também durante a noite, portanto é preciso aproveitar essa oportunidade antes de quarta-feira.
1: Em França, a situação também é crítica. Há já mais de 200 mil pessoas deslocadas, como nos conta o jornalista Cristiano Costa, a partir do pavilhão de exposições de Bordeaux.
4: Neste momento, as chamas estão a cerca de 15 quilómetros da área metropolitana de Bordeaux, onde estão milhares de pessoas. Eu encontro-me no pavilhão de exposições de Bordeaux, onde têm chegado ao longo dos últimos dias milhares de pessoas. Há camas espalhadas pelo chão. A esta hora há também muitos técnicos da Proteção Civil a prestar assistência àqueles que acabam de chegar. São vários pavilhões, creio que 4 pavilhões que existem aqui neste centro de exposições, estão divididos, alguns são para receber pessoas, outros estão a prestar assistência médica a quem necessita, e há ainda um outro pavilhão também onde estão a ser recolhidos donativos para entregar às pessoas que aqui chegam e precisam desse cuidados, estamos a falar de comida, também roupas. Há pouco falava com um voluntário que dizia que neste momento os donativos que chegaram foram suficientes, mas como não sabemos ainda quando é que estas pessoas poderão regressar a casa, e estamos a falar de mais de 3 mil pessoas, pelo menos aqui neste pavilhão onde nos encontramos, não sabem se eventualmente não será necessário pedir mais donativos. As próximas horas são por isso decisivas, as temperaturas começam a aumentar e isto pode dificultar então o controle do fogo.
1: As próximas horas são decisivas antes que comece a vaga de calor prevista para quarta-feira. A Rússia dá um novo sinal nas negociações de paz para a Ucrânia. A porta-voz do Ministério dos Negócios Estrangeiros, Maria Zarakova, anunciou hoje que há disponibilidade para ouvir novas propostas. O anúncio surge depois de, na semana passada, uma fonte ucraniana ter adiantado que o país tem estado a discutir com os norte-americanos uma proposta de cessar fogo aéreo para apresentar à Rússia.
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0: Ouvintes da Pravaral, bem-vindos a mais uma emissão onde desta vez, aliás, de novo, estamos separados entre Porto e Lisboa. Em Lisboa está a Ana Saragossa, que nós já nos havíamos encontrado neste mesmo estúdio, mas não estávamos assim separados geograficamente. Acredito que tenha sido uma desilusão, não é?
1: Tenho saudades, deixa-me ver.
0: Pois, imagino. É uma dor grande, vais ter que ser forte. Mas a verdade é que a novidade que tenho é que li quase todo o teu livro até o final. Incrível, uma loucura.
1: És
0: uma
1: naturista? Loucura.
0: Sim, sim, naturista acidental. Mas lembro-me bem do
1: não
0: teu
1: é
0: livro
1: acidental,
0: anterior.
1: Não é invisível, o
0: invisível.
1: Acidental era o outro.
0: Pois é. Não, mas a verdade é que me lembro do outro livro. Como é que se chamava esse livro? Que era sobre as mães e o que é que elas nos diziam?
1: Era Quando Fores Mãe Vais Ver. Pérolas.
0: Chamava-se assim um livro? Era, Quando Fores Mãe.
1: E outras Pérolas do Folclore Materno. Era o subtítulo.
0: É incrível que tu falas muito dos teus pais neste teu livro, mas já lá vamos. Antes de mergulharmos neste teu novo livro. Eu acho que pode ser interessante nós falarmos desse anterior que tu tinhas e que falava sobre aquilo que normalmente os nossos pais nos dizem para nos acalmarem, para nós sossegarmos.
1: Exatamente.
0: E que basicamente eu acho que na verdade são formas com alguma violência. Como já te disse três vezes.
1: Vou contar até três.
0: Vou contar
1: nunca
0: até
1: acontece
0: três.
1: Nada.
0: Se eu me levanto, não é? Apetece perguntar. Se levantas, o que é que vai acontecer, não é? Mas normalmente nós sabemos que à partida aquele levantar não vai ser uma coisa boa. Não vem dali coisa boa. E tu falas muito da ausência dos teus pais, entretanto falecidos. E essa ausência está presente em todo o teu livro, curioso.
1: É porque eu sei que eles iam odiar que eu fizesse que eu fizesse a viagem. Não, o meu pai talvez não, mas a minha mãe sim, porque a minha mãe tinha basicamente medo de tudo. Eu dizia, olha mãe, tu também tens medo de tudo. E ela dizia, olha, e tenho, sim senhor, é verdade. E então a ideia de eu andar pela Europa fora com uma mochila e um trolley sozinha, via matá-la só de susto, portanto, sim, lembrava-me muito dela, especialmente nas situações mais aquelas em que ela pensaria que eu estaria a ser feita em postas. E
0: era uma mãe super, super protetora.
1: Super protetora, super. Por isso é que eu só fiz o Interrail depois dela morrer, porque quando era adolescente nem pensar nisso. Eu tinha aquele sonho enorme de fazer o Interrail, queria muito, muito fazer.
0: Quem é que não tem? Eu aposto que há muitas pessoas que estão a ver esta emissão e que vão subscrever aquilo que tu estás a dizer, não é?
1: Olha, eu aconselho absolutamente, porque neste momento o Interrail não tem o limite de idade que tinha quando eu era jovem, portanto há para todas as idades, há inclusive descontos para famílias, descontos para cidadãos séniores. E é um preço super razoável. Nós podemos escolher o período de... Eu não sei porque é que eu estou a fazer isto. Eu realmente não me está a pagar nada. Mas, mas a sério, é uma maneira continua a ser uma maneira bastante barata de viajar e que dá uma grande liberdade. E portanto é uma experiência interessantíssima.
0: Bom, tu fizeste de facto este Interrail já com alguma idade, não é? Não. Ainda não é uma idade
1: geriátrica.
0: Ainda
1: não é idade de desconto, infelizmente, mas sim, mas foi com 57 anos, sim.
0: 57 anos a fazer um Interrail e sozinha. Sabes
1: sim.
0: Que, a da altura, notei... O que é que eu notei? Notei na tua escrita, tens uma escrita muito transparente, notei que havia ali momentos em que tu podias estar a sentir-te só, ou não?
1: Sim, algumas vezes sim. Algumas vezes sentia-me só. Quem é que não sente? Eu para já sou uma pessoa absolutamente gregária, portanto adoro conviver, sou super social e portanto à partida. E depois há uma coisa que é, quando nós já temos esta idade, não é como os miúdos que vão e fazem amigos em todo lado, é diferente. E é por isso que eu chamei ao livro Turista Invisível, porque me senti bastante invisível. Pronto, isso para mim foi uma surpresa. E não foi necessariamente desagradável, mas há aquelas alturas, sabes, aquela coisa do cocktail ao fim da tarde numa esplanada e tal, e de repente dá aquela vontade de estar ali na palheta com outra pessoa, percebes? Uhum. Mas por outro lado,
0: não queres estar só como observadora, não é?
1: Sim, mas por outro lado também deu-me essa liberdade de observar imenso, de escrever este diário que eu não sabia que ia ser um livro. Por isso é que há coisas aqui que são demasiado, como é que eu ia dizer, demasiado transparentes, como tu dizes.
0: Pessoais.
1: Sim, muito pessoais. E portanto, deu-me outras possibilidades. E depois tinha as redes sociais. Naquela altura, entretanto, deixei de ter Facebook e agora voltei a ter Instagram para partilhar as fotografias da viagem.
0: Por alguma razão que deixaste de ter Facebook?
1: Sim, sou uma adicta. É, completamente.
0: É uma boa razão, não é?
1: Eu perdia muito tempo no Facebook, sobretudo, mas no Instagram também. E já estava a ficar com a capacidade de concentração de um peixe de aquário. E era muito reativa, entrava em discussões e não sei o quê. E de repente pensei: epá, eu gosto tanto de ler e em vez disso estou sempre agarrado ao telemóvel. E portanto, mas foi uma grande companhia durante a viagem.
0: Aliás, tu foste alimentando justamente a tua página com aquilo que ias vivendo. Era uma forma também de não te sentir tão sozinha.
1: E como odeio selfies, levei uma mini-me de Lego.
0: Sim.
1: E fiz, portanto, é a boneca que posa em todo o sítio. E, que é a Saracocita, e então é ela que posa em todas as fotografias. A minha fronha nunca aparece. O máximo de mim que aparece são os meus pezinhos na areia, é a única coisa. E pronto, e a Saracocita fez um sucesso enorme e foi por isso que eu agora voltei a abrir uma página de Facebook que se chama A Turista Invisível, que mostra então aos leitores todas as coisas que eu conto. Com as devidas fotografias, as provas, não é a prova oral, é a prova visual.
0: Deixem-me só recordar, ouvintes da Prova Oral, que estamos a entrevistar Ana Saragossa. Ela tem um livro que se chama A Turista Invisível e que relata a sua viagem de Interrail muito recentemente, onde esteve em países como Espanha, França, Itália. Ajuda-me.
1: Não estive em França.
0: Não.
1: Atravessei a Espanha, estive em Zamora e depois estive no sul de Itália. O mais que subi, estive na Sicília, na Sardenha, sul de Itália, Nápoles, subi até Roma. E depois fiquei sem energia para conseguir ir até Florença, porque sou uma senhora de idade.
0: Mas é que as pessoas dizem que Florença é lindo.
1: Pois é, pá, mas quando tu já estás há 3 semanas a calcorrear a pé muitos quilómetros por dia, de repente eu já estava muito cansada mesmo. Pronto, eu vi que não ia resistir. Já tipo pensava no David do Miguel Ângelo e estava, epá, quero lá saber do David e não sei o quê. E pronto, não queria estragar a minha relação com Florença.
0: Olha, à medida que ias visitando essas novas cidades, o que é que pensavas de Portugal? A da altura, leio, Portugal é, como não sei, como um marido de longa data, vivemos com ele todos os dias. A esta altura da vida, só lhe vemos já defeitos. Faz-me revigorar tantos olhos que eles quase se nos colam à nuca, mas ainda é quem nos conhece melhor, dizes.
1: É, exatamente. Exatamente. Portugal... E o estrangeiro, podes dizer o que é que eu digo do estrangeiro, porque o estrangeiro é como aquele amante que a gente conhece e temos ali uma paixão fulgurante e claro que enquanto dura essa paixão fulgurante só tem qualidades e é muito melhor do que o nosso cotidiano. E depois nunca ficamos o tempo suficiente para começar a ver os defeitos, não é?
0: Espera aí, eu notei que sentiste um certo entusiasmo pelos italianos.
1: Sim.
0: Italianos com farda.
1: Também sem farda. Embora aquela moda das calcinhas que encolhem na lavagem, tipo Andrew Tate, agora quando foi preso, não me seduz particularmente. Mas os polícias pronto, fizeram-me sentir muito ressentida com o facto de não ter visto isto uns anos antes.
0: Espera, mas aquilo que eu leio neste livro é meramente contemplativo.
1: Olha que remédio, Fernando Alvi, o que é que eu ia fazer? Violar a polícia?
0: Não me parece uma decisão acertada.
1: Não, nada.
0: Mesmo que não fosse polícia, não é? Então, mas espera, sentiste, como direi, inquietações várias quando te paraste?
1: Não senti particularmente. Opa, são bonitos. O que é que se há de fazer? Eu gosto de coisas bonitas e acho, são bonitas, as pessoas são lavadinhas, bem cheirosas, arranjam-se super bem e pronto, e a gente gosta de ver. Depois, se eu gosto de ver uma estátua grega ou uma estátua romana, porque é que não hei de querer ver um romano propriamente dito?
0: Acho ótimo. mas relembro-te que a da altura tu confidencias que detestas almoçar e, no fundo, jantar sozinha. Como é que alguém que detesta fazê-lo...
1: Pois, mas isso sabes que é uma grande surpresa de uma certa idade, porque eu, quando eu era mais nova, dizia que se ficasse sozinha, se ficasse a viver sozinha, que me ia inscrever num lar de terceira idade, mesmo que só tivesse 40 anos, só para não viver sozinha. E, de repente, os meus dois filhos saíram de casa, eu vivo sozinha, sou a proverbial velha dos gatos, como se diz. Epá, e de repente é tão fixe. E eu antigamente não suportava a ideia de comer sozinha, aborrecia-me de morte. Desta vez não me chateou nada, gostei imenso.
0: Comeste boas coisas?
1: Meu Deus, comi muito boas coisas. A Itália, de facto, está mesmo ao nível da publicidade. Temos é de evitar, temos de conseguir evitar aquela
0: Adorei
1: coisa.
0: Adorei a frase, a Itália está ao nível da publicidade. Parabéns.
1: Muitos parabéns, recomendo 5 estrelas. Temos é de conseguir evitar, é uma coisa que os estrangeiros aqui em Lisboa também têm dificuldade em evitar, que é aquelas armadilhas para turistas, aqueles restaurantes com muitas fotografias à porta e tal.
0: Então, espera lá, eu sobre isso tenho uma tese. Eu acho que todas as cidades têm zonas que são para turistas. São zonas perfeitamente... identificáveis. São ruas que nós sabemos que são
1: Exato.
0: Absolutamente para
1: nessas.
0: Turistas e Sim. ninguém vai para lá porque não é o nosso espaço. Eu sei, há pessoas que estão a ouvir isto e estão a dizer, mas devia ser. Está bem, não, mas temos que fazer algumas concessões. Duas ou três ruas para os turistas e tal, ali a Praça de Comércio também é para os turistas, nós damos e o resto.
1: O que eu achei que o truque que eu encontrei para isto foi fazer uma busca no Google para os melhores sítios para se comer, mas em vez de fazer a busca em inglês, fazê-la em italiano.
0: Ah.
1: Experimenta, porque os resultados são completamente diferentes.
0: Verdade.
1: Sim, claro, porque os estrangeiros vão falar dos restaurantes que já levam pronto, recomendados quando vão e não sei o quê. E os italianos não, os italianos vivem lá. Portanto, e realmente.
0: Isso acaba por ser uma boa técnica.
1: É ótima, porque eu comia sítios fantásticos e que não tinham toalhinhas aos quadradinhos, nem garrafas de Chianti na montra, nada.
0: Olha, e deste-lhe bastante no Aperol.
1: No Aperol, no Negroni, na cerveja, no vinho tinto. Tive aquela. Gozei a vida o mais possível.
0: Bem, tu gozaste a vida, entretanto, também convém esclarecer isto, porque no livro tu dizes várias vezes isso, é que ganhaste uns dinheiros, não é? E aproveitaste pela primeira vez para
1: e provavelmente última também. Portanto,
0: também.
1: Para mim foi importante fazer esta viagem, porque eu sabia que, pronto, os meus pais morreram, houve uma casa que se vendeu e tive essa folga financeira. Porque de resto eu sou plintrérrima, eu sou atriz e tradutora, portanto, quer dizer, não há remissão possível para o meu caso.
0: Peraí. Vamos cá ver. Consegue-se algum equilíbrio sendo atriz ou ator?
1: Equilíbrio que é financeiro?
0: Sim.
1: Tão querido, não.
0: não é possível, não é?
1: Não, não. Eu sou tradutora desde sempre. Portanto, a minha profissão, aquela para a qual eu estou habilitada, é atriz. Mas sempre suplementei todos os meus rendimentos com as traduções. Inclusive, eu trabalhei 21 anos para a RTP a fazer legendas.
0: Verdade?
1: Sim,
0: então fomos colegas?
1: Fomos colegas, mas eu o teu recibo também é verde.
0: Eu sou colaborador, não sou dos quadros.
1: Ah, pois, eu ainda tenho o um número. É 1216, é o meu número de colaboradora. Mas pronto, traduzo e suplemento os rendimentos assim. Mas isso foi sempre muito limitado, foi sempre de, como se costuma dizer, da mão para a boca, percebes? Portanto, aquela liberdade daquele dinheiro que me soube pela vida realmente, pensei, é agora ou nunca, eu agora vou viajar e depois será o nunca, mas agora vou fazer esta viagem e vou fazer o Interrail.
0: Ouvintes da Provaral, estamos a entrevistar a nossa convidada Ana Saragossa, a Turista Invisível, é o livro que acaba de chegar e que relata esta viagem doida que fez muito recentemente, onde aos 57 anos realizou finalmente o sonho de uma vida, que é fazer o Interrail. Bem, terá outros, é certo. Queremos que se juntem a nós e que digam as viagens que fizeram assim mais, como direi, mais imprevisíveis na vossa vida. Juntem-se a nós, digam-nos qual foi a viagem que fizeram, onde é que foram, uma curiosidade sobre o sítio que visitaram, através do 960386272. É este o nosso número de WhatsApp. A melhor mensagem que recebermos vai ganhar um livro igual a este.
1: Uau!

0: Entretanto, neste programa, amanhã, a nossa convidada...
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0: Estamos de volta, não com a Ana Guiomar, mas sim com a Ana Saragossa, a turista invisível. Conheces a Ana, Ana Guiomar?
6: Trabalhei com ela numa novela em que eu fui só fazer uma participação. Portanto, conhecemos-nos mesmo no decor e pronto, não nos conhecemos assim pessoalmente.
0: Qual foi a novela onde tiveste assim uma participação maior, em que tinhas assim um papel mais...
6: Era o valor da, foi o Valor da Vida, mas antes disso tive o Ouro Verde, em que comecei por ter uma participação, pronto, muito ocasional, mas de repente o público ficou muito fã da personagem, que era uma criada, e então, de repente, a minha personagem cresceu muito e eu ainda hoje muita gente me chama Laura, ainda na rua.
0: Vês novelas. Aliás, nesta tua viagem, muitas vezes tu falas dos quartos, dos hotéis onde uhum. estás. Quase que me sinto dentro desses quartos e imagino-os. Porque eu também sou, também passo música e fico sempre, todos os fins de semana, fico num hotel diferente. E é muito curioso tu perceberes de onde é que... Pá,

0: antigamente de horror e portanto ter a televisão foi uma ajuda. Pronto.
1: Espera aí, qual foi o pior hotel onde ficaste?
0: Foi este que eu estou a dizer. Foi em Catânia. Só fiquei uma noite nesse hotel. Depois no dia seguinte mudei-me para um hotel de jeito. Mas era uma suíte que ficava num sítio absolutamente tétrico, uma rua que nem toda escavacada, cheia de oficinas e uma coisa estranhíssima. E aquilo tinha duas suítes, e uma chamava-se Romeu e Julieta e a outra chamava-se Bacci e Perugina. Bacci como os bombons, estás a ver?
1: Sim.
0: Então depois, logo o primeiro sinal de alarme é, aquilo tinha uma grade e depois tinha uma porta. E portanto deram-me um molho de chaves, pois não tinha janela lá dentro e era uma suíte toda azul e prateado dos bombons Bacci.
1: Uau.
0: Tipo, puxadores das gavetas eram Bacci, era tudo Bacci. Inclusivamente a porta do chuveiro que me caiu em cima estava forrada de Bacci. E o cheiro era de uma grande umidade e eu, portanto, dormi de janela, de luzes acesas. Tinha uma mezanina que eu não me atrevia a subir porque tinha a certeza que ia encontrar lá um esqueleto qualquer. E pronto, este foi o pior. Pronto, não,
1: então, e o melhor?
0: O melhor foi o quarto em Roma. Foi, sem dúvida nenhuma. Assim, o melhor em condições.
1: Apostaste tudo em Roma, já percebi.
0: Mas eu, não, o que eu achei mesmo muita graça foi o que fiquei em Nápoles, porque Nápoles ficava num palácio enorme, e era assim um alojamento completamente labiríntico e era um palácio do século XVII. E era muito engraçado porque era um sítio um bocadinho fraldesqueiro, mas ficava dentro de um palácio e eu fiz logo amizade com o rapaz que geria o alojamento e que ao mesmo tempo à porta do palácio vendia camisolas do Maradona e bonés do Nápoles e Nápoles sim, Roma é inultrapassável, eu acho, mas Nápoles foi uma paixão que eu tive ali, porque é uma cidade tão larger than life, percebes? É tudo em muito, o barulho, o trânsito, a alegria, a gritaria, é aquilo que nós imaginamos quando pensamos em Itália. e gostei mesmo muito.
1: Já agora, aconteceu-te algo que, como direi, eu acho que é uma espécie de pesadelo e que já todos, de algum modo, já tememos que nos pudesse acontecer, que é, num dia em que estamos a viajar, de repente, perdermos toda a nossa identificação. Neste caso, o teu cartão de cidadão, não é? Tu perdeste o cartão de cidadão, ainda não sabes muito bem se deixaste.
0: Não, eu sei. Eu
1: sabes
0: deixei.
1: Deixaste naquela senhora eu que não era muito simpática.
0: Simpaticíssima. Deixei no guichê da empresa de navegação.
1: Tu tens a certeza disso?
0: Tenho, okay, e ela não me devolveu porque também não deu por isso e depois também porque estava nas tintas, não é? Claro. Depois eu fui-me embora e eu só vi isso da outra ponta da Sardanha quando cheguei a Cagliari e quis fazer o check-in no hotel e não tinha documentos.
1: Estavas a quantos quilómetros desse sítio onde deixaste
0: de uma ponta da Sardanha à outra ainda são umas centenas larguinhas de quilómetros.
1: Ok. Mas não conseguiste rever nunca?
0: Não, mas tinha... lá está. Eu sou...
1: Tu depois descobriste um cartão?
0: Descobri um cartão que...
1: Mas era esse cartão?
0: Isto não é legal, aquilo que que aconteceu. Eu lembrei-me... Eu lembrei-me que tinha perdido um outro cartão uns tempos antes e foi por isso que fui tirar aquele e uns meses mais tarde encontrei esse tal cartão perdido num bolso de um casaco e meti-o numa gavetinha porque pronto, podia servir para alguma coisa e não é que serviu mesmo porque entretanto eu escrevi à minha telefonei à minha filha e pedi para ela me enviar os documentos pelo correio para Nápoles para o alojamento em Nápoles e correu tudo muito bem e pronto, e o cartão, pronto, cá anda, não é?
1: Espera, quanto tempo é que demoraram a chegar os documentos em Nápoles?
0: Então, assim, eu ia-lhe pedindo para ela mandar, mas ela estava um bocadinho em pânico porque ela nunca tinha ido ao correio na vida dela.
1: Espera aí, a tua filha tem que idade?
0: Tem 21 anos agora.

0: Nunca, espera, espera, espera. Nunca tinha ido a um posto de correios na vida?
1: Não. Para quê? Oh. Eles não precisam de ir ao correio. É verdade.
0: É incrível isso. Não é incrível?
1: É verdade. E então ela teve assim vários suores frios e coisas assim. E depois, à medida que,
0: perigo, que
1: eu ia...
0: uma estação de correios,
1: sim,
0: não é?
1: À medida que eu ia avançando na viagem, ele dizendo, pronto, manda para a morada seguinte, manda para a morada seguinte, e acabou por chegar a Nápoles, que foi o melhor sítio onde podia ter chegado, porque as pessoas eram super de confiança. Eu expliquei-lhes o meu problema, expliquei-lhes que estava à espera de uns documentos, e no dia em que os documentos chegaram, parecia que o Nápoles tinha metido um golo, chamaram Ana, Ana, e não sei quem, muito contentes, porque já estavam ali os meus documentos, portanto... E pronto, é, as vantagens de se ser uma senhora de uma certa idade e já agora de se ser atriz também é uma pessoa faz aquele ar de velhinha desorientada.
0: E ajudam-te logo?
1: E as pessoas não se zangam, ajudam-me imenso.
0: Oh, tipo, a velhinha, não é?
1: Sim, a coitadinha da senhora. E pronto,
0: está desorientada.
1: E ajudou-me imenso. Portanto, a polícia e tudo foram ótimos.
0: Isto é, tu usas as tuas capacidades também enquanto atriz para poder até acentuar essa velhice.
1: Que pode, como é que eu ia dizer? É assim.
0: Sim, opa, a resposta é sim,
1: assim,
0: não é?
1: O que eu acho é que o desespero nos dá capacidade extraordinária.
0: Pois dá. Ouvindo-se a Provaral, estou ansioso por saber quais as aventuras de viagem dos nossos ouvintes. Já agora também podem dizer para onde é que vão viajar este verão. Quero saber. Sim, eu tenho direito a saber. O palhaço é nano, é o primeiro a deixar uma mensagem, a dar aqui o exemplo. E vai. Palhaço é nano. Para ser
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1: Roma tem muito turismo, mas não encontrei nada que se compare com o circo em que está transformada a Baixa de Lisboa.
0: A sério?
1: Nada
0: é comparável?
1: Nada. Sim, as Ramblas de Barcelona achei muito parecido. Achei insuportável. Depois há aquele contraste que é, acho insuportável com os turistas, mas eu sou uma turista e eu estou ali, percebes? Portanto, eu estou a contribuir para para a poluição turística.
0: Sim, imagina, tu podes dizer isto é só turistas e de repente eu sou uma turista.
1: Não podes imaginar a quantidade de vezes que eu disse isso. É para turistas, para fogo.
0: Olha só para os turistas. Tipo, e que tal olhar para o espelho?
1: Mas
0: tipo,
1: eu acho que tive uma atitude diferente e acho que nós no sul da Europa temos uma atitude diferente perante o turismo, perante viajarmos, do que têm, por exemplo, os anglo-saxões. É muito estranho. A situação mais surreal com que eu me deparei foi estar em Palermo, numa esplanada, e chegar um casal americano, que não era aquele casal caricatural americano, eram pessoas normalíssimas, um casal, e sentar, pronto, não conseguem dizer boa tarde, por favor, obrigado, essas coisas, mas depois disse uma coisa extraordinária que foi... estamos em Palermo, repara bem, portanto, estamos numa zona de peixe, e ele dizer "We are both allergic to shellfish." Agora diz-me lá, tu, Nalvi, se tu tivesses uma alergia mortal, não aprendias a dizer isso na língua ou escrever num papelinho?
0: Aprendia,
1: assim.
0: sim.
1: Porque muitas vezes os empregados em Itália, também não é como cá, as pessoas não falam inglês.
0: Não falam?
1: Não. De uma maneira geral, não falam inglês. E portanto, não custa, e mesmo por uma questão de respeito e consideração, não custa nada saber dizer umas coisas. Eu andei lá a falar num italiano muito coxo, mas sempre que falava as pessoas, parlo malissimo, no, ma no, signora, parla benissimo. Assim, pronto,
0: é porque... O italiano está ótimo, isso foi o quê? Duolingo?
1: Não, foi no Covid.
0: Foi no Covid,
1: sim,
0: okay, foi, ok.
1: Arranjei parceiros online para falar.
0: Parceiros online? Isso quê? No Tinder?
1: Não, não são esses parceiros.
0: São... Ah, ok, ok.
1: São parceiros, mas espera, são parceiros orais, mas não são desses.
0: Espera, espera. Tu também tiveste uma experiência no Tinder. Como é que isso correu?
1: Ah, foi bem, foi giro, foi interessante. Lá
0: bem,
1: está, é fazer as coisas.
0: Bem, que entusiasmo houve.
1: Mas... Opa, foi divertido, foi interessante, foi um grande abrolhos em relação a enorme diferença que há entre os homens e as mulheres, do o que é que os homens pensam que as mulheres pensam.
0: O que é que pensam os homens que as mulheres pensam?
1: Pensam que nós queremos as mesmas coisas que eles e seguem muito um guião que vem nos filmes. Naqueles filmes,
0: os homens pensam que as mulheres querem o mesmo que eles?
1: Sim. Ou seja, não são. Não... E depois eu adorava.
0: Quando muito gostavam que as mulheres quisessem o mesmo que eles, mas não, as mulheres são bem diferentes.
1: Sim, mas também não faz mal as mulheres, por exemplo. As mulheres quererem sexo por sexo não é nada de particularmente censurável. No entanto, como é que eu ia dizer? Preferem uma pessoa que não admita isso, para já. E em segundo lugar, não fazem a mínima ideia de como se comportar. Pronto, não, eu achei, olha, eu achei
0: homens
1: aquilo tudo um bocadinho
0: programa.
1: Eu achei aquilo tudo um bocadinho triste, se queres saber. Porque okay. É assim, eu fiz um espetáculo com um monólogo que eu dizia que comparava o Tinder com as prateleiras do supermercado à segunda-feira, dos frescos, que a gente anda ali um bocadinho a escolher a alface menos murcha. E esta analogia não me correu bem, mas olha. Mas é um bocadinho como as lojas dos chineses. Tu nunca resistes a entrar, sais sempre com alguma coisa, mas raramente é de qualidade, percebes?
0: Meu Deus, Dinas cancelada. Olha, deixa-me
1: não,
0: aqui.
1: Por causa dos chineses, nem pensar, eu sou fã, desculpa.
0: Aliás, tu dizes que em outros países há mais lojas de indianos do que chineses.
1: Isso tem a ver com acordos comerciais. Por exemplo, em Inglaterra tu não encontras lojas de chineses.
0: Não.
1: Aquelas lojas como nós temos aqui em Itália, encontrei uma ou duas.
0: Então encontraste lojas de indianos, é isso?
1: Muitas. Aquelas lojas.
0: Olha, vou muitas vezes a lojas de indianos, mais indianos do que chineses. Mas também vou de chineses, de vez em quando.
1: Eu tenho uma mercearia de indianos, que é onde eu me abasteço de fruta e tal, e depois tenho aquela loja para comprar coisas de papelaria e não sei o quê, que é bestial. E os plásticos e essas coisas.
0: Já agora deixa-me ler aqui uma coisa que tu escreves. Aos 50 anos. Não, aliás, os 50 anos já não são o início do envelhecimento da mulher. A perspectiva do repouso pré-morte, depois de cumprido o dever social de construir uma carreira e ou família, passaram a ser o portal para uma liberdade de movimentos inédita para muitas de nós, as que nunca vivemos sozinhas, que enchemos a nossa vida de ocupações e obrigações para com outras pessoas e que sempre vimos passar os aviões sobre as nossas cabeças com os suspiros de uma resignação cada vez menos resignada. É isso que está a acontecer às mulheres de 50?
1: Sim. Sem dúvida nenhuma. Se tu for, vai onde tu quiseres, fazer o que tu quiseres, seja ires a um teatro, a um cinema, ou a uma prova de ciclismo, ou a uma maratona solidária, ou qualquer coisa, que tu vês mais em mulheres de meia idade. Porque são pessoas. Sim. São pessoas que não falham nenhuma. Já criaram os filhos, as que tiveram filhos já criaram os filhos, têm uma certa independência económica.
0: Estão... Isso é uma espécie de gangue de mulheres de meia-idade,
1: estão
0: é isso?
1: Estamos cheias de pica, sempre. Estamos sempre entusiasmadas para ir a todo lado. E as que ainda têm, pronto, é exatamente a curva contrária dos homens. Os homens chegam a uma certa altura que, pronto, é mais para a pantufa. Certo?
0: Espera, espera. O período que tu achas que os homens é mais para a pantufa é a partir dos 50, isso?
1: É.
0: 50. É. Homens e mulheres estão a ouvir isto com 50 anos. Importam-se de enviar uma mensagem?
1: Atenção,
0: que gostava imenso.
1: Não,
0: obrigado,
1: é generalizado.
0: Sim.
1: Não é generalizado, mas que as mulheres da minha geração, eu olho para as fotografias da minha mãe com a minha idade e não há comparação possível. Não há comparação possível. Não é porque, por eu estar muito mais fresca, não é nada disso. É a mesma maneira de vestir e tudo, sabes? Havia uma certa, um peso logo que se punha a partir da meia-idade, que agora não existe. Que nós agora podemos, que nós temos, sentimos que temos quase metade da vida pela frente com 50 anos e muito menos restrições.
0: Uma coisa eu noto, as mulheres querem, como direi, como é que, olha, ainda hoje estou aqui no Porto, e hoje fui entrevistar um coro, umas coralistas, e eles estavam, as coralistas, e eu perguntava, então como vocês, quantas são, somos, nem sei, tipo 15, e eu disse assim, então quantos homens é que há? E eles disseram, há um homem. Eu digo, mas como assim? Porquê? Os homens não gostam de fazer coisas.
1: É verdade, é. Não gostam.
0: Os homens não gostam de fazer coisas?
1: É, não gostam.
0: Como assim?
1: Olha, eu tenho a Associação Andante, que é da Cristina Paiva, que fazem dinamização da leitura por todo o país, coordenam muitos grupos de leitura em voz alta. Um deles, por exemplo, é o Oeiras, que é o mesmo ao pé da minha casa. E há sempre uma fila enorme de inscrições que depois é preciso fazer uma triagem. Menos para os homens se aparecerem são logo aceitos porque não existem no coro.
0: Uou!
1: É só mulheres.
0: Mas como é que tu encontras uma explicação para isso?
1: Não sei, não. O que eu acho é que durante imenso tempo se partiu do princípio que os homens é que eram os fazedores das coisas e... Lembras-te quando as universidades eram o técnico, era só homens e não sei o quê. Depois, quando começou a haver mais mulheres na universidade do que os homens, já andava o Miguel Sousa Tavares a dizer que se devia fazer cotas, porque os rapazes não amadurecem tão cedo como as raparigas. Isso foi uma questão que nunca se pôs antes, quando eles eram mais. A questão é que as mulheres ganharam uma garra que não tinham antes, uma liberdade que não tinham antes, e os rapazes são um bocadinho mais mimados. Eu, quando era presidente...
0: Mas que raio, nada impede os homens de participarem nessas atividades. Porquê que os homens não querem ir a essas atividades? Isso é que eu gostava de saber.
1: Também não faço ideia. Terás de lhes perguntar a eles, por exemplo, os meus espetáculos. Muitas vezes eu os maridos ficam em casa.
0: Essa agora.
1: É.
0: Qual é o teu próximo espetáculo, já agora? Tens algum?
1: Eu tenho, um espetáculo que já testei em Portimão, que, olha, é baseado naquele livro que tu gostaste tanto, das mães. Que é um espetáculo todo interativo com o público sobre coisas que as mães diziam, portanto, mas e pronto, mas.
0: Qual era a coisa que a tua mãe mais te dizia?
1: Mas que mal fiz eu a Deus.
0: As mães estão sempre a dizer, eu nunca vi uma pessoa assim.
1: É verdade, eu nunca vi.
0: Eu digo assim, mas qual é o teu método de comparação? Mas que não é? Claro que não viste, não tiveste outro filho.
1: Sim,
0: não, é?
1: e as filhas das vizinhas eram sempre melhores que
0: sim, claro, são clássicos, mas também são boas a fazer isso.
1: Sim.
0: Já agora, deixa-me colocar aqui duas mensagens.
1: Mas olha, que eu sou mãe e não sou assim.
0: Tu tens uma filha que é atriz, é isso?
1: Exatamente.
0: E um outro que é jornalista, deixaste ir para jornalismo.
1: Ele já fez o estágio profissional aqui no na Antena 1, mas entretanto. Sim. Entretanto agora é professor e gosta muito, que é uma coisa que a mim me baralha completamente, porque a ideia de estar numa sala com uma data de putos põe-me doida.
0: Então, mas ainda bem que há pessoas que gostam, já viste.
1: Ele adora, é professor de História e Geografia de Portugal e é muito bom e gosta muito daquilo que faz. Portanto, o jornalismo já foi para as malvas.
0: Não gosto. Olha, deixa-me aqui colocar duas mensagens.
1: Sim.
0: Esta é do Hélder.
3: Olá, meu nome é André Silva. A viagem mais caricata que fiz foi ao Citibank, eu, a minha esposa e um casal amigo. E a situação mais caricata que aconteceu foi subir ao Adam's Peak. E o guia que me acompanhou, a mim, ao meu grupo, foi um cãozinho rofeiro que pertencia ao guia e que nos acompanhou até acima do pico e que teve o cuidado de descer connosco igualmente.
0: Mas, gosto. Sim. Atenção, a Marlene dos Açores reaparece. Eis o que diz.
4: Olá, sou Marlene das Flores. É que comecei a viajar há pouco tempo. Viajei pouco na minha vida e então decidi que ia começar a viajar sozinha. E foi assim meio na brincadeira. Estava a falar com uma amiga de um quadro que eu gosto muito, que é o Guernica, e disse assim meio na brincadeira que havia de ir a Madrid de propósito ver o quadro. Mas depois pensei que, de facto, não havia absolutamente nada que me impedia de ir a Madrid de propósito ver o quadro. E assim foi. Todos os anos tenho feito uma viagem. Gosto mais de conhecer cidades. Também gosto de natureza, mas por motivos óbvios, eu prefiro cidades. Beijinhos!
0: Queres comentar aqui, tanto um como outro?
1: Não,
0: sim.
1: Acho fantástico. A história do cãozinho guia é uma coisa absolutamente maravilhosa. Os animais têm uma capacidade, que têm capacidades imensas que nós desconhecemos. Agora, a Marlene, não é que se chama?
0: Marlene, sim.
1: Ela chegou à mesma conclusão que eu. Se eu vou ficar à espera que as pessoas tenham disponibilidade para ir comigo, os meus filhos não vão querer viajar comigo. Por favor, quem é que quer ir viajar com os pais? Percebes? A minha filha já viu, eles fartam-se de viajar os dois. Felizmente as viagens agora são muito mais baratas e eles viajam os dois só com os amigos, né? claro, evidentemente, que era como eu quereria viajar na idade deles. Olha, eu agora levar com a cota o tempo todo. Não vamos estar à espera das outras pessoas, porque nós temos de ter coragem de encarar a coisa mais difícil de todas. Fernando Alvim, eu acho que tu vais concordar comigo também nisso, que é a nossa própria companhia.
0: É verdade. É verdade.
1: Isso é o pior de tudo. Pensamos
0: é um
1: nós
0: grande desafio, não é?
1: Pensamos nós que é o grande, papão, que vai ser complicado. E é. Porque quando tu fazes uma asneira não podes culpar mais ninguém. Mas, ao mesmo tempo, pensas assim, olha, eu afinal sou capaz de fazer isto, eu perdi o cartão de cidadão em plena viagem, pá, isso safei-me, percebes? E fui resolvendo as situações à medida que elas apareciam, fui sempre resolvendo e pronto, e nós temos, claro que há momentos de solidão, mas eu acho que compensam largamente porque é do género. Eu em Roma já estava um bocado cansada, como te disse, e era de eu tenho de sair do quarto, mas o quarto estava com um ar-condicionado espetacular, percebes? E então vou ficar aqui a manhã toda. Isto é uma coisa que, se tu vais com outra pessoa que quer conhecer e que quer fazer e que tem outro calendário ou tem uma agenda que quer cumprir, já está a haver, não estou a dizer que haja conflitos, mas é do género, uma certa decepção. Assim, eu sozinha, eu posso fazer o que eu quiser.
0: Olha, deixa-me aqui colocar mais uma mensagem, mas entretanto avisar a todos os ouvintes que na próxima quinta-feira vamos ter uma super emissão.
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0: Deixem-me só dizer que juntamos variedíssimas pessoas nesta super emissão. Será a última em direto, para que saibam, o João Marecos, também o Bernardo Caldas, ainda a Vera de Lúcia Raposo, o Arlindo Oliveira e ainda o Pedro Santa Clara, mas também a Maria Loureiro. Fiquem para saber quem é quem na emissão de quinta-feira e esperem uma emissão À partida caótica, com tanta gente no estúdio, mas sobre a inteligência artificial e, em particular, sobre a superinteligência. Já agora, sobre isso, sobre a inteligência artificial, como é que é a tua relação agora?
1: Não tenho. Não tenho ainda nenhuma. Nunca recorri ao ChatGPT. Não tenho assim, à partida não tenho.
0: ChatGPT, entretanto, já foi ultrapassado. Ao Claude, o Gemini, enfim.
1: Vês? Olha, eu não sei nada.
0: O ChatGPT é o Viagra da inteligência artificial. Mas depois as pessoas usam são os outros medicamentos.
1: A única coisa que eu tenho acesso pronto, toda a gente diz, a tua profissão vai desaparecer. As duas que eu tenho, que é tradutora e atriz, porque já há tudo. E eu, quanto a isso, a única coisa que eu aconselho é que vocês tenham a Amazon Espanha, que é a Amazon Espanha e Portugal, portanto têm as descrições dos produtos em português, traduzido por inteligência artificial, e é das coisas mais cómicas que tu possas imaginar. Eu lembro-me que estava a traduzir um livro em que havia uma coisa sobre inseminação, uma mulher que se auto-inseminava. E então foi comprar um kit na Amazon. E eu pronto, pensei, bom, vou ver como é que estas coisas se dizem em português, porque, e lá encontrei os kits de inseminação na Amazon. Sinceramente, é assim, qualquer pessoa que lê aquelas instruções em português corre o risco de parir uma bilha de gás ou qualquer coisa do género, porque aquilo não tem nada a ver. Portanto, eu ainda continuo a achar que é mais giro a estupidez natural do que a inteligência artificial.
0: Já agora, porque falaste em Espanha, é curioso que à altura tu dizes algo que me deixou aqui a pensar, para além de dizeres que os espanhóis têm realmente essa coisa de tratarem toda a gente por tu, coisa que fazemos neste programa, há que dizê-lo. Mas depois, vou ler este parágrafo. Caramba, dizes tu, tenho mesmo inveja da natureza expansiva dos espanhóis, ainda que eles me impacientassem muitas vezes em tempos idos. Agora isso mudou. Com as hordas de turistas mal criados que nos invadem todo o ano, os vizinhos passaram a ser uma presença reconfortante, como velhos amigos que nunca nos falharam, mesmo quando não éramos um must. É verdade, se virem bem os espanhóis, vamos esquecer uma boa parte da história, mas a história mais recente, os espanhóis são aqueles amigões que estão sempre lá. Isto é, podem se calhar só aparecer ao nosso aniversário, mas estão. Quando nós precisamos, eles estão.
1: Nunca nos falham. Eu trabalhei na Expo 98. Se não fossem os espanhóis, a Expo 98 não tinha metade, 60% do público. E não é só isso.
0: Eles também estávamos iludidos com Sevilha,
1: sim,
0: não é?
1: Mas a nossa foi melhor.
0: Pois foi. Mas por isso mesmo, eles se calhar ficaram desiludidos com o que
1: ficaram,
0: aconteceu.
1: Sim, ficaram. E de qualquer maneira, e não te esqueças que Portugal fica mais perto a muita gente do que ir a Sevilha ou pronto. E a outra coisa é que eu acho que os espanhóis. A proximidade das pessoas às vezes não nos deixa ver bem. Lá está, o tal marido em comparação com o amante, estás a perceber?
0: Sim.
1: Agora repara bem, nestes incêndios pavorosos que têm havido nos últimos dias, nós temos bombeiros espanhóis a combater os nossos incêndios, temos bombeiros portugueses a combater os incêndios em Espanha, e há esta solidariedade. Eu acho que aquela coisa da
0: somos bons vizinhos, nós devemos ter orgulho nos nossos vizinhos espanhóis.
1: Exatamente, e aquela coisa da troika uniu-nos muito, sabes? Aquilo, é assim, nós éramos os ranhosos aqui do Sul, e eu até me lembro de ver um post no Facebook naquela altura que é, opá, fecha-se isto tudo, nós ficamos com a praia, a boa comida, e eles que vão para o rap que os partos.
0: Espera aí, eu acho que nós devíamos enviar ainda hoje, ouvintes da Pravaral, é o rap que eu lanço, um e-mail para a Presidência da República, para o Primeiro-Ministro Pedro Sánchez, a dizer, obrigado amigo, o que é que achas? Só isto.
1: Eu tenho
0: saludos,
1: visto...
0: obrigado amigo, por tudo.
1: Nós alguma vez íamos torcer pela Espanha numa final da Copa do Mundo como torcemos.
0: Mudou, é verdade, muito, nós estávamos tudo, pelos mudou. Espanhóis.
1: Está bem, quer dizer, torcer pelos argentinos é basicamente contra a natura neste momento, não é? E é mérito deles, eu não tinha nada contra a Argentina.
0: Os argentinos estão na mão de baixo, o que é que se passa?
1: Pá, eles é que se fizeram araquiri como
0: sim, mas
1: país.
0: Eles têm que contratar, a Argentina tem que contratar rapidamente uma daquelas empresas, assim, relações, tipo um Cunha Vaz da vida,
1: sim,
0: para ver se a imagem deles melhora um bocadinho. Senão estão ali metidos.
1: Mas eles gostam de ter assim, eles são sarrafeiros, e depois ainda por cima dizem que são europeus, como se ser europeus inventou, fosse uma coisa uau.
0: Oh, são sarrafeiros, põe sarrafeiros nisso. Estamos a 5 minutos do final. Os nossos ouvintes acordaram e querem participar antes que isto acabe. É o caso deste ouvinte que agora não sei o nome, mas que está aqui. Olá. Ouvinte?
9: Olá, Fernanda Alvim, olá convidada. Estou a gostar muito do testemunho da convidada. Eu gosto muito de fazer coisas sozinha, cada vez mais. E às vezes até fica assim um bocadinho assustador. Gosto muito de fazer coisas acompanhadas, mas a verdade é que cada vez mais aprecio a minha companhia. E viajar sozinha também não está fora dos meus planos. Às vezes dá-me assim uma certa preguiça de planear as coisas. Uma viagem que me marcou foi à Itália, sim, há uns bons anos atrás, com uma amiga, que eu recebi uma mensagem de greve, mas não dei importância nenhuma à mensagem, e o que é que acabou por acontecer? Passámos literalmente 2 noites a dormir no aeroporto. Não foi nada confortável, mas foi uma história que nos ficou para a vida, porque parecíamos o Tom Hanks quando ficou preso no aeroporto. Não fomos muito bem tratadas, entre aspas, pelos italianos, porque não nos compensaram, não nos arranjaram, enfim. Não trataram daquilo que eu acho que deviam ter tratado, mas qualquer das formas acabou por ser. Temos para contar. Beijinhos, bom programa.
0: Ora está, aqui a Isabel Farola, mas agora temos aqui o Ricardo. Ricardo.
10: Olá, muito boa tarde. Eu queria então partilhar a minha história sobre viagens e sobre também itens esquecidos. No verão passado fui até a Mora passar uns dias com um amigo meu, conhecer a terra dos avós dele. Viemos por lá, depois o plano era vir até à margem sul de Lisboa, até ao Seixal, e seguir para o norte do país, para uma aldeia chamada Videmonte, na Guarda. A meio da viagem eu percebi que me tinha esquecido a carteira. Lá está, como a própria convidada disse, hoje os tempos permitem que seja diferente, né, e que este esquecimento de carteira consiga ser substituído por outras tecnologias que nos permitem usar o que nós costumamos guardar na carteira. Foi o que aconteceu. Depois uma familiar do meu amigo acabou por enviar por correio a carteira para Videmonte, para a terra dos meus avós, a qual eu recebi, e lá está, também acabei por usar a morada de uma família minha para receber a carteira. Isso, pronto, acaba a ser uma história engraçada, e para mim também ficou com um item de valor, que foi aquele envelope que traz, neste caso, o nome de uma familiar de um amigo meu e o nome de uma familiar minha. Eu acabei por, pronto, unir duas pessoas que não se conhecem, mas é um envelope que eu guardo com muita estima, porque também marca uma amizade minha, e pronto, uma história para contar.
0: Ora bem, estamos a terminar este programa, mas ainda há duas mensagens que quero colocar. Esta é da Ana Paula.
11: E olá, Ana. Para partilhar aqui uma situação caricata, não das melhores, foi numa das últimas viagens que fiz com o meu marido, foi à Austrália, e na manhã onde nós íamos para Hong Kong, decidimos reservar a primeira noite do hotel, para não chegar lá e não ter nada, não é? Pronto, enganámos no nome do hotel, reservámos o mesmo hotel, mas a 40 km do aeroporto de Melbourne. De maneira que quando chegámos, já passava da meia-noite, não havia transportes, tivemos que ir de Uber até lá, pagar 70 e tal euros de Uber. Quando chegámos lá, o check-in já tinha sido fechado desde as 11, de maneira que tivemos que pedir, por favor, a alguém que entrou, um turista, para nos deixar entrar e dormir no sofá. Eu estava pior que estragada, porque eu normalmente organizo tudo e desta vez não organizei nada. Estava pior que estragada. Quando cheguei ao sofá, meti aquela coisa do avião ao pescoço, meti os óculos de sol, aninhei-me ali no sofá e já está. E deixei o meu marido a falar sozinho. Pronto, o resto da viagem já correu melhor, porque eu durante a noite via o que é que havia para ver, porque nós fomos de carro de Melbourne a Sydney, 1489 km, portanto eu via o que havia para fazer no caminho ou à chegada, e fazíamos a viagem, normalmente era sempre 2 horas de viagem, e ver as coisas. Pronto, foi isso assim, mais recentemente foi o caricato, fora aquelas vezes onde eu me encontro sempre no sítio, na cidade onde há um ataque de terrorismo, não é? Como foi em Nova Iorque, como foi agora em Bondi Beach. Pronto, é sempre a mesma coisa, mas de resto tem corrido tudo bem, graças a Deus e graças a mim. Beijinhos.
0: Gostei, confiançuda, Ana Paula.
1: Então, já fora, agora... fora os ataques terroristas, está tudo bem, não é?
0: Sim, onde é que ela estará agora? Temos de ter cuidado.
1: Não, mas deixa, eu sinto-me super reconfortada por saber que não sou, a única distraída neste mundo.
0: Última mensagem do Daniel, é isso que diz.
12: Boas, Alvin, e boa tarde à convidada. Bem, eu já fiz uma viagem com amigos à Itália, a Veneza, e fizemos lá umas quantas diretas e durante o dia acabamos por adormecer num banco, numa praça em Veneza, todos ali em dominó. E quando acordámos, vimos todos a ser fotografados por muitos asiáticos, ou seja, nós próprios éramos a atração da cidade. Um abraço, Daniel.
0: Gostei. Olha, dizer que estamos a terminar este programa para o final. Qual foi a coisa que mais gostaste e a que menos gostaste? A que menos gostaste, possivelmente, perder o teu cartão de cidadão. E a que mais gostaste? Roma?
1: Roma e Nápoles. Achei deslumbrantes cada um à sua maneira.
0: Não foste assaltada em Nápoles?
1: Não, nada.
0: É um clássico.
1: As pessoas, eu acho que as pessoas exageram imenso nessas coisas. Eu depois, quando estive a escrever o livro, fui verificar e aquelas cidades mafiosas do Sul nem sequer estão no top 10 das mais perigosas em Itália. Nem no top 10 estão.
0: Portanto, aconselhas as pessoas a fazerem um interrail com a tua idade?
1: Absolutamente. Aconselho 100%, façam. Vai haver muita chatice, mas também na nossa vida diária, aqui no nosso ramo também há muita chatice, não há?
0: E, sim, claro.
1: E ao menos, pronto, lavamos a vista, estamos a ver outras coisas. Pompeia, esqueci-me de dizer que adorei Pompeia. Pronto.
0: Isto é, tu acabaste em Pompeia?
1: Não, eu acabei em Roma.
0: Em Roma?
1: Sim.
0: Mas espera, foram quase, quantos dias? 20, 25?
1: Sim, 24 para aí, sim.
0: Mais ou menos, de certeza que fizeste essas contas. Quanto é que gastaste?
1: Não, não faças isso. É assim, podia gastei.
0: Não faças isso porque é uma coisa privada ou não faças isso porque não queres sequer fazer essas contas?
1: Não, eu fiz as contas por alto, mas eu fiz muitos disparates e perdi dinheiro. Perdi dinheiro porque eu reservei quartos e depois não cheguei a horas ao quarto e depois não sei o quê.
0: Sério?
1: Sim, portanto eu coisa, qualquer que seja a soma, podia ter poupado à vontade uns 2.000 euros.
0: Uou.
1: Pronto. Mas
0: espera, já agora, qual foi a esse nível, qual foi a pior asneira? Tipo, dinheiro que eu não, enfim, que
1: a
0: não
1: pior
0: gastei.
1: Asneira foi comprar um bilhete de ferry para não ter de ir a França, dar a volta toda. Comprar um bilhete de ferry de Barcelona para Génova, porque um amigo tinha-me dito que havia depois ligação entre Génova e Sicília.
0: Só
1: e
0: que
1: eu
0: havia.
1: Opa, não é isso. É que eu vejo que há uma paragem no meio que era Porto Torres. E eu devo ter suado a Porto Brandão, estás a ver, uma coisa assim. E então, Porto Torres é na Sardenha. Ou seja, eu ia andar 2 dias para cima e para baixo no Mediterrâneo.
0: Sim.
1: num barco absolutamente infecto, tipo barco do amor, mas em muito mal.
0: Ai, temos que acabar assim.
1: Beijinhos, está tudo ótimo. Foi lindo e façam.
0: Olha, obrigado. Ana Zaragoza, ia dizer ouvinte, convidada da Prova Oral, espero que também ouvinte, acaba de editar este livro que é extraordinário, que relata esta aventura deste Interrail aos 57 anos. Não percam, se gostaram desta emissão, aqui está o livro. Amanhã estamos de volta. Até amanhã. Obrigado, Ana.
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Muito boa noite e sejam bem-vindos a mais uma edição de Defeitos Especiais. É a sessão de segunda-feira, arranque de mais uma semana nas noites da RTP Antena 3. Alpha Dog é a canção charneira de Alberoni, de Baxter Dury, editado no ano passado, uma canção que agora ganha uma nova remistura assinada pelo produtor estrela Paul Epworth. Azuka Rock'n'Roll, cocktail de sucesso para este verão, é agora servido pelo talento do chileno-germânico Matias Aguayo. São então as primeiras notas para esta noite. Sejam uma vez mais bem-vindos. Vamos a isso.

0: Could Be Forever, original de Joshua e The Hand, que no chegou na remistura assinada por Prince Thomas. E The Hand está prestes a regressar ao nosso país, vai passar pelo Mel Calorama, ao que tudo indica. Depois do outono terá outros concertos em nome próprio agendados para o nosso país. A estreia de Joshua e The Hand em Portugal aconteceu precisamente na primeira parte dos concertos de Baxter Dury, que escutamos no arranque da emissão de hoje. Vamos agora insistir na obra do músico nascido na Nigéria, que começou a cantar nas igrejas africanas, uma energia que ainda hoje se nota em palco. Ele depois cresceu em Inglaterra e durante a pandemia mudou-se para a Suécia. Tem agora vivido entre estes dois países. Voltamos a I Know You're Hurting, Everyone Is Hurting, Everyone Is Trying, You Have Got To Try. Joshua e The Hand, This Is The Place.
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Ao longe, uma dose dupla de Joshua e The Han, a caminho do Mel Calorama, também Genesis Owusu, irmão do rapper Citizen K, dois artistas nascidos no Ghana e agora radicados na Austrália. Ouvimos Human Again e juntamos também este Game On. É um dos temas do novíssimo EP, apontado à pista de dança com a marca de Little Sims. Também mais noturno e mais em tons clubbing, Ambiguous Desire de Harlow Parks é aqui ilustrado por este

0: Começamos com O Céu que Nos Protege, Heaven, de Harlow Parks, também novo single do britânico Moses Boyd. O produtor, compositor e baterista trouxe-nos Say Yeah, e assim fizemos com Someday Somewhere. Os Jungle, o novo Sunshine para o coletivo britânico, como o nome deixa entender, vai chegar em pleno agosto, a mesma altura em que chega também o festival Vodafone Paredes de Coura, por onde passarão os Get Down Services. Já está o do inglês a trazer no Cha Cha Slide.
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Está na hora de aterrarmos e por isso mesmo aqui está a Planes. É mais um dos temas para For Mary. Vamos aos poucos descobrindo o belíssimo disco de Olive Jones, que nos tem feito imensa companhia neste verão. Vamos fechar com mais música nova. Chegam de Ascot, chamam-se Phoebe Outer e Guidepost é o novo single. Estamos de saída depois das 9 há Pontos de Luz na Antena 3 com a Isilda Sanches. Até amanhã.

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1: Olá, bem-vindos a mais uma semana de Pontos de Luz na RTP Antena 3. Sou a Isilda Seixas, fico por aqui entre as 9 e as 10, de segunda à quinta, façam-me companhia.

Tricky a acender os primeiros pontos de luz de hoje com Mitch Sanders neste I Still See Me There. É uma das faixas do novo álbum, o disco chama-se Silent When It's Different. Hoje é segunda-feira, temos Rui Miguel Abrão no lado A, lado B. Hoje, e também na quarta-feira, o assunto é o livro do Rimas e Batidas, que assinala uma década de atividade do Rimas e Batidas. Já lá vamos. Também é dia de Som da Mudança. Vamos terminar com os Bark

Depois das Schmerz, há pouco, uma dupla entre a Noruega e a Dinamarca que ouvimos em Easy. Esta é a nova iroquina Nomi, a canção chama-se Cellophane. Continuamos pelos Estados Unidos com Jill Scott em

O original é dos Talking Heads, I Zimbra, a versão é de Live, cantora americana. Também ouvimos aqui no Pontos Plus, enquanto metade de Gina, o projeto que divide com Karen Wickens. Agora Portugal, ouvimos St. John Mary com Bone Slim em Detonating My Life, depois temos o Lado A, Lado B.

0: Lado A. Contamos com ele todas as semanas, às segundas e às quartas-feiras, para nos falar de música antiga e de música nova, de música, enfim. Rui Miguel Abreu, parceiro incontornável deste Pontos de Luz. Olá, como estás?
1: Olá, Isilda, está tudo bem?
0: Estás de parabéns.
1: É verdade, estamos todos, na verdade. Além de música, trago livros para falarmos um pouco. Sim. Sobre o aniversário do Rimas e Batidas, projeto que criei em 2015 e com o qual tu mesma colaboraste no início, e que ao fim de 10 anos alguém dentro da equipa Rimas e Batidas, que não eu, devo dizer, teve a incrível ideia de fazer um livro que reunisse textos publicados ao longo destes 10 anos e que apontasse já um bocadinho para o futuro. Os livros, como eu descobri durante este processo, são algo mais complicado de fazer do que discos, implicam muito mais tempo, muito mais revisões, etc. E, portanto, o livro, que idealmente teria ainda sido disponibilizado o ano passado, sai agora mesmo, num processo de feitura que é mesmo, devo dizer, bastante complexo. Eu, em dezembro para aí, participei numa campanha Kickstarter para um livro sobre a reedição de um livro sobre o Sun Ra, chamado Omniverse, um livro muito raro, entretanto, a primeira edição esgotou há muitos anos, e em boa hora alguém decidiu que o livro deveria regressar aos escaparates. Mas isto para te dizer que eu participei nessa campanha Kickstarter em dezembro e o livro só me vai chegar às mãos agora. Portanto, apesar de tudo, o livro do Rimas também não está assim tão fora destes timings quanto isso. Pelo contrário, até demorou um bocadinho menos de tempo desde que o anunciámos até começar a chegar às mãos das pessoas. O livro está disponível no Bandcamp do Rimas e Batidas e vai também estar disponível então no dia 31 de julho num par de eventos para que eu quero para já convidar todos os nossos ouvintes que queiram deslocar-se ou à Flúr a partir das 5h30 da tarde em Lisboa, pois claro, ou então à Casa Capitão a partir das 8 da noite. Na Flúr eu espero contar com a tua presença, Isilda,
0: lá estarei.
1: Tu nos deste a honra de assinar um dos dois prefácios do livro. O outro é da Ana Matos Capicua. Algo Uau. Que muito nos honra que duas vozes com esta distinção tenham aceitado entregar as suas palavras ao arranque deste livro que conta a história de 10 anos de Rimas e Batidas. Foi o João Mineiro, que também estará presente na Flúr, o editor e o grande instigador desta ideia. Coube-lhe a ele a responsabilidade de selecionar textos, de os editar, de os rever com toda a atenção, e ao César Furtado, meu parceiro no design do site do Rimas, a missão de desenhar o livro, que eu devo dizer que está um objeto muito bonito, com capa dura como deve ser, com as cores do Rimas bem
0: e conhecendo-te, não é? Conhecendo a tua exigência, é natural que esteja um livro bem bonito, porque tu já o disseste aqui várias vezes também no lado A, lado B, normalmente falamos mais de música, mas também trazes muitas vezes os livros para cima da mesa. Digamos que já viste livros suficientes para teres um critério de exigência muito apurado.
1: Tenho um critério de exigência apurado, mas uma carteira que não se compadece com os meus critérios de exigência, devo dizer. Há bocado, quando eu dizia que é muito mais complexo lançar um livro do que um disco, é também muito mais caro.
0: Sim, o papel.
1: Consegue ser muito mais caro e, portanto, é uma operação arriscada, mas que eu sinto que está a correr bem. Aliás, correrá bem porque deixará em várias prateleiras deste país e algumas de fora do país, porque já tivemos pedidos de Itália, Austrália,
0: Uau.
1: Estados Unidos, França e Inglaterra para o livro. Há alguns pedidos de pessoas cujo nome dá a entender que são portugueses, imigrantes fora do país, mas outras com nomes estrangeiros. Portanto, haverá gente ou com capacidade de ler em português ou com pelo menos paciência para de alguma maneira arranjar forma de traduzir os textos.
0: A próxima edição tem que ser bilingue. Objeto, não é? A próxima edição tem que ser bilingue.
1: É uma excelente ideia, mas lá está a questão do preço. Iria ou reduzir a metade o tamanho do livro, porque teríamos que contar com a outra metade para a edição em inglês, ou aumentar para o dobro de páginas, o que seria incomportável em termos de custos, mas alguma coisa se há de arranjar, certamente.
0: Estás a falar então, deixa-me só fazer uma pergunta já agora, antes de continuarmos. Tu estás a falar das dificuldades de fazer um livro. É uma edição do Rimas e Batidas, tu não tens uma editora por trás. Também convém dizer não. às pessoas que, embora haja muita ideia que é muito fácil editar livros, ou melhor, publicar livros, porque eles saem todos os dias e dos mais diversos setores, mas na verdade quem quer fazer edições mais independentes e ter maior controle e ter, digamos, que a obra tal qual a idealizou, muitas vezes tem que se virar para a edição de autor e ter os custos todos. Portanto, isso não é fácil, tal como não é fácil nos discos. No caso dos livros, tem também então toda a questão do papel, porque é muito papel envolvido e quanto mais páginas, mais caro se torna. E todas as outras questões, embora os livros até tenham uma taxa de IVA mais baixa do que a dos discos, substancialmente mais baixa, na verdade, é mais difícil publicar livros independentes do que discos independentes.
1: É verdade. Embora eu devo dizer que para levarmos a bom porto este projeto do nosso livro, Rimas e Batidas, uma década de mudança na música portuguesa e global, 2015-2025, é este o título completo da obra, contámos com um incrível apoio da Sociedade Portuguesa de Autores, que nos ajudou.
0: Também tem ajudado imensos artistas. Tem ajudado vários artistas a publicar as suas obras. Portanto, aqui também uma VNA, Sociedade Portuguesa de Autores, por ter uma ação direta sobre estas coisas.
1: Sim. Uma vénia mesmo, porque sem eles não seria mesmo de todo possível meter este projeto de pé. Mas, de facto, há aqui algumas benesses em trabalhar com livros, por oposição.

0: Olha, eu ia só dizer...
1: Fala do cartaz.
0: Exatamente, cingindo-me àquilo que se vai passar na Flúor na tarde de sexta-feira, dia 31 de julho, vão estar presentes o João Mineiro, que, como eu disse, editou, coordenou e selecionou todos os textos que constam no livro, vários dos autores dos textos, incluindo eu e tu mesma, uhum. E portanto a ideia será falarmos um pouco sobre a aventura que foi produzir este objeto. Teremos um copo para oferecer às pessoas que aí estiverem presentes e depois haverá um showcase da Débora King. Uhum. A Débora é uma artista de que eu gosto muito, que integra uma banda que eu editei, Samalandra, uhum. mas que tem um projeto paralelo que tu bem conheces, chamado Sim. Fossa Abissal, já não é a primeira vez que o mencionamos por aqui, e eu desafiei-a a vir dar-nos música basicamente nessa tarde de 31 de julho, então na próxima sexta-feira, aqui na Flúor, em Lisboa, no mercado de arroios. Ela também me revelou que o título da faixa que eu sugiro que tu passes hoje, uhum. Que é um título estranho, não é? Um número, parece uma fórmula matemática, e que significa... Pressão igual a 109.380.000 pascals. É a pressão que existe à profundidade de uma fossa abissal, esclarece-me a própria Débora quando indaguei sobre o mistério por trás de tão...
1: Ela sabe do que está a falar.
0: Ela sabe do que está a falar, exatamente. É curioso que nós conhecemos, e tu muito melhor do que eu, porque tens um programa que explora essas avenidas,
1: na Antena 2,
0: muitos
1: já.
0: Discos ambientais focados nos espaço,
1: Sim.
0: Mas ela criou, não é a primeira pessoa a fazê-lo, Sim. também sei, mas é muito mais raro a ver quem sinta esse fascínio também pelo
1: fundo, oceano, mar, pela água.
0: Pelas fossas abissais, uhum. que ainda escondem muitos segredos para a ciência e para certamente para a vida, e ela oferece-nos uma banda sonora possível para um passeio numa fossa abissal.
1: Nas profundezas.
0: Que mais depressa iria ao espaço do que mergulharia numa fossa abissal, mas isto sou eu, claro.
1: Assim, ouvindo em disco, eu estou pelos dois. Agora, se for para ter a experiência pessoal, preciso de um tempo de reflexão. Ficamos então com a Débora King, o primeiro...
0: Sim.
1: A primeira sugestão que tu trazes para essa celebração do Rimas e Batidas, que acontece então no dia 31. Na quarta-feira voltamos a falar desta festa e tu vais-nos falar um pouco melhor
0: do programa para a Casa Capital.
1: E o que é que vem aí no futuro? Fica combinado então.
0: Muito bem, então vá.
1: Até lá.

Débora Kinga em destaque no lado A, lado B de Rui Miguel Abreu, a propósito do livro Rimas e Batidas, uma década de mudança na música portuguesa e global, 2015-2025. O livro vai ser apresentado na sexta-feira, no final desta semana, na Flor, loja de discos, e à noite também na Casa Capitão. Na Flor vai tocar então a Débora King, que ouvimos agora num excerto da faixa que Rui Miguel escolheu do álbum Fossa Abissal. A faixa é bastante longa, tem 12 minutos. Podem ouvi-la na íntegra na RTP Play. Aqui ouvimos apenas um excerto, mas continuamos com o outro projeto em que participa Débora King. Rui Miguel Abreu também falou deles, chamam-se Samalandra.

Letícia Sadié a acender pontos de luz com este Poncelho Inacceptable foi um dos primeiros singles, se não mesmo o primeiro single de Rooting for Love, até agora o álbum mais recente de Letícia Sadié. Já se ouvem Anadol e Marie Cloque neste Rentrée à la Maison. Também há disco novo de Anadol e Marie Cloque, chama-se Les Manivelles.

Rentrée à la maison est a francesa Marie Clock com a turca Gozan Atil, mais conhecida como Anadolu. É o segundo álbum que editam em parceria. Chama-se Manivelle e não Le Manivelle, como disse há pouco. Porque é segunda-feira, terminamos em câmara lenta e hoje terminamos com um pós-rock. Terminamos, na verdade, com o disco que inaugurou o género. Falo do álbum X dos Bark Psychosis, um disco de 1994, a propósito de quem o jornalista Simon Reynolds usou pela primeira vez a expressão pós-rock para designar géneros não-rock feitos com instrumentos de rock. Os Bark Psychosis são uma banda que usa guitarra, bateria, baixo, mas que não faz propriamente rock. Desse disco inaugural então do pós-rock, ouvimos uma das faixas, Pendulum Man, leva-nos até às 10 da noite. Depois temos a Portugália de Henrique Amaro, às 11 o Indigente de Nuno Calado. Sou Isilda Sanches, regresso amanhã às 9, fiquem bem, aproveitem.

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Sexto Sentido, o último disco de estúdio da Sétima Legião, que incluía este tema, A Volta ao Mundo, com voz de Neladeiras, foi a introdução para esta noite, onde recupero a conversa que tive com Gabriel Gomes, o acordeonista que se estreou em gravações com a Sétima Legião, por lá esteve muitos anos, mas que, e continua hoje no ativo, nas apresentações ao vivo, mas que posteriormente teve uma imensa discografia, que passou pelos Madre Deus, Projeto Home, Jack e outras tantas gravações em estúdio com outros artistas. Este ano estreou-se a solo com o seu instrumento de sempre e é motivo para trocarmos umas ideias sobre essa grande viagem. Boa noite, bem-vindos, já a seguir, Gabriel Gomes.

0: Uma História Assim, composição que dá título ao primeiro disco a solo de Gabriel Gomes, músico, acordeonista, com participação em dezenas de gravações, uma imensa discografia e agora, 40 anos depois, o primeiro disco surge, estreia a solo. Olá.
1: Olá,
0: Gabriel.
1: Tudo bem, Henrique?
0: Bem-vindo, é um prazer receber-te.
1: Muito obrigado pelo teu convite.
0: Hoje posso considerar-te um músico emergente.
1: É verdade. Da forma como eu estou a fazer este disco, acho que é emergente.
0: És um novo talento.
1: Até porque o acordeão não tem sido muito, quer dizer, não tem sido muito gravado numa ótica de música original, digamos assim. Tem sido mais sempre pela ótica do jazz, da música clássica.
0: Sim, sempre digamos, a servir os outros.
1: Sempre a servir os outros, exatamente.
0: É aquilo que tu tens feito ao longo de 40 anos.
1: Servir
0: os outros. Por acaso é engraçado porque o acordeão é... Pronto, é tal coisa, construir um repertório próprio para acordeão não é uma coisa normal, vulgar.
1: Não.
0: Um bocadinho como, não tanto, a guitarra portuguesa também sempre ancorada com o fado.
1: Sim.
0: Mas a guitarra portuguesa também teve esse dilema durante muito tempo, não é? Até chegar ao Paredes e depois uma série de, sei lá,
1: sim,
0: e depois o Ricardo Rocha. E o Ricardo Rocha falava muito nisso,
1: sim,
0: não é?
1: Sim,
0: de construir um repertório para a guitarra portuguesa. Portanto, para a guitarra portuguesa não ser um mero instrumento de acompanhamento.
1: Que é o que se passa com o acordeão. Aliás, a gênese do acordeão era exatamente essa. Era para acompanhar os bailes, para acompanhar a guerra, para acompanhar
0: qualquer coisa.
1: Exatamente.
0: Eu gostava que falasse um bocadinho do teu passado e a falar um bocadinho da tua... perguntar-te até sobre a tua infância.
1: No
0: fundo, como é que um instrumento como o acordeão surge na tua vida?
1: Olha, ao contrário do que me parece que está a acontecer agora, em que as pessoas estão bastante interessadas pelo acordeão. Naquela altura, os jovens não se interessavam pelo acordeão.
0: Queriam ter uma guitarra elétrica.
1: Exatamente, e eu também era jovem, queria tocar guitarra elétrica, piano, mas felizmente, e infelizmente para mim naquela altura, a minha mãe gostava muito de acordeão. E houve uma altura em que ela tinha um vizinho que fazia umas patuscadas, digamos assim, lá embaixo, e então estavam umas pessoas a tocar acordeão. E pela história que ela me conta, ela, eu acho que lhe devo ter dito: ah, que é isto? E ela disse: é o acordeão, queres aprender? E eu disse que sim, na minha inocência de 8 anos. E lá fui eu para a escola de acordeão.
0: Sim, um instrumento muito grande?
1: Quando tu começas a tocar, tem instrumentos adaptativos, digamos, para as crianças, uns mais pequenos. Ainda eu tenho lá, que é um acordeão vermelho, Honor. Que é uma coisa que entretanto também deixou de fazer, só os chineses é que fazem. Agora o Honor, de maneira que comecei a tocar acordeão mais pequeno e puseram-me à escolha se queria acordeão de botões, se queria acordeão de teclas. Como tu sabes, há dois tipos de acordeões.
0: E tu escolheste qual?
1: Eu não escolhi, eu perguntei qual era a diferença e a professora dizia: se escolheres o de teclas, aprendes mais rápido, mas depois tens uma menos capacidade de fazer música quando fores mais crescido, digamos assim. Se for de botões, é mais difícil de aprender, mas depois tens uma agilidade maior em termos de escalas e de musicais, digamos, e eu então vou para o mais difícil.
0: E o que tens hoje é qual?
1: Hoje tenho um Baloni Burini, que é o tal que me acompanha há 30 e tal anos.
0: Que é um que vem do final de Madre Deus, já?
1: Já vem perto do final de Madre Deus, acho que já deve vir desde 94, para aí, 93, 94. E que comigo atravessou alguns continentes, muitos aviões.
0: Então o teu tema, o passaporte, é feito para ele, não?
1: É, basicamente o passaporte. Eu acho que eles são todos, os temas são quase todos feitos para ele. Aliás, eu costumava dizer que aquilo é um tributo ao instrumento.
0: Sim.
1: E o passaporte é uma coisa que eu sempre me ligava muito a Paris, porque a música tem um bocado assim um ambiente parisiense. E eu lembro-me de Paris, de ir tocar com o Madre Deus, e o passaporte é um bocado...
0: O acordeão é conotado que, vá lá, com a Argentina, devido ao tango, e também com Paris, acho que são dois países.
1: O acordeão por si é um instrumento que pertence à mesma família do bandoneone, que é o acordeão, digamos, da Argentina. Mas o acordeão nasce na Alemanha, não é? E Paris, sim, é o que prolifera um tipo de música que é o musette, que ele se chama Musette e que é muito ligado ao acordeão.
2: Qual é o preço de um acordeão? Um bom acordeão?
1: Pá, um bom acordeão custa de 15 mil euros.
2: 15 mil euros?
1: 15 mil euros, sim. Um bom acordeão, e depende, há acordeões de concerto que eu não sou o acordeonista mais, mas há acordeões que têm um determinado tipo de construção, e estes de concerto tem um tipo de construções em que tu tens, é como se fosse um piano, tens as duas mãos, têm só notas singulares. E o acordeão tradicional tem a mão esquerda em que tens baixos e um botão que tem acordes. Okay. De maneira que um bom acordeão de concerto custa para cima de 15 mil euros. Um exemplo, o Barradas, que é um grande senhor, sim, esses são para cima de 15 mil euros.
2: João Barradas, já achas que tem contribuído também para esse interesse do instrumento?
1: Não, tem, sem dúvida que tem contribuído, se bem que está numa órbita completamente diferente da minha. Ele é internacional, e embora eu seja internacional com outros projetos...
2: E ele vai para um, no fundo, vai para um campo que eu acho que é capaz de ser o único campo onde tu não viajaste, que é, sem dúvida, o jazz, não é?
1: É, embora o jazz...
2: Estiveste em tudo.
1: Sim, o jazz atrai-me como música, mas em termos de composição, não é propriamente aquilo que mais me atraiu. Gosto muito de fazer canja, como diz o brasileiro, mas não é a minha vontade primeira de fazer uma música com um determinado tipo de construção para depois poder fazer improviso e acabar por... e tocar os clássicos, por exemplo, do jazz. Não, nunca foi a minha...
2: Mas tocas um ou dois, não é?
1: Sim, claro. Summer Times e coisas.
2: Olha, a tua entrada, como é que foi a entrada na 7ª Legião, portanto, para um acordeonista? Tínhamos ali um grupo de rapazes da Avenida de Roma. É a tua primeira banda.
1: Sim.
2: Gravaste com eles o Mar de Outubro, o disco de 86 a 87.
1: Exatamente.
2: É o teu primeiro, é a tua primeira entrada em estúdio?
1: É, é a minha primeira entrada em estúdio, sim.
2: Tua primeira entrada em estúdio. Como é que foi essa relação de uma banda, enfim, que trabalhava os instrumentos elétricos, mas também já tinha uma forte componente pela tradição?
1: Exato.
2: E por outro tipo de timbres. Como é que surgiu esse convite e a tua entrada com o teu acordeão no...
1: Eu acho que a sétima legião, depois de experimentar a gaita de folhas do Paulinho, que é o que tu te referes em termos de tradição,
2: as percussões do Paulo Abelho.
1: Exatamente, as percussões do Paulo Abelho. Nós estávamos num ambiente diferente neste país, porque era um ambiente do novo, não é? De criarmos coisas novas. E eu era vizinho deles todos, no mesmo bairro, e entrei porque, olha, no outro dia estava com o meu filho a passear na Almanente Reis e digo, olha, eu aqui baldava-me às aulas antes de ir para o acordeão para ficar a jogar flippers, ou a ver jogar flippers.
2: No salão de jogos.
1: E na realidade foi os flippers que de alguma forma me impulsionaram para isto, porque o Rodrigo gostava de flippers, o Pedro Oliveira também gostava de flippers, eu tinha um outro amigo que também gostava de flippers, então jogávamos todos e dividíamos aqueles marcadores do flipper. Sabes como é que é o marcador?
2: Ah, sim,
1: marcador 1.
2: Sim, dois, três.
1: Eu era um par e eles eram outro par. E ali na Avenida de Roma encontramos algumas vezes. E o Rodrigo, não sei porque é que me chegou à conversa, e eu disse que tocava acordeão. E o Rodrigo disse, epá, tocas acordeão, não queres vir a um ensaio da malta? E eu, quero, vou embora a um ensaio da malta. E lá fui eu para a Cave do Abelho, que era uma coisa genial, em Odivelas, que entravas dentro de uma garagem e depois tinhas um alçapão.
2: Ainda descias mais
1: por um sítio cheio de umidade a passar os instrumentos.
2: Era Manchester.
1: Manchester, completamente. Aliás, coisa que eu tenho saudade, ainda há pouco tempo lhes disse, epá, porque é que a malta não faz um ensaio de garagem? Mas foi aí que eu entrei nesse alçapão. E senti-me feliz, porque na realidade eu sempre quis era fazer coisas que eu... minhas.
2: E no fundo define, depois, no fundo, essa tua entrada ali, não é? Num contexto, diria... Os anos 80, por acaso, são muito interessantes para o acordeão, porque é um instrumento que é, e tu foste pioneiro nessa perspectiva, que é um instrumento que entra e que faz parte num contexto pop rock. Sétima Legião, os Ascendentes, posteriormente os Madre Deus,
1: sim,
2: os Sitiados, os Lucrécia Divina,
1: exatamente,
2: a banda do Rini,
1: exatamente,
2: que também tocava. Portanto, é engraçado como é que um instrumento tão tão afastado do, do contexto.
1: Eu acho do, que era a irreverência mesmo que a malta queria, porque para toda a música naquela altura havia uma espécie de irreverência. Nós queremos fazer a mesma coisa, queremos transmitir alguma coisa que vem de dentro. E o acordeão, provavelmente, que era a minha única expressão, foi um bocado por aí. Era, eu quero me adaptar ao pop.
2: Sim. E como é que foi descobrires o espaço, não é? Como é que foi descobrires o espaço do teu instrumento?
1: É engraçado porque eu nunca tive muita noção disso, como é que eu descobri o espaço. Mas eu creio, pá, sinceramente, sem ser pretencioso, eu creio que é um bocado a sensibilidade de um músico. Que, por exemplo, no caso da Sétima Legião, eu cheguei àquela cave e comecei a fazer tam, para, pam, pam, pam, pam, pam, e nasceu o baile das sete partidas. Quer dizer, e é engraçado que aquilo que tu contribuis para a música é um bocado aquilo que tu tens na cabeça que queres contribuir para o teu instrumento, não é? É um
2: bocado. E eu lembro-me também de uma participação tua num disco de Pesticida, uma coisa muito assim, o Pouca Letra.
1: Sim. Eu lembro-me disso e lembro-me, pá, que aqueles gays eram demais. Uma vez fomos tocar a Vila Nova de Gaia e entramos todos presente do palco e vinhamos numa carrinha funerária, pá, aqueles gajos eram completamente doidos. Então, sim.
2: E tu já experimentaste outras coisas, lembro do Projeto Home, de Jack.
1: Esse é o meu primeiro disco a solo, sem acordeão, digamos assim.
2: Portanto, temos Sétima Legião, Madre Deus, Os Poetas, não é? Onde aí já também tinhas o teu espaço de referência. Fandango, onde fizeste com o Luís Vera Torres também a parte eletrónica. Gravaste com o Rodrigo Leão, com o Tim, com o Jorge Palma, com os Gift, com a Mafalda Veiga.
1: Sim, é verdade.
2: Tanta gente. Como é que foi manter... qual foi a janela, qual é a janela temporal deste disco, Uma História Assim? Portanto, tu tens aqui temas, tu decidiste... Isto era um segredo que tu tinhas guardado, era uma caixa de sapatos onde tinhas lá uns...
1: Sim, umas podes cassetes, dizer que sim. O Rodrigo sabia disso já há muitos anos. Eu, aliás, este disco... Foi iniciado em 1999, logo depois dos...
2: Qual é a primeira que está aqui, que vamos já a seguir?
1: O Passaporte é das primeiras mesmo. Essa vem de 94, 93, 94, quando vem do Brasil. Mas havia outras músicas que o Rodrigo já conhecia dessa altura. Aliás, eu nessa altura tinha feito um trio para tocar estas músicas e tinha feito uma aproximação, não são todas, mas a maior parte delas. Há aqui outras que eu não gravei. E cheguei a gravar até com o Top Mier da Silva, pá, que será sempre o mestre e o meu professor, digamos assim, do som. E fiz o trio com contrabaixo e piano, que na altura era o Pedro Sotiri. E na realidade aquilo, pá, correu bem, mas eu fiquei muito chateado com o contrabaixista, pá, porque o gajo tinha aquela forma de tocar a jazz e tá, a corda batia no braço, tac, tac, tac. E eu fiquei, pá, não apetece nada editar isto assim. Então, esqueci. Ah, entretanto, minha mãe morreu naqueles anos, pá, e eu acabei por esquecer o disco. E a janela temporal abriu-se agora, porque eu acho que, passado esse período todo, eu comecei a fazer música eletrónica, como tu sabes, fiz o Boom Festival, fiz aquelas coisas todas, e entrei numa ótica que a mim me ajudou a gostar mais do acordeão, que é deixar o acordeão tipo Flor Bela Espanca. Afasta-te para voltar. E então acabei por andar montes de anos sem tocar no acordeão, a fazer música eletrónica com o Stichak, DJ, enfim. E houve um dia que me voltei outra vez a sentar e a tocar acordeão. E para mim o acordeão era como, digamos, um autopsicanálise. Tu sentas-te. É como a guitarra, quando tu tocas sozinho guitarra e estás no teu cantinho e sentes-te um acolhimento interior. E foi assim que eu comecei a me sentir novamente com o acordeão. E a partir de certa altura o Rodrigo começou-me, há muitos anos, mas porquê é que tu não gravas? Porquê é que tu não gravas? E pá, Rodrigo, pá, fogo. Chatice, pá, acordeão. Um acordeão, pá, uma hora aí de acordeão. Pá. Imagina eu estar a ver um espetáculo. Eu chateava-me a ver uma hora de acordeão. E ele, não, estás enganado. Olha que tu estás enganado. E pá, aí há dois anos deu uma volta e eu disse, ok, tens razão, eu vou para o estúdio gravar.
2: Desta vez não foi à frente uma máquina de flippers.
1: Não, nesta vez não foi à frente de uma máquina de flippers. Foi mesmo a amizade que nós temos os dois. E lá está, fazemos projetos como Os Poetas, em que eu acho que também a maturidade de uma pessoa a certa altura da vida diz assim, pá, desculpa, estás armado em parvo, pá, não tens não tens necessidade nenhuma.
2: Não há necessidade nenhuma de estar aqui, ser
1: exato.
2: Só para ti.
1: E
2: né?
1: Havia meus amigos meus que diziam: pá, tu és o gajo mais egoísta que eu conheço, pá, guardas o melhor de ti, pá,
2: só para ti. Falaste nessa tua relação com o instrumento, que é, de facto, é interessante, que eu às vezes penso de o acordeão é um instrumento que precisa de ar, não é?
1: Sim.
2: Parece que o saxofone também existe.
1: É.
2: Isto é considerado um instrumento de teclas.
1: O acordeão pertence à família dos aerófonos. Que é o órgão, as gaitas, tudo o que seja palheta e ar. É um aerófono.
2: Okay. Então, mas este aqui, pronto, olha, tal como o Paulo Marinho tinha na sua gaita de fole.
1: Sim.
2: Gaita de fole.
1: É gaita de fole. Pois não, é gaita de fole.
2: Gaita de fole. Portanto, ele necessita do teu. Que tu lhe des ar, não é? Portanto,
1: exatamente.
2: Parece que é quase um.
1: Exatamente. E aqueles órgãos antigos que tinhas um pedal era a mesma coisa. Os órgãos de tubo também precisavam de ar.
2: Sim. E isso faz com que, se calhar, haja ali uma. Essa terapia que tu fazes, não é? Parece que há uma outra pessoa ali.
1: Na realidade o acordeão tem uma característica.
2: Mas aqui é entrar numa parte mais espiritual, quase.
1: Sim, é, mas eu acho que a música por si é espiritual, não é? É uma linguagem que te permite a ti um transcendente, digamos. E o acordeão tem uma particularidade que eu gosto muito, que é, como tu dizes, o fole. E o fole tem uma intensidade conforme fechas com mais força ou com menos força. E isso cria realmente uma emoção muito grande. E é um instrumento com uma capacidade enorme de dinâmica. E quando tu tocas acordeão, encostas como ao saxofone e outros instrumentos, encostas ao teu corpo.
2: Sim, ali ainda tem esse lado.
1: Exatamente.
2: Claro,
1: tá. E tens ali.

0: ensinadas nas escolas são os passodobles, as valsas, enfim, o repertório dessa senhora Eugénia Lima, que fez um repertório para acordeão.
1: Sim, sim.
0: E algumas coisas que o meu professor também fez, o Vitorino Matone, mas na realidade, quer dizer, agora perdi-me.
1: Sorry. Sim, em relação a seres professor, o que é que gostavas que o...
0: Eu gostava que os miúdos tivessem uma aproximação mais sensorial, em vez de ser uma aproximação
1: técnica
0: para acompanhar. Porque, na realidade, o acordeão que se é ensinado é para tu seres um instrumento sozinho na sala a fazer o espetáculo todo. E eu tive a oportunidade de fazer o contrário.
1: Sim, tu começas pelo...
0: Eu começo por aquele ser mais um.
1: Começas pelo ensemble.
0: Exatamente, e ser mais um é uma oportunidade enorme de criares essa dinâmica, e teres liberdade para te inserires dentro de um espaço que não tens que o fazer tudo sozinho. E eu creio que este álbum é agora sozinho, mas é o retrato, estás a perceber, dessa aprendizagem toda, de seres mais um.
1: Sim, de alguém que trabalhou em coletivo.
0: Exatamente.
1: Sim, é um bocadinho a escola de rock and roll, sabes? É. O rock and roll não. Acho que dificilmente se aprende sozinho, não é?
0: Absolutamente.
1: É uma coisa feita.
0: Sim, sim.
1: Feita em coletivo. Então, vou-te pedir então duas escolhas para este disco. Escolhe tu, Gabriel.
0: Sim.
1: Queres, vamos ao Passaporte, visto
0: sim.
1: que é um dos antigos, sim. e depois que tal irmos a um dos últimos? Qual deles é? Pensamentos, o roubo?
0: O que tu estás a ouvir agora é uma história assim.
1: Sim, foi o que eu comecei a emissão com este.
0: E a história assim é... A história assim e o retorno talvez sejam as histórias mais marcantes, porque eu depois faço estas composições... Embora não faça letras, e não sou muito bom a fazer letras, talvez venha a ser, mas tenho grandes cromos à minha frente, Jorge Palma, Sérgio Godinho, esses fazem boas letras, Francisco Menezes. Portanto, eu penso sempre numa história, ou essa história...
1: Eu queria falar disso na segunda parte, essa ideia de teres uma imagem
0: exatamente.
1: Na cabeça.
0: E a história assim é realmente a história...
1: Então a história assim foi com que começámos a hora. Agora íamos para o Passaporte e
0: sim.
1: para o Retorno, pode ser?
0: O Retorno,
1: okay.
0: sim.
1: Então são as duas que vamos ouvir. Gabriel Gomes hoje é meu convidado, um músico que há 40 anos... Tem o seu acordeão ao serviço de muitos e acaba de lançar o seu primeiro disco a solo. Chama-se Uma História Assim.

0: Ouvimos Passaporte e também o Retorno, dois temas para Uma História Assim. Primeiro disco a solo de Gabriel Gomes, hoje meu convidado. Há pouco falávamos nessa ideia da composição, não é? Como é que um acordeonista, como é que um solista parte para uma ideia musical, sabendo que é uma música instrumental, e tu refugias-te...
1: Sim.
0: Em imagens, em palavras.
1: Sim, sim, sim. Eu acho que numa questão, no geral, a arte é, não sei, a arte. O que é arte? Também não é, é por aqui, já íamos logo por aqui, mas não vale a pena. Daquilo de que será possível a ser a arte é um filtro da tua pessoa. Tu és artista e és um filtro da realidade, digamos assim. E o acordeon, na minha pessoa, é, além de ser um lugar de conforto, quando tu estás triste, quando tu estás alegre, quando tu estás eufórico, quando tu estás irritado, tu vais lá, sentas-te e começas a tocar. E muitas das vezes as imagens que te vêm à cabeça são de pequenas histórias, ou que tu trazes de viagens, ou que tu trazes de acontecimentos, e acabas por depois de defini-las com as tuas melodias e com a carga emocional que as queres transmitir.
0: Tu reconheces a tua vida ao ouvir estas composições?
1: Ah, sim, em parte sim. Aliás, isso era o meu grande problema.
0: Então, imagina, o Passaporte leva-te para o imaginário, para tudo aquilo.
1: Absolutamente,
0: que
1: viveste. Absolutamente, leva-me para o Teatro de La Ville, leva-me para aquela turnê maluca que nós fizemos durante um mês para comer frango todos os dias, basicamente, porque os...
0: Sei que é na altura do Espírito da Paz, com Madre
1: Sim, Deus. Espírito da Paz ainda, e depois dessa turnê maluca fomos parar à Bélgica, apanhámos todos uma grande carraspana e eu caí das escadas abaixo. Enfim, tudo isso é um bocado o Passaporte, sim, e transporta-me para esse momento. E pronto, tem muito aquele brilho das luzes da cidade de Paris também, o Passaporte para mim.
0: Tu reconheces neste disco esse lado, pronto, isto é um instrumento tal como todos os outros, leva-te para onde tu quiseres, mas reconhece aqui um lado, diria, mais festivo e um lado mais intimista?
1: Sim.
0: Achas que na tua composição existe essa dualidade ou alguma...
1: Eu acho que
0: alguma
1: existe,
0: predomina?
1: Sim. Não, há uma predominância da tristeza, acho eu, nas minhas composições. Só que neste disco eu tento que a tristeza seja superada, e é isso que eu chamo. Eu chamo-lhe um disco de superação. E é engraçado que o Passaporte é mesmo a última música e é alegre.
0: A última música é o Chorinho.
1: E é alegre exatamente por isso. Porque queria acabar o disco com uma nota positiva de toda a viagem, desta história, desde o início até ao fim.
0: Chorinho é Brasil?
1: É, o Chorinho é Brasil. O Chorinho é as viagens ao Brasil. Ele chamava-se Chorinho da Paixão Assolapada. É engraçado. Era o nome que eu tinha dado à música, mas depois ficou por Chorinho, porque é uma coisa muito comprida, não diz Chorinho da Paixão Assolapada.
0: E o que tu escolheste, eu acho que foi uma espécie de um emblema do disco, o Roubo.
1: Sim.
0: O Roubo
1: era uma música que eu tinha feito, lá está, uma aproximação que eu queria fazer. Pá, qualquer coisa jazzística, não é? E aquela coisa de groove, não é? De jazz antigo. E sim, era. Não era a música que provavelmente escolheria para ser rádio, mas eu sou o pior gajo para escolher as músicas para rádio, porque quem escolhe são vocês.
0: E escolher singles no disco de acordeon também.
1: É verdade.
0: O melhor é as pessoas ouvirem do princípio ao fim.
1: Mas fiquei contente que seja o Roubo, porque o Roubo transmite um bocado aquilo que eu queria transmitir do disco, que não é um disco popular, sobretudo. Popular no sentido de ser tradicional. É claro que pode ser um disco popular, mas tradicional ele não o é. Ele é um disco muito próprio, de uma linguagem muito própria. E o Roubo tem aquilo que o disco também tem, que é muito urbano. E aliás, a capa é exatamente por aí também.
0: Sim, a capa, estás tu ao volante.
1: Exatamente, do Mercedes, ali no meio daquelas coisas todas.
0: Aqueles neons, ambiente noturno.
1: Exatamente, ambiente noturno. Mas tem a ver muito com aquilo que eu sou. Eu nasci em Lisboa, vivia na urbe e serei sempre um gajo urbano.
0: Sim, não és o acordeonista da tradição, do folclore.
1: Não sou. E eu queria que as pessoas tivessem logo essa imagem.
0: O facto de fazeres música, neste caso, não estares auxiliado à palavra, podias ter pedido a outras pessoas, mas
1: claro.
0: No fundo, mas tinhas que ter uma voz, aqui.
1: Sim,
0: a voz é o teu instrumento.
1: Exatamente.
0: Também significa uma certa, diria, liberdade, não é? De fazer uma música instrumental dá sempre esse lado mais...
1: É.
0: Mais libertário.
1: É, é.
0: Não fica preso,
1: sim,
0: a uma...
1: É libertário, mas por outro lado tu tens que fazer mesmo muito boas melodias para... E é, na realidade este álbum podia ser todo cantado. Aliás, tenho amigos meus que me dizem isso. É pá, isto são canções. É verdade, elas são canções. E eu havia os agentes a dizer: é pá, mas tu tens que fazer uma cantada, porque senão isto não passa na rádio. E é pá, mas agora.
0: Passam as outras.
1: Pois, eu disse assim: é pá, mas é um bocado lixado, porque eu estas músicas compostas como estão, se eu começar a fazer uma melodia, eu não sei o que é que vou tocar. Porque na realidade a melodia que eu faço é a voz, é a voz principal. E sim, é uma liberdade, sobretudo emocional. Eu não tenho que depois transmitir de uma forma mais concreta,
0: sim,
1: não é, o que é a emoção da música para as palavras. Eu creio que sim.
0: Como é que têm sido as apresentações ao vivo? Não, tem sido, não tem sido uma seca para quem vê? Então, há pessoas que aguentam uma hora.
1: Isso é a maior estalada que me deram a mim próprio. Foi, não, Gabriel, estavas errado. Estavas bastante errado. As pessoas não acham nada uma seca. Aliás, a primeira vez que eu fiz o espetáculo no Coliseu Club, eu tinha que fazer só uma hora. Porque não, pá, não dava, estava mais que uma hora. E depois o André Sebastião, que é o meu manager, disse: pá, tu fizeste 1h20. Uma hora e vinte? Mas isto foi 1h20? Foi. E as pessoas, desde aí, tenho tido reações que alegram qualquer músico, desde perceberem o que é que estão a ouvir, dizerem-me que as minhas histórias, cada vez que as ouvem, é sempre histórias diferentes nas cabeças deles, as viagens são diferentes, e outras, pá, que é para mim também muito gratificante, quer dizer, pá, eu odiava o acordeão, Gabriel, eu sempre odiei o acordeão desde criança, mas ouvi-te tocar e gosto de acordeão, e isso para mim não é por causa, sim, só da música, é a transformação que tu podes dar do instrumento, que aliás foi o que eu tentei fazer sempre, logo desde nos anos 80, não é?
0: Sim, é, claro, há 40 anos era. Para mim foi muito importante, porque, claro, estou sempre mais interessado numa bateria,
1: é verdade,
0: num sintetizador, numa guitarra, num baixo, não é? O acordeão. E eu acho que tu, e volto a dizer, tu, uma série de outras pessoas, mas tu muito, com o teu trabalho, com o que já falámos aqui, foste, no fundo, angariaste, mostraste que o acordeão tinha outra dimensão.
1: Sim, sim.
0: E eu acho que o João Barrada está a fazer isso de uma outra maneira, para uma nova geração, nestes últimos 5, 6 anos.
1: Sem dúvida.
0: Também
1: sem
0: demonstram, portanto, sim, tiram. É engraçado também, porque há uma série de instrumentos. O piano está a ganhar isso,
1: pois
0: também.
1: Está.
0: Piano está a ganhar. Está
1: a única, eu acho que a única área que está a perder é a canção. Porque a canção, de alguma forma, tornou-se cada vez mais entertainment. E numa, sim, conversa há pouco tempo com um jornalista, cheguei a uma conclusão giríssima, que era: isto de música, este é um álbum instrumental. E sendo um álbum instrumental, é muito mais difícil, às vezes, de chegar às pessoas, porque as pessoas gostam de se identificar com o fator humano, não é? Com o cantor. Mas na realidade, nesta parte da canção, onde as coisas são muito entertainment, há muitos refrões que nem sequer têm palavras. É lá, lá, lá, lá, lá, lá, lá, lá. E acaba por ser instrumental, portanto, pois, as pessoas vão ouvir uma música instrumental.
0: É oral, é oral. Instrumental oral. Gabriel Gomes, hoje meu convidado, estou a falar aqui com um artista emergente, 40 anos de trabalho ao serviço de outros. Aliás, o Rodrigo Leão faz dois,
1: sim,
0: parágrafos. Ele é muito sintético nas palavras,
1: sim,
0: também,
1: sim,
0: não é?
1: Sim, sim.
0: Ele,
1: sim,
0: também se expressa através do seu piano, através da sua música. Sim. Nas palavras é mais, sim, económico.
1: É, bastante mais.
0: E ele fala disso, não é? Tu tiveste uma vida toda a trabalhar para os,
1: sim,
0: outros, e finalmente estás a partilhar a tua música, apenas a tua música. E como é sentar-te em cima do palco e o foco não ser no Rodrigo Leão, não ser no Jorge Palma, não ser no Tim, Teresa Salgueiro, não ser no Pedro Oliveira, e o foco está em cima do Gabriel.
1: Henrique, é aterrador. Por mais de 40 anos, 50 anos, 60 anos, às vezes vejo isso para o meu querido amigo Palma, pá, que é um colosso, para mim um herói. E agora, como ok, pois é, Palma, é mesmo isso. É um aterrador. É aterrador por várias situações. Primeira, vais para o camarim, não tens grupo. estás sozinho. É uma coisa que eu fiz 40 anos, tinha sempre grupo. Brincadeira, coisa, piquem-se, bora lá. Chegas à boca de palco, não tens ninguém a quem dar um abraço. E depois entras ali no palco e estão todos em 100% a ouvir o que estás a fazer. E é aterrador. É aterrador, claro, que depois tu acabas.
0: Depois consegues tocar 1h20.
1: Exatamente, depois consegues tocar 1h20.
0: E divertir-te.
1: Mas, claro. Exatamente. E sobretudo entregar-te. E é isso que eu, desde as minhas experiências como Psychedelic Trance, o conceito é o mesmo. Se vens aqui tocar, o melhor é vais-te expor. Portanto, se te vais expor, não podes ter medo de te expor. Tens de te entregar. E se te entregares, passas por isto muito mais divertidamente.
0: Claro. É um bocado por aí. Tu na música eletrónica gostas? Quais são as tuas audições comuns? Continuas a gostar muito dessa parte eletrónica?
1: Não, o Psychedelic Trance deixei de gostar. Deixei de ouvir. Aliás, até porque ele foi para uma área para que eu.
0: Muito
1: dark, digamos assim, na minha ótica. Mas quando eu comecei a ouvir música eletrónica, nos anos 90, havia o rock, eu chamava-lhe o rock santeiro, mas não era aquela, era aquelas editoras de techno, umas Dalce, e no Alcântara Mar, eu fartava-me daquilo porque aquilo não saía do mesmo sítio. E conheci o Psychedelic, que basicamente é a techno, só se chamou Psychedelic.
0: É o mais acelerado ou é aquele mais.
1: É o mais acelerado. É o mais acelerado. Porque, sei lá, eu sempre via música eletrónica como dois grandes grupos, um sensorial e outro mais mental. E o sensorial, tu tens que ter um grande PA zorro, pá, e claro que aguentas 5 minutos com um bombo e um prato, e aquilo dá-te uma emoção, porque é sensorial. E o mental é mais rápido e tens muito mais, digamos, melodias, transformação sonora. E o Psychedelic Trance, nessa altura, era o que me agradava mais.
0: E caminhou para um caminho mais negro, é?
1: Caminhou para um caminho mais negro. Aliás, houve muita malta do thrash metal que começou.
0: Foi para lá.
1: Foi fazer para o Psychedelic Trance. Porque na realidade a batida era parecida, não é? E eu deixei de ouvir bastante mais música, depois passei a ouvir mais chill out, mais down tempo music, e depois passei a ouvir mais dub house, mais, portanto, digamos que já não estou tão acelerado, digamos assim.
0: Mas tu o quê? No teu carro e em tua casa, qual é o método?
1: Sim, no carro, quando conduzo viagens grandes, gosto de ouvir, às vezes, Psychedelic Trance, faz-me sentir acordado, sim. Mas é um bocado retro, eu sou um bocado retro a ouvir Psychedelic Trance, anos 93, 94, ingleses, franceses.
0: E dentro do pop rock, o que é que...
1: O pop rock, pá, o que eu tenho ouvido às vezes é Maruja. Gosto de Maruja, gosto de Viagra Boys. Se bem que eu não posso ouvir muita música, porque como estou sempre a fazer, e isto acontece muito aos músicos, é engraçado. Como estão sempre a construir música, estão sempre a ouvir.
0: Para oxigenar, não é?
1: Para fazer uma espécie de limpeza.
0: Há um cansaço mental.
1: Agora tenho o meu filho, pá, que só ouve, pá, é música revolucionária, que é ótimo, é engraçado. Sérgio Godinhos, Jorge Palma, Trufante.
0: Giro. Tá, ele, mas é, tem que ir.
1: Vai fazer 9.
0: Com 9 anos a ouvir os Trufante e o Godinho.
1: Ele dá-se com os crescidos.
0: Que bom. Ficamos por aqui. Obrigado, Gabriel. Foi um prazer receber-te, tal como disse no início. E a caixa, tu abriste a caixa de Pandora ou?
1: Epá, sim, de alguma maneira abri a caixa de Pandora. Eu creio que, embora lá está, isto é uma coisa boa. Eu tenho duas autoestradas, tenho uma autoestrada eletrónica e uma autoestrada analógica. E vou saltando de uma para a outra para não me fartar de nenhuma. Agora estou mais numa eletrónica neste ano, mas tenho muitas coisas ainda na gaveta, como tu dizes, na caixa de sapatos.
0: Então fica à espera de outra história. Espero que não estejas tanto tempo no silêncio.
1: É verdade.
0: Que este disco tenha sido um incentivo ao lado do teu amigo Rodrigo Leão e João Leutério.
1: Exatamente, é verdade. Faltava falar do João.
0: Coproduziram o disco contigo. Vou fechar com o... Vamos fechar com o single?
1: Vamos, acho que sim, acho muito bem.
0: Vamos fechar com o single, o tema O Roubo, o tema que apresentou uma história assim. Gabriel Gomes hoje foi meu convidado. Obrigado, Gabriel.
1: Obrigado, Henrique, foi um prazer mesmo.

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Olá, boa noite, sejam bem-vindos a mais uma sessão de Indigente na RTP Antena 3 com Nuno Calado, também disponível em antena3.rtp.pt ou no RTP Play. Abertura com Nate No Face, aquele que é o seu single mais recente, Paranoid.

Abertura desta sessão de Indigente com Paranoid de Nate No Face, um músico que aos 50 anos é a primeira vez que vem para a Europa em nome próprio e passa também pelo Sonic Blast, festival que a Antena 3 apoia e também vai marcar presença. Seguimos logo depois com Raul dos Snap Ankles e ainda os Adults no início desta sessão de Indigente com No One Is Coming. Três propostas para poderem ver ao vivo no Sonic Blast 2026. 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

Aqui ficou a participação de Jason Williamson dos Sleaford Mods com os Dead Pioneers, The Worst Among Us. Seguimos com Mike.

ficámos com a gravação ao vivo de God Save the Pony para os Big Special, gravado ao vivo para o Audio Dream. Mais atrás, Mike D com Crypto e ainda os Yard Act. Disco novo, You Are Gonna Need a Little Music. Aqui fica Fiction, uma das propostas deste novo disco. Fiction.

Nas noites da RTP Antena 3, em formato indigente, depois dos Yard Act com Fiction, tivemos TV Priest, Love Song, A Good Kind of Weapon, que é de resto o novo single da banda. Seguimos com os Get Down Services, aqui fica Shasha Slide. É uma das propostas para ver ao vivo em Paredes de Coura, onde a Antena 3 também vai assentar reais. 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

Depois de termos rodado muitas vezes Giraffe, aquele que foi o tema que trouxe de regresso os irlandeses Gillaband, ficámos com Placeholder, é a segunda proposta para o disco Pagnello, e seguimos com Model Actress através de Glassman, uma das propostas do EP Swan Songs, para ver ao vivo em Paredes de Coura também.

Ainda há pouco tempo conversámos com eles aqui no Indigent. Falo dos Máquina, Four to the Floor, uma das propostas do álbum Body Transmission. Para trás, Gillaband e Model Actress. Seguimos com os Nick Cap, Liar's Tale, segunda visita a Portugal em 2026, depois do Primavera Sound, aterram em Paredes de Cora.

Vindos dos NICAP e a caminho do final desta sessão de Indigente, entramos pela primeira vez no universo de Bloody Ray, músico português aqui com Easy Ride, e a próxima proposta chama-se Tourniquet, pertence aos de Healing Power of Horses.

Agora sim, as últimas duas propostas para o Indigent Actors com o seu novo single Youth, e mesmo para fechar, também nova proposta musical dos Clam, que tocam no Sonic Blast. Aqui fica Rats. Boa noite, take care.

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0: Alta atenção especial hoje dedicado ao Vagos Metal Fest. É já na próxima semana. São 5 dias de intenso peso na Quinta do Ega, em Vagos. E na quinta-feira, dia 5 de agosto, pelas 21h30, em palco, estará a lendária Doro com música dos Warlock. Ela começa esta conversa com a sua atitude entusiasta e diz que todos eles na banda estão entusiasmados por nos visitarem no Vagos Metal Fest. Já passou algum tempo desde a sua última vez. Adoro recorda o antigo Art Club, onde adorou a acústica, os fãs e o clube em si. Ela sabe que esse espaço já está fechado, mas mesmo assim recorda a sua passagem por lá.
1: Being all excited coming over soon to you guys. Yeah.
2: Finally.
1: Yes. Yes, it's been a long time. We always played in Porto, the Hard Rock Club, I think that was what it was called. It was awesome. But yeah, I haven't been there in a little while, so yeah, we are all super excited. Yeah. Always remember that acoustic, the fans, and yeah, and the club itself was super. But I think you told me it's not anymore there, right?
2: Unfortunately, it doesn't exist anymore, Doro. They close it up. Yeah.
1: Yeah, all these great places. That's that's so sad. But yeah, but I have the best memories, the absolute best. Yes.
0: Doro Peixe é a nossa convidada em alta tensão a não perder no Vagos Metal Fest, dia 5 de agosto, quinta-feira, pelas 21h30. Doro até confessa que gostaria de ter gravado um álbum ao vivo no Art Club. Ela recorda a incrível reação do público. Até parecia que tinha sido ensaiado. O pessoal cantava, estava tudo perfeito, foi sensacional.
1: Because I think I might have told you before, but I always thought I want to do a live record right there in that club with these great fans, because it was so on. It almost like felt like we practiced, like, you know, all the people singing along. It was so dead on. It was so great. And yeah, I always wanted to do record another live record there. So yeah.
0: Desta vez, no Vagos Metal Fest, vai ser um repertório completo de Warlock. Vão tocar de tudo, muito heavy metal do antigo, diz ela. Desde o Burning the Witches até True as Steel. Vai haver algumas surpresas, algumas músicas de Warlock que os fãs talvez nunca tenham ouvido antes. Vai ser demais, diz Doro. Ela está super entusiasmada.
1: Yes, yes, yeah, we play. Yeah, I think it's a whole Warlock set, so we will play all the, you know, lots of old school metal. And yeah, everything from the Burning the Witches album to the Triumph and Agony album, and some surprises, some Warlock songs which the fans have maybe never heard before. So yeah, let's, it will be super. And yeah, I'm totally stoked.
0: Perguntamos também à vocalista se, tal como outros artistas, o Bruce Dickinson já nos disse isso, o próprio Ian Gillan dos Deep Purple, se ela observa que há uma nova geração a assistir aos seus espetáculos. Ela confirma, especialmente em festivais, e é claro que isso a deixa muito feliz. Os fãs mais fervorosos trazem os filhos e às vezes até os netos. É um público muito variado, desde os bem jovens até aos mais velhos. São todos uma família, é uma ótima sensação. Os fãs fiéis desde o início dos anos 80 continuam a ser leais. Ela adora isso. Às vezes alguns jovens fãs dizem: acabei de ouvir o teu último disco, Conqueror, e ela responde: olha que há muitos outros prontos a escolher. Talvez os mais novos nem tenham ouvido falar de Warlock ou Burning the Witches ou All We Are, por exemplo, e é sempre muito divertido ver quando eles ficam totalmente conquistados, especialmente com a música All We Are. Mesmo quem nunca ouviu a canção antes entende a mensagem naquele momento e começam a cantar. Muitos fãs jovens ergueram, começaram bandas porque se sentiram inspirados pelo All We Are. É uma sensação ótima saber que se conseguiu inspirar as pessoas assim.
1: Yes, yes, especially in festivals and Oh, it makes me so happy. And you see the diehard fans, you know, when they have kids, they bring their kids. And sometimes, you know, it's even the kids of the kids. And it's like, it's great. And yeah, I'm glad that it's a whole, from super young to, you know, to pretty old. Everybody's there. We're all one family, you know. And yeah, it feels great. And usually the diehard fans from the early 80s, they're still diehard fans, and I love that. And sometimes some young fans said, yeah, I just listened to your last record, to the Conqueror's record, and then I know, oh, I say, hey, with many, many more records, you might check out, you know, other stuff. And I know, they will find really diamonds there. So, you know, like, but yeah, some young people have never seen us before, or maybe even didn't hear of the Warlock stuff or Burning the Witches or Oh We Are or something. And it's always great and fun to see when they get totally hooked, especially Oh We Are. That is something like, yeah, like usually even when people haven't heard the song before, they immediately get it and they sing along, and then, you know, and they want to, you know, yeah, they want to see maybe another concert. And, you know, and I saw many, many young fans, they started a band because they were so inspired. They saw the video of All We Are and they said, oh, we want to have a band as well. We want to pick up the guitar or the drums or the, you know, or sing. So that's always a great feeling when I have the feeling, yeah, I could inspire people. And, you know, so, yeah.
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